0: que passa o mercado de trabalho no Brasil é o Cadastro Geral de Empregados e Desempregados, o CAGED, que mede a quantidade de trabalhadores com carteira assinada. Segundo o CAGED, em abril, foram criados no país 85.888 empregos formais. 3 dos 5 grupos da atividade econômica monitorados tiveram saldo positivo: serviços, construção e indústria. Já entre as unidades da federação, 24 das 27 criaram empregos em abril, com destaque para São Paulo, Rio de Janeiro e Minas Gerais. O ministro do Trabalho e Emprego, Luiz Marinho, destacou que o país deve continuar gerando empregos formais.
1: O potencial da economia brasileira é de crescimento. Ele vai continuar crescendo, portanto, creio que nós teremos mais de 1 milhão de empregos gerados como positivo esse ano.
0: De acordo com o CAGED, o Brasil encerrou abril com mais de 47 milhões e 800 mil empregos com carteira assinada. O salário médio de admissão em abril foi de R$ 2.386,56. Reportagem Luana Karen.
2: Em suas redes sociais, o presidente Lula destacou a aprovação na Câmara dos Deputados do fim da escala de trabalho 6x1, sem redução de salário.
3: Segundo ele, as 2 folgas semanais significam mais tempo para estudar, se divertir, cuidar da saúde e ver os filhos crescerem.
2: Hoje, o presidente comemorou a aprovação durante encontro com a presidente do Suriname e disse que é uma conquista da sociedade brasileira.
4: Quem sabe um dia a gente consiga fazer com que as pessoas trabalhem o suficiente para sobreviver, o suficiente para enriquecer a economia brasileira, mas o suficiente para que eles possam ser felizes no mundo do trabalho.
3: Durante o programa Bom Dia Ministro, produzido pela Empresa Brasil de Comunicação, Paulo Pereira, do empreendedorismo, da microempresa e da empresa de pequeno porte, comentou o impacto sobre as mulheres.
5: Vou pegar um exemplo, as trabalhadoras domésticas, né, que vão ser muito afetadas pela escala 6x1. Nós temos 1,5 milhão de trabalhadoras domésticas. A mulher trabalha 6 dias, chega em casa, vai fazer o quê? Trabalhar, cuidar dos filhos, cuidar da família. Então, o impacto sobre as mulheres, sobre os setores menos escolarizados, sobre os setores de menor renda é muito grande para que essas pessoas possam ter uma vida melhor, cuidar melhor das suas famílias e, como eu estava dizendo, estudar mais, empreender mais. É importante ressaltar isso, o impacto econômico vai ser bom para muitos segmentos. E aqueles segmentos que podem ter um impacto diferente, nós vamos cuidar, nós vamos achar soluções.
2: A proposta do fim da escala 6x1 segue agora para avaliação do Senado Federal.
3: Um passo inédito para o futuro dos povos indígenas no Brasil.
2: O presidente Lula sancionou agora há pouco a lei que cria a Universidade Federal Indígena, a primeira do país.
3: Com sede em Brasília, a nova universidade terá camping em diferentes regiões e vai oferecer cursos de graduação e pós-graduação.
6: Prevista para entrar em atividade no próximo ano, a UNIND, Universidade Federal Indígena, será destinada a valorizar os saberes dos povos originários e práticas ancestrais. O ministro dos Povos Indígenas, Eloy Terena, é formado em Direito e diz que a Universidade Federal é um sonho de lideranças indígenas visionárias. Ele relata que a iniciativa será o maior investimento na escolarização dos povos indígenas.
7: A universidade será composta por indígenas em seus quadros e irá retratar essa pluridiversidade étnica que é o nosso país.
6: A Universidade Federal Indígena atenderá inicialmente 2.800 estudantes. A sede será em Brasília, mas unidades descentralizadas serão construídas em outras regiões do Brasil, de acordo com a demanda e concentração dos povos indígenas. O ensino será voltado para a formação nos níveis de graduação e pós-graduação. Os cursos terão ênfase em gestão ambiental e territorial, políticas públicas, sustentabilidade socioambiental, línguas indígenas, saúde, direito, agroecologia, engenharias e tecnologias e formação de professores. Para o presidente Lula, o Brasil não pode abrir mão dos saberes milenares dos indígenas.
4: Aos poucos a gente vai ensinando o mundo a compreender que é possível, de forma civilizada, a gente garantindo a todos aqueles que habitam o planeta a ter os seus direitos. E a gente não pode prescindir do conhecimento milenar que os povos indígenas acumularam ao longo de tanto tempo nesse país e no mundo. Cabe agora ao Estado brasileiro pegar o prédio, prepará-lo para que a gente possa, no menor prazo de tempo, fazer uma festa com os novos alunos que vão entrar.
6: A Uninde vai contribuir para a formação de profissionais especializados em educação intercultural e garantir a preservação das 274 línguas faladas pelos 305 povos indígenas do Brasil. Reportagem Graziele Bezerra.
3: O presidente Lula recebeu hoje a presidente do Suriname, Jennifer Gerling-Simons.
2: No encontro, os dois líderes assinaram acordos de cooperação e se comprometeram a estreitar laços entre os países.
8: Durante visita oficial, a presidente do Suriname, Jennifer Gerling-Simons, chegou ao Brasil acompanhada de mais 5 ministros. Durante encontro com o presidente Lula, os líderes assinaram 13 acordos de cooperação em áreas como defesa, segurança pública, comércio, energia e proteção da Amazônia. O Suriname vive um momento de crescimento econômico após a descoberta de grandes reservas de petróleo e gás natural. Lula afirmou que o Brasil quer ampliar ainda mais o comércio bilateral. Mesmo com um crescimento de 25% desde 2023, o presidente afirmou que ainda existe potencial para esse aumento.
4: Como vocês agora vão se transformar em grandes produtores de petróleo, a Petrobras pode trabalhar com vocês. Aí a gente vai poder equilibrar a balança comercial, porque nós vamos importar um pouco de petróleo de vocês para compensar a nossa colaboração com o Suriname.
8: Na área ambiental, os dois países pretendem ampliar ações conjuntas de combate ao desmatamento e ao crime organizado na Amazônia, como afirmou o presidente Lula.
4: Estamos unindo esforços regionais no enfrentamento ao narcotráfico, ao tráfico de drogas, pessoas e armas de fogo. O novo acordo com a Polícia Federal vai ampliar nossa cooperação no combate a ilícitos transnacionais, com destaque aos crimes ambientais e de mineração.
8: Os governos também assinaram acordos para ampliar as conexões aéreas e marítimas entre os dois países e avançar no chamado Anel das Guianas, projeto de integração regional que liga o norte do Brasil aos países vizinhos da região amazônica. Reportagem Raquel Mariano.
3: Quase 60 mandados de busca e apreensão foram cumpridos hoje na Operação Fluxo Oculto.
2: A ação conjunta entre o governo do Brasil e estados tem como objetivo desmantelar fraudes e lavagem de dinheiro no setor de combustíveis.
9: Nesta nova fase da Operação Carbono Oculto, foram cumpridos 59 mandados de busca e apreensão em 5 estados: São Paulo, Paraná, Mato Grosso do Sul, Minas Gerais e Rio de Janeiro. A ação, batizada de Fluxo Oculto, contou com a participação de órgãos federais e estaduais. O alvo é um esquema criminoso no setor de combustíveis, envolvendo fraudes, sonegação e lavagem de dinheiro. As investigações identificaram 6 novas fintechs, empresas voltadas para serviços financeiros digitais, que, na verdade, operavam como bancos paralelos das organizações criminosas. O ministro da Fazenda, Dario Durigan, destacou a grande movimentação financeira das fintechs no esquema.
10: Uma movimentação total de 26 bilhões de reais em 6 fintechs nos últimos anos, o que acende o sinal de alerta para os órgãos de inteligência, que a gente espera avançar no combate ao crime organizado, da maneira que importa, da maneira inteligente, que é fazendo asfixia financeira.
9: Em outra frente de atuação, os agentes cumpriram mandados contra empresas e pessoas que atuavam na adulteração de combustíveis. Somente com um esquema que utilizava nafta petroquímica, os prejuízos aos cofres públicos atingem a marca de 200 milhões de reais em 2 anos. De acordo com o diretor da Agência Nacional do Petróleo, Gás Natural e Biocombustíveis, Júlio Nishida, a operação vai impedir que milhões de litros de gasolina adulterada sejam repassados aos consumidores.
11: A Agência Nacional do Petróleo, em etapas anteriores, interditou e apreendeu pouco mais de 2 milhões e meio de litros de gasolina adulterada com essa nafta, e com o trabalho de hoje, a gente impede de outro quantitativo igualmente danoso chegar ao consumidor, chegar à sociedade, em fraudes que envolvem qualidade, dano ao consumidor, dano ao erário, lavagem de dinheiro e vários outros danos. danos à sociedade.
9: Participam da Operação Fluxo Oculto 135 servidores da Receita Federal, além de dezenas de servidores dos órgãos parceiros. Com locução de Graziela Mendonça, reportagem Gabriela Noronha.
3: Em 2015, com o rompimento da barragem do Fundão em Mariana, Minas Gerais, despejou-se resíduos tóxicos e lama no Rio Doce, contaminando a água em Minas Gerais e no Espírito Santo.
2: Desde então, a água do rio vem sendo monitorada. Inicialmente, esse trabalho era feito pela Fundação Renova, que foi extinta em 2024.
3: Agora, com o novo acordo do Rio Doce, o monitoramento passa a ser feito pela FUNASA, a Fundação Nacional de Saúde, ligada ao Ministério da Saúde.
2: Esse mês, a FUNASA começou a segunda etapa de verificação e testagem da qualidade da água em 173 pontos dos dois estados.
3: Mais cedo, nós conversamos com Lenildo Moraes, presidente da Fundação, sobre esse trabalho e também sobre a segurança hídrica proporcionada pelo programa Cisternas, na região do semiárido brasileiro. Acompanhe.
2: Presidente Lenildo Moraes, um prazer ter o senhor com a gente aqui na Voz do Brasil. Vamos começar falando do trabalho que a FUNASA vem desempenhando no monitoramento da qualidade da água do Rio Doce. Isso é necessário ainda por causa das consequências do rompimento da barragem do Fundão em Minas Gerais em 2015. Como é que é feito e onde é feito esse monitoramento?
12: Boa noite a todos os ouvintes da Voz do Brasil, boa noite Mariana, boa noite Luciano Seixas. Olha, a Operação FUNASA presente no Rio Doce começou com três frentes simultâneas, né? De monitoramento da qualidade da água em 32 municípios de Minas Gerais e do Espírito Santo. A operação começou com 173 pontos de monitoramento ao longo da bacia do Rio Doce. É importante dizer que a primeira frente foi no município de Mariana e no Vale do Aço. A segunda percorreu cidades do médio Rio Doce e da divisa entre Minas Gerais e Espírito Santo, incluindo Governador Valadares, Conselheiro Pena, Resplendor e Aimorés. E a terceira e última frente foi nos municípios capixabas, lá no Espírito Santo, com coletas em Aracruz, Linhares, Colatina, São Mateus, Conceição da Barra e Marilândia. A FUNASA disponibilizou a nossa equipe, né, três unidades móveis, junto com as equipes, para coleta da qualidade, né? Identificar a qualidade da água, além de carros, apoio de equipes técnicas especializadas. Os laboratórios móveis permitiram a realização de análises físicas e químicas e microbiológicas, né? Isso foi importante, porque a partir daí nós podemos identificar a real qualidade, né, e necessidade de futuras ações que a gente precisa fazer a partir dessas análises.
3: Presidente, quando é que os resultados desse monitoramento serão divulgados, especialmente para as comunidades atingidas pela contaminação lá de 2015?
12: As análises já estão em fase final de análise, né? Devemos entregar nos próximos dias. Mais tardar a próxima semana, nós já estaremos com todos esses dados monitorados para que a gente possa apresentar para toda a sociedade.
2: E esse monitoramento, ele vai ser permanente, presidente? Como é que vai ser a periodicidade desse acompanhamento?
12: Vai ser permanente. Nós já temos um acordo de cooperação técnica assinado com a AGESUS, que é a Agência Brasileira de Apoio à Gestão do SUS, e ele vai permitir que o governo, através da FUNASA, Fundação Nacional de Saúde, através de seus técnicos, possa fazer esse monitoramento de forma permanente.
3: E existe um outro trabalho desempenhado também pela FUNASA em relação à segurança hídrica, que é o programa Cisternas. Como é que ele atua para garantir água para as famílias de regiões secas ou semiáridas?
12: A iniciativa permite acesso regular à água potável para consumo humano por meio da captação e armazenamento da água da chuva. É importante que as populações do semiárido que estão nos escutando já sabem como funciona. Então, na realidade, nós, na prática, o programa ele funciona como uma instalação de reservatórios, né? Os reservatórios têm capacidade de 16 mil litros conectados aos telhados das residências, né? Então, nos períodos das chuvas, a água é captada, filtrada e armazenada para ser utilizada nos meses de estiagem.
2: O presidente, quantas famílias já são atendidas pelo programa atualmente? Há previsão dele ser ampliado?
12: Olha, nós estamos atendendo agora 20.976 famílias, quase 21 mil famílias. E a ideia é que a gente faça essa ampliação ainda, tá certo? Os estados beneficiados nessa primeira etapa são Bahia, Ceará, Minas Gerais, Paraíba, Pernambuco, Piauí, Rio Grande do Norte e Sergipe, né? Os investimentos chegam a 250 milhões de reais.
3: E quais são os critérios de seleção das famílias atendidas pelo programa de cisternas?
12: Olha, boa pergunta, Luciano. Olha, o edital estabelece alguns critérios obrigatórios para participação. Por exemplo, as famílias precisam viver em comunidades rurais do semiárido, não ter acesso regular à água potável por rede de abastecimento e não ter sido atendido por programas de cisternas. Além, é claro, das residências ter as condições mínimas para instalação do equipamento. Telhado adequado, a captação da água e da chuva, é importante que se tenha espaço suficiente no meio do terreno, né, para poder ter essas condições técnicas necessárias. Outro dado importante é que os critérios são situação de vulnerabilidade social, a pessoa tem que estar inscrita no CAD único. As famílias chefiadas por mulheres têm prioridades. A presença de pessoas com deficiência também. Se é um deficiente na família, um deficiente físico, no núcleo familiar, tem prioridade também. E, obviamente, e um dado muito importante, que está se dando como prioridade também as populações de comunidades quilombolas.
2: Agora, presidente, as famílias que tiverem interesse em receber esses equipamentos, elas devem fazer o quê? Procurar a prefeitura, a FUNASA diretamente, preencher um cadastro? Como é que funciona?
12: Olha, essas 20 mil... 976 cisternas já foram feitas a partir de um critério já estabelecido pela FUNASA. A prefeitura fez o levantamento inicial e encaminhou a superintendência, né, da FUNASA, e as pessoas agora devem procurar a prefeitura para poder saber quais os locais. A prefeitura previamente já tem todas as comunidades que vão ser beneficiada. E nós da FUNASA também, nós vamos divulgar todas as comunidades que foram pré-selecionadas pelas prefeituras.
3: Muito bem, nós conversamos com o presidente da FUNASA, a Fundação Nacional de Saúde, Lenildo Moraes. Muito obrigado por sua entrevista aqui, a Voz do Brasil.
12: Obrigado, Mariana, obrigado, Luciano, boa noite a todos os ouvintes da Voz do Brasil.
2: O Ministério da Previdência Social e o INSS realizam nesse fim de semana um grande mutirão para atendimentos em diversas regiões do país.
3: São mais de 59 mil vagas destinadas a perícias médicas e avaliações sociais do INSS. As etapas obrigatórias para concessão de benefícios previdenciários e assistenciais.
2: O secretário de Regime Geral de Previdência Social, Benedito Brunca, disse que o tempo de espera vem caindo e destacou a importância do agendamento.
13: No Brasil, o tempo médio de espera no mês de abril estava em 40 dias. Na parcial que tiramos esta semana, esse tempo médio já caiu para 30 dias, o que é uma evolução de 10 dias. É importante que as pessoas que estão aguardando os atendimentos possam entrar em contato ou com o 135 ou no próprio aplicativo do meu INSS para poder fazer a confirmação e antecipar seu atendimento, porque isso vai abreviar o tempo da decisão do seu benefício.
3: Hoje, dia 28 de maio, é comemorado o Dia Internacional da Dignidade Menstrual.
2: No Brasil, dados do IBGE indicam que 15% das adolescentes deixaram de ir ao menos um dia na escola por falta de absorvente.
3: Para tentar mudar essa realidade, o governo do Brasil promove o Programa de Proteção e Promoção da Saúde Menstrual.
2: Em 2 anos, mais de 3 milhões de pessoas foram beneficiadas com itens de higiene e ações educativas.
14: A mineira Mariana Soares conta que menstruou pela primeira vez aos 13 anos de idade e desde então sintomas como fortes dores e enjoo são comuns para ela. Hoje, aos 22 anos, ela luta para que mais mulheres possam falar sobre saúde menstrual.
15: Eu sei que tem muitas vozes de meninas que sofrem como eu, mas não têm a oportunidade de, às vezes, saber que ela pode viver melhor. Isso é um direito nosso.
14: Combater preconceitos e tabus é um dos objetivos do festival Alana Ideia Fest 2026 para tratar sobre dignidade menstrual e proteção de meninas e adolescentes, como explica a diretora executiva do Alana, Flávia Dória.
16: 6 entre cada 10 meninas têm a rotina escolar abalada por essas dores menstruais e 4 em cada 10 meninas chegam a faltar na escola pelo menos uma vez por mês por causa dessas dores, que muitas vezes são incapacitantes. A gente precisa
14: você falar sobre isso. A programação faz parte das ações do Dia Internacional da Dignidade Menstrual, comemorado nesta quinta-feira. Desde 2023, o governo do Brasil distribui de forma gratuita absorventes por meio do Programa de Proteção e Promoção da Saúde Menstrual. Em 2 anos, mais de 500 milhões de unidades já foram distribuídas, de acordo com a Coordenadora Geral de Atenção à Saúde das Mulheres do Ministério da Saúde, Mariana Seabra, além do fornecimento de produtos, ações educativas.
17: O programa tem o eixo de dispensação desses absorventes, né, através do programa Farmácia Popular. E hoje é possível retirar essas autorizações para as beneficiárias que são inscritas no Cade Único através do aplicativo Meu SUS Digital. A segunda forma é através do programa Pé de Meia. E a terceira forma é justamente na Unidade Básica de Saúde, onde além da autorização, ela vai poder também ter todo o leque de informações.
14: Lembrando que o absorvente é distribuído de forma gratuita e o benefício é destinado a pessoas com idade entre 10 e 49 anos, inscritas no Cade Único e com renda mensal de até R$218, estudantes da rede pública de baixa renda e pessoas em situação de rua. Reportagem Gabriela Noronha.
3: Amanhã é o último dia para fazer a declaração do imposto de renda.
2: A Receita Federal já recebeu mais de 37 milhões de declarações e a expectativa é chegar a 44 milhões de documentos.
3: Quem entregar fora do prazo estará sujeito à multa.
2: E essas foram as notícias do governo do Brasil.
3: Uma realização da Secretaria de Comunicação Social da Presidência da República.
2: Com produção da empresa Brasil de Comunicação.
3: Fique agora com as notícias do Poder Judiciário e do Congresso Nacional. Boa noite.
2: Boa noite para você e até amanhã.

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2: STF homologa acordo para viabilizar operação de crédito ao BRB.
3: STJ define que qualificadora de violência de gênero também se aplica a agressões contra a mulher em relação homoafetiva.
2: Semana na conciliação. Trabalhadores de empresa de tratamento de água e saneamento de Campinas fecham um acordo de mais de 7 milhões de reais.
3: Boa noite, eu sou Marcela Luiza.
2: E eu sou Walter Lima.
3: O Supremo Tribunal Federal homologou nesta quinta-feira um acordo entre a União, o Governo do Distrito Federal, o Banco Central e o Banco de Brasília para viabilizar uma operação de crédito destinada ao reforço financeiro do BRB.
2: A decisão foi tomada durante a audiência de conciliação conduzida pelo ministro Luiz Fux. Marcelo Della Libera.
4: O acordo permite que o Distrito Federal contrate um empréstimo junto ao Fundo Garantidor de Crédito para capitalizar o banco. A operação terá garantia de um sindicato de bancos e contragarantia vinculada às verbas do Fundo de Participação dos Estados e do Distrito Federal e do Fundo de Participação dos Municípios.
3: O Comitê Nacional de Inteligência Artificial no Judiciário aprovou duas medidas para ampliar a segurança da inteligência artificial usada pela Justiça.
2: Coordenada pelo Conselho Nacional de Justiça, a manifestação técnica validou os riscos de inserção de comandos escondidos em documentos processuais e instituiu um Programa Nacional de Segurança para capacitação e com suporte e prevenção de riscos.
3: A manifestação técnica é a primeira medida nacional de orientação sobre o tema e deve ser submetida ao plenário do Conselho.
2: As medidas fazem parte das prioridades definidas pela gestão 2025-2027, coordenada pelo presidente do CNJ e do STF, ministro Edson Fachin.
3: Qualificadora de lesão corporal praticada contra a mulher pela condição do sexo feminino também se aplica em relação homoafetiva entre mulheres.
2: Essa é a conclusão do STJ. Fátima Uchoa.
5: Uma mulher foi acusada de insultar e agredir fisicamente a ex-companheira por ciúmes. O Ministério Público ofereceu denúncia por lesão corporal qualificada, considerando que a agressão foi cometida contra a mulher pela condição do sexo feminino e no âmbito doméstico. A Justiça de Santa Catarina condenou a acusada só pelo crime de lesão corporal em contexto doméstico. Já a sexta turma do STJ deu provimento ao recurso especial do MP. Segundo o ministro relator Rogério Schietti Cruz, basta o vínculo doméstico familiar ou de afetividade e a condição de mulher da vítima para aplicação do sistema protetivo, sendo presumidas a vulnerabilidade e, consequentemente, a motivação de gênero.
3: Trabalhadores de empresa de tratamento de água e saneamento de Campinas fecham acordo de mais de 7 milhões de reais.
2: A conciliação foi fechada durante a Semana Nacional da Conciliação Trabalhista. Rafael Oliveira.
6: O acordo encerra uma ação coletiva de 2018 sobre gratificação paga a motoristas da Sanasa, empresa de economia mista de tratamento de água e saneamento de Campinas. 54 trabalhadores vão receber mais de 7 milhões de reais em valores líquidos. O acordo também prevê o recolhimento de 600 mil reais em FGTS e 2 milhões de reais em encargos previdenciários para a União. As negociações vinham sendo realizadas desde o início do ano.
3: Justiça recebe denúncia contra organização criminosa internacional por garimpo ilegal em Roraima.
2: Na ação, o MPF pede a condenação dos 6 integrantes do grupo e fixação de, no mínimo, 200 mil reais em multa por danos morais coletivos. Vanessa Pereira.
7: Segundo a denúncia, o grupo negociava ouro e diamantes extraídos ilegalmente no Brasil e no exterior, usando contatos e negociações no Peru para comercializar os minerais sem autorização. As investigações apontam investimento de 350 mil reais na compra de ouro e negociações de pedras avaliadas em mais de 100 mil dólares. O MPF pede a condenação dos 6 acusados por exploração ilegal de recursos minerais da União, organização criminosa transnacional, contrabando e lavagem de dinheiro, além de multa mínima de 200 mil reais por danos coletivos e sociais.
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3: Uma boa noite.
2: E até amanhã.
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1: Eu sou Paula Groba.
2: E eu sou Ricardo Nakaoka.
1: E estes são os destaques de hoje do Jornal do Senado, que começa agora.
2: Senado aprova retomada de benefícios fiscais para o terceiro setor e isenção de IPI para pessoas com deficiência.
1: Escala 6x1, Senado vai analisar proposta aprovada pela Câmara.
2: Segue para sanção presidencial, política nacional para estudantes com superdotação.
1: Boa noite.
2: Boa noite.
1: Hospitais filantrópicos, entidades assistenciais e organizações sociais podem voltar a ter acesso a benefícios tributários suspensos nos últimos anos. O Senado aprovou um projeto que retoma incentivos fiscais para instituições do terceiro setor e também garante a isenção do IPI na compra de veículos por pessoas com deficiência.
2: A proposta segue agora para análise da Câmara dos Deputados. Mais informações com o repórter Alexandre Campos.
3: Os benefícios referentes ao Imposto sobre a Renda das Pessoas Jurídicas, Contribuição Social sobre o Lucro Líquido e COFINS, atualmente assegurados por uma lei complementar apenas às organizações da sociedade civil de interesse público e organizações sociais, vão se estender também a todas as entidades do terceiro setor, como afirmou a relatora do projeto, senadora professora Dorinha Seabra, do União do Tocantins.
4: Infelizmente, no formato que está hoje, a PAIS e outras instituições já consolidadas na área social perderiam esse benefício.
3: O texto aprovado ainda reverteu outras reduções de benefícios. O incentivo que passará a valer se a proposta virar lei será o referente à doação ou destinação para patrocínio de parte do imposto de renda devido por empresas para projetos esportivos, culturais e sociais, como os voltados para crianças, adolescentes e idosos. Também foi retomada a isenção total de IPI na compra de veículos por pessoas com deficiência.
1: E os municípios com pendência fiscal já estão autorizados a receber recursos de emendas parlamentares. A publicação que garante essa mudança já saiu no Diário Oficial.
2: Esse e outros dispositivos tinham sido vetados pelo presidente Lula, mas o veto foi derrubado pelo Congresso. Repórter Marcela Diniz.
5: Com a promulgação de 4 dispositivos da Lei de Diretrizes Orçamentárias de 2026, que tiveram veto presidencial derrubado pelo Congresso, ficam permitidas doações de bens e valores no chamado defesa eleitoral, que começa 3 meses antes e vai até o final das eleições. Outro dispositivo autoriza municípios de até 65 mil habitantes que tenham pendências fiscais a celebrar convênios com o governo federal, receber recursos de programas e ter acesso a emendas parlamentares. Na sessão que derrubou o veto, o presidente do Congresso, senador Davi Alcolumbre, assinalou que essas demandas fizeram parte da marcha dos prefeitos à Brasília.
6: São estradas, são rodovias, são escolas, são unidades de saúde, são creches, são praças, enfim, são obras muito relevantes para os municípios brasileiros.
5: As outras 2 regras reinseridas na LDO autorizam o uso de recursos da Lei Orçamentária Anual em despesas que estão fora da competência da União e são relativas à malha hidroviária brasileira e à construção e manutenção de rodovias estaduais e municipais destinadas à integração de modais de transporte ou ao escoamento produtivo.
1: Você sabe o que é ludopatia?
2: Ludopatia é o vício em jogos de azar. Essa compulsão provoca perda de controle, endividamento e impactos graves na vida familiar e emocional dos apostadores.
1: Muita gente vem se conscientizando de que essa atividade pode ser destruidora. Em meio ao avanço das bets no país, mais de 570 mil brasileiros já recorreram à plataforma de autoexclusão criada pelo Ministério da Fazenda para bloquear voluntariamente o próprio CPF em sites regularizados.
2: O crescimento do endividamento de famílias por conta do vício em jogos acendeu o alerta no Senado. Os detalhes com o repórter Rodrigo Rezende.
7: Pelo menos 570 mil pessoas já fizeram cadastro na plataforma de autoexclusão para acesso a sites de apostas. O sistema do Ministério da Fazenda traz a possibilidade do bloqueio voluntário em todas as bets legalizadas no Brasil. De acordo com o Ministério, do total de cadastrados, 207 mil usuários apontaram a perda de controle sobre o jogo e os impactos na saúde mental como principais motivos para a autoexclusão. O vício em jogos de azar, conhecido como ludopatia, atinge milhares de brasileiros, como alerta o senador Humberto Costa, do PT de Pernambuco.
8: Dados da Organização Mundial da Saúde apontam que a taxa de dependência em jogos de azar pode variar de 1% a 3% da população adulta. Se aplicarmos essa proporção ao Brasil, estamos falando de até 4 milhões de brasileiros já em situação clínica de vício.
7: Caso você deseje bloquear o seu próprio acesso aos sites e sistemas regularizados de apostas no Brasil, basta acessar autoexclusãoapostas.fazenda.gov.br. Lembrando que o exclusão é sem o tio. Você deve ter uma conta gov.br para fazer a solicitação e seu CPF será bloqueado em todas as casas de apostas.
1: Secas mais severas, chuvas intensas e eventos climáticos extremos podem marcar os próximos meses no Brasil com o fortalecimento do fenômeno El Niño.
2: Diante do risco de impactos na agricultura, no abastecimento de água e até no aumento de desastres naturais, o Senado reuniu hoje no plenário autoridades e especialistas para discutir medidas de prevenção e preparação. Os detalhes com o repórter Márcio Maturana.
9: O climatologista Carlos Nobre alertou que para este ano se espera uma intensidade maior.
10: Agora, maio, junho, julho, já temos 92% de probabilidade de começar um El Niño. E outubro, novembro e dezembro desse ano, a probabilidade é 98% desse El Niño ser forte ou muito forte. Então, nós temos que nos preparar muito.
9: O senador Hamilton Mourão, do Republicanos do Rio Grande do Sul, disse que é preciso aprimorar o Plano Nacional de Proteção e Defesa Civil de 2012, tornando obrigatórias simulações anuais nos municípios.
11: Se não treinar, nós não vamos conseguir executar na hora que a catástrofe acontecer.
9: O senador Hermes Klan, do PL de Santa Catarina, acredita que o trabalho do Senado para fortalecer o planejamento dos municípios em áreas de risco é fundamental, mas não é suficiente.
12: Muitos municípios brasileiros, especialmente os menores, não têm estrutura técnica, equipe permanente ou capacidade de acessar recursos federais com rapidez. O município sofre a tragédia, mas o sistema público só chega depois da água baixar. Enquanto isso, seguimos repetindo o ciclo. Desastre, reconstrução, novo desastre.
9: A sessão de debates foi pedida por todos os líderes partidários, com primeira assinatura de Esperidião Amin, do PP de Santa Catarina.
1: E a proposta que acaba com a escala 6-1 foi aprovada na Câmara dos Deputados na noite de ontem. O próximo passo agora é a análise

0: difícil prestação continuada. Não tem cabimento. Não houve aumento de produtividade. Não houve investimento em máquinas.
1: Mas o senador Irajá, do PSD do Tocantins, destacou que a nova jornada é uma tendência internacional fruto justamente da modernização tecnológica.
2: Se a tecnologia já flexibilizou a jornada de 40 horas para os setores corporativos de tecnologia, é um contrassenso condenar o trabalho do comércio a um modelo rígido de aprisionamento de 6 dias por semana.
1: O senador Hamilton Mourão, do Republicanos do Rio Grande do Sul, considera a medida uma intervenção indevida do Estado.
3: Então, se eu vou trabalhar 1 dia, 2 dias, 3 dias, 4 dias, 5 dias, 6 dias, 7 dias, é uma decisão minha numa negociação com aquele que está me contratando.
1: O senador Rogério Marinho, do PL do Rio Grande do Norte, concorda com a livre escolha e apresentou uma nova PEC que será analisada pelo Senado em conjunto com o fim da escala 6x1. A proposta prevê a negociação entre trabalhador e patrão quanto à quantidade de horas trabalhadas e o pagamento proporcional às horas efetivamente cumpridas.
4: Com edição de Paula Groba e trabalhos técnicos de João Lira, o Jornal do Senado fica por aqui. Acompanhe agora as notícias da Câmara dos Deputados. Boa noite.
5: Boa noite e até amanhã.
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7: Parlamentares reduzem a jornada de trabalho semanal para 40 horas.
8: Proposta votada estende imunidade tributária de entidades religiosas.
7: Plenário amplia incentivos para a indústria brasileira de fertilizantes.
8: Cobertura de mais doenças com teste do pezinho avança na Câmara.
7: Boa noite. A Câmara examina projeto que organiza a ampliação do número de doenças que poderão ser detectadas pelo teste do pezinho. Vamos ouvir a reportagem de Maria Neves.
9: A Comissão de Saúde da Câmara dos Deputados aprovou o projeto que estabelece os prazos para ampliação dos problemas de saúde incluídos no teste do pezinho. Uma lei de 2021 lista 13 doenças a serem detectadas no exame. A legislação determina ainda que o Programa Nacional de Triagem deve ampliar a testagem em 5 etapas, mas não estabelece a data para início de cada fase. Hoje, o Sistema Único de Saúde testa os recém-nascidos apenas para 7 condições previstas na primeira fase, que inclui hipotireoidismo, toxoplasmose e hiperplasia adrenal. Pelo texto aprovado, a segunda etapa de ampliação do teste do pezinho, que inclui a detecção de doenças raras genéticas e metabólicas, deverá estar em vigor até 2027. As demais etapas deverão ser implantadas a cada 2 anos depois de concluída a segunda fase. A relatora, a deputada Rosângela Moro, de São Paulo, ressalta que a triagem neonatal é uma das formas mais eficazes de prevenção em saúde infantil. Ela lembra que a detecção precoce de enfermidades permite intervenções terapêuticas antes da manifestação de sintomas.
10: A triagem, ela faz o diagnóstico de doenças antes mesmo delas se manifestarem. É extremamente importante que as mães exijam, levem os seus neonatos para fazer a triagem neonatal. Quanto antes diagnosticado, você trata, até impede o desenvolvimento da doença. Um dos exames, por exemplo, ele impede o retardo mental das crianças, se for diagnosticado e tratado como dentro do devido prazo.
9: Ao apresentar o projeto, o deputado Eduardo da Fonte, do PP de Pernambuco, afirmou que as doenças raras atingem cerca de 13 milhões de pessoas no Brasil. Segundo o parlamentar, 75% dos acometidos por essas enfermidades são crianças e 30% delas morrem antes dos 5 anos de idade. Na opinião do deputado, ainda que as doenças raras não tenham cura, a detecção precoce é importante porque permite o tratamento adequado que reduz as complicações e o risco de morte. A proposta que estabelece datas para ampliação do teste do pezinho ainda será analisada pelas comissões de Finanças e Tributação e de Constituição e Justiça. Da Rádio Câmara de Brasília, Maria Neves.
6: Saúde.
8: Hugo Leal, do PSD do Rio de Janeiro, critica o entendimento da Justiça Federal, que, segundo ele, pode dificultar a avaliação de pessoas com autismo leve e restringir o reconhecimento de direitos.

0: Para ele, a medida contraria avanços aprovados na proteção às pessoas com deficiência.
1: O deputado também manifesta preocupação com possíveis impactos no acesso a benefícios sociais por famílias atípicas. Hugo Leal informa ainda que solicitou audiência pública para discutir os efeitos da medida e cobrar esclarecimentos sobre o tema.
2: Direitos Humanos.
0: Em defesa do Bolsa Família, Benedita da Silva, do PT do Rio de Janeiro, afirma que o programa é um instrumento de dignidade e combate à fome. Segundo a deputada, a maioria dos beneficiários conseguiu deixar o auxílio ao longo dos anos por meio da inserção no mercado de trabalho.
1: Benedita da Silva também aponta contradição em setores da elite que criticam investimentos sociais à população mais pobre, mas silenciam diante de subsídios e isenções concedidos a grandes empresas. Ela ressalta que as políticas de transferência de renda foram fundamentais para retirar o Brasil do mapa da fome.
2: Economia.
0: Câmara estende imunidade tributária das igrejas para a compra de bens e serviços destinados ao funcionamento das entidades. O repórter Marcelo Larcher tem as informações.
3: O plenário da Câmara aprovou proposta de emenda à Constituição que amplia a imunidade tributária das igrejas de qualquer culto para alcançar também a compra de bens e serviços necessários ao funcionamento das entidades religiosas. Imunidade tributária é quando o governo fica proibido de cobrar um imposto. A imunidade sobre patrimônio e renda já está assegurada às igrejas por diversas leis. A proposta aprovada deixa claro na Constituição que a imunidade tributária vai valer também para a aquisição de bens ou serviços necessários para a implantação, manutenção e funcionamento das entidades religiosas e templos de qualquer culto. A imunidade é estendida ainda para as creches, comunidades terapêuticas, mosteiros, seminários, conventos, serviços de acolhimento institucional, atividades sociais e assistenciais e demais atividades sem fins lucrativos. As condições e critérios de habilitação terão de ser definidas por lei complementar que ainda vai ser aprovada. Relator da proposta, o deputado doutor Fernando Máximo, do PL de Rondônia, diz que a proposta dá mais segurança jurídica para a imunidade já prevista na Constituição. Deputados da base do governo disseram que a proposta amplia um privilégio e permite que entidades ligadas à igreja sejam também beneficiadas por uma renúncia fiscal que será paga pelos demais contribuintes. Foi o que disse o deputado Pedro Czai, de Santa Catarina, líder do PT.
4: Três leis e a Constituição deixa claro o apoio, a isenção tributária, a imunidade. Agora, o que se quer é extrapolar por várias modalidades de imunidade tributária, como alguém dá uma palestra, ganha 200 mil, alguém compra um avião de 20 milhões, porque vai ser para atividade religiosa.
3: O autor da proposta, deputado Marcelo Crivella, do Republicanos do Rio de Janeiro, diz que a imunidade prevista na Constituição para as igrejas não existe na prática.
5: É só isso que nós queremos. Que a imunidade prevista na Constituição aconteça na prática. Eu já paguei imposto sobre tudo. O dinheiro que eu dou para a igreja não é para pagar imposto de novo. E outra coisa, se comprar um avião, um helicóptero, o senhor acha que a Receita Federal vai devolver isso?
3: A proposta de emenda à Constituição que amplia a imunidade tributária das igrejas de qualquer culto seguiu para análise do Senado. Da Rádio Câmara de Brasília, com informações de Daniele Lessa e Antônio Vital, Marcelo Larcher.
2: Justiça.
1: Para Rogério Correia, do PT de Minas Gerais, o suposto uso de fundos de previdência estaduais, como o Rio Previdência, em instituições privadas, levanta suspeitas de favorecimento político. Ele alega que as denúncias sobre o Banco Master revelam uma relação que envolve integrantes da oposição.
0: Rogério Correia cobra a responsabilização de todos os envolvidos no caso e exalta a atuação das instituições de controle e do judiciário. O deputado espera que as investigações alcancem todos que desviaram os recursos de aposentadoria.
1: Marcon, do PT Gaúcho, denunciou supostos esquemas ligados ao Banco Master. Ele alega que o senador Flávio Bolsonaro teria visitado o banqueiro Daniel Vorcaro em busca de repasses para despesas do ex-deputado Eduardo Bolsonaro nos Estados Unidos e formação de Caixa 2 para campanhas eleitorais.
0: Marcon exigiu também explicações do presidente nacional do PL, Valdemar da Costa Neto, e da liderança da legenda no Rio Grande do Sul sobre as graves acusações de desvios e benefícios financeiros ilícitos.
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7: Votação.
1: A Câmara aprovou um projeto que cria incentivos para a indústria nacional de fertilizantes. A repórter Daniela Lessa explica que a intenção é tornar o Brasil menos dependente do mercado externo.
8: O plenário da Câmara aprovou o projeto que prevê diversos benefícios tributários, ou seja, descontos no pagamento de impostos para estimular a produção de fertilizantes no Brasil. O projeto cria o Programa de Desenvolvimento da Indústria de Fertilizantes, o Profert, que concede até 10 bilhões de reais em subsídios em 5 anos para fábricas de fertilizantes. Hoje o Brasil importa mais da metade dos fertilizantes e fosfatos utilizados na agricultura, principalmente de países como a Rússia, a China e os Estados Unidos. A proposta, já aprovada pelo Senado, está baseada em renúncia de receitas, ou seja, o governo deixa de cobrar impostos para estimular o setor. O texto final, apresentado pelo relator, deputado Júnior Ferrari, do PSD do Pará, limita essas desonerações em 2 bilhões de reais por ano e fixa prazo máximo de 5 anos para os benefícios. O projeto beneficia empresas com projetos aprovados pelo Ministério da Agricultura. Além disso, obriga a mistura obrigatória de fertilizantes nacionais no produto consumido e comercializado no país, começando com 2% ano que vem e chegando a 30% em 10 anos. O argumento é que o Brasil precisa ficar menos dependente do mercado externo. As medidas foram criticadas pelo deputado Gilson Marques, do Novo, de Santa Catarina.
9: Ele trocou a antiga forma de lidar com o problema, que era a desoneração tributária de IPI, COFINS, e ele abandonou essa forma de incentivo para ter uma outra forma de incentivo, que na verdade é uma reserva de mercado. Ou seja, beneficiar poucos indicados. E, além disso, ele se apoia em pilares que nós não concordamos. Por exemplo, a mistura obrigatória de fertilizantes nacionais. Isso não faz sentido nenhum.
8: A proposta também permite que o governo federal crie linhas de financiamento a projetos de produção, pesquisa e infraestrutura, o que ficará a cargo do BNDES. De acordo com o relator, Júnior Ferrari, a dependência de fertilizantes de outros países deixa o país vulnerável.
10: Esse projeto, ele é de suma importância, porque o Brasil, ele é um dos maiores produtores de alimentos do mundo. E hoje importamos cerca de 85% a 90% dos fertilizantes. Então corremos o risco de falta de alimento no Brasil e no mundo. Daí a importância desse projeto, porque é uma questão econômica, mas muito mais, e principalmente, é uma questão de segurança alimentar.
8: Como foi alterado pela Câmara, o projeto que cria o Programa de Desenvolvimento da Indústria de Fertilizantes, com benefícios tributários para aumentar a produção nacional, voltou para análise do Senado. Da Rádio Câmara de Brasília, com informações de Antônio Vital, Daniele Lessa.
7: Agricultura.
0: Emidinho Madeira, do PL de Minas Gerais, denunciou o desvio de 850 milhões do Fundo de Defesa da Economia Cafeeira, principal aporte do governo federal ao setor. O parlamentar afirma que os recursos devem ser utilizados exclusivamente no fortalecimento da produção.
1: Emidinho Madeira cobrou ainda a redução imediata das taxas de juros do Funcafé para aliviar os custos dos produtores que enfrentam instabilidade de preços e sequelas de anos de seca, especialmente no estado mineiro.
7: Turismo.
0: Bacelar do PV celebra o desempenho da Bahia na atração de turistas internacionais e atribui o avanço do setor, entre outras coisas, à ampliação da conectividade aérea. O deputado também faz críticas à condução da política de turismo durante a gestão anterior.
1: Bacelar lembra ainda que o aumento da chegada de visitantes estrangeiros e a relevância econômica da atividade têm impulsionado a expansão do setor. Segundo ele, tudo isso reflete políticas públicas de incentivo ao turismo nacional.
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2: Trabalho.
0: Câmara aprova a redução da jornada semanal para 40 horas e 2 dias de descanso remunerado. O repórter Antônio Vital acompanhou a votação.
11: A Câmara dos Deputados aprovou por 472 votos a favor e apenas 22 contrários a proposta de emenda à Constituição que reduz a jornada normal de trabalho para até 40 horas semanais e garante 2 dias de repouso semanal remunerado aos trabalhadores. Horas antes, o texto apresentado pelo relator, deputado Léo Prates, do Republicanos da Bahia, foi aprovado em uma comissão especial por 34 votos. A 4. No plenário, o texto aprovado foi uma emenda apresentada pelo líder do PT, Paulo Pimenta, do PT do Rio Grande do Sul, praticamente idêntica ao aprovado na comissão e resultado de um acordo entre a maioria dos partidos. A aprovação desse texto alternativo impediu que fosse votada, a pedido do PL, outra proposta de emenda à Constituição, apresentada pela deputada Érica Hilton, do PSOL de São Paulo, que reduzia a jornada de trabalho para 4 dias por semana e foi analisada junto com o texto aprovado. Além da jornada de 40 horas semanais, o texto aprovado, conhecido como PEC do fim da escala 6x1, prevê que um dos 2 dias de descanso deverá ser preferencialmente aos domingos. A redução da jornada e a ampliação do descanso devem acontecer sem qualquer tipo de redução nos salários. Essa garantia também vale para os pisos salariais. A adoção da medida será gradual. 60 dias depois da publicação da emenda, a jornada normal não poderá passar de 42 horas semanais. Depois de 1 ano, deverá cair para 40 horas. A proposta foi criticada por deputados da oposição, inclusive do PL, que tentou aprovar proposta que não tinha sido objeto de acordo no plenário. Para o deputado Bibo Nunes, do PL do Rio Grande do Sul, a medida proíbe as pessoas de trabalharem.
12: Estão querendo proibir de trabalhar nesse país. Não tem lugar no mundo que proíba de trabalhar. A esquerda só sabe viver de bocas e tetas. É com trabalho que se vive. Trabalho honra, dignifica.
11: O deputado Carlos Aratini, do PT de São Paulo, criticou a tentativa de aprovação de texto que não tinha sido objeto de acordo.
13: Um destaque fake. Por que fake? Porque a maioria do PL atuou o tempo todo contra a PEC que acaba com a escala 6x1 e coloca a jornada de 40 horas. Chegaram a apresentar aqui uma emenda onde teria um prazo de implantação dessa modificação de 10 anos, mas agora eles dão uma de radical.
11: A proposta foi criticada por outros deputados da oposição. O deputado Kim Kataguiri, do Missão de São Paulo, considerou a aprovação da proposta uma medida eleitoreira que não trará benefícios reais ao trabalhador.
14: Aliás, o melhor cenário para mim era nem ter transição, era começar agora. Quanto antes começar, antes as pessoas vão saber que é uma farsa, que a vida delas não mudou, não melhorou, que elas não vão estar trabalhando menos.
11: O texto permite que convenções ou acordos coletivos estabeleçam regime de compensação, inclusive para categorias com jornadas diferenciadas. Outro trecho prevê que lei complementar estabeleça medidas de transição para microempreendedores individuais, microempresas e empresas de pequeno porte. A proposta também permite que empresas que prestam serviço de mão de obra terceirizada para o serviço público, por meio de licitação, reduzam a carga horária dos funcionários após a alteração do contrato. Ao defender a importância de mais tempo livre para os trabalhadores, o autor de uma das propostas que deu origem à mudança, o deputado Reginaldo Lopes, do PT de Minas Gerais, destacou as consequências de jornadas extensas para a saúde mental do trabalhador.
15: Nenhum setor econômico perde, muito pelo contrário. O que prejudica uma economia, uma empresa, é o seu trabalhador, seu colaborador adoecido. E hoje nós temos uma pandemia de doença mental no país.
11: O presidente da Câmara, Hugo Mota, classificou a aprovação como histórica. Depois de aprovada em 2 turnos de votação, a PEC do fim da escala 6x1 seguiu para análise do Senado. Da Rádio Câmara de Brasília, com informações de Daniele Lessa, Antônio Vital.
1: Padre João, do PT de Minas Gerais, afirma que o fim da escala 6x1 restringe acordos trabalhistas que desrespeitem o novo limite de horas. Ele também relaciona a alteração constitucional ao combate à exploração do trabalho e à sobrecarga enfrentada liderada principalmente por mulheres.
0: Heloísa Helena, da Rede do Rio de Janeiro, afirma que o debate sobre o fim da escala 6x1 representa uma reivindicação histórica dos trabalhadores. Para ela, a mudança pode melhorar a qualidade de vida e reduzir a sobrecarga enfrentada por diferentes categorias profissionais.
1: Segundo Alexandre Lindemeyer, do PT do Rio Grande do Sul, a redução da jornada de trabalho é uma pauta histórica para o parlamento brasileiro. Ele observa que, com o avanço da tecnologia, não há mais justificativa para manter uma jornada que adoece os trabalhadores.
0: Bebeto, do PP do Rio de Janeiro, declara posicionamento favorável ao projeto que acaba com a escala de trabalho 6x1. O parlamentar relembra sua trajetória profissional como servente de pedreiro, camelô e feirante para reforçar seu compromisso com a defesa dos direitos dos trabalhadores.
1: Welter, do PT do Paraná, celebrou o avanço da votação para o fim da escala 6x1, destacando o impacto positivo da medida para mulheres, jovens e trabalhadores rurais. Segundo ele, a mudança promove uma rotina mais humana, além de alinhar o Brasil aos padrões de países desenvolvidos.
0: Pedro Paulo, do PSD do Rio de Janeiro, defendeu o fim da escala 6x1, destacando que a medida vai beneficiar milhões de trabalhadores ao reduzir o desgaste físico e mental. Ele afirmou ainda que o descanso adequado eleva a produtividade e saúde mental do trabalhador.
1: Ana Pimentel, do PT de Minas Gerais, afirma que a redução da jornada de trabalho sem redução salarial será uma conquista histórica dos trabalhadores brasileiros. A deputada afirma que o fim da escala 6x1 representa uma medida de justiça para quem enfrenta sobrecarga laboral.
0: Termina agora o Jornal Câmara dos Deputados, produzido pela Rádio Câmara. O programa teve trabalhos técnicos de Everson Urani e apresentação de José Carlos Andrade e Márcio Aquilissardi. Uma boa noite para você.
1: Uma ótima noite. A Voz do Brasil volta amanhã. Você ouviu A Voz do Brasil. Boa noite.

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1: Muito boa noite, gente amiga. Ontem já era, hoje é o dia e o amanhã poderá não mais chegar. Está começando o Love Times, transmitindo para você paz, amor, energia e pensamento positivo. Vamos juntos com você até a meia-noite e aqui a música não para. Aqui no Love Times, a música toca você. Vamos viajar no tempo e ouvir as músicas que marcaram época, que marcaram a sua vida, que marcaram o seu coração. O amor está no ar. Com vocês, Love Times.

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Esse é o Love Times. Boa noite vai para você que está ouvindo o Love Times pela primeira vez. Seja bem-vindo. Se gostar, avise aos amigos. Se não gostar, avise aos inimigos.

0: gente volta já já.
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2: Mesmo enfrentando crise, violência e custo de vida alto, o Brasil apareceu em 32º lugar no ranking mundial da felicidade. E sabe o que mais chama atenção? O brasileiro continua encontrando alegria nas coisas simples, na família, nos amigos, na fé e naquele jeitinho acolhedor do nosso povo. O estudo ouviu pessoas de mais de 140 países e mostrou que felicidade não depende só de dinheiro, segurança, qualidade de vida, apoio das pessoas e esperança no futuro também fazem diferença. No fim das contas, felicidade não é a vida perfeita. Muitas vezes é ter com quem contar e motivo para seguir em frente todos os dias. Conversar é importante.
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6: Olá, Alberto Brizola. Olá, ouvintes do Love Times. Aqui quem fala é Dila Gomes. Falo daqui de Bananeiras, Paraíba. Quero ouvir a música do Caetano Veloso, O Quereres. E ofereço para o meu amor Franklin Jazz Viana, para todos os ouvintes do Love Times e para o meu amigo Alberto Brizola. Vou deixar aqui uma frase minha que diz assim: a vida não quer ouvir tuas queixas, então mostre o som da tua felicidade. Paz e luz, excelente noite a todos.

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0: Como você está? Está bem? Que bom! Você vai ouvir aqui a melhor playlist da sua noite.

0: Esse é o Love Times. Daqui a pouquinho, uma tradução muito especial para você aqui no Love Times. A gente volta já já.
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2: Hoje, essa tradução muito especial do James Arthur, Naked, Vulnerável. 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Podemos ir para o próximo nível? Querida, você se atreveria? Não tenha medo. Porque se você pode dizer as palavras, eu não sei porque eu me importo. Porque eu estou aqui. Eu estou dando tudo que eu posso. Mas tudo que você faz é estragar as coisas. Sim, eu estou bem aqui, tentando deixar claro que ter metade de você não é o suficiente. Eu não vou esperar até que você

tenho mais nada pra dar e você não me deu nada até agora. 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Então vai precisar se abrir comigo. 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Mas tudo que você faz é estragar as coisas. Sim, eu estou bem aqui. Estou tentando deixar claro que ter a metade de você simplesmente não é o suficiente. Eu não vou esperar até que você termine de fingir que não precisa de ninguém. 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Eu não vou ficar até você decidir que está pronta para acabar com seu orgulho. 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
2: Boa noite, Alberto. Aqui quem fala é seu irmão Alexandre. Eu gostaria de pedir a música Vento no Litoral e oferecer a minha esposa Carla.

Só existem dois dias no ano que nada pode ser feito. Um se chama ontem e o outro se chama amanhã. Portanto, hoje é o dia certo para amar, acreditar, fazer e principalmente viver. É por isso que eu sempre digo, ontem já era, hoje é o dia e o amanhã poderá não mais chegar.

0: Muito bem, pessoal, chegamos ao final do programa de hoje. Amanhã tem mais. Até amanhã, pessoal.
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1: E é comigo mesmo, assestamos, hein? Bom dia, meu povo, bora acordar, porque a

0: contigo os motoristas dos busões, sim, que o motorista de ônibus, ele também fica sintonizado aqui com a gente, os porteiros, os vigias aí. Obrigada pelo carinho da audiência, pela sintonia. E hoje é sexta-feira, dia 29 de maio de 2026. E você já sabe, café da manhã já chegou por aqui com aquela alegria que só o café da manhã aqui na Manchete tem. É café forte e café com fé para você iniciar muito bem essa manhã. Que essa manhã ela seja muito leve, iluminada, trazendo novas oportunidades. E mesmo que ontem tenha sido aí difícil, porque problemas todo mundo tem boleto para pagar. A vida adulta tá aí, gente. Tá aí. Hoje é aquela nova chance de recomeçar. Então, bora agradecer, acreditar, seguir em frente com fé, coragem e esperança no coração. Já prepara o seu café, aumenta o volume, bora acordar a vizinhança, bora se ligar na hora para você não perder a sua condução. E daqui a pouco você vai ficar por dentro aqui das informações de tudo que tá acontecendo aí no mundo do futebol, né? Tem o nosso café com bola, tem muita coisa boa por aqui. 6:03 e abrindo bem demais o café da manhã hoje, tem Lá Vem o Sol com Lulu Santos.
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1: Vai. Glória.

0: Mais nessa vida, clarear com roupa nova aqui no Manchete 96,1. Você ainda ouviu A Sombra da Maldade com Cidade Negra, The Lazy Song, Bruno Mars. E abrindo muito bem o café da manhã hoje, Lá Vem o Sol com o Lulu Santos. Agora às 6h17.
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0: Bom dia, Carlinhos Júnior.
2: Um ótimo dia pra você, Priscila Leal, pra todos os nossos ouvintes sintonizados 96.1 aqui na Rádio Manchete. Sexta-feira.
0: Sextamos.
2: Sexta-feira na melhor qualidade, no melhor estilo. Todo mundo tem alguma intenção hoje.
0: Todo mundo espera alguma coisa de uma sexta-feira à noite.
2: De uma sexta-feira cedo.
0: Bem.
2: Pra gente tá praticamente noite aqui da nossa janela.
0: Eu falei
2: a
0: noite porque eu já tô empolgada, né? Já tô nas 9 da noite.
2: Eu vou chegar em casa hoje e vou dormir.
0: Posso te contar um segredo?
2: Isso.
0: Pega mais? Eu também.
2: Até porque amanhã a gente tá de plantão e não tem.
0: Amanhã eu também, gente. Amanhã eu trabalho também.
2: Um abraço pra quem vai estar de folga amanhã, porque.
0: Pra você
2: temos
0: que vai.
2: Inveja.
0: Amanhã você vai estar. Quem vai estar de folga aí vai poder escolher o horário que acorda. Mas a gente.
2: Pra você que tá mal intencionado, vai fazer um churrasco, vai tomar uma cerveja.
0: Aí hoje também já pode ir pra balada. Afinal de contas,
2: é verdade,
0: sexta-feira.
2: Que amanhã não precisa acordar cedo.
0: Isso.
2: Olha, gente, uma inveja pra você. Inveja boa, tá? Um abraço.
0: Um abraço.
2: Vamos falar de seleção brasileira, Pri?
0: Bora, vamos trocar o passe aí.
2: Vamos lá, porque a gente tem que falar dessa situação do Neymar, né? A confirmação do Neymar, da lesão muscular do Neymar, essa lesão, esse edema na panturrilha ali de grau 2, tem realmente causado uma grande situação na seleção brasileira, uma grande dúvida. Será que Neymar realmente vai estar na Copa do Mundo? Nesse momento, a CBF não trabalha com nenhum tipo de possibilidade de corte do Neymar. Essa programação feita pela CBF é de que nos próximos dias ele realize outros exames e aí vai fazendo essa bateria de exames até o dia 12 de junho. Por quê? Como a gente estava falando, a própria CBF, o próprio médico da seleção brasileira, Rodrigo Lasmar, ele falava dessa possibilidade do Neymar ficar fora desse primeiro jogo, que é o jogo do dia 13 de junho. E aí depois foi cogitando uma possibilidade dele ficar fora dos primeiros jogos, e depois cogitando a possibilidade dele ficar fora da primeira fase da Copa do Mundo. Então isso foi só aumentando. Mas o que que a gente sabe, o que que a gente tem de regras, né, impostas pela FIFA? A FIFA impõe para todas essas 48 seleções que vão viajar para os Estados Unidos que essa mudança no regulamento seja feita até 24 horas antes. Ou seja, no dia 12 de junho, dia dos namorados, o Neymar pode ser cortado ou não. Tem até o dia 12 de junho para tomar essa decisão. Então a gente espera, né, realmente. Brasil e Panamá tem 3 amistosos, né? Brasil e Panamá no dia 31, mais conhecido como depois de amanhã.
0: É mais conhecido como domingo?
2: Domingo. Tem Brasil e Egito também no dia 6, no dia 6 de junho. E Brasil e Marrocos, dia 13 de junho. 3 amistosos aí, na verdade, 2 amistosos, né? Esse primeiro jogo, Brasil e Marrocos, já é o jogo da Copa do Mundo, o primeiro jogo da primeira fase da Copa do Mundo. E aí a expectativa é que o Neymar não esteja em nenhum desses 3, por conta desse edema que realmente tá num grau 2, e aí realmente é preocupante, né? Pela questão, é um grau 2, é contornável, é claro, com questões médicas, fisioterapia, mas tem a questão do tempo. A gente não sabe se vai ter tempo hábil pro Neymar realmente estar na Copa do Mundo.
0: Pra ele ficar 100% e recuperar logo, né?
2: Pois é. Vamos aproveitar e falar rapidinho dos times cariocas, falar
0: claro,
2: da agenda.
0: Porque vai ser, acho que é a última, né?
2: É o último jogo antes da Copa do Mundo.
0: Calma, gente, calma, que não é final do ano,
2: pois
0: não é final de campeonato, calma, é só uma parada.
2: Mas você sabe que vai mexer no nosso mental, no nosso coração, né? Porque o pessoal
0: claro
2: gosta.
0: Que vai.
2: Eu vou sentir falta das rodadas dos times.
0: Poxa, a gente parece que fica até sem conteúdo. É estranho, é muito estranho.
2: É verdade.
0: É.
2: Fica sem, tem que ter um espacinho, fica um vácuo.
0: fica igual a música do Claudinho, a gente fica igual piu-piu sem frajola.
2: É, piu-piu sem frajola, verdade. Sou eu assim sem você.
0: Sou eu assim sem você, totalmente.
2: Ó, a agenda do Vasco, hein? O próximo jogo e o último jogo do Vasco antes da Copa do Mundo é contra o Atlético Mineiro, em casa, no dia 31 de maio, às 4 da tarde, mais conhecido como domingo também, pelo Brasileirão. Próximo jogo do Botafogo, fora de casa, no sábado, Bahia e Botafogo, no dia 30, né? Nesse sábado, às 5h30 da tarde também pelo Brasileirão. Essa é a rodada do Brasileirão. Fluminense, próximo jogo do Flusão, no dia 31 de maio, no domingo, às 8h30 da noite, contra o Cruzeiro, lá em Minas Gerais. E próximo jogo do Flamengo será contra o Coritiba, no sábado, 4 horas da tarde, no Maracanã. Essa última rodada aí, antes da Copa do Mundo, Pri.
0: Então, fechou o Café com Bola?
2: Fechou, fechou.
0: Mas aí você traz mais algumas novidades aí na semana que vem.
2: Tem que ficar
0: por dentro aí dessa situação.
2: Até porque a gente falou de Fluminense, sim, esse último jogo antes da Copa do Mundo. No próximo jogo depois da Copa do Mundo, já é Fluminense com o Hulk.
0: Opa!
2: É, já tem
0: certeza. Alá Vingadores?
2: Alá Vingadores. E também os próximos jogadores que Flamengo, Fluminense, Vasco, Botafogo possam contratar aí nessa janela que vai se abrir já já.
0: Teremos então aí o Canóbio representando o nosso querido Thor.
2: Yeah.
0: Tá vendo? Ó, já tô até denominando aqui os jogadores, sim, pros Vingadores do Fluminense. Gente, agora 6h24.
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0: Você tá em 96,1, essa é a Rádio Manchete. Espalha pra todo mundo que a Rádio Manchete tá no ar, tá no FM, tá ali no meio do seu daio. Vem ouvir a gente, vem participar aqui do Café da Manhã. Nosso WhatsApp 21 99507 0525. Manda uma mensagem pra gente, mensagem de áudio, mensagem de texto. Participa aí e a gente quer que você venha tomar aquele café com a gente. Siga as nossas redes sociais, Rádio Manchete Rio, lá no Instagram, para você não perder nada do que acontece aqui na nossa programação.
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0: Luciana Paiva, bom dia, Luciana, sextamos?
2: Bom dia, Pri, bom dia, Carlinhos.
3: Bom dia.
0: Opa, deixa eu
2: sextamos.
0: Abrir.
2: Sextamos, acho que assim, enfim, a semana chegando ao fim, né? As derrotas, sim, ficaram para trás.
0: Isso aí. E olha, teve um dia aí que foi complicado. Foi tenso, né, Luciana?
2: Alguns dias, né?
0: Alguns dias.
2: Uns mais, outros menos.
0: Mas estamos aí, vencemos.
2: Menina, guerreira.
0: A Luciana é dessas.
2: Guerreiro não chora.
0: Não chora? Jamais.
2: Ah, mas chora.
0: Então, de guerreiros choram.
2: É, a gente chora, de soluçar às vezes, inclusive.
0: Mas a gente vence.
2: Vence, vence. Isso, quanto a isso, não há dúvidas.
0: O choro é pra lavar a alma.
2: Sim, pra lavar, sempre pra lavar. E tu aproveitou bem o aniversário, querida?
0: Aproveitei. E aproveitei também pra descansar.
2: Dormindo.
0: Pra dormir. Precisava, mas foi ótimo. Gente, foi tão bom assim receber tanto carinho, tive tanto carinho, tantas mensagens lindas. Começou já tudo aqui no Manchete, né? Logo pela manhã, Carlinhos aqui me fazendo aquela surpresa. Que eu
2: aquece
0: saí daqui com o coração,
2: né? Aquece.
0: Totalmente. Saí daqui com o coração cheio, transbordando.
2: Você merece, querida.
0: Obrigada.
2: Vamos lá, vamos falar de cidades, vamos falar o que tá rolando, previsão do tempo. Bom dia para todo mundo que acompanha a nossa programação. Vambora tomar um café quente e forte para enfrentar a sexta-feira, que vai ser de tempo instável na cidade, viu, Priscila? De acordo com o sistema Alerta Rio, a entrada da umidade do oceano mantém o céu nublado, tem previsão de chuva fraca a qualquer momento do dia, ventos variando de fracos a moderados, temperatura máxima hoje não deve passar dos 27 graus, viu? No centro a gente tem céu nublado encoberto, né? Tá mais para encoberto. E os termômetros estão marcando 19 graus agora. Friozinho, viu? Previsão para o final de semana. Sábado, áreas de instabilidade deixa o céu parcialmente nublado a nublado. Também com possibilidade de chuva fraca a moderada. Mas aí é mais a partir do período da tarde. Máxima prevista para sábado, 26 graus. No domingo, segundo o Sistema Alerta Rio, dá uma melhorada. E não tem previsão de chuva. Mas continua essa temperatura amena aí, de outono. Máxima no domingo, também fica em torno aí dos 26 graus. Dando aquela passadinha pelo trânsito, Priscila. Informações do Centro de Operações Rio. Tem um acidente, viu, entre dois caminhões. Esse acidente ocupa uma faixa da pista central da Avenida Brasil. Isso na altura do trevo das Margaridas, em Irajá, no sentido centro. Tem também um utilitário enguiçado que ocupa outra faixa no mesmo trecho, causando um mega congestionamento. Esse congestionamento já chega ao Nório Gurgel para quem segue em direção ao centro da cidade. Lá em Realengo, na Zona Oeste, algumas ruas da região estão passando por interdições devido a obras do PAC. O motorista deve redobrar a atenção dessas intervenções que acontecem nas ruas Barão do Triunfo e Marechal Marciano. E aí o tráfego de veículos é desviado para a estrada da Água Branca, que funciona temporariamente em mão dupla. Agora falando aqui da zona norte do Rio, na Grajaú Jacarepaguá, uma faixa está ocupada para serviço de poda de árvore. Isso acontece na altura do Engenho Novo, no sentido Jacarepaguá. Continuamos hoje na cidade, querida, e voltamos deixando o ouvinte da Manchete muito bem informado nesta sexta-feira. Sextou, querida, até já.
0: Sextamos, até já, Luciana.
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0: Agora eu vou com ela. Bom dia, Joyce Santos.
3: Bom dia, Priscila Leal, para você e para os nossos ouvintes da Rádio Manchete. O Maroon 5 anunciou uma turnê em especial pelo Brasil este ano, além da participação já confirmada no Rock in Rio. A banda, liderada por Adam Levine, vai passar por São Paulo, interior paulista e Salvador, antes do show no Festival Carioca. A série de apresentações começa no dia 6 de setembro em São José do Rio Preto. Depois o grupo toca no Allianz Parque em São Paulo no dia 8. Já no dia 10, a banda segue para Salvador com show na Arena Fonte Nova. O encerramento da turnê acontece no Rio de Janeiro no dia 12 de setembro no Palco Mundo do Rock in Rio. A venda de ingressos começa com pré-venda para clientes Santander nos dias 29 e 30 de maio. O público geral poderá comprar as entradas a partir do dia 1º de junho pela plataforma Ticketmaster Brasil. Volto com você, Priscila Leal.
0: Valeu, Joyce.
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0: Bom dia, Roberta.
4: Bom dia, Priscila. Bom dia, ouvintes da Rádio Manchete. Começando mais uma edição do Café Esotérico nesta sexta-feira, 29 de maio de 2026. Chegamos à última sexta-feira do mês, depois de uma das semanas mais intensas de maio. E embora o céu hoje esteja menos pressionado do que nos últimos dias, isso não significa que toda a tensão tenha desaparecido. Na verdade, esta sexta-feira funciona como um momento de assimilação. A Lua segue em Escorpião e forma bom aspecto com Júpiter em Câncer, trazendo uma oportunidade importante de compreender emocionalmente aquilo que os acontecimentos da semana tentaram mostrar. Depois dos conflitos, limitações, cobranças e das transformações impostas pelos aspectos envolvendo Marte, Plutão, Saturno e Vênus, o céu oferece uma chance de olhar para tudo isso com mais maturidade. O bom aspecto entre Lua e Júpiter favorece conversas sinceras, reconciliações possíveis, reflexões produtivas e uma visão mais ampla dos acontecimentos. É um aspecto que ajuda a encontrar significado mesmo nas experiências mais difíceis. No entanto, a quadratura entre Vênus e Saturno ainda está ativa e merece muita atenção. Esse aspecto continua pedindo responsabilidade nas questões financeiras e afetivas. É um dia para agir com prudência, evitar gastos impulsivos e não tomar decisões baseadas apenas na carência, no medo da perda ou na necessidade de aprovação. Muitas vezes Saturno não retira algo para punir, ele apenas mostra aquilo que não possui mais estrutura suficiente para permanecer. À noite, a Lua fica fora de curso, indicando que o melhor uso dessa energia será desacelerar, encarar pendências e evitar iniciar assuntos importantes no período da noite. Aproveite esta semana para observar o que todo esse movimento quis nos ensinar. Nem toda transformação acontece através das rupturas. Algumas acontecem através da compreensão e da observação. E olha, para você entender como toda essa movimentação astral pode te impactar individualmente, então pega um café, desacelera, respira fundo, que já já eu volto com o horóscopo para os 12 signos. Até já.
0: Valeu, Roberta. Até já. Agora 6h35. Los Hermanos chegando por aqui.

0: Los Hermanos na Manchete com o vencedor, agora 6h39, aquela manhã super especial pra você. Vem participar comigo aqui do Café da Manhã na Manchete. Nosso WhatsApp 21995070525. Você manda uma mensagem pra gente, me conta de onde que você tá falando, onde que você tá ouvindo a nossa programação, se tá fora do estado, se tá ouvindo aqui pelo Rio, se tá tomando aquele café bem carioca com a gente. Agora vou pro break e já já eu tô de volta.
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0: Manchete FM 6h46, essa foi Adriana Calcanhoto com Marizia.
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0: Bom dia, Anderson Ramos, sextamos, vem comigo. Anderson Ramos, cadê você, moço? Bom dia.
2: Bom dia para você também, Priscila. Muito bom dia para todo mundo sintonizado aqui na Manchete. Já começando essa sexta-feira com trânsito bem complicado na Avenida Brasil. Dois caminhões bateram na passarela 23 em direção ao centro da cidade. Trânsito está completamente engarrafado na pista central em direção ao Caju. Quem segue pela pista lateral vai encontrando boa movimentação e tem também o caminho da Aníbal Porto ali por dentro de Irajá, saindo no Trevo das Margaridas. Tem melhores condições nesse caminho. Tá aí a dica, hein? Atenção você que for passar nesse exato momento pela Grajaú Jacarepaguá. Ponta de galho de árvore sobre a fiação ali no sentido Grajaú. Olha, muita atenção ao passar nessa região. Pare de usar duas fraldas com Tena, dupla camada de absorção garante mais segurança e menos trocas. Tena, eu volto já atualizando todas as informações. Ok, Pri?
0: Ok, valeu, Anderson.
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0: Luciana Paiva de volta.
3: Sim, Priscila, tô de volta, trazendo a informação que agentes do BOPE estão agora de manhã em operação na comunidade da Covanca, na região do Tanque, em Jacarepaguá, na zona sudoeste. Ali naquela região, ontem, um policial militar morreu e três ficaram feridos após serem atacados

0: por criminosos. O PM morto foi identificado como sendo o subtenente André Luiz Ecardi. Os feridos foram levados para o Hospital Municipal Lourenço Jorge, na Barra da Tijuca. Dois deles tiveram alta e um outro foi transferido em estado um pouco mais grave para o Hospital Souza Aguiar, no centro do Rio. Segundo o comando da PM, não houve troca de tiros, não houve confronto. Os PMs faziam um patrulhamento ali na região da Covanca, no Tanque, em Jacarepaguá, em uma viatura descaracterizada, quando foram atacados por criminosos que ocupavam uma moto. Aí esse subtenente morreu, dois ficaram feridos, tiveram alta, e um outro está internado, como eu disse, no Hospital Souza Guerra, no centro do Rio. A Delegacia de Homicídios da capital investiga o caso. Volto com você, Pri.
1: Até já, Luciana.
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1: Roberta Félix, de volta.
3: Oi, Priscila, tô de volta agora com as previsões para Áries, Touro e Gêmeos. Ariano, o dia favorece reflexões importantes sobre relacionamentos e acordos de trabalho. Antes de insistir em algo que não está fluindo, procure entender o que esta situação está tentando te ensinar. Touro, as relações ganham destaque. Você pode perceber com mais clareza quem realmente está disposto a caminhar ao seu lado e quem apenas ocupa espaço na sua vida. Geminiano, a sexta-feira favorece organização, planejamento e ajustes na rotina. Pequenas mudanças podem gerar resultados muito maiores do que você imagina. Já já eu volto com as previsões para Câncer, Leão e Virgem. Até já.
1: Até já, Roberta. Gostei da previsão para Gêmeos hoje, hein? É, fazer mudanças é sempre importante, é bom demais. Agora, quem chega por aqui para animar a sua manhã aqui na Manchete, no Café da Manhã, é o Léo Jaime com as 7 vampiras. Agora, faltando 10 minutos para as 7.

0: 37 Vampiras aqui na Manchete em 96,1, 6h54 e tá na hora.
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0: Hoje é com 14 bis. A gente recordando.

0: Café e Dose Dupla com 14 bis, Nova Manhã e Natural. Agora, às 7 horas, você fica com a nossa linha do tempo com o Érico Barreto. 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
1: Cláudio Castro desiste de disputar vaga ao Senado pelo Rio em 2026.
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1: O transporte de umidade do oceano para o continente manterá o tempo instável na cidade do Rio, com céu nublado, parcialmente nublado e chuva fraca isolada a qualquer momento. Os ventos estarão fracos a moderados. Temperatura estável com máxima prevista de 27 graus. Neste momento, Rio e Grande Rio com céu nublado. Aqui no centro, 20 graus. O julgamento de Jairinho e Monique Medeiros pela morte do menino Henri Borel teve um momento de tensão nesta quinta-feira no Tribunal do Júri do Rio. Uma advogada que acompanhava a sessão como espectadora foi retirada do plenário após a juíza Elizabeth Machado Louro suspeitar que ela tentava observar as anotações dos jurados. A interrupção aconteceu durante o depoimento de uma testemunha. A magistrada determinou a saída imediata da advogada e a audiência ficou paralisada por cerca de 20 minutos. Após deixar o plenário, a advogada negou qualquer irregularidade e afirmou que apenas acompanhava o julgamento para fins de estudo. Ela disse que se sentiu humilhada com a decisão. O julgamento segue nos próximos dias com novos depoimentos de testemunhas. A NASA anunciou novos passos do projeto que pretende criar uma colônia humana nas próximas décadas. A Agência Espacial Norte-Americana confirmou o lançamento de 3 missões robóticas ainda este ano, em parceria com empresas privadas. Uma das missões será comandada pela Blue Origin, com destino ao Polo Sul Lunar, região onde os Estados Unidos pretendem instalar uma futura base permanente. Outras 2 operações serão realizadas pelas empresas Astrobotic e Intuitive Machines. O objetivo é testar equipamentos, veículos e tecnologias que permitam a permanência de astronautas na Lua por longos períodos. Segundo a NASA, o plano prevê missões contínuas até 2029 e a construção das primeiras bases habitáveis até 2032. O ex-governador do Rio de Janeiro, Cláudio Castro, desistiu da candidatura ao Senado nas eleições de 2026. A decisão foi comunicada ao presidente nacional do PL, Valdemar Costa Neto, e ocorre em meio ao avanço de investigações e ao desgaste político provocado por denúncias envolvendo conversas de Castro com o banqueiro Daniel Vorcaro, do Banco Master. Anunciado como pré-candidato do partido em fevereiro, Castro formaria chapa ao lado do senador Flávio Bolsonaro. Nos bastidores, porém, a candidatura já enfrentava resistência por causa de processos que o ex-governador responde no Tribunal Superior Eleitoral e da declaração de ineligibilidade relacionada às eleições de 2022. Em pronunciamento divulgado nas redes sociais, Cláudio Castro afirmou que decidiu deixar a disputa para se dedicar integralmente à defesa nos processos judiciais. O ex-governador disse que vive dias difíceis ao lado da família e citou dor, exposição e mentiras. Castro afirmou ainda que acredita na justiça e que pretende esclarecer as acusações. Apesar da saída da corrida eleitoral, ele disse que não pretende encerrar a trajetória política e classificou a decisão como um afastamento temporário. 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E segue o Café da Manhã Manchete com Priscila Leal.
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1: E vamos que vamos, é o café da manhã aqui na Manchete. Você é muito bem informado. Aquela chuva de notícias. Além das notícias, tem entretenimento, tem alegria. Que não falta por aqui na Manchete, tem muita música. E aquele bom dia para lá de especial, para você que tá dando aquela carona pra gente. Tá indo passear, tá indo viajar, porque muita gente, hoje é sexta-feira, véspera do fim de... Então, tem muita gente que tá aí nas ruas, né?
2: Tem muita gente que tá aí nas ruas, tem muita gente que começou o dia bem cedinho, igual a gente. Então vai chegar ali na hora do almoço, já está indo pra casa.
1: Já está preparado pra curtir o fim de semana.
2: Nossa, é muito bom passear. Trabalhar nesse horário, né? É muito bom.
1: Tem gente indo pra serra, porque tem muita gente que faz home office hoje também.
2: Tem, é verdade. Né? Tem gente que faz home office. Tem gente que tem o prazer, você acredita? De fazer home office na segunda?
1: Acredito. É. Eu tenho um amigo que faz. Eu falo pra ele, rapaz...
2: É home office na sexta, folga sábado, domingo, home office na segunda. Olha que coisa boa.
1: Às vezes ele falava assim pra mim, eu vou pra Petrópolis na quarta-feira, porque eu faço home office na quinta, na sexta, e eu, uau. E na segunda também? Eu falei, então você só faz presencialmente na terça e na quarta?
2: Manda um currículo de... pra mim, por favor.
1: É, um beijo pra você, meu amigo, é o Leozinho. E o Léo, ele trabalha na área de turismo.
2: Dá pra conciliar, né?
1: Dá.
2: Ah, legal.
1: É, tem as suas vantagens. Também aquele bom dia pros porteiros, pros vigilantes, pra quem tá saindo agora do trabalho, porque, né, tem muita gente que dá plantão aí de 12 horas. Então, pra você que tá saindo, pra você que tá chegando, pra você que está a caminho, pra quem tá acordando agora, se preparando pra ir pro trabalho, pra quem tá indo pra academia, pra quem tá indo já aí, se preparar pra... Apesar que hoje o tempo tá meio estranho, mas tem muita gente que encara e vai pra uma praia fazer um cardio, né? Então, aquele bom dia pra lá de especial aqui da Manchete. E hoje é sexta-feira, dia 29 de maio de 2026, faltando apenas... Essa contagem regressiva, ela me dá um negócio
2: assim... Ela quebra
1: assim,
2: a gente, né?
1: É, me dá um negócio estranho, uma sensação de que tipo assim, gente, o tempo tá voando.
2: Tá voando mesmo.
1: E hoje eu acordei com 43 anos.
2: Como foi essa sensação?
1: Muito boa, Carlinhos.
2: A melhor possível.
1: Foi muito boa. Eu até pensei assim, eu falei assim, acordei. Falei, gente, eu tô com 43 já, chegou. E tá faltando aí, gente, muito pouco tempo aí, realmente, pra chegar aí o final do ano. Hoje é dia do geógrafo, dia mundial da energia, dia nacional de combate ao glaucoma. E nesta data, no ano de 1453... A cidade de Constantinopla é conquistada pelos otomanos, marcando o fim do Império Bizantino.
2: Lá em 1919, as observações do eclipse solar ajudaram a confirmar a teoria da relatividade de Albert Einstein.
1: E em 1985, tragédia no estádio de Heysel, na Bélgica, marca a história do futebol europeu.
2: E lá em 2003, as pesquisas ambientais reforçaram os debates globais sobre energia limpa e sustentabilidade.
1: E hoje você está aqui, dia 29 de maio de 2026, ouvindo a Manchete. Em 96,1, a gente tem um abraço aqui para mandar para os nossos ouvintes que estão aqui sintonizados.
2: Pois é, um ótimo dia para todos os nossos ouvintes, em especial para o André Rangel, jornaleiro da banca Edição Central, que tá sempre aqui ouvindo a gente, a banca aqui do lado do Edifício Central. E as nossas revistas da Rádio Manchete estão lá. Se você quiser, a banca Edição Central do nosso querido André Rangel, é só passar lá e pegar uma das nossas revistas.
1: Então, bora pra você ficar bem informado? Vai lá, pega a nossa revista, procura o André e você vai ficar escutando também a nossa programação.
2: Pois é,
1: lá. Eu passo lá e eu ouço lá no último volume.
2: É isso aí, ouvindo um pouquinho da Manchete. Um abraço, André.
1: Abraço, André. Tá mandando bem aí, hein? Fica sintonizado. Agora 7h10 e essa música é o Carlinhos ama. Lady Gaga e Bruno Mars.
2: Amo
1: é sucesso.
2: Mesmo.

0: The Die With A Smile com Lady Gaga e Bruno Mars aqui na Manchete em 96,1. Você tá bem parado demais aqui com a gente.
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0: Vem comigo, Anderson Ramos, ele que tá de volta. O que você conta agora, Anderson?
2: Priscila, tô de volta no pique, aqui na Manchete. Um carro perdeu a direção e acabou batendo na mureta divisória de pista na Avenida Sargento Azanor de Campos, lá em Deodoro, na altura da Avenida Maquinista José Santana, em direção à Avenida Brasil. Fica ali no, em Deodoro. Olha, o trânsito apresenta retenções e tem problemas. Ih, tem um ônibus quebrado, Priscila, no túnel Rebouças, na segunda galeria, em direção à Lagoa. Tá aí o motivo do trânsito complicado no elevado Paulo de Fronten e já está refletindo no elevado Rufino Pizarro em direção à Zona Sul. Opção para você, túnel Santa Bárbara e Aterro do Flamengo tem melhores condições. 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Volto já.
0: Valeu, Anderson.
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0: Luciana Paiva.
3: Priscila, uma clínica de estética foi interditada em Vilar dos Teles, em São João de Meriti, na Baixada Fluminense, depois que pacientes sofreram lesões graves ao serem atendidos no local. A ação conjunta da Delegacia do Consumidor e também da 64DP, a Delegacia de São João de Meriti, a Vigilância Sanitária, resultou na prisão em flagrante de Alessandra Oliveira de Jesus. Os agentes buscam agora por Ana Paula Lima de Souza Mariano, que é apontada como proprietária da clínica. Segundo a Polícia Civil, há pelo menos 8 inquéritos de lesão corporal grave contra a clínica e uma das vítimas, inclusive, está internada há mais de 20 dias depois de ter passado por procedimento no local. A fiscalização desta quinta-feira encontrou na clínica soro fisiológico e diversos medicamentos com prazo de validade vencido. A vigilância sanitária fechou o espaço por tempo indeterminado devido à falta de higiene e descumprimento das leis sanitárias. A polícia diz que segue com a investigação para ver se há outras pessoas envolvidas nos procedimentos realizados nessa clínica lá da Baixada Fluminense. Pri, volto com você.
0: Até já, Luciana.
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0: Roberta Félix de volta.
4: Voltei agora com as previsões para Câncer, Leão e Virgem. Canceriano, o bom aspecto entre Lua e Júpiter favorece sua sensibilidade, criatividade e capacidade de compreender os próprios sentimentos. Aproveite para ouvir mais a sua intuição. Leão, questões familiares e emocionais podem pedir mais da sua atenção. O momento favorece conversas maduras e busca por soluções mais equilibradas. Virgem, o dia favorece diálogos produtivos, negociações e esclarecimentos. Se existe algo que precisa ser dito, procure fazê-lo com mais serenidade e objetividade. Já já eu volto com as previsões para Libra, Escorpião e Sagitário. Até já.
0: Até já, Roberta.

0: Menina Veneno. Essa música que foi um hit. É, do passado. A música do hit que foi hit.
1: Um hit do hit, é.
0: Um hit do hit. 7h22 na Manchete, 96,1. Bom dia.
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0: coração conectado com você pelo radiomanchete.com.br, pelas ondas da internet, para você que está navegando, ouvindo a nossa programação, aquele bom dia. E vem aqui participar comigo, 21 995 070525. Siga as nossas redes sociais para você ficar bem informado sobre toda a nossa programação, tudo que rola por aqui, @RadioManchete Rio. Vem comigo que eu gosto muito, hein?
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0: Roberta de volta.
2: Oi, Priscila, voltei agora com as previsões para Libra, Escorpião e Sagitário. Libriano, a sexta-feira te convida a refletir sobre segurança emocional e financeira. Evite agir por ansiedade e procure avaliar suas escolhas com calma. Escorpião, com a lua no seu signo, suas emoções ficam mais evidentes. O dia favorece autoconhecimento, mas também pede cuidado para não carregar preocupações além do necessário. Sagitário, o céu favorece recolhimento e observação. Nem tudo precisa ser resolvido imediatamente. E olha, algumas respostas surgem quando você para de tentar controlar o tempo das coisas. Já eu volto com as previsões para Capricórnio, Aquário e Peixes. Até já.
0: Até já, Roberta. Agora a gente volta ao ano de 1986 e recorda com Pepeu Gomes, Mil e Uma Noites de Amor aqui no Manchete.

0: canção que a gente ama ouvir aqui na Manchete, Pepeu Gomes e Mil e Uma Noites de Amor.
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0: Vem comigo, Anderson Ramos, me conta tudo que tá rolando aí nas pistas.
2: Oi, Priscila, tô de volta no pique direto, ao vivo, aqui na Manchete. Olha, o trânsito é uma beleza na saída da Zona Sul em direção ao centro pelo corredor formado pela Delfim Moreira, Vieira Souto, seguindo pela Avenida Atlântica em direção ao Leme. Não tem congestionamento. Na Avenida Brasil, o trânsito ainda segue complicado na altura de Irajá, reflexo de um ônibus quebrado na altura de Bom Sucesso e um acidente lá na altura de Irajá envolvendo pelo menos dois caminhões. Tem um ônibus quebrado dentro do Rebouças, em pista em direção ao Lagoa. O motorista perde tempo e vai encontrando retenções, dificuldades. Quem segue em direção à Zona Sul, túnel Santa Bárbara, Aterro do Flamengo, são boas opções. 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Eu volto já.
0: Valeu, Anderson. Até já. E por aqui a música não para. Pode aumentar o volume para ouvir. Tá chegando o Licolary Larson.
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6: Tudo que você gosta de ouvir, o que eu gosto aqui também é da sua participação comigo no 21 995 07 0525. Ô Carlinhos, vamos chamar aqui os nossos ouvintes pra hablar com a gente.
7: Vamos, tem que mandar um áudio pra gente no 995 07 0525, no nosso WhatsApp, pra conversar com a gente, mandar uma mensagem aqui.
6: Gente, eu gosto de interagir. Ó, deixa eu até falar uma coisa com vocês. Hoje, eu tô fazendo aqui, a gente tá aqui no... É o último dia útil do mês.
7: É,
6: né?
7: Segunda-feira a gente já. Dia primeiro.
6: Sábado conta também como dia útil, em alguns casos. Mas assim, a sexta-feira que tem sido. Como a gente tem um café da manhã até sexta, então hoje é o meu. Minha última, digamos assim, participação, porque Cláudia Jones.

0: Isso tá sendo tão bom, né? E foi tão bom tá passar esse mês de maio aqui com vocês. Principalmente aqui o meu mês, né? Eu costumo falar que é o meu mês por causa do meu aniversário. E ter tido a oportunidade de passar o meu aniversário aqui na Manchete foi incrível. Carlinhos, hoje como a emoção, né? Aquele frisson todo passou... Agradeço, obrigada pela surpresa.
1: Ah,
0: eu amei.
1: Que nada, Pri, você merece.
0: Foi lindo, foi lindo.
1: A gente fez essa surpresinha em cima da hora, mas...
0: Foi, gente, foi surpresa mesmo. Não me dei conta de nada. Quando ele falou assim, não olha pro computador, mais engraçado, quando você falou, não olha pro computador, eu olhei.
1: Vou olhar.
0: Eu olhei, mas eu ainda não tinha. Eu falei, ah, não, gente.
1: Ele não vai soltar esse áudio, não.
0: Ah, eu falei, não acredito.
1: Vou
0: e
1: chorar,
0: aí eu já quase chorando, aí o Gaspa, vamos cantar. Aí vocês começaram.
1: É, aí quebrou o clima.
0: Aí eu nem até...
1: Quebrou o clima do choro pra aí você não se emocionar.
0: Nem a pessoa,
1: aí ficou engraçado, né?
0: Ficou aquela mistura de choro com emoção, com alegria, com tudo. E isso é o rádio. É bom demais.
1: É maravilhoso.
0: É, isso é maravilhoso estar aqui com vocês. Ó, eu vou com ele. É, já tá na hora. 7h45.
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0: Vem comigo, Anderson Ramos.
3: Oi, Pri, tô de volta de Olho no Rio, contando tudo aqui na Manchete. Olha, o trânsito apresenta retenções ainda na saída de Niterói, São Gonçalo e Itaboraí, nos acessos à ponte Rio-Niterói. Foi retirada uma van que estava quebrada na subida do Vão Central, pista sentido Rio de Janeiro. Trago boas notícias para quem vai acessar a Avenida Brasil. Foram retirados dois caminhões que bateram agora há pouco na pista em direção ao Caju. Ainda tem dificuldades, tem lentidão em direção ao centro da cidade. Motorista vai encontrando o trânsito com melhores condições pela Aníbal Porto, saindo no Trevo das Margaridas, ali em Irajá, viu? Tem melhores condições na pista, sentido centro da cidade, tá aí a dica. 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Eu volto daqui a pouquinho no Escândalo Show com todas as informações do trânsito, ok, Pri?
0: Ok, Anderson. Valeu, brigadão.
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0: Luciana Paiva de volta.
4: Sim, Priscila, tô de volta. Mais cedo a gente falou que tem operação do BOP lá na Covanca, região do Tanque Jacarepaguá, mas tem operação também da Polícia Civil acontecendo hoje. É mais uma fase da operação Contenção contra a expansão territorial da facção Comando Vermelho e a estrutura financeira dessa facção, né? Agentes da Delegacia de Repressão a Entorpecentes atuam no complexo do Salgueiro. A operação já contabiliza 17 presos. Na ação foi presa agora há pouco Raquel Neves dos Santos Mendonça, segundo a polícia. Ela é mulher de Antônio Hilário Ferreira, traficante conhecido como Rabicó e um dos chefes da facção Comando Vermelho no Rio. Ele também é procurado. As diligências ocorrem aqui no Rio, mas também em São Gonçalo, Duque de Caxias, Itaboraí, Iguaba Grande, Armação de Búzios e em São João de Meriti, na Baixada Fluminense. Também há mandados nesta operação em cidades dos estados de São Paulo, Paraná, Minas Gerais, Mato Grosso do Sul e Maranhão. De acordo com a Polícia Civil, a investigação durou um ano e meio e identificou uma estrutura com atuação interestadual voltada à lavagem de dinheiro do Comando Vermelho. Segundo as investigações, o esquema tinha como base o complexo do Salgueiro, lá no município de São Gonçalo, e já teria movimentado mais de 450 milhões de reais por meio de ferros velhos e empresas de reciclagem. Pri, volto com você brevemente, se Deus quiser.
0: Em algum momento.
4: Muito bom, foi muito bom ter ficado esse tempo aqui com você, aqui na Manchete, viu, querida?
0: Ah, eu amei tomar esse café da manhã aqui com vocês também.
4: Quente e forte, não esqueça disso.
0: Sempre, e sem açúcar. Sem açúcar, sem adoçante. Carlinhos
1: também. Tem que ser muito evoluído pra tomar sem açúcar.
4: Eu tenho medo de gente tomar café.
1: Eu vou num adoçante ali, num negocinho agora, sem açúcar já.
4: Eu tenho medo de gente
1: melhor beber
4: tomar
1: água.
4: Café sem açúcar.
1: Melhor
0: não
1: tomar só água.
0: Não tenha medo. Olha a pessoa aqui, ó.
4: Ah,
0: tem medo de mim, não.
4: Não oferece perigo, não.
1: Não.
4: Tem exceção, toda regra tem exceção.
1: É só um desviozinho só.
4: Pequeno desvio. Querida, bom descanso, bom fim de semana, a gente se vê.
0: Obrigada, Lu. Foi muito bom estar aqui com você também.

0: Um abração e bom descanso.
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0: Roberta Félix de volta.
2: Oi, Priscila, tô de volta agora com as últimas previsões do dia, começando pelos capricornianos. Capricórnio, o dia favorece contatos, amizades e projetos futuros. Conversas importantes podem trazer novas perspectivas sobre planos que estavam estagnados. Aquário, questões profissionais podem ganhar destaque. É um bom momento para avaliar metas, estratégias e também responsabilidades com mais clareza e visão de longo prazo. Pisciano, a sexta-feira favorece estudos, espiritualidade e ampliação dos horizontes. Algo que parecia confuso nos últimos dias pode começar a fazer mais sentido a partir de agora.
0: Roberta, como que a gente te encontra?
2: Então, Priscila, para me encontrar é muito fácil. É só dar uma passadinha lá no meu canal do YouTube, o Religar Astrologia. Na descrição de todos os vídeos tem um link que leva direto para o meu WhatsApp, caso haja interesse em um atendimento particular comigo, seja de leitura de mapa astral, atendimento com o tarô, a numerologia, a cabalá, enfim, aí é de acordo com a necessidade do cliente. Por falar em vídeo, já, a partir das 10 da manhã, tem vídeo novo com as previsões para o mês de junho, um mês que traz movimentações importantes no céu, então vale a pena conferir, tá certo? Bom, Priscila, querida, queria te agradecer a companhia nesses últimos dias. Foi um prazer enorme estar aqui com você. Desejo para você tudo de bom. Beijo grande para você, para toda a equipe. Bom descanso. E eu volto na segunda-feira, a partir das 6 da manhã, já com a Cláudia Jones. Beijo.
0: Um beijo, Roberta. Eu que agradeço aí todo esse carinho e a recepção que foi grandiosa aqui no Manchete, no Café da Manhã. Agora, 7h51, tá chegando por aqui. Quem? Jota Quest e Tim Maia, com o Acento Farol. Adoro!

0: última de hoje do Café da Manhã com Listen to the Music do Doobie Brothers. Pessoal, agora 7h58 e foi a minha última e também a minha saideira, porque eu estou indo nessa, mas Claudinha Jones estará de volta aqui com você no Café da Manhã. A partir de segunda-feira, ela assume o posto.
1: Ai, não, não,
0: é,
1: não.
0: Sim.
1: Mas já!
0: Mas já!
1: Passou muito rápido, Pri. Muito obrigado. Passou. Por estar aqui com a gente, por essa parceria tão maravilhosa. Você é uma pessoa, assim, de um astral gigantesco, uma energia muito boa.
2: Verdade.
1: Muito bom estar aqui com você nesse um mês, sério mesmo.
0: Vocês vão querer me fazer chorar?
2: Não,
0: de
2: novo? Assim, em rádio, quando a gente começa a pegar intimidade com as pessoas, os profissionais, vira amigo, a gente vê o quanto você tem um coração bom, você gosta de trazer alegria através da sua comunicação. E pro ouvinte, mas pra gente aqui, você é uma simpatia, Pri.
0: Ah,
2: tá
0: uma obrigada,
2: pena que você tá indo. Mas quem sabe ela volta.
1: Daqui a pouquinho
2: tem
1: você tá de volta.
2: Tem essas coisas também,
0: com certeza,
2: né?
0: O rádio é assim, gente.
2: Que Deus te abençoe, não mude, continue assim com essa simpatia, esse sorrisão lindo.
0: Obrigada.
2: Tá bom?
0: Ó, tá vendo? Ó, vou chorar.
2: Vou cantar a música pra ela, de Maísa, 1964.
1: Eu gosto que ele...
2: Não chora, Tetê. Não vai ficar assim.
0: Aqui, você falou Tetê, eu lembrei Tetê.
1: Tetê. Fez em sua homenagem.
0: Fez, eu percebi. Tetê. Gente, foi muito bom estar aqui com vocês. Muito obrigada. Obrigada também à Rádio Manchete pela oportunidade. Claudinha, um bom retorno pra você, minha amiga. Deus abençoe. Turma, aquele abraço. Você que está nos acompanhando, está nos ouvindo, tenha um excelente fim de semana. Quem for descansar, descanse. Quem for trabalhar, trabalhe. Sempre agradeça a Deus por tudo. Beijinho da Pri. A gente se vê por aí.
1: Beijo, Pri.
2: Beijo.
0: Até já. Beijo.
1: Obrigado, Pri.
0: Valeu.
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0: E tá chegando agora a nossa linha do tempo com o Érico Barreto, agora 8 horas em ponto.
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3: Os Estados Unidos classificam facções criminosas CV e PCC como grupos terroristas globais. 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
1: Sexta-feira, 29 de maio de 2026. Neste momento, Rio e Grande com céu nublado. Aqui no centro, 22 graus. Após a Câmara dos Deputados aprovar o projeto que prevê o fim da jornada 6x1, um grupo de 36 senadores protocolou uma PEC, uma alternativa ao texto da Câmara. A iniciativa é encabeçada por parlamentares ligados ao setor produtivo e conta com o apoio de integrantes do PL, incluindo o senador e pré-candidato à presidência Flávio Bolsonaro. O texto propõe alterar o artigo 7º da Constituição Federal para permitir que a jornada e a escala de trabalho sejam definidas por acordo individual entre empregado e empregador, convenção coletiva de trabalho ou livre pactuação contratual direta entre as partes. A CBF decidiu manter Neymar na lista da seleção brasileira. Apesar da lesão grau 2 na panturrilha, diagnosticada recentemente, a comissão técnica optou por aguardar a evolução do tratamento do atacante antes de definir um possível corte para a Copa do Mundo. Neymar terá um prazo de 15 dias para apresentar melhora clínica e condições físicas para disputar o Mundial. O período termina em 12 de junho, data limite para alterações na lista oficial dos 26 convocados, um dia antes da estreia do Brasil contra o Marrocos. A avaliação médica dependerá da resposta do jogador ao tratamento. O governo dos Estados Unidos anunciou nesta quinta-feira a designação das facções brasileiras Comando Vermelho e Primeiro Comando da Capital como grupos terroristas globais especialmente designados. A gestão americana informou que pretende oficialmente ambas as facções como organizações terroristas estrangeiras a partir de 5 de junho. Segundo o Departamento de Estado americano, a decisão se baseia no controle das facções brasileiras em milhares de integrantes, além do histórico de ataques coordenados contra policiais, agentes públicos e civis. A diplomacia dos Estados Unidos também ressaltou que as facções já mantêm uma consolidada atuação internacional, operando redes complexas de tráfico de drogas e armas, que extrapolam as fronteiras do Brasil e impactam a segurança do continente. A ofensiva faz parte de uma postura mais agressiva da Casa Branca em relação ao narcotráfico. O governo do presidente Donald Trump afirmou que seguirá utilizando todas as ferramentas disponíveis para combater as organizações criminosas e interromper fluxos financeiros globais. 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
2: Escândalo! Existe um amor que nunca falha, um amor que desceu do céu, carregou uma cruz e nos deu esperança. Mesmo sem merecermos, Jesus entregou sua vida para que hoje pudéssemos ter salvação, paz e vida eterna. O amor de Deus não tem limites. Ele alcança os cansados, os feridos e os que pensam que estão sozinhos. Jesus te ama, nunca esqueça disso. João 3,16, porque Deus amou o mundo de tal maneira que deu seu Filho unigênito para que todo aquele que nele crê não pereça, mas tenha vida eterna. Gente, Jesus te ama, o amor que salvou o mundo, que salve você também. Está no ar o nosso Escândalo Show. Deixa arder.
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2: É psicológico, coisinha. Mora mal. Eu sou a pitanga africana do Brasil.

0: Bom dia! Seja bem-vindo, sexto! Tá no ar o meu, o seu, o nosso...
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0: Nessa rádio maravilhosa 96,1 Manchete FM, até às 10, muita música, muita informação, muitas notícias, a gente fala de tudo. Tem o Escândalo News, tem muita, tem mensagem de fé que eu já mandei agora pra você. É.

de 2026. Faltam 266 dias e para 2027. Que luxo, né? Então, escândalo, já começa a ligar e mandar sua mensagem. Hoje é o seguinte, eu quero que você mande a mensagem de amor no Love Escândalo, que você mande uma língua afiada para alguém que tá te devendo, ou você quer sacanear alguém. Hoje é dia do seu aniversário, manda para cá. Quer entrar ao vivo no ar para mandar mensagem para alguém, falar comigo? Não tem problema. Tá certo, escândalo? Tudo isso hoje tem tradução maluca. Se prepara. Ih, Carlos, obrigado. Gente, o Carlos gosta, né? Deixa arder. É claro, pelo telefone mais gostoso do Rio de Janeiro, você também pode me ver aqui no YouTube, ao vivo, já estou, né? Na Manchete 96,1 FM no YouTube, tá bom? E pode baixar aí no seu app. Manchete FM Rio, pra você me ouvir, e 96,1. Certo, escolhe quase que não sai. Vamos pro telefone mais gostoso do Rio? Canta comigo.

Vamos pro inglês, que é bem bonitinho. Vamos nessa. Canta comigo, você sabe? Vamos lá. 99507 99507 0525. Repeat. 99507 0525. O inglês tá me pegando, não sei porquê. Palhaçada, cara. Fico nervoso nessa hora, por quê? Eu, hein? Escândalo meu! Sexta-feira não tem jeito, isso é maravilhoso. Que você tenha uma sexta-feira maravilhosa. Vamos começar o programa super bem, para que você tenha uma sexta-feira abençoada. Já deu tudo certo. E a gente começa super bem a sexta-feira de hoje. Eu tô até procurando um negocinho aqui, né? Eu tô tentando colocar uma música que tem tudo a ver com a sexta-feira, tem tudo a ver com a gente. Eu sempre coloco ela aqui, mas dessa vez, vamos no normal. Jota Quest, fácil. É fácil estar com você, é fácil de curtir e é fácil levar informações e música maravilhosa. Bom dia, Escândalo! Seja bem-vindo aos...

Sky Level Show Mama Chat.

0: amor, o tempo não para. 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Cazuza, matando a saudade aqui no Saudade Escândalo. Comecei também com Fácil, Jota Quest. 995-070525. Hoje é dia de você ficar à vontade, mandar um recado de amor, escrachar alguém, mandar uma mensagem. Quer entrar ao vivo no ar? Falar o que você quiser, que você tem vontade, coisas boas. Eu tô te esperando, tá bom, Escândalo? Então vamos no que não interessa. Que não interessa, não. Que interessa, né, gato? Deixa de que fase. Tá na hora da gente falar com ele e saber de tudo que tá acontecendo no Rio de Janeiro.
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0: Bom dia, Anderson Ramos.
2: Bom dia pra você também, Escândalo. Muito bom dia pra todo mundo sintonizado aqui na Manchete. Deixa de sexta-feira.
0: Tá dentro.
2: Chegou ela, meu amigo. O trânsito tá complicado, hein? Na Avenida Brasil, na altura de Irajá. Várias ocorrências no mesmo trecho, pista central em direção ao centro, na altura de Irajá. Acidente envolvendo dois caminhões, outro caminhão quebrado por ali e tem um acidente agora. Carro e moto na altura da passarela 28 na pista sentido centro. Motorista perde tempo e vai encontrando retenções. Vamos para a Zona Sul, falando em sinais apagados na Avenida Padre Leonel Franca, lá na Gávea, na altura da Praça Ibérios. Em ambos os sentidos, pessoal da Sete Rio trabalhando por lá para restabelecer esse problema aí nos sinais apagados na Gávea. 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Eu volto já com outras informações. Ok, Escândalo?
0: Ok, Anderson!
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0: Muita informação! Bom dia, Escândalo! Good morning! Ela hoje está aparecendo com Johnny Warwick.
4: Ai, gente, ai, nossa, aí você me mata.
0: Tudo bem, Luciana Paiva?
4: Bom dia, meu poliglota preferido, Escândalo.
0: Isso,
4: bom dia.
0: Bom dia.
4: Bom dia pra todo mundo que tá acompanhando a nossa programação. Vou começar a deixar a galera ligada no Escândalo muito bem informada, já dizendo que...
0: Hã?
4: Tá prorrogado, viu? A história do fim do dinheiro nos ônibus. É, que ia ser até hoje, que a partir de amanhã já não ia poder mais pagar com dinheiro os ônibus municipais. Mas aí o prefeito do Rio, Eduardo Cavalieri, anunciou que tá prorrogado o prazo. Até o dia 28 de junho, viu, Gaspa? As pessoas ainda poderão utilizar, poderão pagar as passagens dos ônibus municipais por meio do dinheiro vivo ali com o motorista, né? Segundo a prefeitura, durante esse período, até 21 de junho, a cidade vai estar ampliando as formas digitais de pagamento. Os ônibus já estão aceitando Pix, cartão de débito e crédito por aproximação diretamente ali nos validadores do cartão já é dentro dos ônibus. A medida faz parte do processo de modernização do sistema de bilhetagem aqui da cidade do Rio, inicialmente e até hoje. Mas agora, gente, fica tranquilo, até 28 de junho, você pode ir se adaptando. Bancas de jornal também já estão vendendo o bilhete já é. E de acordo com o prefeito Eduardo Cavalieri, essa prorrogação atende a uma decisão do Tribunal de Justiça, que considerou válida a retirada gradual do dinheiro, mas determinou um período maior de adaptação para os usuários.
0: Maravilha, Lu, você está sempre ligado em tudo e aqui a gente passa informação para todo mundo. Até daqui a pouco, gostosa.
4: Até já.
0: Agora vem ela, Deise de Assis. Tudo bem, Índia?
5: Oi, Gaspa, tudo ótimo, graças a Deus. Sextou, falando dos transportes, tudo funcionando normalmente.
0: Que bom.
5: Tudo operando com intervalos normais, VLT com intervalos de 8 minutos, barcas com intervalos de 15 minutos. O metrô tem intervalos de até 6 minutos e no BRT, intervalos entre 5 e 15 minutos. Apesar do tempo mais nublado hoje, os aeroportos do Galeão e do Santos Dumont operam no visual e estão abertos para pousos e decolagens. Gaspa.
0: Maravilha, Deise. Daqui a pouco você volta também com mais informações. A gente não para. Você, tá aí me ouvindo? 995-070525. Você automaticamente já pode ligar aqui ao vivo, participar comigo, falar, mandar um recado de amor pra alguém que você queira, né? Mandar uma língua fiada. Alguém tá te devendo? Alguém já não te pagou. Aquelas coisas. Tem gente que eu tô que acertar pra pagar. É, meu amor. O quê? Não mole não, você tem que estar ligado em tudo. Tudo bem de teu. Certo, escândalo meu, daqui a pouco a gente volta.

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0: Estamos de volta, só avisar que hoje nós teremos a entrevista com Miguel Fernandes, presidente licenciado do CREA RJ. Deixa eu bater um papo com ele bem rápido no Papo Escândalo, para saber o que está acontecendo, o que pode vir, coisas futuras, sobre as obras, né, que acontecem em todo o estado do Rio de Janeiro. Certo, Escândalo? 995070525. Não esquece, não, coisinha, porque daqui a pouquinho tem para você. Tradução Escândalo. Vai ser muito boa. Muito bacana. Tem beijos e abraços daqui a pouco. Daqui a pouco tem gente já mandando já mensagem. Não perde tempo não, tá bom? 995070525. Vamos de música! Não, vamos fazer o seguinte. É melhor rapidinho. As informações estão aqui no clima. Tem informações importantes. A gente, antes de botar a música, vamos botar logo o nosso amigo Anderson, para a gente poder fazer o mais rápido possível as informações chegar para você, tá bem?
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0: Fala comigo, Anderson Ramos.
2: Tô de volta, Gasparete. Olha, de olho no Rio, contando tudo aqui na manchete. Tem uma operação policial na Avenida Brasil, na altura ali da estação BRT Jardim Guadalupe, em direção à Zona Oeste. Cautela ao dirigir nessa região, viu? Sinais apagados da Teodoro da Silva, na altura da Barão de São Francisco. Terceiro dia consecutivo desses sinais apagados. Aí atrapalha bastante a movimentação para quem segue de Vila Isabel em direção ao centro da cidade. Realmente o motorista perde tempo e vai sim encontrando retenções por ali. Eu vejo também a movimentação bastante intensa ainda no elevado Paulo de Fronteira, na pista em direção à Zona Sul, reflexo de um caminhão que estava quebrado. Ainda tem lentidão. 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Eu volto já.
0: Valeu, Anderson, e a gente vai de música. Calvin Harris e Dua Lipa. Gente, eu gosto muito. One Kiss.
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0: maravilhoso Rapa, me deixa. Antes, Only Kiss, One Kiss, melhor assim. Calvin Harris e Dua Lipa, 995-070525, onde quer que esteja, um bom dia pra você. Já tem beijo e abraço pra mandar aqui, e já tá todo mundo. Gaspa, meu beijo. Manda beijo pro Fernando Dias, beijo pro Ailton Conceição, valeu, Ailton! Beijo, escândalo vitaminado pro Luiz Carlos Jeremias, Álvaro Antônio, o Júlio Sérgio, quem mais? O Duque, tá ligado? Beijo pra você, Duque, sempre comigo, meu sobrinho Juliano, que tá na Alemanha me ouvindo. Beijo, te amo, coisa linda do tio André. Pro meu irmão José Sobreira, pro meu advogado Diogo Souza, pro Alan Robson, todo mundo, desculpa, ligadinho no Escândalo Show. Edson Rosa, sempre ligado. Meu sobrinho, doutor Rodrigues, Haroldo, beijo. Meu filho Tauan, um beijo pro Quiquinha de Paula, irmão do netinho de Paula. O Wendel Costa, Vitor Guedes, lá da Ilha do Governador, Luiz Fernando, fala comigo, André Miquimba, também da Ilha. Meu primo Joaquim Moreira, beijo. Aquela foto ontem que você mandou ficou linda, né? Beijo pro Sival, pro Quinha, pro Colate, pro Rubens, todo mundo. Família Moreira, lá do Gala, Rose Ramos, beijo, Rosê. Beijo pra você, beijo pra minha amiga Aimee. Abraço, um beijo, meu irmão Mr. Mu. Meu primo Paulinho, tá lá em Cabo Frio. Beijo pra Ana Paula Ribeiro. Todo mundo ligadinho no Escândalo Show. Tem gente aqui, Gaspa, manda abraço pra mim. Ah, claro que eu, não tem problema, não. A gente manda. É, ele tá ligadinho, ouvindo o Gasparete lá em Muriqui. Um abraço pra todos aí de Muriqui, Espírito Santo. Cláudio Pobel, valeu, Escândalo. A programação tá delícia. Obrigado, é tudo feito pra vocês. Agora tem Saudade Escândalo. E essa música marcou a vida de muita gente. Vamos botar a vietinha? W!
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né? Só aqui no Escândalo Show da Manchete FM. Matando a saudade no Saudade Escândalo com W. She's beautiful. Ah, Escândalo. Mandar um beijo aqui pro meu amigo André Ribeiro. Beijo, irmão. O Cristiano Dudoni, lá de Itaboraí. E pro Marcionei Santos, lá da Cruzada de São Sebastião. Rafael entrou dentro do estúdio fazendo uma dancinha horrível. E acho que essa dança é a dança do Buda. Só pode ser porque... Vou te falar que fase. Escândalo! Não sai daí não que eu volto já.

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1: Teresópolis, a cidade mais alta do estado, cercada por 3 unidades de conservação, encanta com seu clima e beleza. 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Uma das cidades mais seguras do Rio de Janeiro, alia a tranquilidade serrana à proximidade com grandes centros. 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

0: ok, ok. Eu não tinha o que falar, falei ok, ok, ok. Isso acontece em rádio. Escândalo 995070525. Você pode mandar um recado de amor pra alguém que você ama, pro seu primo, tia, mãe, avó, amigo, não sei, seu amor, sua namorada, sua esposa, seu marido. Manda pra cá, Escândalo. Tá bem? Pelo 995070525. Você pode também mandar uma língua fiada dizendo: ô, Cláudia, 3 anos que você não me paga, hein? Tá me devendo isso, tá me devendo aquilo. Entrega meu sutiã, alguma coisa parecida. Tá bem, Escândalo meu? Ó, você também pode participar do Paquera Escândalo. Você tá afim de arranjar um namorado? Ou uma namorada? É simples. Você liga pra cá: eu quero participar do Paquera Escândalo, quero arranjar alguém. Simples. Você dá suas características, as características da pessoa que você quer, e você, por responsabilidade, dá o seu telefone no ar. Aí, meu amor, o Thiago já conseguiu um babado, hein? É, eu acho que já. É, aquele que entrou ao vivo. Tá afim? Tem coragem? Vamos pra dentro, tá bem, Escândalo? Aqui a gente não para, hein? Daqui a pouco, mais tarde, tem Escândalo News. Daqui a pouquinho. Depois tem Tradução Maluca. E a gente vai fazer entrevista também hoje com presidente licenciado do CREA, Miguel Fernandes. Tá bem? Um bate-papo escândalo rápido pra você saber como tá acontecendo as obras no estado do Rio de Janeiro.
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0: Camisa de Vênus. Hoje poderia ser ao contrário, né? A música hoje é tipo... Como é que é? Aquela versão do Eu Perdoo a Facada. É a Rita, essa é a Silva. A Silva já acabou com a vida do marido, né? Deixa que dê. Camisa de Vênus, coisa linda. Silvia, ela só pensa em beijar nosso querido MC Leozinho. Tá na hora da gente saber o que tá rolando aqui no Rio de Janeiro. Aqui a gente não perde tempo não, meu amor. Aqui a gente não para e a gente vem com ele.
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0: Fala comigo, Anderson Ramos.
2: Oi, Gasparetti, eu tô de volta no pique. Atenção, em sinais apagados na Teodoro da Silva, na altura da Barão de São Francisco em Vila Isabel. Também tem sinais apagados na Marechal Rondon e também na Praça Sibelius. É furto de cabos, a situação é complicada no Rio de Janeiro em relação a essa situação aí de sinais. Os motoristas realmente têm que redobrar a atenção. O caminhão quebrado na Avenida Brasil, na altura de Irajá, pista sentido centro da cidade. Em Olaria tem outro caminhão quebrado. Isso tudo no sentido centro e a zona da Leopoldina é uma boa opção. 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Eu volto já.
0: Valeu, escândalo!
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0: Maravilha! Luciana Paiva.
4: Gaspa, Supervia está encerrando as operações depois de quase 30 anos. Uma nova empresa, a Substrens, aqui do Rio. A partir desse sábado, o sistema ferroviário passa a ser administrado pela Trens RJ por meio do consórcio Nova Via Mobilidade. A mudança marca o encerramento de uma das concessões mais marcantes e também mais polêmicas, né, Gaspa?
0: Sim.
4: Do transporte público aqui do Rio. Ao longo desses anos, Supervia acumulou muitas críticas, muitas reclamações dos passageiros, superlotação, falhas operacionais, falta de segurança, escada rolante zero, enfim. Crises financeiras também levaram a Supervia até entrar em uma recuperação judicial. O novo contrato terá duração de 5 anos, mas o controle do sistema seguirá sob a responsabilidade do governo do estado e fica a expectativa. Milhões de passageiros que dependem diariamente dos trens, aguardando melhorias e respeito, né, Gaspar?
0: Tava na hora, né? Coisa linda, deixa aqui. Vamos embora. Valeu, daqui a pouco você volta, irmã. É o seguinte, 995-07-0525, a gente vai com uma música que eu adoro. O Carlos também gosta muito, né, Carlos? Fala comigo.
5: Com toda certeza, nossa,
0: então,
5: adoro.
0: Então, por gentileza, vamos fazer diferente? Senhoras e senhores, depois da vinhetinha, quem anuncia, vai anunciar a música é ele. Carlos, por favor.
5: Oh, peraí. Meu Deus.
0: Vai.
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5: E agora você vai ouvir esse sucesso. Corinne Bailey Ray. Girl, put your records on.
0: Olha, é teacher no inglês.

0: uma música maravilhosa pra ouvir pela manhã, né? Você que tá nesse trânsito aí difícil, vem ouvindo com calma, relaxando aqui no Escândalo Show. Escândalo Show. Ouvindo Corinne Bailey Rae, Put Your Records On. Maravilhosa, né? Você tem um dia maravilhoso, gostoso, sexta-feira, tudo de bom. Escândalo, a gente vai dar aquela paradinha para a linha do tempo e daqui a pouco a gente volta com a segunda parte do Escândalo Show, tá bom? Agora, linha do tempo com Érico Barreto.
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2: Decisão dos Estados Unidos sobre PCC e Comando Vermelho coloca governo Lula diante de desafio político e diplomático.
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2: Sexta-feira, 29 de maio de 2026. Neste momento, Rio e Grande com céu nublado. Aqui no centro, 22 graus. A Navy New Glenn, uma das mais poderosas do mundo, explodiu nesta quinta-feira durante um teste na base de lançamentos da Blue Origin, de Jeff Bezos. A explosão aconteceu por volta das 10 horas da noite, horário de Brasília, quando o veículo espacial passava por um teste de ignição estática, quando ele não chega a levantar voo. O plano é de que a nave enviasse ao espaço os primeiros 48 satélites da Amazon Leo, similares aos usados pela Starlink de Elon Musk. A Blue Origin disse ter registrado uma anomalia e que todos os funcionários estão em segurança. Uma investigação da Polícia Federal revelou que o prefeito de Maricá, Washington Quaquá, atuou para impedir que recursos do Fundo Soberano do município fossem aplicados no Banco Master. A instituição financeira está no centro de apurações conduzidas pelas autoridades federais. Segundo a apuração da Polícia Federal, Vorcaro buscou abrir espaço para negócios em Maricá ao longo de 2024 por meio do operador financeiro Ricardo Siqueira Rodrigues. O objetivo seria viabilizar investimentos envolvendo recursos municipais, incluindo valores do Fundo Soberano de Maricá, considerado um dos maiores fundos municipais do país. No entanto, o prefeito Quaquá barrou a transação. A decisão dos Estados Unidos de classificar o Comando Vermelho e o PCC como organizações terroristas colocou o governo Lula diante de um desafio político e diplomático. O Planalto tenta equilibrar a defesa da cooperação internacional no combate ao crime organizado, sem dar margem para interpretações de apoio às facções criminosas. Nos bastidores, integrantes do governo afirmam que o anúncio americano pegou Brasília de surpresa. A diplomacia brasileira vinha defendendo o fortalecimento da troca de informações e da cooperação policial com Washington, mas sem a classificação de terrorismo. A primeira reação pública foi do assessor especial da presidência para assuntos internacionais, Celso Amorim. Ele afirmou que a cooperação internacional é importante, mas destacou que qualquer possibilidade de intervenção estrangeira seria inaceitável. A principal preocupação do governo Lula é com possíveis impactos jurídicos, diplomáticos e financeiros da decisão americana. 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E segue o Escândalo Show com André Gasparetti.
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0: Estamos de volta para a segunda parte do Escândalo Show. Até as 10 da manhã, só para te lembrar e deixar bem claro que hoje é sexta-feira, dia 29 de maio de 2026. Faltam 266 dias para 2027. Hoje é dia do geógrafo, dia mundial da energia, dia nacional do combate ao glaucoma. Pelo 995070525, Escândalo, você pode mandar sua mensagem de recado de amor, Love Escândalo, para alguém que você gosta, que você ama, pelo 995070525, 99050, gente, tá me dando... Eu não sei o que tá acontecendo comigo hoje, não. 995070525 é o nosso WhatsApp. Você pode mandar um recado de amor, Love Escândalo. Você pode também mandar uma língua afiada, sacaneando alguém. Tá certo? Arranjar um namorado, fazendo aqui no Paquera Escândalo. Você pode falar as suas características e as características da pessoa que você quer. Tá bom? Aí você dá o seu telefone no ar e coisa linda. O telefone não para. O Thiago fez isso aqui ao vivo e já deu certo. Também hoje tem tradução maluca. Vamos falar da agenda do Gasparetti? Vamos lá. Dia 20. Vamos botar pra baixo. Já tá confirmado, só tô esperando dar ok. Dia 8 agora de junho, estarei apresentando o aniversário de Iguaba. Vai ter muito show lá, dois shows maravilhosos. E eu vou estar apresentando, animando. Também vai estar o meu DJ, vou só confirmar, DJ Black J comigo. Certo, Escândalo? Aniversário de Iguaba, dia 8 de junho. No dia 20 de junho, tem a noite do Escândalo Show, a noite do meu programa, com um excelente cantor. Showzaço de Elimar Santos no Clube Hyper de Itaboraí. Tá certo? Há informações para 21 97273-3499. Promoção Manchete FM, abertura de Fabrício Oliveira e nosso DJ Black J. Certo, Escândalo? Tem muitas coisas, daqui a pouco tem Escândalo News. E também agradecer meu time, né? Sem eles eu não sou nada. Os meus sonoplastas Treme Clark, meu produtor Carlos Júnior, na direção geral Rádio Manchete. Meus jornalistas Luciana Paiva, Gabriel Machado, Deise de Assis, Anderson Ramos. Todo mundo fazendo esse programa ser um escândalo. Essa musiquinha aí é só pra te lembrar que amanhã... Eu falei, Rafael de França. Eu falei Rádio Manchete. Ah, pelo amor de Deus. Gente, vocês lembram do...
1: Você pula, abre aqui pra mim.
0: Fala aí.
2: Você não fala meu nome, eu sou a outra na sua vida. Eu sei que você gosta mais do William do que de mim.
0: É verdade.
2: Porque vocês têm um caso desde lá de Maricá.
0: Sim.
2: Mas você lembra que você me conhece desde pequenininho?
0: É verdade, é.
2: Desde que eu tinha menos de 18...
0: Às vezes, ele tava lá na Manchete, ele fazia caquinha, eu tinha que limpar.
2: Na Manchete não, na Nativa.
0: É verdade.
2: Você lembra que você, Marcelo Tyson e Markson Miller me levavam para o mau caminho?
0: É verdade. Então. E essas coisas você não precisa falar.
2: Ah, não podia contar, né?
0: Amanhã tem Black Escândalo.
2: Um beijo, irmão.
0: Beijo. Daqui a pouco tem Rafael de França, salve às 10. Black Escândalo amanhã, 1 da tarde, com muita música, coisinha. Como essa. Eu e Black J, de 1 das 3 da tarde, só charme. Vamos de música? Deixa arder. Coisinha, deixa eu te falar uma coisa. Aqui só tem musicão. Vamos de Michel Teló?
3: Vem comigo!
0: Fugidinha. Bom dia, Escândalo!

0: faz comigo. 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

0: sucesso! Coisa linda, escândalo. Toquei também perplexo. Deixa eu aproveitar e mandar um beijo aqui pro meu irmão maravilhoso. Os irmãos maravilhosos que eu tenho. Marinho, Marinho do Cavaco, Magal e toda a rapaziada. São meus irmãos, né? E o, todo o pessoal do grupo do que faz um pagode maravilhoso na Ilha do Governador. Aquele Samba da Feira. Só seguir lá. Arroba Aquele Samba da Feira. Marinho, Magal, comanda lá com a rapaziada. Vai ser maravilhoso. Eu vou dar uma passadinha, hein, rapaziada. Tá bem? Tudo certo? Tá na hora da gente saber do trânsito.
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0: Quando a gente fala Central do Trânsito, a gente fala com quem? Com ele. Fala comigo, Anderson Ramos.
2: O escândalo, eu tô de volta no pique, contando tudo aqui na manchete, no pique de sexta-feira. É assim, olha, foi desfeita a operação policial na altura de Guadalupe, na Avenida Brasil, hein? Em direção à Zona Oeste, na altura da estação BRT Jardim Guadalupe. O motorista vai encontrando o trânsito agora com melhores condições. Atenção, hein? Tá passando na Avenida Albérico Diniz, lá na Jardim Sorocaba, e tá tendo uma obra do Rio Saneamento. O motorista perde um pouquinho de tempo em direção à Vila Valqueire. Trânsito intenso na Dom Helder Câmara, antiga Avenida Suburbana, na altura do Largo da Abolição. Quem segue pela Goiás vai se encontrando melhores condições. 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Eu volto já.
0: Valeu, Anderson! Contigo, Luciana Paiva.
3: Gaspa, as concessionárias de serviços estão proibidas de mudar o vencimento das contas sem autorização do cliente. A nova lei vale a partir de hoje para empresas de energia, água, gás, telefonia, TV e internet. A medida foi sancionada pelo governador interino Ricardo Couto e a proposta foi apresentada pelo deputado estadual Dionísio Lins. A regra acaba com a mudança surpresa de datas que gerava multas e até corte de serviços. A partir de agora, qualquer alteração exige aviso prévio de pelo menos 30 dias e também o consentimento expresso do cliente. O consumidor tem direito de escolher a data de vencimento que lhe seja mais conveniente. As empresas que descumprirem a lei estarão sujeitas a multas, que podem chegar até R$74 mil. O dinheiro arrecadado com possíveis multas será destinado ao Fundo de Defesa do Consumidor, Gaspa.
0: Maravilha, amiga. Vamos com tudo. Agora com ela, Deise de Assis.
4: Oi, Gaspa. Um recado para os atrasildos. A declaração do imposto de renda, o envio, termina hoje às 11h59 da noite. Cerca de 1 milhão de pessoas ainda não declarou, ainda meu não Deus enviou. É, tem muita gente que vai ter que correr esse prazo.
0: Tem muita gente.
4: Quem perdeu o prazo vai ficar sujeito ao pagamento de multa e pode enfrentar pendências no CPF. A recomendação da Receita Federal é evitar deixar o envio para os últimos minutos. Quem vai mandar lá por volta das 11 horas, porque essa hora muita gente vai mandar, então o sistema vai ficar lento, corre o risco de você não conseguir fazer a declaração do imposto de renda. É muito importante que a gente faça, lembrando que a multa é no valor de R$ 165,74, mas pode chegar a 20% do imposto devido, Gaspa.
0: É verdade, quem já fez já pode estar pegando sua recuperação de grana aí, né?
4: Isso, daqui a pouco falar. a receita vai liberar daqui a pouco o primeiro lote de pagamento, então já dá pra consultar.
0: Já tô esperando o meu sonho entrar e fazer aquele bagulho assim, clim, que é, Luciana?
3: Já vi que você recebe hoje, o almoço está garantido. Coisa linda!
0: Opa! Vamos lá, Carlos! É contigo!
5: Vamos lá, Gaspa. A gente sempre faz um giro de trânsito pela Ponte Rio-Niterói nesse momento. A gente trazendo atualizações. Nesse momento, sentido Rio, 16 minutos, com retenções na chegada ao vão central e também na saída para o gasômetro. Sentido Niterói, nesse momento, 13 minutos de travessia. Falando um pouquinho dos acessos, para quem está saindo de lá de São Gonçalo, Itaboraí, passando pela BR-101, nesse momento, pequenas retenções em todo esse trecho de São Gonçalo e Itaboraí também, mas quando a gente tá ali na chegada à ponte, nos acessos, perto ali da comunidade do Buraco do Boi, ou ali também na chegada à Avenida do Contorno, uma retenção um pouco maior. Fora isso, subindo a ponte, fluxo bem mais tranquilo, a questão mesmo é só ali na chegada ao viaduto do gasômetro. Se você tá indo pra Zona Sul e vai pegar o o Santa Bárbara, né, nesse momento não é a melhor condição. Se você for ali para aquela região do Flamengo,
0: é melhor,
5: tal,
0: né?
5: É melhor você pegar o túnel Marcelo Alencar. Segue ali Avenida Rodrigues Alves, pega o túnel Marcelo Alencar e vai em direção à Zona Sul. É a melhor pedida agora.
0: É, deixa arder, meu amor. Tá brincando, o negócio é sério, hein? Escândalo, deixa eu aproveitar pra dar um beijo pro meu negão. Que é um negão, que é olímpico. Mandar um beijo pro meu irmão, que também é DJ, Robson Caetano. Beijo, preto. Marca pra você ver, ele tá ouvindo todo sábado Black Escândalo. Vem um dia desse aqui pra tocar também ao vivo, é, convidado. A gente vai começar a trazer convidado dia de sábado. Tá vindo Coral DJ, Fernandinho DJ. Orlando, vai vir uma galera aí. Tá certo, Escândalo meu? Não sai daí não, que a gente volta com mais música daqui a pouco pra você. Certo, Escândalo? Daqui a pouco tem um Escândalo News. Quer dizer, a gente já pode fazer um Escândalo News agora que ainda dá tempo. Vamos lá?
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0: Escândalo, olha só. Escândalo News é mó barato. Todo mundo sabe, uma fala, no mínimo assim, curiosa, movimentou o debate sobre o fim da escala 6x1 da Câmara dos Deputados. Durante a discussão da PEC, que propõe a redução da jornada de trabalho, o deputado federal pastor Sargento Isidório chamou a atenção ao defender a mudança, um argumento que rapidamente viralizou nas redes sociais. Segundo o parlamentar, a adoção da escala 5x2 daria mais qualidade de vida aos trabalhadores, permitindo mais tempo para descanso, convivência familiar e até para a vida íntima. Em sua fala, ele afirmou que a mudança faria com o que os brasileiros pudessem fazer seu sexo em paz, com tranquilidade, arrancando risadas do plenário e repercutiu, né, na internet. O deputado argumentou que jornadas excessivas comprometem a saúde física e mental dos profissionais e que a redução da carga horária ajudaria a fortalecer as relações familiares e a dignidade do trabalhador. A declaração aconteceu durante a votação da proposta que discute o fim da escala 6x1, um tema que tem gerado intensos debates no Congresso e dividindo opiniões entre parlamentares, empresários e trabalhadores. Enquanto isso, nas redes sociais o comentário virou meme e dominou boa parte das conversas sobre a sessão. Então, eu tenho uma ideia. Carlos, segunda-feira o nosso tema já está pronto. Opa. Você que trabalha muito, consegue fazer amor? Ou você que trabalha muito, faz amor em sequência? Pode ser?
5: Pode.
0: Tá fechado? Então, segunda-feira, se preparem. Vai ser um escândalo. Sabe não, que eu volto já.

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0: Estamos de volta.
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0: Escândalo. Tem bastante beijo pra mandar aqui. Certo? Vamos que vamos. 995-070-5525. Esse é o WhatsApp da nossa Manchete FM. Onde quer que você esteja, venha com calma, venha com paz. Tá certo, Escândalo? Deixa dele. Bem, só pra avisar. A gente tá tentando aqui falar com o presidente, que ele tá na estrada, então fica difícil às vezes pra poder falar pra não cair, né? Se por acaso a gente não conseguir fazer a entrevista, a gente faz pra segunda-feira, marca outra data, tá bom? Certo, Escândalo meu? Ó, você pode mandar sua mensagem aí, um recado de amor pra alguém, tá certo? Vamos lá, tá ok aí? Então, psicológico. A gente deixa pra outro dia, Carlos. A gente remarca aqui, tá? Porque ele tá na estrada, tá nessa correria, isso faz parte. Certo, Escândalo? Vai ou não vai? Tem que saber que a gente vem aqui te esperando, né? Tá certo, Escândalo? Daqui a pouco de beijos e abraços, vamos de música. Bom gosto, curtindo a vida, curtindo o Escândalo Show, juntinho com você. Um bom dia.

0: saber.
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0: Gente, como essa música tocou no mundo, né, menino? Khaled, Rabi. Curtindo a vida, minha rapaziada, meus irmãos do grupo Bom Gosto. 995070525. Daqui a pouco eu tô mandando beijo e abraço pra todo mundo. Tem muita gente mandando mensagens mais escritas, né? Mas vamos dar beijo assim mesmo. Certo, escândalo? Tá na hora da gente saber o que tá rolando sobre os nossos times. Vamos falar com ele, porque chegou a hora do Manchete Bate um Bolão. Eu tô querendo tossir, tô prendendo. Gente, isso é horrível pra quem tá no ar. Oh, que fase!
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0: E a gente vai bater um bolão com ele. Fala, bom dia, Gabriel Machado.
2: Bom dia, Gaspa. Bom dia também para os nossos ouvintes. Final de semana tem Campeonato Brasileiro. Os times cariocas vêm bem desse meio de semana. Os quatro venceram nas competições continentais. Mas então, antes de falar do Brasileirão, vamos falar de Libertadores e Copa Sul-Americana, porque hoje tem sorteio. Meio-dia começa o sorteio das duas competições em Luque, no Paraguai, sede da CBF, para definir os confrontos das oitavas e também as chaves até a final, Gasparetti. Flamengo e Fluminense.
0: Maravilha.
2: Na Copa Libertadores, Botafogo e Vasco na Copa Sul-Americana. Copa Libertadores primeiro. Flamengo passou em primeiro do grupo.
0: Bem.
2: Fluminense passou em segundo. Cada um vai para um pote. Na teoria, Gasparetti, os colocados são os times mais fracos, entre aspas, né? Mais fracos entre os melhores do continente, porque passaram para as oitavas da Libertadores. Mas nesse ano, o pote 2 está muito forte. Tem Fluminense, tem Palmeiras, tem outros times de muito renome aí. E quem está acostumado a ver lá na frente. O caso também do Cruzeiro, um time de muito investimento, um time brasileiro que vem muito forte para essa temporada, que também passou em segundo. Então não é porque passou em primeiro que vai ter vida fácil, não.
0: Verdade.
2: Então, vamos lembrar aqui, a partir do meio-dia, sorteio da Copa Libertadores e da Copa Sul-Americana, Flamengo no pote 1 da Libertadores, Fluminense no pote 2. Na Copa Sul-Americana, a situação é parecida. Botafogo no pote 1 e o Vasco não é exatamente o pote 2, porque como os segundos colocados da Copa Sul-Americana, primeiro jogam um mata-mata com quem caiu da Copa Libertadores.
0: É isso.
2: Então a gente vai saber quais são esses confrontos e aí quem avançar, sim, vai para esse pote 2 e define os confrontos contra quem já passou no pote 1 e o Botafogo tá lá, calmo, tranquilo, esperando
0: para
2: ver,
0: né,
2: quem vai pegar nas oitavas de final. Vamos passar aqui então rapidinho pelo Campeonato Brasileiro.
0: Aí.
2: Sábado, 4 horas da tarde, tem Flamengo e Coritiba no Maracanã. Também no sábado, às 5h30, Botafogo e Bahia fora de casa. Lá na Bahia, o time baiano não vem bem. É uma boa chance para o Botafogo encontrar uma vitória fora de casa, que é muito importante no Brasileirão. Domingo, Vasco e Atlético Mineiro em São Januário. O Vasco vinha pressionado, mas conseguiu uma vitória muito importante.
0: Boa.
2: E para fechar a rodada, domingo também, às 8h30, Cruzeiro e Fluminense em Minas Gerais. Um jogo muito difícil para o Fluminense. O Cruzeiro vem de uma vitória por 4-0, mas o Fluminense também vem embalado por uma vitória. Volto com você, Gaspa.
0: Maravilha, Gabriel Machado, falando sobre tudo no esporte dos times do Rio de Janeiro, que é importantíssimo a gente ficar por dentro, né? Escândalo meu, vou falar uma coisa pra você. O programa tá gostoso, né? Só música gostosa, maravilhosas. Músicas que fazem bem, que a gente mata a saudade. É, aquelas coisas básicas. Vou falar uma coisa pra você. Se prepara que aqui agora só vem musicão. É. E tem uma que eu vou falar pra você uma coisa. Essa aí vai fazer você voltar lá atrás, naquele momento bem gostoso. É. Essa aqui. É maravilhosa. Por quê? Porque ele é espetacular no Saudade Escândalo.
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0: Eu tô falando de

Gente, domingo, sábado, fim de semana, onde eu morava no Morro do Cantagalo, acho que muita gente, a gente não tinha dinheiro pra comprar. Quando tinha um frango, gente, era festa. Era como se fosse filé mignon. Minha mãe fazendo comida, a gente escutando Benito de Paula. É coisa linda. Do jeito que a vida quer, matando a saudade no Saudade Escândalo. Benito de Paula, antes era a Arby e do jeito que a vida quer e curtindo a vida ao vivo com bom gosto. Certo, Escândalo? Não sai daí não. Logo depois do comercial e depois do trânsito, as notícias aqui, a gente vai para Tradução Maluca com Gasparetti. Sai daí não.

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0: escândalo. Aqui a gente não para o tempo todo. Aqui a gente tem as informações para você que está no trânsito. Certo, escândalo meu? Vamos nessa? Vamos começar diferente? E a gente vem com ela. Luciana Paiva, fala comigo.
1: Falo sim, Gaspar, trazendo agora a informação de que uma inspeção realizada pelo Gabinete de Segurança Institucional encontrou, olha isso, escutas no gabinete do governador interino do Rio, o desembargador Ricardo Couto. Essas escutas foram encontradas lá no Palácio Guanabara. A informação foi publicada pelo blog

0: Ricardo Couto despacha do gabinete do Tribunal de Justiça do Rio de Janeiro e vai ao Palácio Guanabara, esporadicamente, às vezes para reuniões institucionais. Essa varredura foi feita lá e disse que esse material era antigo e tal. Mas aí vai ser produzido um relatório Big Brother, meu filho, lá no Palácio.
1: É, hoje tá Big Brother, não é só no Palácio, é no Brasil todo, em tudo que é lugar.
0: É,
1: deu
0: isso.
1: Mole, o bicho pega.
0: Tem Big Brother aqui, tem Big Brother aqui, estou...
1: Exatamente.
0: Sorria.
1: Tamo junto até amanhã, né, amiga?
0: Beijo, querido. Até segunda. Amanhã, é, até amanhã, amanhã é Black. Amanhã.
1: Amanhã é Black Scandal.
0: Isso, mas segunda a gente tá junto. Bom fim de semana, querido.
1: Beijo, Lu. Então, vamos com ele, escândalo!
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1: Fala comigo, Anderson Ramos.
3: Tô de volta, meu amigo. Rapaz, o trânsito continua complicado lá pelos lados da Avenida Brasil, depois de alguns acidentes na altura de Irajá. Atenção, na Senador Vergueiro, no Flamengo, tá rolando uma poda de árvores. O pessoal da Colube tá trabalhando por lá, viu? Tem lentidão e tem problemas por ali. Na Estrada da Barra, lá no Itaiangá, acidente envolvendo ônibus e moto. 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Eu volto já já junto com o Rafael de França atualizando todas as informações. Que escândalo!
1: Valeu, até a segunda, Anderson. Daqui a pouco ele tá aí com o Rafael de França. Daqui a pouquinho às 10 tem Rafael de França, tá? Escândalo. Coisinha, deixa eu falar uma coisa pra você aqui, muito importante. Tá na hora da tradição, maluco. Aqui no Escândalo Show. Então, vamos começar, porque a tradução hoje está bem bacana. Eu já falei, e o que vem na minha cabeça eu falo. É uma tradução que eu acho que a pessoa está falando. Então, vamos nessa? Está na hora, porque eu não sei se está aqui, eu quero até saber, eu esqueço se tem ou não, porque eu faço uma vez na semana só, né? Vamos fazer, está na hora da tradução maluca do Gasparetti. Vai.

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essa foi a tradução maluca em cima da música da Rihanna, Work. Passação do Drake. Avelã do Patim. Quack, quack, quack, quack, quack. Agora vamos dar saudade de escândalo, porque essa aqui é maravilhosa.

0: Nesse clima do Titãs, eu vou mandando beijo aqui. Bom dia, Gasparete. Aqui é Edinalva, de Mauá, Magé. Beijo pra você, Escândalo. Beijo. Oi, Gaspa, bom dia. Sou vigente. Cheguei agora. Já comecei. Mulher, a palavra mais cedo. Rafael de Itaguaí. Beijo, sextou. Tomar xarope hoje, uma cevada, Gaspar. Jorge Santos de São Gonçalo. É verdade, pra quem bebe, né? Gaspar, manda um feliz aniversário pro meu filho, João Miguel. Tá fazendo 12 aninhos. Parabéns, João Miguel. Bom dia, Gaspar. Beijo. Tudo de bom. Tá aqui, quem mais? Beijo. Felipe de Engenho da Rainha. Todo mundo aqui ligado. Quem mais mandou aqui? Tem uma mensagem aqui. Coisa linda. Deixa eu ver. Fala aí, Escândalo.
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0: Ué, locutor?
1: Fala, meu amigo André Gasparetti, tudo bem? Por aqui, locutor Wesley Matheus de Campos.
0: Ô, Wesley.
1: Cases, ouvindo sempre o seu programa pela
0: Obrigado,
1: Rádio.
0: Obrigado, Escândalo.
1: É um escândalo o seu programa, André. Um abraço, meu amigo, arrasou.
0: Valeu, pessoal de Campos de Goitacazes aí, beijo, obrigado pelo carinho, tá bom? Certo, Escândalo? Ó, a gente termina desse jeito. Essa sexta-feira, essa é uma oração pra você, tá? Amanhã eu tô de volta. Depois dessa música, a gente se despede e daqui a pouco tem Rafael de França. O nome da música? Oi, Deus. Hoje é sexta. Preste atenção.

0: Eu sempre esqueço esse negócio dela. Gente, é isso aí. Oh Deus, hoje é sexta-feira, que Deus te guarde, né? Quando você sai de casa, no caminho, pra ir pra casa, não ter acidente, né? Uma oração é sempre bom pra nos guardar. Rafael de França!
1: Fala, gatinho!
0: Escutar essa música domingo tem, né?
1: Gostei. Que horas? É 6 da manhã. Crente, 6 às 8 da manhã, Clark Crente, quer dizer, Thiago Clark Crente, e Sherlon Cherene, a dupla.
0: Coisa linda. Escândalo,
1: qual foi
0: fala
1: a pesquisa
0: pra mim
1: hoje?
0: A pesquisa hoje, no sexta-feira, não tem pesquisa.
1: Não tem pesquisa, é paquera?
0: É hoje, mas hoje posso não tem paquera. O Thiago, acho que arranjou um bofe lá.
1: Aquele
0: ver,
1: é.
0: Vamos ver.
1: Você com esse casaco, você tá um arraso.
0: Obrigado,
1: gostoso. Tá uma coisa linda. Se eu gostasse, se eu gostasse, meu dinheiro desse, acho que eu investia.
0: O seu dinheiro dá.
1: Se eu tivesse dois, um, ó, se eu tivesse dois, um era seu.
0: Rafael, tem coisas boas hoje no
1: tem
0: programa?
1: Tem muita coisa boa. Como é que é o nome da sua mamãe?
0: Marlene.
1: Dona Marlene, um beijo pra senhora. Morre com as nossas palhaçadas,
0: Nelly,
1: né?
0: Também, minha
1: e
0: irmã.
1: A Nelly, irmã do Gaspar. Hoje tem mesa feminina no nosso debate.
0: Que beleza,
1: Beth,
0: hein?
1: Guedes, Dalila de Brito Ferreira e a Sandra Batista. Hoje a mesa vai pegar fogo com as três mulheres poderosíssimas. Tem participação do ex-governador Sérgio Cabral no Visão do Rio. Tem muito jornalismo. Tem saudade hoje. Tá, daquele jeito,
0: é
1: hein?
0: Mesmo, é.
1: E claro, tem aquelas bobeiras que eu falo e o povo gosta.
0: Tá
1: ou
0: bem.
1: Finge que gosta, né?
0: Gente, eu volto amanhã, 1 da tarde, com Black Scandalo e Black Jay, de 1 às 3.
1: Você pega logo depois do Andrei, né?
0: Não, não pego nada.
1: Ué? Não, no horário.
0: Eu entro no horário logo depois do Andrei.
1: E vou anunciar uma novidade, hein?
0: O quê?
1: Teremos, durante os jogos da seleção brasileira, uma super novidade aqui na Rádio Manchete.
0: Maravilha.
1: Nós teremos o pré-jogo, pós-jogo com a equipe do Sidney Marinho, equipe explosão direto dos Estados Unidos.
0: Boa.
1: Mas com a bola rolando, uma surpresa. Vamos contar semana que vem.
0: Aguarde. É mais uma da Manchete. A gente tá chegando.
1: Deixa arder.
0: Escândalo, tô indo embora, agora
1: é psicológico.
0: Vem. Cara, posso detalhe aqui.
1: Beijo no corpo.
0: Totalmente. Deixa.
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0: Agora você fica com a Linha do Tempo com Érico Barreto.
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4: Prefeitura do Rio prorroga pagamento em dinheiro nos ônibus até fim de junho.
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4: Sexta-feira, 29 de maio de 2026. Neste momento, Rio e Grande com céu nublado. Aqui no centro, 23 graus. O governo federal realiza nesta sexta-feira uma reunião para definir a posição oficial do Brasil após os Estados Unidos classificarem o PCC e o Comando Vermelho como organizações terroristas. A discussão envolverá integrantes do Palácio do Planalto, do Ministério da Justiça e do Itamaraty. Será avaliada qual será o tom da resposta brasileira e se o posicionamento será feito diretamente pelo presidente Lula ou conduzido pelo Ministério das Relações Exteriores. A preocupação do governo é medir os impactos diplomáticos, políticos e econômicos da decisão anunciada por autoridades americanas. O encontro ocorre após meses de conversas entre Brasil e Estados Unidos sobre o tema. O presidente da Assembleia Legislativa do Rio, Douglas Ruas, pediu ao Supremo Tribunal Federal autorização para assumir interinamente o comando do governo estadual. O pedido foi encaminhado ao ministro Luiz Fux pela mesa diretora da Alerj, que argumenta que Ruas passou a integrar oficialmente a linha sucessória do Executivo após ser eleito presidente da Casa em abril. Atualmente, o governo do estado é exercido pelo presidente do Tribunal de Justiça do Rio, desembargador Ricardo Couto. A permanência dele no cargo foi determinada pelo STF até a definição sobre o modelo de eleição que escolherá o governador tampão do Palácio Guanabara. A disputa jurídica envolve a lei aprovada pela Alerj, que prevê eleição indireta realizada pelos deputados estaduais em caso de dupla vacância no Executivo. A Prefeitura do Rio prorrogou até 28 de junho o pagamento da passagem em dinheiro nos ônibus municipais da cidade. Segundo o prefeito Eduardo Cavalieri, durante o novo prazo, o município continuará ampliando as formas digitais de pagamento no transporte público. E isso inclui PIX, cartões de débito e crédito por aproximação diretamente nos validadores, além da expansão dos pontos de recarga em dinheiro do cartão Jaé. A mudança faz parte do processo de modernização do sistema de bilhetagem da capital fluminense. Inicialmente, a prefeitura havia anunciado o fim do pagamento em espécie nos ônibus em 12 de maio, mantendo apenas o uso do cartão Jaé e o bilhete único intermunicipal. No último dia 22, o município também passou a pedir pagamentos via PIX e cartões bancários por aproximação nos validadores instalados nos coletivos. A prorrogação atende a uma decisão do desembargador José Roberto Portugal Compasso, do TJRJ, que considerou válida a retirada gradual do dinheiro em espécie, mas determinou um período adicional de adaptação para os passageiros. 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

cidade que é manchete. 10 horas e 8 minutos, 10 e 8. 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Alô, fala, meu Brasil.

0: Cheguei!
1: Cheguei! Vambora, vambora, meu povo! Sextou com S de sol pó da rabiola. A semana é cansativa, né, companheiro? Ainda mais com essa chuvinha assim, dá uma preguiça, uma vontade de ficar na cama. Mas já são 10 horas e 10 minutos. Já você tá cansado de estar trabalhando, né? Que nem a gente. Bom trabalho pra você, tudo de bom. Bom trabalho, amiga, amigos. Sextou, última sexta de maio. Metade do ano chegando. 29 de maio, 2026. Na contagem regressiva, faltam 13 dias para a Copa do Mundo. Essa é a rádio. E a Manchete vai estar lado a lado com a seleção brasileira. Nossa equipe, Litoral News e Rádio Manchete, direto dos Estados Unidos, acompanhando durante toda a programação, cada passo da seleção, cada passo das 48 representações que estarão lá fazendo bonito no México, nos Estados Unidos e no Canadá. No pré-jogo da seleção, equipe de Sidney Marinho dando show, com bola rolando, a Manchete prepara uma surpresa daquelas que eu vou contar na segunda-feira. É coisa boa! Mas hoje é dia do geógrafo, dia do estatístico, dia mundial da energia, dia do operador de empilhadeira, dia internacional dos soldados da paz, dia mundial da saúde digestiva e dia internacional do Everest. Oi, minha amiga dona de casa, linda, amada, gostosa, cheirosa. Beijo pra você. Tudo de bom. Bom final de semana, tá, meu amor? É, semana que vem tem feriado, eu sei, né? Campus Christi nunca foi feriado, né? Aí passou a ser, aí agora dá aquela enforca no rio e coisa e tal. Mas vamos, vamos, vambora, vambora. Irmão trabalhador brasileiro, bom dia pra você também, meu chapinha. Meus votos de uma excelente sexta-feira, um ótimo final de semana. Ô, vó, beijos pra senhora, sua bênção. Aquele beijo nesse rosto macio, cheiroso, gostoso, que só a senhora tem. Vozão, firmeza, vambora, tocar o barco, tocar em frente. Criançada, rapaziada, gatinhas, gatonas, até o meio-dia. Aqui tem DNA, tem debate, tem notícia, tem aula.

Bom dia para a equipe Alto Astral do rádio. Bom dia, senhor Ricardo Alexandre Simão. Esse é fera. Bom dia para Luiz Gustavo Águeda, o nosso Gugu. O meu sonoplasta hoje é o talentoso Thiago Clark, o Clark Crente. No vídeo, Sherlon Xerene. Dá tchauzinho, Clarkinho. Dá tchauzinho. Isso. Na informática, vovô Ivo tomando conta de todo mundo. Adriana França toma conta do jornalismo. O Charlinho, o João, o Jairo, o Derick, o Ivan mandam muito no nosso transmissor. E aí do outro lado do rádio tem você, que é o mais importante. O melhor.

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1: Às 10 horas e 13 minutos, a Manchete é música, esporte é notícia.
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1: Girando todos os postos da Rádio Liberdade em cima do fato. Eu começo girando com um panorama da cidade. Trens, barcas, metrô, aeroportos, VLT, helicópteros, tartarugas, jegues, tudo que tem transporte, não é, Carlinhos Júnior? Bom dia pra você.
3: É isso, um ótimo dia pra você, Rafael de França, e pra todos os ouvintes sintonizados no 96.1 aqui na Rádio Manchete. A gente começa falando dos trens. Até o momento, sem ocorrências nos ramais da Supervia, segundo informações da concessionária. Lembrando que a partir de amanhã começa a nova concessão dos trens RJ por meio da empresa Nova Via Mobilidade. Até o momento, nada muda no deslocamento dos passageiros, mas vale esse registro. Metrô Rio, metrô com intervalos previstos ali entre 4 e 6 minutos, tudo normal nas linhas 1 e 2. Falo também do VLT, linha 1, terminal Gentileza Santos Dumont, intervalos de 8 minutos, linha 2, Praça Formosa, Praça 15, intervalos de até 1 hora, linha 3, Santos Dumont Central, intervalos de 8 minutos, e linha 4, terminal Gentileza, Praça 15, também intervalos de 8 minutos. Falo das barcas, quem utilizou as barcas hoje não tem enfrentado dificuldades nos deslocamentos para Cocotá, Praça 15, Araribóia, Charitas, Paquetá e também para quem se desloca entre Ilha Grande e Mangaratiba. Falo também do VRT. BRT, melhor dizendo. A MobRio informa que as estações Gilca Machado, Vendas de Varandas e Nova Barra já estão abertas, funcionando para embarques e desembarques nos dois sentidos, após os serviços de manutenção. Falo também do panorama dos aeroportos. Os aeroportos Internacional do Galeão e Nacional Santos Dumont funcionando nesse momento com tranquilidade e operação normal, Rafael.
1: É muita sigla, né? VLT, que é o veículo leve sobre trilhos. Você conhece a sigla que serve pra sexta-feira da PQP?
3: Ah, essa é boa.
1: É pra quê? Preocupação.
3: Tem a FDS também.
1: É FDS? Qual que é essa?
3: É
1: final de semana.
3: Ah, é não, era isso que eu queria dizer.
1: E tem o FDP também, que vocês comemoram. É o fim do plantão.
3: Essa é incrível.
1: Valeu, Carlos Júnior.
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1: É muita sigla e ela é PDG, porque ela é das galáxias. Bom dia, bom trabalho, Luciana Paiva.
4: Bom dia, Rafael. Bom trabalho pra gente, bom dia pra todo mundo que tá acompanhando a nossa programação. Rafael, o BOP realiza uma operação agora de manhã, desde o início da manhã, aliás, no Morro da Caixa d'Água, região da Covanca, em Jacarepaguá, zona sudoeste do Rio. A ação é uma ação em resposta a um ataque que aconteceu nesta quinta-feira, que deixou um policial morto e 3 feridos. O PM morto foi identificado como subtenente André Luiz Ecardi. Segundo a Polícia Militar, os agentes faziam patrulhamento em uma viatura descaracterizada pela rua Virgínia Vidal, quando foram surpreendidos por criminosos em uma motocicleta. A corporação informou que não houve confronto, não houve troca de tiros, foi um ataque mesmo à viatura. Os 3 policiais feridos foram socorridos para o Hospital Municipal Lourenço Jorge, na Barra da Tijuca. 2 deles tiveram alta ainda ontem. O 3º policial, em estado mais grave, foi transferido para o Hospital Municipal Souza Guerra, no centro do Rio. Não temos informações atualizadas sobre o estado de saúde dele. E até o momento, também não há informações sobre prisões ou apreensões dessa operação do BOP lá na região da Covanca. Por causa da ação policial, uma unidade de atenção primária da região suspendeu as atividades externas, suspendeu as visitas domiciliares. Já a Secretaria Municipal de Educação informou que as escolas da região não foram impactadas por essa operação e as atividades, as aulas, estão acontecendo normalmente na manhã de hoje, Rafael.
1: É um sufoque, obrigado, Luciano, sufoque ao CV, né, ao Comando Vermelho, indo para cima, indo atrás do Rabicó, que é um dos principais braços de operação financeira do Comando Vermelho. E esse tema a gente trata daqui a pouquinho no Visão do Rio, porque o governo Trump vai declarar o PCC e o Comando Vermelho como organizações terroristas. O comentarista de política da Manchete, Sérgio Cabral, participa com a gente e comenta sobre esse assunto.
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1: Ele vê tudo o que acontece, nada escapa ao olhar atento e ao faro fino de Anderson Ramos. Bom dia, senhor Ramos.
5: Bom dia pra você também, meu amigo Rafael de França. Muito bom dia pra todo mundo sintonizado aqui na Manchete. Já tô de olho no Rio, contando tudo. Olha, esse trânsito complicado pelos lados da Avenida Brasil, em direção ao centro, na altura de Irajá. Mais cedo, alguns acidentes, é no plural, exatamente. Dois caminhões, depois carro e moto, utilitário e carro de passeio. Tudo isso no mesmo trecho ali de Irajá, entre o CEAS e a chegada ao Trevo das Margaridas, em direção ao Caju. Trânsito tá difícil, tá complicado por lá, viu? Informando aqui como é que está a movimentação na Estrada da Barra da Tijuca, no trecho do Itanhangá, em direção à Barra. Teve mais cedo um acidente envolvendo um ônibus e uma moto. Já foram retirados da via. A tendência é que melhore a situação por lá, viu? 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Eu volto já já atualizando todas as informações. Ok, Rafa?
1: Ok, até já, Ramos! Girando todos os postos, a Manchete não para. Destaque de Samuel Correia.
6: Pesquisa da Fiocruz revela aumento nos casos graves de gripe no Brasil.
1: Deise de Assis, o seu destaque.
7: Prefeito Washington Quaquá impede negócios de Daniel Vorcaro e Banco Master com Maricá.
1: Rodrigo Machado, é você na Manchete.
8: Cláudio Castro diz ser inocente, fala em meias verdades, mas retira sua candidatura ao Senado em meio a uma enxurrada de acusações.
1: Já que a moda agora é filme, né? Ele podia participar do Tropa de Elite. Pede pra sair. E saiu.
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1: Ele é Luiz Gustavo Águeda. O nome dele é Gugu. Bonitinho, né?
9: Bom dia.
1: Não gostou?
9: O Gugu que tá vivo, tá?
1: Não, mas... Olha!
9: Olha!
1: Tudo bem, Luiz Gustavo?
9: Tudo ótimo, Rafael de França e todo... E bom dia especial também pros ouvintes da Rádio Manchete.
1: Muito que bem. Me diga o que é destaque no nosso portal radiomanchete.com.br.
9: Supervia encerra operações após quase 30 anos e nova empresa assume os trens do estado. Investigações da Polícia Federal mostram que Nova Via Mobilidade tem fundos de investimento na Planner Corretora, alvo da operação da Polícia Federal.
1: Que também tinha um cheirinho ali de Daniel Vorcaro. Vamos ver como é que vai ficar essa história, mas Supervia, valeu, já vai tarde, né? Muito tempo que já não tá operando como deveria.
9: Dizem que não vai deixar saudade.
1: Nenhuma, e que a Nova Via faça, cumpra o papel que é de dignidade básica para o povo, que é o transporte básico para a população que depende dos trens diariamente, sofre pra caramba.
9: Então vamos continuar na linha dos transportes, porque Prefeitura do Rio prorroga pagamento em dinheiro nos ônibus até junho. Prazo vai até o dia 28 de junho e amplia adoção de PIX, cartões e pontos de recarga do JAE nos ônibus municipais.
1: Essa esticada de tempo aí é para a prefeitura colocar mais pontos, né? Para que a turma possa abastecer o cartãozinho já direitinho. Dá mais uma, Gugu.
9: Estado e município decretam ponto facultativo e garantem recesso prolongado no Rio. Servidores emendarão.
1: Dá uma porrada nas costas dele para desengasgar.
9: Servidores emendarão feriado inédito de Corpus Christi a partir do dia 4 de junho. Serviços essenciais de saúde e segurança operam em esquema especial.
1: Tem que complementar essa manchete aí, Adriana. Abre de novo, Charlene, por favor. Serviços essenciais de saúde, segurança e rádio operam normalmente.
10: Não, rádio não.
1: Rádio sim, senhor.
9: Rádio sim, senhor.
1: Quem só quiser senhor saber essas e outras notícias,
9: radiomanchete.com.br.
1: Repita, por favor.
9: Radiomanchete.com.br.
1: E a Sossô conta o recado pra gente.
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1: Valeu. Família, entrada de umidade do oceano mantém o tempo instável no Rio de Janeiro, uma instabilidade só. Assim, a previsão é de predomínio de céu nublado com chuva fraca a qualquer momento. Inclusive, nesse momento, parou. Mas ainda agora estava chuviscando no centro da cidade mais linda do mundo. Máxima prevista para hoje, 27. A mínima, 16 graus. Neste momento, aqui no centro do Rio, os termômetros da Manchete marcam 20.

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0: dia, bom dia, bom dia.
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0: Gente, pesquisa de hoje é o seguinte. A seguinte, um site norte-americano polemizou ao indagar sobre o comportamento correto de um casal num restaurante. Ou seja, o site gerou um tititi, um bafafá, por causa do seguinte. Na hora da conta, eles dividiram e o site falou que estava errado. Eu quero saber de você, da família Manchete. O homem deve pagar a conta ou tem que dividir com a mulher? Tem que dividir com a companheira, com outro companheiro? Você acha normal ou tem vergonha de propor a divisão, hein? Manda mensagem pra mim, tá valendo um par de ingresso pro trenzinho do Corcovado, aquele passeio bonito, indo, vindo, cheguei. O zap zap da Manchete, claro.

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0: bom dia, bom dia.
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0: é sempre bom demais.
1: Poder cantar bem alto assim.
0: O quê?
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0: Sextou, meu povo. 29 de maio 2026. Mais uma sexta na vida da gente. Pela Rádio Manchete do Rio 96,1.
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0: E daqui a pouquinho tem debate, tem opinião a partir das 11 da manhã. Engasguei.
2: Gasgou, quase engasguei. Não,
0: não foi quase.
2: Ah, quase.
0: Tem ou não tem, Ricardo Alexandre?
2: Tem, claro que tem.
0: Debateremos todos os temas propostos?
2: Alguns.
0: Alguns, né?
2: Ou nenhum.
0: Então me diga aí duas opções.
2: Vamos lá. Japão aprimora tecnologia que permite gravar os sonhos. Você imaginou um filmezinho daquilo que você sonha?
0: Não, não ia dar boa, porque é proibido para menores de 76 anos.
2: É.
0: Ano que vem você pode assistir. Mais um, Ricardo.
2: Freira de Santa Catarina pode ser uma santa brasileira.
0: Olha que legal, que bom. E hoje teremos uma mesa majoritariamente feminina.
2: Totalmente feminina.
0: Isso aí. Não, teremos. Majoritariamente porque eu tô no meio aqui, né?
2: Ah, você tá no meio, mas você não conta.
0: Não, né? Tá bom.
2: Não. Bete Guedes, presidente da Confederação Nacional dos Estabelecimentos de Ensino, Sandra Batista, sexóloga, e Dalila de Brito, fiscal de atividades econômicas da Prefeitura do Rio.
0: Essa mesa de hoje promete pegar fogo, porque o mundo é delas e o debate também é delas. Mas atenção, hoje é sexta-feira. E sexta-feira é dia de Mestre Simão, porque ele já está entre nós.
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0: Tá todo enrolado ali na grade, ele, o Ricardo, na proteção. Mestre Simão, tá entre nós. Né? Tá todo.
2: Eu sempre imagino isso, ele deslizando lá na Suíça.
0: Cadê ele?
2: Você não tá vendo, não?
0: O quê? Não.
2: Ele tá lá, olha a cortina balançando perto da janela. Ah, tá vendo lá? O Mestre Simão tá atrás dela.
0: Ah, ele tem bom gosto, tá admirando, mesmo com chuva, bela vista aqui dos estúdios da nossa Rádio Manchete.
2: Na verdade, eu vou ter que te contrariar, não é isso, não. É que ele está se escondendo. Uma das cartas que ele recebeu não era de ouvinte.
0: Ah, não?
2: Era de cobrador.
0: Então deixa abaixo. Mas vamos lá. Vamos à consulta de hoje. A nossa ouvinte, a Isabelle, da família Fante.
2: É?
0: A Isabelle Fante.
2: Isso.
0: Ela sempre sonha que tá numa selva. E ela quer saber o que isso significa.
2: Significa que ela tá no lugar certo, né?
0: Isabelle Fante. Não, mas você é apenas o interlocutor do Mestre Simão.
2: Tem razão. Bom, o Mestre Simão tá escrevendo alguma coisa.
0: Bom, hein? Com certeza é a resposta para Isabelle Fante.
2: Deixe-me ver aqui, peraí. Ah, ele tá aproveitando o palpite.
0: Palpite de quê, cara?
2: A ouvinte se chama Isabelle Fante e ele quer fazer uma fezinha.
0: Meu Deus do céu, nos corretores
2: zoológicos
0: aí. Mas vamos lá. Eu tô pensando em trocar de vidente, sabia?
2: Não,
0: mas Simão enrola pra caramba. Ele vai ou não vai falar pra pra Isabelle Elefante?
2: Mas é claro que vai. Tenha paciência. Você é impaciente com ele. A selva é verde. E ele tá tentando amadurecer e ver de perto pra não errar.
0: Nossa senhora, eu não sei quem é pior. Você ou Mestre Simão, hein? Afinal de contas, o que significa sonhar com selva?
2: Bom, o Mestre Simão já descobriu que selva tem árvores de vários tipos, tem animais muito perigosos.
0: Tá, mas o que o Mestre Simão diz para Isabelle Fante?
2: E Mestre Simão, na escuridão da psicologia, ele afirma que sonhar com selva e se chamar Isabelle Fante significa aborrecimento.
0: Ah, que coisa chata. A nossa ouvinte vai ficar aborrecida, é isso?
2: A Isabelle Fante vai ficar com a maior tromba.
0: Eu não acredito.
2: Não acredito?
0: 3 minutos de quadro. Pra isso.
2: Dá a ideia do que é a coisa mesmo.
0: Ainda tem a frase, vai!
2: Vamos, se você tem dor de dente, é porque você tem dente.
0: Repita, Ricardo.
2: Se você tem dor de dente, é porque você tem dente.
0: Aí tem que ir lá pra onde tem um desfile.
2: Qual desfile?
0: Pra Intendente Magalhães. Tchau, né?
2: Tchau.
0: Depois dessa, tchau,
2: até
0: né?
2: Até segunda.
0: Não chama tchau não que ele aparece. Tchau.

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1: A Luz da Psicologia, querido Dr. Luiz Aimbinder, bom dia.
2: Muito bom dia, Rafael.
1: Vamos lá, nosso ouvinte Lessi Camargo diz que achou uma coisa horrível o assassinato cometido por um tenente-coronel contra a própria esposa. E ela pergunta, isso é coisa de psicopata, Dr. Aimbinder?
2: Não, não é uma coisa necessariamente de psicopata. O psicopata é uma pessoa que faz maldade. Mas nem todo mundo que faz maldade é psicopata.
1: Uhum.
2: Analisando, eu não conheci o caso pessoalmente, sim, mas analisando as mensagens no celular dele, é provavelmente não, estou sendo modesto, certamente transtorno de personalidade narcisista.
1: Uhum. Que é isso, doutor?
2: É, a pessoa se acha, o sentido de importância exagerado, o rei da cocada preta.
1: Uhum.
2: Eu sou narcisista. O resto é plateia, súditos, empregados, gente inferior a mim.
1: Ele é mais importante que tudo e dane-se ela até como uma vida?
2: Isso, ele é mais importante que tudo. E essa audaciosa mulher resolveu se separar da sua majestade. Isso gera uma fúria enorme. Como é que alguém mortal vai se separar de um semideus?
1: E isso é mais comum, infelizmente, do que a gente imagina e gostaria que existisse, né, doutor?
2: Não, isso é mais comum do que a gente imagina, mas não é tão comum assim, não chega nesse grau de reação.
1: Uhum.
2: Mas tem muita gente narcisista.
1: Uhum.
2: Radialistas, psicólogos, qualquer um pode ser assim, políticos. Acho que o mundo gira em torno dele.
1: Uhum.
2: E qualquer outro que gira de uma órbita diferente é porque está errado. Então ele quer ser adorado. Ele tem um sentido inflado. Ele escreveu lá: eu te trato como todo homem macho alfa trata a sua esposa. Com amor, com carinho, atenção e autoridade de macho alfa, provedor. E fêmea beta obediente, ó.
1: Meu Deus.
2: Isso era coisa. E eu contribuo com o dinheiro. Eu sou o provedor. Você contribui com o dinheiro, com carinho, com atenção, amor e sexo.
1: Lembra daquele personagem lá que o Zé Wilker fez, se lave que eu vou lhe usar.
2: É isso aí.
1: E que matou a esposa pela honra dele naquela minissérie lá.
2: É, e pra a cereja do bolo, ele falou o seguinte. Ela disse: você era um príncipe cordial, no começo da edição, né, para seduzir. Cordial, romântico. Mas agora, você é isso que você é. Disse, não, eu sou um rei.
1: Meu Deus do céu. Frase de hoje, doutor Aimbinder.
2: França, os infinitamente pequenos têm um orgulho infinitamente grande.
1: Repita.
2: Os infinitamente pequenos têm um orgulho infinitamente grande.
1: E como? Até a próxima, doutor Aimbinder.
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1: 10h38 no Rio. Luciana Paiva me chama.
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1: O Clark, ele hoje ele quer botar mais. Bota mais uma vinheta, botamos pouca. Bota mais um, bota
2: vai,
1: mais uma aí.
2: Bota mais um.
1: Ih, não, isso é efeito, não é vinheta. Vamos lá, Luciana.
2: Rafael, a polícia civil tá nas ruas, né? Meu. Opa, falhou meu microfone. Polícia Civil está nas ruas na Operação Contenção. 17 pessoas já foram presas. É uma operação contra a expansão territorial da facção Comando Vermelho e também um ataque à estrutura financeira da facção. Um dos alvos da operação é o traficante conhecido como Rabicó. A polícia prendeu agora de manhã Raquel Neves dos Santos Mendonça, que é a esposa do Rabicó, que também é alvo dessa operação. As diligências ocorrem no Rio, São Gonçalo, Duque de Caxias, Itaboraí, Guaba Grande, Armação dos Búzios e São João de Meriti. Também há mandados em cidades de São Paulo, Paraná, Minas Gerais, Mato Grosso do Sul e no Maranhão. De acordo com a polícia, a investigação durou um ano e meio e identificou uma estrutura com atuação interestadual voltada à lavagem de dinheiro do Comando Vermelho. As investigações apontam que foram movimentados mais de 450 milhões de reais por meio de ferros velhos e empresas de reciclagem. Rafael, volto com você.
1: Muito obrigado pelas informações, Luciana.
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1: Alô, alô, Anderson Ramos.
3: Vai, eu tô de volta no pique. Tá acontecendo poda em árvores na Senador Vergueiro ali no Flamengo, viu? Pessoal da Sete Rio tá sinalizando, a Colômbia tá trabalhando e você tá sendo muito bem informado aqui na Manchete como é que tá a movimentação ali no Flamengo, em especial no acesso a Senador Vergueiro. Olha, o trânsito já foi liberado na estrada da Barra da Tijuca, no Itaiangá, depois de um acidente envolvendo ônibus e moto. O trânsito apresenta lentidão também pelos lados da Teodoro da Silva. Sinais apagados pra variar um pouquinho no trecho ali da Barão de São Francisco, esse trecho aí realmente sofre impactos aí com furto de cabos, o trânsito lento em Vila Isabel nesse caso, é bom pegar a Maxwell, tem melhores condições da pista em direção ao centro da cidade. 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
1: Valeu, obrigado, Anderson Ramos. Olha, gente, prefeito Quaquá impede negócios de Vorcaro e Banco Master com Maricá. Deise de Assis, bom dia.
4: Oi, Rafa, um ótimo dia para você. Isso mesmo, a Polícia Federal identificou mensagens que mostram uma tentativa de aproximação do Banco Master com a Prefeitura de Maricá para viabilizar investimentos com recursos públicos do município. A investigação aponta que o banqueiro Daniel Vorcaro, controlador da instituição financeira, acompanhava pessoalmente as negociações envolvendo o Fundo Soberano de Maricá, um dos maiores fundos municipais do país. As informações foram reveladas pelo jornalista Tárcio Lohan a partir de mensagens interceptadas pela PF. Segundo a investigação, a operação acabou sendo barrada após intervenção política do então grupo ligado ao atual prefeito de Maricá, o Washington Quaquá, que impediu que cerca de 2 bilhões de reais do Fundo Soberano fossem aplicados no Banco Master. Vamos ouvir o que disse o prefeito.
5: Lá no passado, o malandro que veio de Brasília para cá, Renato, você sabe quem eu estou falando, estava negociando botar o Fundo Soberano de Maricá no Banco Master. Nós entramos, você não bota que esta merda, todos os nossos amigos do mercado financeiro estão dizendo que esta merda vai quebrar. Não façam isso, não façam isso. Nossos 2 bilhões iam para o Master. Que a gente não intervém. Hoje, os nossos mais de 2 bilhões que tem lá, é para fechar 2004, o governo passado pegou 480 bilhões do banco, do Fundo Soberano, para fechar as contas do governo que não fechava 7 bilhões de contas. Aí o que o papazinho fez? Cortou pra cacete no primeiro ano, saímos de lá 750 milhões de superávit.
4: Essa declaração do prefeito Washington Quaquá foi feita em janeiro. Segundo a apuração, Vorcaro buscou abrir espaço para negócios em Maricá ao longo de 2024 por meio do operador financeiro Ricardo Siqueira Rodrigues. Rafa.
1: Valeu, muito obrigado pelas informações, Deise de Assis.
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1: Gente, o presidente Donald Trump anunciou que as facções criminosas PCC e Comando Vermelho passarão a ser classificadas oficialmente como organizações terroristas pelos Estados Unidos. A medida começa a valer a partir de 5 de junho. E o que é que isso muda na prática? Vamos conversar com o Sérgio Cabral, ex-governador do estado do Rio de Janeiro, nosso comentarista de política, sobre esse assunto tão importante e que está mexendo com o noticiário internacional. Bom dia, Cabral. Bem-vindo mais uma vez ao nosso programa.
7: Bom dia, Rafael de França. Bom dia, ouvinte da nossa querida Manchete FM. É um prazer estar com vocês. Olha, eu... Lembro sempre de uma expressão criada pelo ex-prefeito César Maia. Ele dizia que quando algo que ele queria, enfim, simular como algo concreto, ele falava em factoide.
1: Uhum.
7: Não era fato, era algo mentiroso, né? Algo que feito para alguma jogada de marketing. E essa declaração do secretário de Estado do governo americano, Mark Rubio, do declarar o PCC e o Comando Vermelho como organizações terroristas, é muito mais um factoide. Por que que é um factoide? Uma organização terrorista, ela tem objetivos políticos e ideológicos. Vamos pegar o caso da Colômbia, por exemplo. Ali você tinha uma simbiose entre o tráfico de cocaína,

libertação da Irlanda, o IRA, que era uma organização terrorista contra o governo do Reino Unido. Você pega o ETA, que era a organização terrorista basca na Espanha, e combatia o governo espanhol e desejava a emancipação da região basca. Isso é terrorismo. O Comando Vermelho e o PCC são organizações criminosas. E é assim que elas devem ser tratadas. Quando você fala, quando se faz uma jogada, e essa declaração vem um dia depois da visita do pré-candidato, do gosto, do desejo de Trump, Mark Rubio, aqui no Brasil. O senador Flávio Bolsonaro foi lá e pediu isso, dois dias depois se entrega isso. Na prática, não resolve nada. O que deve se fazer, e aí eu falo com a autoridade de quem combateu para valer as organizações criminosas aqui no Rio de Janeiro, tanto o Comando Vermelho, Terceiro Comando, milícia, né? Eu mandei para presídios de segurança máxima a alta cúpula, foram mais de 20 de uma vez só para presídio de segurança máxima, entramos nas comunidades, acabamos com os redutos deles, ocupando o território com a polícia, não só com a polícia, mas também com políticas de Estado, com obras de infraestrutura, com serviços de saúde, como a UPA, escolas novas, mas fundamentalmente segurança pública dentro das favelas. E a minha experiência, eu posso dizer que o caminho é esse. O caminho é destruir os territórios deles, do ponto de vista do comando, destruir o comando deles, colocar o poder público nesses territórios e fazer o que o governo brasileiro tem feito com muita competência na direção da quebra financeira. Você vê a operação Carbono Oculto, em que se pegou vínculos extremamente fortes entre distribuidoras de combustível e o PCC. Hoje mesmo, a Polícia Civil do Rio acabou de ser noticiado aqui pelos nossos repórteres da Manchete, houve uma operação de coibição e de prisão de mais de 20 marginais ligados à lavagem de dinheiro do Comando Vermelho. Então, na prática, Rafael, não vai mudar nada, porque não há vínculo do Comando Vermelho nem do PCC dentro dos Estados Unidos, o que não era o caso dos colombianos. Não há nenhum tipo de razão objetiva, e é mais uma declaração política, como houve no início da gestão Trump, aquela gigantesca taxação e inibição contra o Brasil, em que o Eduardo Bolsonaro, lá de fora, bradava que agora o governo brasileiro ia se entregar, porque as taxações iam levar o presidente Lula ao constrangimento, e não deu nada disso. O Lula, inclusive, estabeleceu uma relação muito civilizada com o presidente Trump, no que pese dois pensamentos completamente diferentes. E o Trump tem esse desejo de entrar em assuntos de países, sobretudo em períodos eleitorais. Na Argentina ele fez isso com o Milei, teve êxito. Na Colômbia ele não teve êxito. Agora na Hungria ele foi lá fazer campanha para o seu aliado Viktor Orbán, não teve êxito, perdeu a eleição. Vale dizer que isso sim é terrorismo. Viktor Orbán era o único chefe de Estado da comunidade europeia que era contra a OTAN dar apoio à Ucrânia, porque Viktor Orbán, os ditadores se dão bem, então Viktor Orbán tinha simpatia pelo Putin, pelo Trump, e a derrota dele serviu que em seguida a Hungria aderiu ao apoio à Ucrânia e foi dado um apoio financeiro extremamente importante recentemente da União Europeia.

0: OTAN para a Ucrânia. Então, assim, é uma jogada política. O Mark Rubio é um político, é um senador, era senador até assumir o cargo, porque nos Estados Unidos, se você é parlamentar e assume um cargo no governo, você é obrigado a renunciar. Mark Rubio é um político que tem uma base latino-americana entre seus eleitores, tem a ambição de ser candidato a presidente dos Estados Unidos, sucedendo o Trump, está lá disputando com o Vance, que é o vice-presidente, quem será o sucessor do Trump. Vale lembrar que a eleição é daqui a 2 anos, né, em 28. Então, eu acho que foi muito mais uma jogada política de um candidato a presidente, o senador Flávio Bolsonaro, que vai ao Trump, conversa com o Trump, depois conversa com o Mark Rubio e faz esse apelo para essa declaração, certamente avaliando que isso possa dar dividendos políticos, esse factoide possa gerar dividendos políticos.
1: Seria
0: Mas,
1: um
0: do ponto de
1: jogar pra
0: vista
1: galera,
0: prático,
1: né? Aquele que a gente conhece, jogou pra
0: jogar para a
1: galera.
0: galera. Jogar para a galera, é exatamente isso. Não tem nenhum efeito prático. Ah, igual Venezuela, Maduro, não tem nada a ver. Tem nada a ver. O Brasil é um país de outra dimensão. Aqui nós temos uma democracia consolidada. A Venezuela era uma esculhambação, um ditador. Saiu o Chávez, entrou o Maduro. Aqui nós temos um Congresso Nacional, temos a Justiça, temos o Legislativo, temos o Executivo, temos a imprensa livre e temos uma polícia, a Polícia Federal, a Polícia Rodoviária Federal, as polícias civis, polícias militares, que devem ser cada vez mais fortalecidas e capacitadas, tanto no setor da inteligência quanto no setor da ostensividade, para combater esses meliantes que são membros de organizações criminosas. Aí fica um debate: ah, então, se você é contra a declaração de organização terrorista, você está defendendo os bandidos? Pelo amor de Deus! Claro que não. O que nós não podemos tolerar é uma graça, um factoide desse, em período eleitoral, sem nenhum efeito concreto. Uma coisa é o Trump sentar com o Lula e dizer: presidente, olha, e certamente conversaram sobre isso, que eu acabei de ler agora, que o Lula, inclusive, colocou para o presidente Trump: olha, vamos fazer um trabalho na área da segurança pública de cooperação. Isso é outra coisa, que as forças americanas de investigação troquem informações com as forças brasileiras de investigação, que o Ministério Público brasileiro troque informações com o Ministério Público dos Estados Unidos, que as forças armadas possam colaborar, né? Por exemplo, se as Forças Armadas americanas ajudassem as Forças Armadas brasileiras nas fronteiras com o Paraguai, com a Colômbia, seria uma grande ajuda,
1: Com certeza.
0: por onde escoa a droga. Agora, fora isso, declarar Comando Vermelho terrorista. Comando Vermelho é uma organização criminosa da pior espécie, que deve ser combatida, como o Terceiro Comando, como o PCC e como esses milicianos que ficam aí, milicianos e traficantes, cobrando do dono da padaria que ele compre a farinha, o carvão
1: E a
0: do
1: gente já viu
0: meliante.
1: historicamente que o factoide não leva a lugar nenhum, né, Cabral?
0: Eu fui vítima de factoide, eu fui candidato a prefeito em 96, César Maia apoiando meu amigo Conde. Eu tinha 33 anos, estava no segundo turno, e aí eles, para me vencer, o César lançou um filme na televisão, na TV aberta, no programa eleitoral, de que faria um trem japonês até a Barra da Tijuca. Você lembra disso?
1: Lembro, e um baita de um factoide que não saiu do papel nunca.
0: Acabei eu fazendo o metrô até o Jardim Oceânico.
1: Querido
0: Mas
1: Cabral, a
0: então,
1: gente se
0: assim,
1: encontra. Perdão, perdão, pode concluir.
0: não, é assim, é só, e a Rádio Manchete cumpre bem esse papel, né? Que o ouvinte está aqui para ser esclarecido. É isso, nosso papel é esclarecer. Não vai dar em nada. É um factoide político do Donald Trump tentando ajudar o seu amigo Bolsonaro Pais e o seu filho Flávio Bolsonaro.
1: É isso. A gente se encontra semana que vem, querido. Um beijo no seu coração e bom final de semana.
0: Tudo de bom, querido. Fica com Deus, a você, a produção e aos nossos ouvintes.
1: Tchau, tchau.
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1: Alô, Anderson Ramos.
3: Oi, de França, tô de volta no pique. Teodoro da Silva ainda com sinais apagados. Sabe que tá chovendo em pontos isolados da Zona Norte, Zona Sul e Barra da Tijuca. Muita cautela, de uma chuva bem fraquinha, viu? Atenção, hein? Atropelamento agora, um acidente envolvendo moto na rua Alendo Figueiredo, lá em Campo Grande, viu? O motorista vai encontrando o trânsito um pouco mais intenso. Um ônibus quebrado na Avenida Brasil, na altura de Ramos Passarela, número 11, em direção ao centro do Rio. O motorista perde tempo, vai encontrando realmente retenções, tem dificuldade, principalmente para o motorista que se desloca em direção ao centro. 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Eu volto já.
1: Até já, Anderson Ramos. Querida do Rio e de todo o Brasil, faltando 5 minutos para as 11.

povão, tem gente que nasce para vencer. Não porque a vida facilita, mas porque mesmo quando ela dificulta, a pessoa segue em frente. E hoje eu quero contar a história da minha amiga Tatiane Gomes. A Tati, ela é uma dessas pessoas. Ela é da cidade de Nova Russas, lá no sertão do Ceará, e saiu carregando na bagagem muito mais que roupas e sonhos. Trouxe coragem, trouxe determinação e trouxe aquela força, oxi, que só o nordestino tem. Em 2009, ela desembarcou aqui no nosso Rio de Janeiro, sem saber exatamente onde o destino levaria. E como acontece com quase todo guerreiro, o caminho não foi fácil. Ela foi caixa de lotérica, foi garçonete, trabalhou onde aparecia oportunidade. Depois virou motorista de Uber, enfrentou trânsito, saudade e aí foi assaltada. 8 meses depois de estar rodando com carro, levaram tudo dela. E aí o destino, quando parecia ter pregado uma pressa, jogou algo importante no colo dela. Com o dinheiro do seguro, ela entrou de sócia num bar, o Boteco RJ, e que com o tempo se transformou em Bar da Tati. Pois é, de tanta simpatia, de tantas boas histórias e de tanta luta. Pouco a pouco ela conquistou não só o coração de Copacabana, mas também o coração de muitos cariocas. Essa cearense arretada é demais. É uma amiga que eu tenho no meu coração. Cada cliente virou um amigo, amigos viraram família e o ponto de encontro de boas histórias e de muita gente boa agora ganha um novo capítulo. Aquela portinha agora ganha uma esquina. O antigo Corujinha, um dos pontos mais tradicionais de Copacabana, agora passa a se chamar Bar da Tati. E não é simplesmente um negócio, é uma força divina. É uma força de uma mulher guerreira que saiu lá do sertão do Ceará, conquistou o seu espaço, se formou advogada, ajuda as pessoas e ainda tem uma comida e um chopp gelado, ó, que são demais. Coragem, persistência e muita, muita resiliência. Isso tudo define a minha amiga Tatiane Gomes, a Tati. Minha amiga, que você tenha muito sucesso nessa nova jornada. Daqui a pouquinho eu tô aí pra gente brindar com aquele chopp gelado e aquela carne de sol que só você sabe fazer. Parabéns, tá? Pra sua equipe, pra sua família, sucesso. O Rio ganhou uma cearense e Copacabana ganhou um patrimônio pra chamar de seu. Por isso, a você, minha amiga Tati, muito orgulhoso, muito mesmo, eu envio hoje essa lembrança do amigo Rafael de França.

0: está chegando o Érico Barreto com as notícias do Jornal da Manchete, a Linha do Tempo, e já já começa o nosso debate. Com a Beth Guedes, a Sandra Batista e a Dalila de Brito Ferreira, uma mesa 100% feminina hoje. O bicho vai pegar! Eu volto rapidinho! 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
1: Supervia encerra operações após 30 anos e nova empresa assume os trens do estado.
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1: Sexta-feira, 29 de maio de 2026. Neste momento, Rio e Grande com céu nublado. Aqui no centro, 25 graus. A Receita Federal iniciou nesta sexta-feira o pagamento do primeiro lote de restituição do Imposto de Renda 2026. Nesta data também se encerra o prazo para envio da declaração. Segundo o órgão, este será o maior lote já pago na história do IRPF, incluindo ainda restituições residuais de anos anteriores. Ao todo, cerca de 8 milhões e 700 mil contribuintes receberão valores. A prioridade do pagamento é para grupos com prioridade legal. A Receita Federal divulgou as datas dos demais lotes. O segundo, dia 30 de junho. O terceiro, dia 31 de julho. E o quarto, 28 de agosto. A Câmara do Rio anunciou que concederá a medalha Pedro Ernesto, principal honraria da casa, ao percussionista Paulinho da Costa. A homenagem ocorre duas semanas após o músico se tornar a primeira pessoa nascida no Brasil a receber uma estrela na calçada da fama de Hollywood nos Estados Unidos. A proposta da homenagem é de autoria do presidente da Casa, Carlos Caiado, em conjunto com integrantes da mesa diretora e outros vereadores. Nascido em Irajá, na zona norte do Rio, o músico de 77 anos iniciou sua trajetória musical ainda jovem e integrou a bateria da Portela antes de construir uma carreira internacional de destaque. A Supervia deixa de operar o sistema ferroviário da região metropolitana do Rio de Janeiro, encerrando uma concessão que durou quase 3 décadas. A partir deste sábado, a administração dos trens passa para o consórcio Nova Via Mobilidade. A nova empresa assume a operação dos quase 300 quilômetros de malha ferroviária distribuídos em 5 ramais e responsáveis por conectar a capital a outros municípios. A troca de comando ocorre após um período de crise na concessão anterior. Em 2023, a Supervia informou ao governo estadual que não tinha mais condições financeiras de manter o serviço, alegando prejuízos sucessivos, furtos de cabos e congelamento da tarifa. O novo operador foi escolhido em leilão judicial que ocorreu sem concorrentes. Antes da transição completa, será realizada uma fase de operação assistida de 90 dias, durante a qual a antiga concessionária e o consórcio atuarão em conjunto. Atualmente, a rede transporta cerca de 270 mil passageiros por dia. Linha do Tempo, atualizando o que é manchete. Essas e outras notícias você acompanha em radiomanchete.com.br e segue o show do Rafael de França.
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1: Show continua.
0: São 11 horas e 7 minutos, 11 e 7, programa Alegria, programa que a família compartilha com você até o meio-dia. Meio-dia tem o show do Pedro Augusto, o homem, alegria

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1: Começando agora com você e pela Manchete, mais um debate com muita opinião para compartilhar. Hoje é sexta-feira, 29 de maio de 2026. Ao meu lado, queridíssima doutora Sandra Batista, psicóloga e sexóloga. Estão chegando a Dalila de Brito Ferreira e a querida Beth Guedes. Carol hoje está viajando pelo mundo, querida Sandra Batista.
2: Bom dia a todos da Manchete, bom dia aos ouvintes. Puxa, o Caol hoje está no Uruguai,
1: tá
2: tomando
1: Uruguai,
2: aquele vinho,
1: é?
2: Nossa, que inveja. Aí eu falei, bom, já que ele não veio, já que ele está aproveitando, eu vou ocupar o espaço dele.
1: Senta no lugar dele. Você sabe que a posição da baratinha da semana passada fez um sucesso, né?
2: Isso muita gente viu, é?
1: Muita gente viu, todo mundo querendo saber como é que o Caol dorme com a baratinha.
2: Caramba, dizem que eu acho isso
1: barato,
2: difícil também.
1: Não sei, né? Barriguinha pro alto.
2: Assim.
1: Pra quem não pegou, foi o tema da semana passada que a gente falou sobre a barata japonesa, né? A posição da barata pra dormir.
2: Você
1: tem que virar
2: melhor
1: a barriguinha pra cima, mexer os braços, mexer as perninhas, assim que dá sono.
2: Rafael, você fez o teste?
1: Não. Eu não ia passar essa vergonha comigo mesmo.
2: Não. Não queria deixar isso registrado.
1: Ninguém merecia. Vamos começar falando, querida Sandra, de um assunto que me chamou muita atenção no noticiário de hoje. Uma varredura realizada pelo Gabinete de Segurança Institucional, o GSI, encontrou escutas no gabinete do governador em exercício do Rio de Janeiro, Dr. Ricardo Couto, no Palácio Guanabara. Segundo o governo do estado, os equipamentos foram localizados durante uma inspeção de rotina. O material aparenta ser antigo, sem funcionamento, mas foi tirado pelos agentes. Muita gente estava já achando estranho que o Dr. Ricardo Couto não vinha despachando no Palácio Guanabara. Estava despachando aqui no Tribunal de Justiça. Estaria aí um indício do porquê que ele preferiu ficar pelas bandas do TJ, de onde ele conhece tudo?
2: É, eu acho que ele estava se precavendo de alguma coisa, né? Eu acho assim, geralmente, eu já trabalhei no governo estadual e o pessoal geralmente faz essa varredura assim que assume. Alguns secretários, assim que assumem a pasta, eles fazem essa varredura. Tanto que a gente dizia, chegava aquele pessoal de terno e gravata,
1: parecia
2: de mala.
1: O MIB.
2: É, exatamente. Então, para minha surpresa, foi ele não ter feito, né? A equipe dele não ter feito essa varredura antes, ter pedido antes. Mas eu acho que ele não é bobo, é um homem muito experiente e tal. Então, não me surpreende o fato que ele tenha tido esse tipo de preocupação, Rafael. Entendeu? E com isso agora está despachando em outro local. Mas agora ele já está no Palácio Guanabara?
1: Não, por enquanto não. A gente pelo menos não tem essa informação. Mas me chama a atenção, querida Dalila de Brito Ferreira, bem-vinda à nossa mesa.
3: Obrigada.
1: Tô falando dos grampos encontrados no gabinete do Dr. Ricardo Couto, no gabinete do governador, na verdade, do Palácio Guanabara. Como é que coloca escuta num gabinete de governador dentro de um palácio que tem toda uma segurança? Será que tinha gente dupla, gente infiltrado? Bom dia, Dalila.
3: Bom dia, amigos da Manchete. Olha, eu não duvido de mais nada, sabe? Às vezes eu duvido se eu existo, assim, se tá. Porque...
1: Mas a terra é redonda, tá? Não é plana, Dalila.
3: Não,
1: por favor.
3: É plana. Não sei se o Brasil tá naquele mapa do IBGE, IBGE de cabeça pra baixo. Não me surpreende, de verdade, não me surpreende. A gente tem trabalhado num ambiente onde a desconfiança impera, né? Todo mundo desconfia de todo mundo. Você já não tem um mínimo de expectativa positiva em relação, especialmente nas esferas de governo. Você não sabe, você está dormindo com o inimigo o tempo todo. Você não sabe quem é quem. O cara hoje te diz uma coisa, amanhã ele nega tudo que te falou. Então, não me surpreende, não. Agora, esse grampo... Eu espero, se é que eu posso esperar isso, assim, que seja uma medida de inteligência para assegurar melhor garantias aí para o povo carioca, né? Para o povo do estado, que chega de sofrer. Vamos combinar que a gente está assim no masoquismo absoluto. A história recente do estado do Rio de Janeiro não nos anima, só deixa a gente muito apreensivo.
1: E depois de algum tempo, hoje o Diário Oficial veio calmo, com apenas rotinas, porque o governador Ricardo Couto, desembargador Ricardo Couto e governador interino, encheu um trem da Supervia de 8 vagões só de pessoas que saíram, que foram tiradas do governo porque não estariam cumprindo a sua função ou porque a máquina estava muito inchada. E aí também já fica o gancho para a gente falar de Supervia. Hoje é o último dia da Supervia. Entra a nova via, que também já tem aí uma desconfiança porque alguns fundos, né, ligados ao Forcaro. Tem uma empresa lá ligada a Elovias, que a nova via, que teria uma ligação e coisa e tal. Vamos por partes, querida Sandra Batista. A caneta do governador era necessária para o nosso estado, para a gente se adequar. E o que esperar dessas novidades, principalmente aí a partir da próxima segunda-feira com a nova concessão da Supervia, agora não mais Supervia, agora nova via?
2: Rafael, eu acho que cortes são necessários, mas eu acho que no primeiro momento, a gente até já falou isso aqui, né? Ele saiu atirando a metralhadora para tudo quanto era lado e acabou também tirando gente que trabalhava.
1: Muitos voltaram.
2: Né? É importante. Por quê? Mas é importante a gente ressaltar isso, né? Porque ele utilizou alguns critérios como, não tinha acesso ao SEI, mas nem todo mundo tem acesso ao SEI. SEI é um sistema, né? Onde você ali troca ofícios, responde, enfim, protocolos, memorandos e tudo mais, né? Então, mas nem todo mundo. Geralmente, quem acessa o sistema são pessoas que precisam enviar um ofício para um outro órgão, alguma coisa assim. Então, ele saiu atirando. Assustou. Eu tive amigos que foram exonerados e eles falam, pô, caramba, eu trabalho pra caramba, eu trabalho muito mais do que algumas pessoas que continuaram lá, que de repente estavam indo. Mas depois, eu acho que há algum tempo isso foi sendo corrigido. Ok, agora eu acho que tá legal, mas foi necessário. E, de forma geral, eu acho que foi necessário fazer alguns cortes.
1: E Supervia e Nova Via, o que, que a gente pode esperar?
2: Ai, claro que quando começa alguma coisa nova, né, a gente sempre vem a esperança junto, né? Eu espero que, de fato, melhore o serviço de transporte de trem, até porque, Rafael, é muito injusto, né? A população que menos tem condições, é uma população carente que anda de trem e são as que mais sofrem e que mais sofreram, por exemplo, com a Supervia. Então, eu estou na esperança, por mais que a gente saiba dessa relação, de repente, com um poder estranho, com um poder paralelo, com o Vorcaro, sei lá mais quem, mas eu estou na esperança de que isso vai melhorar.
1: Vamos começar pelos trens da Lila de Brito Ferreira. E aí, temos esperança? Quando a Supervia veio também, foi uma... Nossa, vai mudar tudo e hoje sai e não, ninguém vai sentir a menor saudade.
3: Não, olha, eu sou, não vou nem dizer há quantos anos, porque senão eu vou passar um recibo legal, né? Mas eu usava o trem que a gente chamava o trem da base para ir para aquela lá, Bangu, Zona Oeste, Bangu, Santa Cruz. E desde essa época, eu adoro o trem. Eu acho uma medida de absoluta burrice a gente ter arrancado trilhos. Um país continental, uma cidade da extensão do Rio de Janeiro, com uma região metropolitana que atende cerca de 12 milhões de pessoas, se a gente considerar as cidades, os municípios vizinhos. O trem é um transporte rápido, barato, de massa de verdade. Então, eu aposto todas as fichas no transporte ferroviário. Agora, espero que a nova via não seja só concessão da bilheteria, né? Porque esse pessoal gosta muito da bilheteria.
1: Tem as estações mas investimento, que estão abandonadas, largadas. A última compra de trens que a gente teve foi em 2016.
3: Pois é, caramba. Inacreditável é um absurdo isso. Mas eu torço de verdade, quero mesmo ver a nova via como uma hipervia, assim, sabe? Que atenda a população. Se eu puder... Olha, onde eu puder ir de metrô, eu vou de metrô. Onde eu puder ir de trem, eu vou de trem.
1: Igual o VLT, que eu acho que o VLT é pouco aproveitado. Sim. A gente tem que ter o VLT cortando a orla do Rio de Janeiro toda, ligando de lá pra cá. Mas a gente tá falando de trem do governador interino Ricardo Couto. Um trem de 8 vagões de exonerações de contratos revistos. Era preciso esse sacode, você acha, Dalila, ou não? Também teve um pouco aí de...
3: É preciso uma mudança estrutural, porque a gente bota tudo no mesmo saco. É servidor que está lá e que não faz nada. A gente tem que fazer uma separação. Eu, como servidora pública, não estou falando em causa própria, mas você tem servidores efetivos do quadro permanente, concursados, de acordo com a necessidade do Estado, e tem os que a gente chama de estranhos aos quadros, comissionados. Entre os comissionados tem cargos de confiança, cargo estratégico e tem que ter mesmo. Mas aí entra a vala comum de botar, às vezes, cabos eleitorais, gente que não tem nada a ver com o funcionamento da máquina. E no Estado, a gente até brincava, dizia assim, se você chegasse, entre aspas, numa repartição do Estado, sentasse, começasse a trabalhar, ninguém ia te perguntar nada. Que ninguém sabia quem era, quem não era. Então, assim, o nosso desembargador, a minha ressalva é que ele está ali tipo um auditor. Uhum. Então, eu não sei se ele teria o perfil político-administrativo que a gente precisa para um governador. Ele está fazendo o papel dele e torço para que ele faça tudo da melhor maneira possível. Mas o perfil não é só de um auditor. Tem que ter, necessariamente, o perfil político-administrativo para dar conta dos interesses díspares, né? Que a gente imagina.
1: Díspares é bonito.
3: Díspares é bonito pra caramba, né? Não.
1: Díspares. Eu não gosto de pesar muito o debate da sexta-feira, gosto do debate mais leve, mas hoje as pautas estão quentes. É porque a Casa Branca anunciou que a partir de 5 de junho, o PCC e Comando Vermelho serão considerados organizações criminosas. Isso ocorre depois de uma visita do Flávio Bolsonaro, senador e pré-candidato à presidência da República, ao Donald Trump. O Marco Rubio, né, que está lá secretário, secretariando Trump e é um propenso candidato à presidência da República no futuro, ele disse que os caras são terroristas e coisa e tal, tem gente preocupada, dizendo que seria uma possibilidade, um pretexto para intervenção dos Estados Unidos no Brasil. Querida Dalila de Brito Ferreira, o que você acha dessa questão de PCC e CV serem organizações terroristas ditas por Donald Trump?
3: Estou aplaudindo de pé.
1: É?
3: É. Porque, assim, tem uma máxima popular que diz o seguinte: se você quiser paz, se prepara para a guerra. Então, para a gente ter paz, a gente precisa estar preparado para a guerra. O que é preparado para a guerra? Potencial bélico, armamento, inteligência, integração, para combater o que não é mais o traficante comum aí, o que está ali para vender droga. Não, é um crime transnacional. Aí sim, a soberania nacional está ameaçada pelo crime transnacional. Então, para isso, eu não tenho a menor dó, olha, poucas coisas eu tenho convicção absoluta na vida. Nessa, eu tenho convicção total de que a gente precisa se alinhar com os parceiros do Hemisfério Sul e a gente precisa fazer aí sim um combate estrutural contra esses terroristas. Porque, gente, 20% da população está sob o comando dos caras, território e tudo mais. Que eu vou chamar isso de quê? Como é que eu, que outro nome eu posso dar a isso? Acho, olha, independente de dono, não vou fulanizar, não. Se é Trump, se não é Trump, se é Flávio, se não é Flávio. Eu quero a medida. Eu quero o combate efetivo ao terror que o Comando Vermelho e o Comando da Capital impõem a 20% da população brasileira.
1: Após um longo e tenebroso inverno, Beth Guedes voltou para os nossos braços. Bem-vinda de volta, minha amiga. Esse MEC estava tirando você da gente.
4: Pois é.
1: Olha, bom dia.
4: Quero dizer bom dia a todos. Não só não faltei, como cheguei atrasado, como errei o andar.
1: Errei o andar?
4: Ah, tá 17.
1: Tá tão desacostumada a ver a gente, olha, tá vendo?
4: Tá vendo, olha, então.
1: Já vou começar com a pauta do Laranjão, que você gosta de falar
4: muito
1: dele.
4: Muito obrigado por não ter me esquecido.
1: Nunca.
4: E dá um beijo na Adriana. Oi, Adriana.
1: Coisa boa. PCC e Comando Vermelho declarados pelos Estados Unidos como organizações terroristas. Tem gente preocupada dizendo...
4: minha amiga, hein?
1: Sandrinha Batista, oh, né? Maravilhosa.
2: A Beth Guedes foi minha reitora.
1: É?
2: Foi reitora e amiga. Foi a melhor reitora que eu já tive. Ela sabe disso. Eu tenho um carinho enorme por
3: coisa
2: ela.
3: Coisa boa,
2: e é muito,
3: hein,
2: bom rever a Beth.
1: A toda Beijo. Poderosa.
4: Então, olha só.
1: Você tem medo, Beth, dessa
4: Dalila. Adoro a Dalila, concordo com ela, mas só vou parar num ponto, Dalila, que é o seguinte... É uma vergonha que o Brasil não tenha feito isso.
3: Uhum. Com certeza.
1: Mas você não tem medo, por exemplo, de uma eles usarem isso como pretexto para invadirem, virem para cá, para o exército americano atuar no território nacional?
4: O Laranja nem é besta de fazer isso.
1: Né?
4: Nós vamos para a rua, eles vão me enfrentar pessoalmente. Então, eu acho que isso é uma medida eleitoreira. Acho que isso é um negócio totalmente eleitoreiro. Acho que ele vai usar isso para prender os caras lá nos Estados Unidos. Ele vai meter o pé aqui no Brasil, que ele nem é bobo de vir aqui. Você entende? E acho que é uma vergonha que o Lewandowski tenha apresentado a lei de combate ao crime organizado e o Congresso não tenha feito nada. Isso mostra que o Brasil é leniente, que o Congresso é leniente, e o que o Trump fez é o que o Lula deveria ter feito e não fez. Então, assim, para quem chegou atrasado, eu já falei muito. É a sua palavra, Sandra Credida.
1: Sandra Batista.
2: Pois é, eu acho assim, para mim, pois é, isso é uma grande incógnita sobre o que vai acontecer, né? A gente não tem como saber, é uma grande reticência. Agora, o que está me incomodando desde ontem é esse discurso hipócrita de soberania.
4: É.
2: Né? A você, eu acesso às redes sociais, o X, por exemplo, que é minha rede social preferida, tá lá. Por que a soberania? Gente, pelo amor de Deus, a gente já perdeu essa soberania há muito tempo.
4: Isso.
2: Um país que tem um poder paralelo, que tem as suas próprias leis, que domina territórios. Sim. Que são donos de morro,
4: de
2: que
4: cidades,
2: são donos de cidade, são donos de comunidade, que possuem um tribunal próprio. A gente vai dizer que a gente ainda tem soberania, que influencia em eleição, que diz o que a pessoa pode comprar e como ela pode comprar, que tipo de internet que ela tem. Cadê o Brasil aí? O Brasil já perdeu a soberania há muito tempo. E 20% da Lila, eu acho pouco.
4: É.
2: Eu acho pouco. Olha, 20% essa semana
1: a gente, de repente, tem no máximo no papel.
2: É, aqui, no papel. Pois entendeu? É. Aquela coisa meio chutadinha, né? 20%. Mas é muito mais. Semana passada eu fui visitar um museu, não vou falar qual é a localidade, fui visitar um museu, a minha equipe, né, para conhecer, para fazer, desenvolver um trabalho lá. E a gente tem que pedir autorização.
4: É,
2: o poder público teve que pedir autorização para visitar um museu.
4: E se ele não der, não entra.
2: Não entra. Aí deram. Aí entramos. Uhum. Fomos visitar. E a gente vai falar em soberania, tem esse discurso, eu acho que o discurso está errado. A gente pode até criticar a atitude do Trump, a gente pode até criticar a atitude do Flávio, mas o discurso é errado. O discurso não é pela soberania, o discurso tem que ser pela segurança pública, garantia de direitos pela população. Mas se a gente ficar nesse de soberania, é pura hipocrisia.
1: Daqui a pouquinho, minha família, vamos falar da primeira mulher a narrar a Copa do Mundo, que é a querida Renata Silveira. Vamos falar também de quem ama, cuida. E quem cuida de você? Daqui a pouquinho também vamos falar aqui no nosso debate sobre arroz com ovo. A exaltação a uma das comidas favoritas do brasileiro. Com Bete Guedes, Sandra Batista e a Dalila de Brito Ferreira.
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1: França. 11h25, eu começo girando com você, Luciana Paiva.
5: Sim, Rafael, olha, o fim do uso do dinheiro nos ônibus do Rio foi adiado para 28 de junho. Mesmo assim, o sistema segue ampliando as formas de pagamento. A partir deste sábado, amanhã, toda a frota de coletivos da cidade estará apta a receber pagamento por Pix. O anúncio foi feito agora de manhã pelo prefeito Eduardo Cavalieri, em coletiva de imprensa, no Centro de Operações Rio. Com o prefeito Eduardo Cavalieri ao lado de Jorge Arraes, secretário municipal de transporte, e a presidente da MOB Rio, Cláudia Cecim, o município explicou que 50% da frota já está aceitando Pix, com ampliação para todos os validadores a partir deste sábado. Volto com você, Rafael.
1: Obrigado pelas informações, querida Luciana Paiva. Vamos saber do trânsito no Rio?
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1: É você, Anderson Ramos.
6: Oi, de França, eu tô de volta no pique. Tem um caminhão quebrado, rapaz, na Avenida Brasil, na altura de Ramos, pista sentido centro da cidade. Tá em motivo do trânsito um pouco mais intenso. A zona da Leopoldina é uma boa opção. Lá em Niterói, destaco aqui a Roberto Silveira, Marquês de Paraná, Jansen de Melo, com trânsito bem intenso em direção à ponte, mas já sem pontos de lentidão na altura ali do Campo de São Bento. Porque segue pela Praia de Caraí, vai encontrando boa movimentação. Chuva fraca, isolada em alguns pontos do Rio de Janeiro. Cautela ao dirigir, tira o pé do acelerador. 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Volto já.
1: Obrigado, querido Anderson Ramos.
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1: No plantão da redação.
7: Oi, Rafa. A Secretaria Municipal de Saúde está realizando hoje vacinação gratuita contra a gripe e a tríplice viral na estação Carioca do Metrô Rio, aqui no centro da cidade. A imunização acontece até às 3 da tarde. O objetivo é ampliar o acesso à vacinação e levar a imunização a locais de grande circulação de pessoas, além de expandir a proteção da população carioca contra doenças respiratórias. A gente lembra que o período de maior pico acontece entre maio e julho. Todas as pessoas a partir de 6 meses de idade podem tomar a vacina contra a gripe, principalmente aquelas que fazem parte dos grupos prioritários e que são mais vulneráveis às complicações e agravamentos da doença. Crianças pequenas a partir de 6 meses, gestantes e idosos. Lembrando que a campanha de vacinação termina amanhã, dia 30 de maio. Rafa.
1: Obrigado pelas informações e eu vou pegar já carona nessa informação da Deise, porque pesquisa da Fiocruz aponta aumento de casos graves de gripe no Brasil. Samuel Correia, bom dia.
8: Muito bom dia, Rafael de França, bom dia a você ligado aqui na Rádio Manchete. Segundo o boletim Infogripe da Fiocruz, o Brasil já registrou mais de 63 mil casos de síndrome respiratória aguda grave. O vírus influenza A corresponde 26% das ocorrências, enquanto a influenza B atinge 2,4% dos casos. A doença já causou mais de 2.600 mortes neste ano e o maior ponto de atenção das autoridades de saúde são os idosos. Por causa do envelhecimento natural do sistema imunológico, é o grupo mais vulnerável ao vírus. O infectologista da UFRJ, Alberto Chebabo, destaca a importância da vacinação, principalmente em grupos prioritários.
9: Uma vez que a gente está tendo uma alta circulação do vírus aqui no Brasil, já com número elevado de casos, com internação hospitalar, inclusive, e principalmente para os grupos prioritários, onde a cobertura ainda é muito baixa, é fundamental que as pessoas busquem as unidades para se vacinarem. A gente ainda tem uma cobertura vacinal muito baixa nesses grupos, principalmente nos idosos, nas gestantes, nas crianças abaixo de 5 anos, que são os principais grupos de risco para complicação.
8: Apesar do risco real, a desinformação na internet com notícias falsas sobre óbitos derrubou a procura pela vacinação. Diante do inverno que se aproxima, autoridades médicas relembram que a vacinação continua sendo a estratégia mais eficaz para salvar vidas e conter o avanço das internações. Volto com você, França.
1: Obrigado, Samuel, pelas informações. 11:30.

0: e comandam. Beth Guedes, presidente da Confederação Nacional dos Estabelecimentos de Ensino, a sexóloga e psicóloga Sandra Batista e a Dalila de Brito Ferreira, fiscal de atividades econômicas da Prefeitura, estão aqui comigo, estão conosco no debate até o meio-dia. É que hoje a mulherada está dominando? A cada nova Copa do Mundo, a mulherada está conquistando mais espaço. E agora é a vez da carioca Renata Silveira narrar a Copa do Mundo. Vai ser a primeira mulher a comandar uma transmissão da Copa do Mundo ao vivo. Ela diz que encara tudo com naturalidade, mas vê importância no fato da mulher ocupar espaços que eram excluídos e eram exclusivos dos homens. A Ana Thaís Matos, na última Copa do Mundo, foi comentarista. E agora nós temos a Renata como narradora. Beth Guedes, uma importante conquista ou é mais do mesmo? Que você fez uma cara assim meio...
1: Não, eu acho uma importante conquista. Eu mesma sou a primeira mulher presidente da Confenec, que é uma confederação que tem 81 anos. Eu desbanquei lá um grupo que tinha 45 anos dominando aquilo. O problema não é onde eu estou, o problema é onde estão as outras mulheres que continuam morrendo, apanhando, sendo desrespeitadas, com essa Lei Maria da Penha, que é muito bonita, mas a polícia não respeita. Outro dia eu estava lendo de uma moça que, enfim, apanhou, foi lá fazer a queixa e o delegado falou, não, apanhou pouco, né? Não registrou, você entende? Então... Parabéns à moça que vai narrar a
0: Renata Silveira, que acabou de ser mamãe.
1: Parabéns a mim, a Dalila, a nossa querida Sandra, mulheres que escaparam, né, dessa rede de agressão. Os homens estão cada vez mais grosseiros, mais mal educados, mais inconvenientes, mais desrespeitosos. Então assim, narra a Copa do Mundo, mas toma cuidado, porque senão a coisa fica feia pro seu lado. Ser mulher é um perigo nesse mundo de homens tão desrespeitosos, tão covardes e tão cretinos.
0: E se a gente abre as redes sociais, doutora Sandra Batista, a gente vê muitas críticas a Renata Silveira. Ah, porque a voz não combina. Ah, porque não transmite a emoção. Ah, porque futebol não é lugar de mulher. Tem muito disso ainda, né?
2: Muito preconceito. E sempre foi assim. Uhum. Quando a mulher começou a dirigir ônibus, era um problema. Nossa, dirige mal. Quando a gente começou a ver mulheres taxistas, que absurdo. É sempre assim. É sempre assim, quer dizer, é muito difícil. Para a mulher é muito difícil conquistar qualquer espaço. Ela tem que sempre estar mostrando quanto ela é boa. E é um esforço absurdo, né? A gente tem que ficar provando o tempo todo, né? Então é muito chato. A Beth pegou falou da Maria da Penha. Eu acho sempre importante a gente ressaltar isso, né? Geralmente a gente encontra muito aquele discurso, às vezes, de homem. Ah, cadê a lei? Mário da Penha, uhum, ou João da Penha. E eu sempre falo o seguinte, triste, é muito triste de um país, é muito triste uma sociedade precisar de uma Lei Maria da Penha.
1: Isso.
2: Entendeu? Assim, eu sempre falo, nunca, assim, queira estar no nosso lugar, porque um país que precisa de lei para proteger idosos, que apesar de ter sua Constituição, precisa de leis para proteger homossexuais, para proteger mulheres, para proteger idosos, para proteger crianças, está tudo errado, sabe? Vamos recalcular essa rota, a gente não quer lei. Eu juro por Deus, idealizo, sonho com um país que a gente não precise mais disso.
1: Nossa,
2: que a gente,
1: senhora,
2: não precise de lei para nos proteger.
1: Não paga imposto.
2: É muito triste. Então, assim, para os homens que às vezes têm esses discursos, Maria da Penha, a mulher também bate em homem, pelo amor de Deus, não nos inveje. Isso não é uma boa. A gente não gostaria de ter uma Maria da Penha, apesar de a gente saber que é necessário.
1: Aliás, a Maria da Penha está numa cadeira de rodas, né? A lei tem o nome dela porque o marido aleijou. Então, assim, esse é o país. Esses são os nossos homens, nossos Romeus.
0: Dalila de Brito Ferreira.
3: Olha, eu adoro futebol. Uhum. Meu coração vascaíno.
1: Olha, ele é vascão.
3: Então, eu sofro, choro.
0: Sofre.
3: Eu não abandono o Vasco.
1: Sofre muito.
3: E adoro futebol. Sem coisa que me distrai. Legal, mas me distrai, assim, é assistir um jogo de futebol.
0: E a narração ser masculina ou feminina muda a sua atenção?
3: Não, eu acho legal. Gosto da ideia da mulher narrando, porque a mulher bota emoção em tudo. É. Vamos combinar que a mulher é um ser superior. Vamos combinar.
0: Não dá pra ficar comparando.
1: Galera, já parei.
2: pronto.
0: As pessoas querem ficar fazendo comparações, né? Ah, eu vou comparar ao Bueno. Ah, eu vou comparar
1: ao Bueno. Ah,
0: o
1: Bueno é muito chato.
3: E aí uma coisa que as minhas amigas acabaram de falar, não é por falta de leis que nós não funcionamos bem. O Brasil isso. tem mais lei, olha,
2: isso é verdade.
3: Em 500 e poucos anos de existência, tem muito mais leis do que países que têm, são milenares. Então não é falta de lei. Ao contrário, eu acho que tem lei demais. Falta de vergonha na cara mesmo. Falta de compromisso com quem ocupa cargo público e que tem a confiança do voto, desrespeita o eleitor, não cumpre nada. A gente não cumpre nada, a gente esculhamba tudo. É incrível essa tendência
0: para
3: esculhambação.
0: Aqui no Brasil é aquela coisa que a gente sempre fala no nosso debate, né? Tem a lei que pega.
3: É.
0: A lei pega. Se a lei não pegar, tá, ninguém cumpre.
3: E aí eu lembro que tem, né? Eu sempre de vez em quando cito a Hannah Arendt, essa nossa, a filósofa maravilhosa. Ela diz uma coisa assim, ela tem um conceito de banalização do mal. E a gente tá nessa de banalizar o mal, cara. É, não é possível que a gente ache normal que as mulheres apanhem, que o orçamento exploda, que não haja teto de gastos, que a gente não tem uma dívida que é absurda, que é o maior juro do mundo, que você paga 500% no cartão de crédito anualmente. Então, ah, é, mas é assim, assim, que aí tem uma razão. Uma razão cínica que diz assim, mas sempre foi assim.
0: Não dá pra gente mudar, temos que mudar pra tentar melhorar.
3: Eu acho que a gente precisa e deve e pode mudar.
0: Vamos continuar falando da força da mulher, porque em Santa Catarina começaram as articulações para o processo de beatificação da freira Paulina Sens. Ela é formada em enfermagem e dedicou a vida a servir à saúde. O início dos trabalhos foi autorizado pelo bispo da Arquidiocese do Rio Grande do Sul, Dom Alberto Donadelli Júnior. Já foram recolhidos escritos, documentos, objetos e a irmã Paulina, ao longo da vida, dedicou-se a cuidar daqueles que mais precisavam. Teremos mais uma santa, se Deus quiser, brasileira, ou Beth Guedes? A gente está precisando de mais santos brasileiros aí, principalmente santas, para a gente pedir ajuda.
1: Olha, eu acho que todas as enfermeiras são santas. Elas não precisam nem ser beatificadas, porque no fundo, no fundo, o médico chega lá, dá um diagnóstico e vai embora. Quem toca o hospital, quem troca a fralda, quem dá o remédio, quem aguenta o tranco são as enfermeiras. Então, todas são santas. Então, beatificar uma em Santa Catarina eu acho muito bom, inclusive porque Santa Catarina só dá más notícias para nós. Santa Catarina acabou com o sistema de cotas, agora não pode discutir gênero na escola. Então, finalmente, alguém em Santa Catarina resolveu fazer alguma coisa que preste.
0: E será que é santa brasileira mesmo? Porque eu acho que eles não se acham do Brasil, né? Não Quem? Tem isso? Santa Catarina? Eles não se acham brasileiros?
1: Eles são brasileiríssimos. E aquela Florianópolis é maravilhosa.
2: Já tentaram deixar de ser algumas vezes.
0: Dalila, você já recebeu algum milagre? Se atribua, assim, a um santo, uma santa ou uma pessoa?
3: Olha, eu sou devota de São Judas Tadeu.
0: Sim, maravilhoso.
1: Nossa, ela é flamenguista, então, no fundo não.
0: Ela é flamenguista.
3: Mas eu falo pra São Judas, alivia aí, pô. É um pouquinho só. Eu gosto de São Judas Tadeu. Enquanto eu me vejo nos meus sufocos, eu tô falando, São Judas, pelo amor de Deus, me ajuda, São Judas. Então, eu sou devota mesmo de São Judas. E concordo aqui que as enfermeiras são verdadeiros anjos. Agora acabei de passar por um episódio, meu marido teve que ficar 3 dias no hospital. Caramba, são elas que pegam no pesado ali, que estão com você o tempo inteiro. E tem uma freira, gente, que eu conheci ali na Praça Seca, vendo abrigos. Essa freira é, meu Deus, acho que é a Nossa Senhora do Loreto, a paróquia ali na... Ela se dedica 25 horas do dia, tem que ser uma sacerdote, né?
0: Sim.
3: E sacerdotisa. Dependentes químicos, com o pessoal em população de rua. Menina, olha, eu fui lá pela prefeitura, sem aviso, cheguei de surpresa, encontrei tudo um brinco. Essa criatura eu acho que merece ser beatificada também.
1: E sabe de uma coisa, ela tá falando dessa freira, eu me lembrei da Madre Teresa de Calcutá.
3: Sim.
1: A Madre Teresa de Calcutá dizia assim: nós queremos aqueles que ninguém mais quer.
0: É verdade.
1: Então não era um hospital, era um lugar para acolher aqueles que estavam abandonados à própria sorte. É uma coisa linda aquela mulher.
0: Sandra Batista, teremos mais uma santa brasileira?
2: Teremos, com certeza. Claro que o processo é longo, né? Sim. É longo, tem que ter várias comprovações, mas eu acho que com certeza nós teremos. E vai ser, eu acho, mais uma santa, mais uma mulher.
0: Já recebeu alguma graça, algum milagre?
2: Olha só, deixa eu contar uma coisa pra vocês. Atualmente viver no Rio de Janeiro já é milagre.
3: Todo mundo aqui
2: é um milagre. Eu acho, eu sempre fui muito cética. Uhum. Eu me considerava agnóstica durante muito tempo. A minha vida inteira eu me considerava agnóstica. Mas eu passei por uma dificuldade muito grande, né? E bati na trave feio mesmo. Foi na época da Covid. Eu fui um dos primeiros casos do estado, quando não se sabia nada. Só tinham 28 mortes. Quando só a Nélia, olha que absurdo. Quando eu peguei a Covid. E eu orei muito, porque todo dia eu via a gente morrer. Fiquei no CTI 21 dias, todo dia, sem ninguém saber o que estava acontecendo. E eu dei uma de que naquele momento eu deixei de ser agnóstica.
0: Deus está sempre ali, né?
2: Eu falei,
0: mas Deus olha e fala,
2: alguma coisa tem que... Aqui, né? Ela supôs assim, não, ela é cética, ela não é ateia. Olha, e eu acho que eu ali eu tive um milagre, porque de todo o CTI, de todas as pessoas que passaram por ali, eu fui a única que me salvei.
0: Que bom, graças a Deus. Mas como eu sou aquele que bota fogo no parquinho hoje,
1: Sandra,
0: é sexta-feira?
1: Mas a Sandra merece sobreviver, porque ela também é muito boa. Ela tá aí falando só coisa de trabalho, mas ela é uma pessoa que tem atividade social intensa.
0: Se vocês aqui fossem Dalila, Beth e Sandra, amigas do lado de baixo, como diz o outro... A gente tá falando dos santos lá de cima. Nossa. E tem coisa ruim lá de baixo. Quem você mandaria... Lá pra baixo,
2: Cláudio Castro. Eu mandaria o PCC inteiro e o CV inteiro.
1: Eu mandava o Cláudio Castro, porque com ele vai todo o povo que roubou com ele.
0: Meu Deus, e você, Dalila?
3: Todos os políticos corruptos.
1: Olha, tá me confiando.
2: Só não quis dar
1: o nome, hein? Dalila.
0: Como
1: Dalila
0: diz aquele amigo, deixa baixo.
1: Dalila, eu não quis dizer o nome.
2: Dalila vai ser grande.
0: Já que você falou do Cláudio Castro, vamos ouvir o Rodrigo Machado, porque o ex-governador se declara inocente, fala em meias verdades, mas desistiu de concorrer ao Senado. Rodrigo, conta pra gente.
4: Que fofo. Bom dia, Valde França. O ex-governador do Rio de Janeiro, Cláudio Castro, desistiu da pré-candidatura ao Senado. Nos últimos 15 dias, Castro foi alvo de duas operações da Polícia Federal. Uma envolve a Refite, considerada uma das empresas mais sonegadoras de impostos do Brasil. E na outra é acusado de ligação com Daniel Vorcaro, dono do Banco Master, apontado como protagonista de uma das maiores fraudes do sistema financeiro brasileiro. Em vídeo postado em suas redes sociais, Castro afirma que os últimos dias têm sido muito difíceis e que a decisão de desistir da candidatura foi a mais difícil da sua vida.
5: Esses dias estão sendo muito difíceis. Minha família está passando momentos que eu jamais imaginei que ia passar. Foram dias de dor, dias de exposição, dias de mentiras, dias de narrativas. E muito pior do que a mentira é a meia-verdade. Aquilo que transforma atos que eram corretos em tentativa de criminalizar algo que era correto. E rezando muito, conversando muito, ouvindo muito, partilhando com minha família, meus amigos, pessoas que me acompanham, eu resolvi tomar a decisão mais difícil da minha vida. E ela é a mais difícil porque durante toda a minha trajetória, como assessor, como vereador, como vice-governador, como governador, eu jamais fugi de briga alguma. Jamais fugi de luta alguma. Mas também eu tenho que entender que momento a gente vive, como são as coisas e em que momento elas estão da vida. Então resolvi retirar a minha candidatura ao Senado Federal. E resolvi tirá-la para que eu possa me focar completamente na minha defesa. Vocês sabem, eu sou advogado e eu já analisei, sobretudo, esses dois processos. Não tenho dúvida que a verdade será esclarecida. Não tenho dúvida que as meias verdades cairão. Mas para isso, eu preciso de tempo. Preciso cuidar dos meus filhos, da minha casa, da minha esposa, das pessoas que eu amo, das pessoas que estiveram comigo durante toda essa caminhada.
4: O Tribunal Superior Eleitoral marcou para a próxima terça-feira o julgamento dos recursos apresentados pelo ex-governador do Rio, Cláudio Castro, pelo ex-presidente da Assembleia Legislativa, Rodrigo Bacelar, e pelo Ministério Público Eleitoral sobre o caso Seperge, que deixou Castro inelegível e resultou na cassação de Bacelar. Segundo o processo, o esquema investigado envolvia a Fundação Seperge, Centro Estadual de Estatísticas, Pesquisas e Formação de Servidores Públicos do Rio de Janeiro. As investigações apontaram que cerca de 27 mil cargos temporários teriam sido usados sem transparência para acomodar aliados políticos e cabos eleitorais durante a campanha de reeleição de Castro em 2022. Apesar da condenação, o ex-governador não teve o mandato cassado porque renunciou ao cargo antes da conclusão do julgamento. Segue com você, Rafael de França.
0: Obrigado pela participação, querido.

0: interrupção parcial em direção à Avenida Brasil no acesso à linha vermelha, também em função de obras. Quem segue de Nova Iguaçu, a Via Light é uma excelente opção em direção à Pavuna, não observa maiores dificuldades. 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A Deise tá de volta mais tarde, isso, atualizando todas as informações. Amanhã eu tô de plantão, tô aqui na manchete. Um abraço, rapaz.
1: Valeu, obrigado, querido Ramos.

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1: De volta com as nossas feras. Antes do tema final, eu quero falar sobre quem ama, cuida da TV Globo. Eu não sou nem muito de falar de televisão e tudo mais, mas ao final de cada capítulo de Quem Ama, Cuida da Globo, uma pessoa anônima ou não, dá um depoimento com reflexões sobre a própria história, guiada pelo título da novela. E o Jornal Extra fez uma pergunta semelhante ao elenco. Tá. Entre aqui as respostas tem famílias, amigos, tá, as reflexões e tudo mais. De quem você cuida e quem cuida de você, Sandra Batista?
2: Ai, assim, eu cuido da minha mãe. Minha mãe tem 86 anos, não cuido sozinha, cuido com meus irmãos, eu tenho dois. Eu cuido dela, né? É uma idade difícil, uma idade cheia de problema, é uma idade cheia de dificuldade, mas eu cuido com o maior prazer. Então, eu cuido da minha mãe com muito carinho, com muito prazer. Quem cuida de mim? Eu cuido de mim. Mas sobre a supervisão do meu marido, né? Porque ele que fica no meu pé o tempo todo para que eu me cuide mais. Sim. Então, assim, eu tô me cuidando, mas ele que fica em cima me monitorando o tempo todo. Então, acho que é por aí.
1: De quem você cuida e quem cuida de você, Dalila de Brito Ferreira?
3: Olha só, eu me cuido, procuro me cuidar. Tenho um casamento bem, bem sucedido aí, de muitos anos, por isso meu medo aí quando eu vi o susto que eu levei. Mas eu acho que a gente cuida dos amigos, os amigos cuidam da gente. Mais do que nunca, eu vejo a importância de uma amizade verdadeira, genuína. E quando a gente estava falando na matéria anterior, a Beth comentou sobre os excluídos, eu me lembrei, eu fui professora desde o primário até o nível superior, e eu nunca me esqueci de uma frase que tinha no mural de uma escola, Tobias Barreto, e dizia assim: toda criança precisa de carinho, especialmente as que não merecem. Essa frase me marcou, eu fico arrepiada cada vez que eu ouço isso. Então, assim, esse cuidar de quem especialmente não merece o cuidado é que é o mais difícil. Você cuidar das pessoas amorosas, amistosas. Agora, você encarar dificuldades com idosos, com pessoas que têm algumas limitações, paciência com quem tem essas limitações. Eu acho que essa alteridade, né? Quer dizer, essa de se colocar no lugar do outro, essa sensibilidade, eu acho que é o maior cuidado. Você ficar sensível ao sofrimento do outro.
1: Uhum. De quem você cuida e quem cuida de você, Beth Guedes?
4: Acho que é Dalila gabaritou. Acho que eu vou saltar a minha vez. Eu acho assim, acho que cuidar é velar, né? Eu velei pela minha mãe, pela minha mãezinha querida que foi embora em agosto, agora do ano passado, com 104 anos. Então,
2: puxa, que legal, hein?
4: É, eu velei por ela e eu acho que quem vela por mim é Deus, são meus amigos, minha família.
1: A gente aqui com certeza, que mesmo se abandonando a gente, tá um mês quase, já tá um mês, né, sem vir aqui.
4: Mais um mês até.
1: Tem que tomar um puxão de orelha logo.
4: Vou cortar o Nescau. Você não pode, você pode cortar meu ponto, viu, Nescau?
1: Mas o Nescau toda vez fala isso, Marcos Vinícius, e não vem na segunda, Nescau.
4: Nescau, tô cortando seu ponto antecipadamente.
1: Ele disse que não vem na próxima segunda-feira, porque
4: mas
1: tem.
4: Mas eu acho que essa freira que a Dalila falou que viu, isso é velar, né? Isso é cuidar. Cuidar é uma coisa muito mais ampla do que só prover o material. Essa coisa de gostar, de ter alteridade. Você lacrou.
1: Eu achei, tá vendo como é que vocês faziam me comportar? A mesa hoje foi tão levinha,
2: diferente.
1: Sexta-feira é diferente, então eu vou botar fogo no parquinho, Rafinha. Ixi. Me ajude aqui, Rafinha, que daqui a pouco assume. Você já se assumiu, Rafinha?
5: Ainda não.
1: Então você assume o programa do Pedro Augusto. Não, ele assume o programa do Pedro Augusto aqui na
4: Rafinha,
1: manchete.
4: Rafinha, você, por favor.
1: Rafinha, hein? De quem você cuida e quem cuida de você?
5: Eu cuido do Pedro e ele cuida de mim.
1: Oh.
5: É recíproco.
1: Então fica um cuidando.

0: outro.
1: Isso. E eu falo pra ele assim, Pedro, eu nunca quero te perder. E você precisa se cuidar. Se cuida de dia, se cuida de noite, se cuida de madrugada.
2: Rafinha, se comporta.
3: Você presta atenção. Por favor, tire as crianças da sala.
2: Você se comporta. Você sabe que eu tomei uma chamada, ô Rafinha, ontem.
1: De quem?
2: Por que você não participou do debate?
1: É verdade, você tem que me chamar sempre.
2: Dizem que você é o ponto alto desse debate.
1: E hoje eu tô me sentindo tão, assim, como direi, feminina nessa mesa, tão espetáculo.
2: Em casa são mulheres, tá vendo?
1: Nossa, nem me chamou pra sentar aí na mesa, né?
2: Pepe já chegou?
1: Pepe já.
2: Já abriu?
1: Tá comendo uma linguiça.
2: Já abriu a alegria da galera?
1: Já.
2: Ah, é?
1: Não, ainda não. Vai ser depois, depois.
2: Bom saber, vamos só com vocês, então. Vamos pra rodada final.
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2: E se daqui a pouco, meio-dia, show do Pedro Augusto, homem alegria do rádio, fera da Rádio Manchete. Um site norte-americano criou um tititi na internet depois de criticar o comportamento de um casal num restaurante, porque na hora de pagar a conta eles viram que a conta foi dividida. E aí gerou um frisson, como diriam os mais antigos. Homem deve pagar tudo, deve dividir com a mulher. Dalila de Brito Ferreira. O homem deve pagar tudo ou a conta pode ser dividida numa boa?
5: Acho que o homem deve pagar tudo, se ainda tá no lucro.
2: Você paga. Tomamos.
5: Não, tô brincando. Eu acho que é dividido. É tudo dividido, compartilhado. Lá em casa é assim, compartilhado. E quem tá melhor, né? Às vezes, porque a gente vive de só do contra-cheque. Não, sim, tem aplicação, sim, não tem nada.
2: Não é amiga do Bocado?
5: Não tem como.
2: Você não vai à degustação de uísque?
5: Não vou. Não. Eu tomo uma margarita em casa mesmo com tequila, que eu adoro.
3: Uhum. Com tequila comprada no Mercado Livre.
5: No Mercado Livre.
2: O contra-cheque não é em Nova York. Não é com aquela picanha de
3: ouro. Não tem conversa com Bocado.
5: Não tem. Não tá.
2: Aliás, eu tô triste com todos vocês aqui dessa mesa.
5: Que
2: ninguém, ninguém me chama pra degustação de uísque de $1 milhão de dólares. Ninguém me leva pra comer carne de ouro. Ninguém financia filme pra mim. Que amigos são esses?
5: Aquela carne de ouro é uma cafonice.
2: Aquela
5: que
2: é
3: faz isso tudo é tudo um bando de ladrão.
2: E aliás, que cafonice aquela carne de ouro, né?
3: Gente, que é Ciro Nogueira. Além de ganhar uma mesada de 500 paus,
5: que
3: ainda pede um cartão. Cartão de crédito pra pagar o jantar com a mulher e a mulher dele aceita.
2: Será que, olha, que jantar? Será que o Bocado dividia a conta com a mulher dele, ou Beth Guedes?
3: Eu acho que ele pagava tudo, porque quem pagava tudo éramos nós, né?
5: Sim. Parece que ele dividia dele... a mulher.
2: Não, porque a mulher são várias, né?
3: Não, a namorada dele oficial fez uma declaração muito comovente na internet, dizendo: eu não sabia de nada. Eu ignorava. Eu achava que ele era um cara muito legal. Sim. Então, assim, vai perguntar pra mim se o homem tem que pagar a conta?
2: Vou.
3: Tem que pagar a conta, sim, e pagar bem paga.
5: Regiamente.
3: Porque andar conosco é um privilégio. Você entende? Lá em casa eu não racho nada.
2: Boa, e você, Sandra Batista?
6: Lá em casa a gente vive em sociedade, né? Uhum. Meu marido ganha e eu gasto.
2: Ah, boa!
6: É uma sociedade.
2: Rafinha, quando você sai com o rapaz, quem paga a conta?
1: É sempre ele.
2: É? Quando você almoça com o Pepe, quem paga a conta?
1: Aí eu pago, eu faço essa graça pra ele.
2: Faz, né?
1: É, ele fica todo gozado.
5: Cerveja no cooler.
2: Quem bota no cooler, Rafinha?
1: Quem bota sou eu.
2: É, né? Entendi. Naquele churrasco que vocês fazem, quem entra com a linguiça?
1: Olha, eu costumo entrar com a linguiça.
2: E o Pepe entra com o quê?
1: O Pepe, não posso falar nesse horário.
2: Você sabe que ele tá bravo comigo, né? Que eu falei que ele tinha sobrinho. Ficou bravo comigo.
1: É, não pode falar.
2: Não, né?
1: Não pode.
2: Você
1: não
2: é o quê do Pepe?
1: Eu?
3: Sobrinho.
1: Sobrinho.
2: Gente, daqui a pouco essa festa, essa farra que é o show do Pedro Augusto aqui na Manchete. E a gente começa com Alertando Geral, depois tem Paradas Paradas, Foca na Fofoca e às 14h, a oração à Nossa Senhora Aparecida. É, do jeito que o nosso Brasil é, porque a gente tem diversão, sacanagem, mas todos não perdemos a fé. Nunca, jamais. Tomu, me diga quem está ganhando o par de convites para o trem do Corcovado, aquele passeio que é bonito, indo, vindo.
3: Olha, tem que avisar, quem vai ganhar o trem do Corcovado, senta do lado direito na subida, porque lá em cima, quando faz aquela volta, assim é melhor vista. Do lado direito, por favor.
2: Hashtag fica a dica da Beth Guedes. Conta, Gugu.
7: Luciana Ferreira, de Niterói, que botou o seguinte: olha, Rafa, homem tem que pagar a conta mesmo. Eu já lavo, passo, cozinho. E ainda quer que eu pague a conta?
2: Já lava, passe o quê?
7: Cozinhar. Ah, tá.
2: Na sua residência com dona Suelen, quem paga a conta?
7: Eu, né, pra variar.
2: Você que paga a conta de nada. Duas vezes que eu saí com ele, com a Suelen.
6: É mesmo?
2: Nenhuma das vezes o Gustavo pagou a conta.
7: Nem você.
2: Na primeira foi o nosso querido Chimeninho.
7: Tudo jabá, tudo jabá.
2: Aliás, a gente tem que ir lá, né? Fechar aquele comercialzinho daqui.
7: Não é?
2: E lá no outro, lá na feira, na Expo Noiva, os caras tomando o chopinho da Brahma. Da Brahma Express, a Brahma que vem de Niterói e da Zona Sul, lá tudo na conta da Rádio Manchete.
6: Ah, claro.
2: Sandria Batista,
6: o filho do Ximenes é psicólogo também, foi nosso aluno lá no IBMR.
2: Ximeninho é fera brabo Ximeninho. É. 23 bares.
6: Isso
2: aí. Cara, também hoje
6: eu
2: falei da Tati, minha amiga querida, nordestina porreta, que veio lá de Nova Rússia, sertão do Ceará. Abriu a portinha de um bar, era um cospe grosso daqueles que ela assumiu, arrumou, virou um dos bares mais legais de Copacabana e hoje tá assumindo. Cano. Onde era o Corujinha, Bar da Tati. Onde Bar era o Corujinho dos mais tradicionais de Copa. Praça Zerzedelo Correia, número 9.
5: Bar da Tati?
2: Depois das 2 horas da tarde, eu vou estar lá.
3: Hoje? Pelo amor de Deus.
2: Ué, sextou, Beth. Sou filho de Deus também. Sandrinha Batista, até semana que vem.
6: Até semana que vem, gente. Um grande beijo.
2: Um beijo carinhoso. Querida Dadá, Dalila de Brito Ferreira, até semana que vem.
5: Beijão pra todos. Beijão especialmente pra essa mesa maravilhosa aqui, olha.
2: Me lembra o querido Roberto Canasso, que fazia todo sábado a mesa das mulheres, lembra?
5: A gente deixa você aqui com muito prazer.
2: Beth Guedes, por favor, ajeita essa agenda aí. Para de compromisso com o MEC, com o ensino. E venha pra cá ficar com a gente, tá?
3: Ô, gente, olha, eu tava morrendo de saudade de vocês todos. Dessa mesa maravilhosa, dessa manchete incrível. É, minha agenda é uma porcaria mesmo, a vida de peão
2: não,
3: é assim.
2: Não, você trabalha sério, seu trabalho é fundamental também.
3: Eu adoro política pública, eu trabalho em política pública há mais de 10 anos.
2: Eu vou contar daqui a 2 segundos e você volta, combinado?
3: Daqui a 3.
2: 3, tá bom, 3. Então 3. Tá bom. Nescau, anota aí pra não cortar o ponto dela.
3: Nescau, se você cortar meu ponto nessas 3 semanas, eu vou cortar o seu ponto para sempre.
2: Não faça isso.
6: Posso mandar um recado?
5: Entre outros
6: cortes. Caó, tá na. Nós já pedimos, Caó,
2: tá na. Caó está no Uruguai. Nesse momento, já que eu não tô comendo doce de leite.
3: Caó, aqui, Caó, você não me prometeu vir, não, mas já que você vai trazer, traz mais.
6: Não tem nada.
3: Que é isso?
2: Gente, obrigado pelo carinho, obrigado pela audiência. Vem aí o campeão do rádio, Pedro Augusto, aqui na Manchete. Vem, Pedrão!
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Delicia. 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

0: novidades sobre o Flamengo. O Flamengo pode enfrentar o Palmeiras na Libertadores, nas semifinais, não é isso? Pode, nas oitavas de final, pode enfrentar o Palmeiras, pode enfrentar o Fluminense ou o Cruzeiro. Aliás, bicho, ontem assisti o jogo do Cruzeiro, meu Deus do céu. Cruzeiro e Barcelona lá de Guayaquil. Meu Deus do céu. O Cruzeiro tá jogando muita bola. Aquele garoto, Matheus Pereira, fez um golaço ontem, como há muito tempo eu não via, de bicicleta. Impressionante. 4-0, né? 4-0. Parabéns, o time do Cruzeiro está muito bom. Muito bem, né? Tem que ter time para competir. Não é só Flamengo e Palmeiras. Senão acaba se tornando um futebol sem graça. Todo ano a história se repete, né? Todo ano a mesma coisa. Flamengo, Palmeiras, Palmeiras, Flamengo, Flamengo, Palmeiras. Bicho, então eu estou gostando de ver isso. O Cruzeiro está crescendo, que é uma beleza. O Fluminense está muito bem. Se o Flamengo pegar o Fluminense nas oitavas, eu não sei não. Perigas tomar pau, certo? Porque o Fluminense está jogando muita bola também, certo? E o Botafogo, hein, Rafa?
1: Pedro Augusto, começou agora direto de Luque, no Paraguai, na sede da Comebol, os sorteios da Sul-Americana e também da Libertadores da América. A Sul-Americana tá recheado de brasileiros, né? Tem o Botafogo, tem o Grêmio, tem o Vasco, tem o Santos. E a Libertadores da América, chegou o grande dia de saber o adversário do Mengão. E pode ter vários confrontos brasileiros. Isso porque Flamengo e Corinthians estão no mesmo pote, estão no pote dos primeiros colocados. Os primeiros enfrentam os segundos colocados. Então, Pedro, o Flamengo pode pegar o Palmeiras, pode pegar o Cruzeiro, pode pegar o Fluminense, como também pode pegar o Mirassol. Esses quatro brasileiros podem cair no caminho do Flamengo nas oitavas de final, Pedro.
0: Jesus Maria José, você prefere cair com quem? Você prefere que o Flamengo caia com quem?
1: Vamos ver. Eu quero pegar logo o Palmeiras, Pedro.
0: Eu também sonho em pegar o Palmeiras, né?
1: Mandar o Abel e a Leila já pra casa.
0: Isso, pra Repimboca da Parafuseta, né? Mas olha, eu tô impressionado com o futebol do Cruzeiro. Isso pode mudar de jogo para jogo, né? Porque às vezes num jogo desse você vê o time inspirado, o cara fazendo gol de bicicleta, e num outro jogo pode ser completamente o contrário, não sei.
1: Só lembrando que o Cruzeiro tava mal das pernas com o Tite e contratou o Arthur Jorge, a português que foi campeão pelo Botafogo em 2024 da Libertadores e do Brasileiro. Então o cara não é bobo, hein, Pedro?
0: Olha, bicho, alguém falou de futebol aqui, não?
1: Não.
0: Então vamos ao que interessa, né, cara? Atenção, o confessionário do Pedrão hoje tá pegando fogo, hein? Você pode participar, olha o zap do Pedrão, 995-07-0525. O tempo hoje tá bom pra fazer o quê, hein, Rafa?
1: Tá bom pra fazer amor, Pedro.
0: Pra fazer amor, exatamente. Que tal, gente, hein? Finalzinho de tarde, início de noite, aquele vinhozinho, essa musiquinha maravilhosa, Oh Yes, do Jim Capaldi, ou não é? E de repente você e o seu grande amor, os dois numa noite maravilhosa, olha aí, ó. Inspiração pra sexta-feira, é ou não é, galera? Chega, pode parar. Não se empolga muito, não. Aqui os caras se empolgam, aí já viu como é que é, né?
1: Eu já tava ficando excitado.
0: Para, pode parar. Então, gente, hoje, esta sexta-feira, né? Pede muito. No final da tarde, início de noite, aquele vinhozinho, veja, uma tábua de queijos, uma tábua de frios. Ai, Jesus, o que é isso? E tem gente que reclama da vida, né? Tem gente que diz que a vida não presta. Agora mesmo eu estava subindo o elevador, e olha que são 16 andares. Aí tinha um energúmeno dentro do elevador, com aquele papo assim: que diazinho de merda, né? Eu falei assim, o dia está maravilhoso, meu amigo, graças a Deus. Não, eu acho que o dia está uma merda. Olha, eu vou te dizer uma coisa, tem que aturar, às vezes, uns imbecis, principalmente dentro do elevador, cara, né? Eu, quando não tem porra nenhuma pra falar, aí inventa. Ah, o dia está uma merda. Eu falei, poxa, bicho, pra você tá uma merda, mas pra mim o dia está maravilhoso. Ah, mas não tem sol. Oh, e daí, bicho? Eu adoro esse clima, né? Esse,
1: clima de montanha.
0: Clima de montanha. É romântico demais. A gente chega em casa, né? Faz a coisa acontecer, faz a terra tremer, isso é bom demais. Aí sempre aparece, se tem sol, o cara reclama, olha esse sol, tá muito forte. Ah, vai plantar batata e se nascer um cacho de banana, senta em cima dele, cara. Não vem me encher o saco não. Eu detesto pessoas negativas. Não chega perto de mim em elevador, não é, ponto de ônibus, ponto de táxi, aeroporto, qualquer lugar. Sempre tem um Zé Ruela pra reclamar da vida. Não chega perto de mim, não. Esse tipo de coisa eu não costumo atrair. Eu só costumo atrair coisas boas, energias positivas. Agora, essas coisas negativas, eu quero que vá pro raio e pro diabo que te carregue, tá bom?
1: E tem gente, Pedro, que não tem condição de andar. Tem gente que não tem condição de trabalhar, de ter um sustento, e agradece a Deus a cada dia. Não reclama, só agradece. E esse energúmeno aí do elevador que você encontrou é mal amado, Pedro. Essa
0: isso,
1: é a verdade.
0: É, vai procurar uma... alguma coisa pra fazer, cara. Não. Seu babaca. Seu chato. É por isso que a vida tá chata. Porque tem um monte de chato. Antigamente, chato que eu conhecia é só aquele que, né? Lembra do chato? Era outro tipo de chato. Agora não, cara. Agora tem uns chatos que enche o saco, né? Só enche o saco se você deixar. Eu não deixo. Eu não deixo chato encher meu saco. Eu não deixo. Chato no meu saco, não. Chato no meu saco, não pode. De jeito algum. Ai, cansei. Como é cruel cantar assim. Cantei. E no cabaré eu lhe aplaudi de pé. Mas presta atenção no que eu vou falar aqui, olha. No confessionário do Pedrão, para você participar. Homem sai. Não é essa daqui, não? Ah, é só um textinho. Ah, entendi. Olha aqui, ó. O texto é o seguinte: Pedro Augusto, eu estou vivendo um momento muito difícil na minha vida. Eu tenho 23 anos. Isso é uma jovem, é uma moça. Né? Eu tenho 23 anos e há 2 anos mantenho um relacionamento com um homem de 65 anos. Olha a diferença de idade, né? 23 anos tem esta jovem e o cara tem 65. Qual é a diferença? Vamos ver. Quanto é que é? 32 anos de diferença. Certo, bicho? Ele é casado. Olha só. Para piorar as coisas, o cara é casado, empresário muito bem sucedido e diz que é apaixonado por mim, Pedro Augusto. Ele é apaixonado por mim, Pedro Augusto, e eu sou apaixonada por ele. Pedro, eu amo ele de verdade. O problema é que a minha família não aceita esse relacionamento de jeito algum. Dizem que ele tem idade para ser meu avô. E que eu estou destruindo a minha vida, Pedro Augusto. Será? Só que eu não consigo me afastar dele. Ele é demais. Ele é um homem fabuloso. Não é? Olha, não tem igual. Ele promete que um dia vai resolver a vida dele e ficar comigo. Ele me prometeu, Pedro Augusto, que vai deixar a esposa para ficar comigo. Eu já pensei em ir até as últimas consequências, porque ele também é apaixonado por mim. Pedro Augusto, o que eu devo fazer? Pelo amor de Deus, minha família não aceita esse relacionamento. Eu, sinceramente, eu quero este homem para mim. E ele me prometeu que vai se desfazer da família para ficar comigo. Pedro Augusto, o que eu faço? Tá aí, esta ouvinte desesperada participando do confessionário do Pedrão no dia de hoje. Qual é a sua opinião? É só mandar um zap pra mim, manda aí um áudio de repente, né? Um texto. Olha aqui, ó, o telefone 21, que é o DDD, 995-07-0525. Qual é o telefone, ô Rafa? 995-07-0525. Este é o telefone, 995-07-0525. E hoje nós vamos saber qual é a vinheta, né? Porque várias pessoas participaram do concurso das vinhetas do show do Pedro Augusto através do IA, que é o...
1: Inteligência Artificial.
0: A Inteligência Artificial. Então chegaram aqui vinhetas maravilhosas. De ontem para hoje, por exemplo, nós temos cerca de 45 vinhetas que nós não colocamos no ar ainda. Só que a produção já ouviu essas vinhetas que chegaram de ontem para hoje. O concurso foi assim um sucesso, o concurso das vinhetas. E daqui a pouquinho nós vamos saber qual a vinheta ganhadora do nosso concurso e que vai ganhar um Vale Pix de R$1.000. Olha aí, que presentão, hein? Qual será a vinheta escolhida pela produção? Daqui a pouquinho nós vamos saber. Ô Rafinha, qual é a sua opinião em relação a esta jovem, hein, Rafa?
1: Olha, Pedro, é um assunto muito delicado, até porque a idade, né, 42 anos de diferença, mas eu digo o seguinte, se esse senhor de 65 anos não fosse casado, tudo bem, né, o amor não tem idade, muitos iam falar que era interesse dela e tudo mais, mas ela mesmo falou que eles se amam, ele trata ela muito bem, ele é perdidamente apaixonado. Só que tem um problema aí, Pedro. É um problema central nesse confessionário de hoje. Esse senhor é casado, tem filho e tá traindo a esposa. Então, assim, eu não sou advogado pra falar nada, né? Juridicamente, isso aí tem problema. Porque se ele não largar a mulher dele, essa jovem tem direito. Já passou de 2 anos que os dois estão juntos. Então tá na hora.
0: Será que ela tem direito a alguma coisa? Não?
1: Sim, as leis mudaram, né?
0: Será? Nós vamos saber. Vamos saber daqui a pouquinho se ela tem direito, a não ser que ela engravide deste homem. Se ela engravidar dele, de repente a criança passa a ter direitos, né, do pai, no caso, né?
1: É, agora eu não quero dizer sobre bens materiais, dizer que ela tá interessada, que é isso, que é aquilo. Agora esse rapaz, senhor aí, ele tem que tomar uma decisão na vida dele. Ou ele deixa ela de vez, ou ele termina o casamento dele pra ficar com ela, né? Porque as duas não tem como, Pedro.
0: Mande um zap agora aqui pra mim, não é? No confessionário do Pedrão. Você pode mandar através do YouTube também, não é isso? E também através do Instagram do Pedrão, @ Pedro Augusto Show. 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Esse é o tamanho da imagem, viu, pessoal? Então, entra agora no meu Instagram, @ Pedro Augusto Show. Tem gente aí, Rafinha?
2: Boa tarde, Pedro Augusto. Olha, sobre essa moça aí, falando sério, eu acho que ela não tem que parar a vida dela esperando promessa, não. Ela tem que observar mais as atitudes dele do que as palavras, porque um dia pode virar 10 anos fácil. Então, assim, se ele quer mesmo ficar só com ela, uma hora ele vai ter que mostrar isso na vida real, e não só no modo ali, talk, apaixonado, entendeu? Ele tem que ter atitude, não ficar só falando. Abraço. John Santos, Rio de Janeiro.
0: Tá aí, obrigado, Tião Santos do Rio de Janeiro. É John, não é? Obrigado, John. É, bicho, tá bombando aqui, todo mundo participando. Tem mais gente aí, Rafinha?
1: Muita mensagem de texto, Pedro, a Maria Marcelena de Niterói. Pedro Augusto, essa menina precisa abrir os olhos. Se em 2 anos ele ainda não largou a esposa, talvez nunca vá largar. Ela tá vivendo uma promessa e deixando a juventude dela passar, esperando um homem casado decidir a vida dele. A Vanessa Souza de Santa Cruz. Pedro Augusto, eu conheço muita mulher que acreditou nesse papo aí de vou largar minha esposa e ficou esperando. Ela precisa pensar se quer viver escondida pro resto da vida.
0: É, muitas jovens são iludidas, às vezes, por homens mais velhos, mais maduros, né? Homens casados até, como é o caso desta jovem, uma menina de 23 anos, apaixonada por um homem de 65 anos. A diferença é o quê? 40, é 32 anos. Oi? 42 anos. Olha a diferença de idade desta menina para este homem. Então, olha, minha jovem, você tem que pensar muito bem. Não é? Às vezes ela não quer saber de ouvir a família. Porque a mãe fala, larga este homem. Não é? A família está toda preocupada, o pai, a mãe. Não é? Menina, pelo amor de Deus, larga este homem. Ele está te enganando. E às vezes a filha, o amor, fala mais alto, né? E não deixa, não, isso faz com que ela continue ali insistindo neste amor.
1: É, o problema, Pedro, é ela ficar cega e escolher esperar, acreditar na palavra dele, ele enrolar ela e ela perder uma juventude, né? A vida é feita de escolhas e que seja a escolha correta, Pedro.
0: É, minha amiga, e se de repente você engravidar deste homem, não é, e ele não assumir este compromisso da criança com você? Você vai estar infeliz, talvez para o resto da vida. Né? A criança pode até te dar muitas alegrias amanhã, né? Mas até você conquistar uma outra pessoa depois, assumir um relacionamento com essa outra pessoa, tem que pensar muito bem, né?
3: Fala, Pedrão, aqui é o Arthur de Caxias. Pedrão, a única coisa errada que essa moça está fazendo aí é estar como casado, né? Agora, na questão aí da idade, eu não vejo nada demais, não. Valeu, Pedrão. Tamo junto. Um abraço.
0: Bom, em relação à idade, né, este rapaz, qual é o nome dele?
1: Arthur de Caxias.
0: Arthur de Caxias. Ele está dizendo, olha, em relação à idade, ele não vê problema algum nisso. Né? Eu também não vejo problema algum nisso. Né? Eu tenho 63 anos.
1: E eu tenho 40, olha a diferença.
0: Então, como é que é? Tá de sacanagem, bicho, pelo amor de Deus. Para de palhaçar. É uma vergonha nessa cara, bicho. Olha aqui, ó.
1: Eu falei alguma besteira? Quanto tempo a gente tá junto? Quanto tempo a gente se conhece?
0: Há muitos anos.
1: Quanto tempo a gente trabalha junto?
0: A gente trabalha junto.
1: Então, a idade não é diferença.
0: Eu tô falando de relacionamento.
1: Ah, tá.
0: Ô, seu estúpido.
1: Ah, desculpa.
0: Seu imbécil. E tira esse cara daí, por favor. O David tá dizendo aqui, Pedrinho, bode velho, né? Tá dizendo aqui, o cara, como é que é? Pedrinho, boi velho, capim novo. Mas o cara não vai largar a dona dele pra ficar com essa novinha. Tá aí, ó. O David entrou aqui no Instagram, no meu Instagram, e tá dizendo isso, né? A Vivian Millet está dizendo aqui, verdade, ela tem que finalizar, acabar com esse relacionamento e tocar a vida pra frente.
1: Uma outra coisa que a gente nem levantou aqui a tese, Pedro, é se a mulher desse senhor descobrir a relação que ele tem com essa jovem.
0: É, imagina se a esposa do cara descobre que ele tem um relacionamento com essa menina. Talvez é isso que ela queira, é isso que ela tá querendo, né? Olha, cuidado, hein, menina? Cuidado que você tá mexendo aí em vespero, viu? O Bastidores da mídia tá dizendo, ficar com um homem casado realmente dá ruim. Dá ruim, é o que ele tá dizendo. Bota no ar, tem mais alguém aí.
4: Boa tarde, Pedro Augusto. Aqui é o André Luiz Cavalcante de Lima. Eu vivo uma situação assim, eu sou casado, mas eu não tenho mais nada com minha esposa há mais de 10 anos. Consegui uma pessoa... E é muito chato para mim e para ela ter que dividir a casa, algumas coisas, né? Eu já não tô vivendo muito bem com minha parceira, assim. Mas eu também não gosto dessa situação.
0: É, você entendeu o que ele falou, não?
1: Eu entendi que ele tá vivendo algo do tipo, né? Só que ele não tá mais junto com a mulher, mas continua casado e tá lá com a nova companheira dele e consegue viver mesmo estando casado. É estranho, né?
0: Ele diz que continua com a companheira dele, com a...
1: Dividindo tudo em casa.
0: Dividindo os cômodos da casa, mas que ele não tem mais relacionamento com ela.
1: Não, a fila já andou. Ele, inclusive, já está com a nova companheira.
0: Mas você sabe que tem muitos casais separados que vivem debaixo do mesmo teto e cada um na sua, um de um lado, outro do outro, mas eles são amigos da mesma forma?
1: A minha mulher, por exemplo, se eu separar, a minha vida acaba, porque ela falou, eu vou te caçar até no inferno, que você não vai ser mais feliz com ninguém. Então eu respeito ela, entendeu? E obedeço.
0: Ah, eu vou te contar uma coisa, é muito cara de pau, né, ó? Ateliê da Bete Crochê, tá dizendo aqui. Oi, amore, boa tarde. Um dia bom pra ver um filminho, comer pipoca e namorar. É verdade. É verdade, viu? Ô, Bete, você tem razão, Bete. Bete rima com manchete. É isso aí. O Cláudio Pereira. Fala, Pedrão. Boa tarde. Claudinho de Petrópolis. Dá um alôzinho pra mim, pra minha esposa, Roberta. Você gosta de caqui? Ele tá perguntando. Você gosta de caqui, Rafa?
1: Eu gosto.
0: É mesmo?
1: Gosto.
0: E daí?
1: É essa piada?
0: E por que que ele fez essa pergunta?
1: Eu não tenho coragem de fazer isso com o Pedro.
0: Então pergunta, vai.
1: Você gosta de caqui?
0: Eu gosto.
1: Então acabou caqui, tu vai embora.
0: Que é isso, cara? Então é isso que o ouvinte quis dizer. Ô, Cláudio, vai plantar batata, rapaz. Seu nojento, chato. Os ouvintes não são fáceis, né? Eles criam intimidade com a gente, né? E acham que podem esculachar com a gente, né? Luiz Rubro Negro, hoje é aniversário da minha esposa. Manda um alô pra ela. E cadê o nome dela, ô seu estúpido? Manda o nome da tua esposa, ô imbécil. Não? Isso é intimidade. Isso é intimidade com o ouvinte. Você chama o cara de imbecil e ele ainda sai rindo. Você chama ele de mala sem alça e o cara ainda sai rindo, né? Agora, isso não é pra qualquer um, viu? Tem que ter intimidade. Essas pessoas que estão me ouvindo, elas fazem parte da minha família. São os meus ouvintes que fazem parte do meu convívio, né? Nós estamos aqui no rádio como se estivéssemos dentro da nossa casa. Eu e vocês, ouvintes maravilhosos. A verdade é essa. Deixa eu ver aqui, ó. Diego, Mengão vai ser penta da Liberta. Olha, tá animadinho, hein, ó. Tá animadinho, hein? Tem mais alguém aí, Rafa?
5: Socorro, Pedro Augusto, Marcos Fernando, de Caçador, Santa Catarina. Olha, sobre o confessionário do Pedrão é o seguinte. Amor não tem idade. O único problema dessa história é o cara ser casado e ter amante. Então ele vai ter que escolher uma ou outra, porque as duas não dá. Um abraço!
0: Abraço, meu filho. Tá lá em Santa Catarina, hein? Que lugar gostoso. Deve estar um frio desgraçado por lá. Ô, Gugu, tem recadinhos aí, Gugu? Vamos lá.
6: Tem sim, Pedro. Os ouvintes estão mandando mensagem de texto. A Elaine Souza, de Campo Grande. Pedro Augusto, ela tá apaixonada e isso deixa qualquer pessoa cega. Mas ela precisa olhar pros fatos. 2 anos de relacionamento e ele continua casado.
0: Tá, e daí?
6: Tem que dar um pé na bunda dele.
0: Ela tem que dar um pé na bunda dele.
6: Isso, viver a vida.
0: Senão ela pode se arrepender mais tarde, né?
6: Pois é. O Fernando Oliveira de Irajá. Pedro, eu acho que ela deve pensar muito antes de romper com a família por causa desse relacionamento. Família, quando alerta, às vezes enxerga coisas que a paixão não deixa ver.
0: É verdade, concordo plenamente. Né? Qual é a sua opinião, hein, ô Paulo Eduardo? O Paulo só tá prestando atenção, tá ali quietinho no cantinho dele. Qual é a sua opinião, hein, Paulo?
1: Olha, Pedro Augusto, esse relacionamento aí não tem chance alguma de dar certo, porque ela é a outra, ela é a 02, e ela tá atrapalhando um casamento de anos aí, tem até filhos, então eu acho que a diferença de idade não tem problema algum, porém ela, por ser a amante, não dá certo esse relacionamento.
0: Ser amante não deve ser fácil, né, Rafinha? No caso, ser a outra, né?
1: É verdade. É uma coisa feia, né, Pedro? Se não quer mais estar no casamento, conversa com a esposa, termina, né? E aí parte pra outra, não fica enganando. É uma família, são os filhos. Ai, gente, que coisa!
0: Atenção, tem mais uma chamada aí. Quem é, hein? Quem será? Quem será?
7: Vai?
1: A informação da Libertadores da América, Pedro. Mirassol e LDU, Fluminense, Independente e Rivadavia, e Flamengo pegou, adivinha?
7: Quem? Palmeiras.
1: Quem você não queria?
7: Fluminense.
1: Cruzeiro.
7: O Cruzeiro.
1: Flamengo e Cruzeiro nas oitavas de final da Libertadores da América. O Flamengo que vai reencontrar o técnico que foi campeão no Botafogo, o Arthur Jorge, hein, Pedro?
7: Bom, então, repetindo, atenção vocês que são amantes do futebol, como eu, como você, como teu irmão, como teu tio, como teu avô, como teu cunhado, como teu cachorro, como todo mundo. Você que é amante de futebol, assim que nem que eu, preste atenção que o Rafael Melo vai repetir o que acabou de acontecer.
1: Acabou agora o sorteio na sede Luque, no Paraguai, da Comebol, das oitavas de final. E o Flamengo vai enfrentar o Cruzeiro. O Flamengo, que teve a melhor campanha da fase de grupos da Libertadores, vai enfrentar o Cruzeiro, que classificou ontem como segundo colocado após golear o Barcelona de Guayaquil por 4-0. Olha, vai ser um jogo dificílimo para o Flamengo. A vantagem é que, pelo Flamengo ter feito a melhor campanha, decidirá o segundo jogo no Maracanã, ou seja, o primeiro jogo em Belo Horizonte, Pedro.
7: É, pode ser uma vantagem pro Flamengo, né? Primeiro jogo lá em Belo Horizonte e o segundo aqui no Maracanã. Agora, não vai ser fácil, não, o Flamengo enfrentar o Cruzeiro. Se o Cruzeiro jogar tudo que jogou ontem contra o Flamengo, vai ser de goleada.
1: O Palmeiras pegou o Cerro Porteño do Paraguai, ou seja, o Palmeiras que vai fazer o segundo jogo lá no Paraguai. O Abel Ferreira estava falando, inclusive, ontem, o time que quer ser campeão tem que vencer na casa do adversário. Então o Palmeiras vai decidir sua vaga no Paraguai contra o Cerro Porteño. Relembrando, o Mirassol, outro clube brasileiro do interior de São Paulo, pegou a LDU do Equador e vai jogar na altitude. O Fluminense vai enfrentar o Independente Rivadavia. Uma curiosidade, Pedro, o Rivadavia foi o líder do grupo do Fluminense, o Fluminense foi o segundo e os clubes agora se cruzam nessa fase de oitavas de final. Flamengo vai enfrentar o Cruzeiro, o Palmeiras enfrenta o Cerro Porteño e tá acontecendo nesse momento o sorteio, já a gente tem a definição completa.
7: Muito bem, olha aí, então, Flamengo e Cruzeiro. Quando é que vai ser jogo? Já tem previsão pro jogo?
1: Só depois da Copa do Mundo, Pedro Augusto, no final de agosto, as datas para as oitavas de final da Libertadores da América. A Copa do Mundo começa no dia 11 de junho, vai até o dia 15 de julho. Em agosto, teremos aí o retorno da Comebol Libertadores, o Flamengo que luta pelo tetra, pelo penta, é o único tetra brasileiro. Agora sim, temos a definição completa, Pedro Augusto. Universidade Católica do Chile vai enfrentar o Estudiantes da Argentina. O Independiente Del Valle vai enfrentar o Tolima da Colômbia. Coquimbo Unido pegou o Platense. E o Corinthians pegou o Rosário Central da Argentina, que é o time de Ángel Di María.
7: É, o Corinthians, aliás, o Corinthians está jogando, está fazendo bonito nessa Libertadores, né?
1: Depois que fechou com o Fernando Diniz, treinador, velho conhecido do Vasco, do Fluminense, está fazendo um bom trabalho lá no Corinthians após a saída do Dorival Júnior.
7: Bom, chega, já falamos sobre a Libertadores, né? O Rafael Melo já passou aí as informações, Flamengo vai pegar o Cruzeiro.
1: Você tem medo, Pedro?
7: Do Cruzeiro?
1: É.
7: Claro. Claro, ontem eu assisti o jogo, eu fiquei apavorado. Que futebol maravilhoso, e
1: sabe,
7: muito bom.
1: Sabe o que é o engraçado? É o antigo clube do Leonardo Jardim.
7: Olha aí, olha só. É o antigo clube do atual técnico do Flamengo.
1: Ele conhece tudo no Cruzeiro.
7: Ah, bicho, a cobra vai fumar, cara. Olha só, tem repórter chamando, girando pelo Brasil. Gira, repórter. Vamos direto para Serra do Navio, no Amapá. Nunca ouvi falar isso aqui, cara. Alô, alô. Alô! Luiz Gustavo, eu quero ouvir a sua voz. Alô, Luiz.
8: Alô, Pedro Augusto. Aluno saca revólver e atira no professor porque não mudou a nota dele. Socorro, Pedro Augusto!
7: Olha, antigamente não existia esse negócio de entrar com arma na escola, granada, bazuca, né, fuzil. Hoje em dia, coitado, eu não queria ser professor, sinceramente. O que os professores devem sofrer nas mãos destes adolescentes não é brincadeira. Principalmente esses bandidos que vão para a escola. Não é adolescente do coração bom, Isso é coisa do demônio. O cara que vai armado para a escola com um revólver e atira no professor. Olha só, o professor de inglês Eduardo da Mota, 31 anos, estava inconformado com a bagunça dos alunos do ensino médio na escola pública, lá na cidade de Serra do Navio, no Amapá. Para se vingar dos alunos que não prestavam atenção na aula, o professor aplicou um teste surpresa. Os alunos não gostaram da atitude do professor e uma confusão se formou. Acontece que, apesar do tumulto, eles concordaram em fazer o trabalho que o professor pediu. Após o teste, o professor começou a corrigir as matérias, né? O último estudante a receber a nota foi um adolescente de 16 anos. Após fazer a correção, o professor deu nota zero para o aluno, que não aceitou e iniciou ali uma discussão com o professor. Durante o bate-boca, o professor expulsou o jovem da sala de aula, ameaçando o rapaz de reprová-lo. Eu vou te reprovar. Eu vou te reprovar. Revoltado que ficou, o rapaz deu um soco no rosto do professor e os dois entraram em luta corporal. Olha isso. E durante a briga, o menor de 16 anos sacou de um revólver de dentro da sua mochila, apontou para o professor e disse: "Eu vou te matar, seu desgraçado. Toma! Matou o professor, acertou um tiro na cabeça e outros 3 tiros pelo corpo. Olha só, ao presenciarem a confusão, outros alunos tentaram impedir a agressão. E 2 deles ficaram gravemente feridos com os disparos feitos por este babaca, esse imbecil deste rapaz aí. Após o crime, o menor fugiu sem deixar pistas. É o apocalipse, é o final dos tempos, minha gente. Já foi o tempo em que o aluno respeitava o professor podia colocar o aluno de castigo. Na verdade, hoje em dia, se o professor puxar a orelha ou colocar um aluno de castigo, já era. Já era. Isso é assinar um atestado de morte.
1: Como você era na escola no seu tempo, Pedro Augusto?
7: Como é que é?
1: Como era no seu tempo lá na escola, o respeito, tudo mais?
7: A gente respeitava o professor. Hoje em dia ninguém respeita mais porra nenhuma.
1: Antigamente, no meu tempo, a gente olhava o professor e via um mestre, né? Via, assim, um pai, um protetor, um cara que ensinava a vida, né? Hoje em dia não tem mais respeito pra nada, Pedro.
7: É verdade. Hoje em dia, nós estamos caminhando, talvez, para o final dos tempos, né? Infelizmente, viu, bicho? Olha aqui, você que pegou o bonde andando, hoje eu estou questionando aqui a vida desta menina, uma jovem de 23 anos, que há 2 anos mantém um relacionamento com um homem de 65 anos. Ou seja, a diferença de idade para essa jovem e com este homem é de 42 anos. Olha a diferença de idade de um para o outro. Ele é casado, é empresário, muito bem sucedido, né? E diz que é apaixonado por ela. Pedro, eu também sou apaixonada por ele, está dizendo esta menina aqui, essa jovem de 23 anos. O problema é que a família, a minha família, não aceita esse relacionamento de jeito algum. Dizem que ele tem idade, a minha mãe, por exemplo, ela diz que ele tem idade para ser meu avô. E o meu pai diz a mesma coisa, esse cara tem idade para ser teu avô. Só que eu não consigo me afastar dele, Pedro Augusto. Eu sou apaixonada por ele. Ele prometeu que um dia vamos viver só nós dois. Só nós dois. Ele prometeu que um dia ele se separa da esposa dele e vai ficar comigo, Pedro Augusto. O que que eu faço da minha vida? Tem mais alguém aí, ô Rafa? Bota no ar.
9: Oi, Pedro. Pietra, aqui de Nova Iguaçu. É só um conselho para essa jovem. Que eu já tive um relacionamento com um senhor também, parecido com essa da história que você acabou de contar. E com o passar dos anos, Pedro, eu fui ficando velha, e esse senhor me abandonou. Ele só queria saber de mim quanto eu era bonita, tanto de rosto quanto de corpo, mas a idade chegou e ele me abandonou.
7: Ok, tá aí a participação da, da Pietra, lá de Nova Iguaçu. Mais um ouvinte aí?
1: Tem mensagem de texto, Pedro. Beto Carvalho de Olaria. Pedro, esse homem já tem idade para ser avô dela. Daqui a pouco ele vai querer viver certas coisas da juventude e ele talvez já não acompanhe mais o ritmo dela. O Paulo César de Irajá. Pedro, ela precisa tomar cuidado para não misturar amor com conforto e estabilidade financeira, porque homem bem sucedido sabe conquistar com promessa. Preste atenção. A maioria aqui, Pedro, com medo dele dar um golpe nela, né? De ele falar pra ela esperar, olha, espera, eu vou terminar meu casamento. Peraí, a cada dia inventar uma história diferente e com isso passar o tempo e ele não assumir ela.
7: É verdade. O tempo vai passando e você também, menina. Hoje você está com 23 anos. Amanhã você vai esperar o cara. Daqui a pouquinho ele vai estar com 80 e você já vai estar com 45. Aí pode não dar mais tempo. É ou não é? Aproveita que você é uma jovem de 23 anos, não é? Agora, não sei, sinceramente. Olha, o Ricardo Lopes, Pedro Augusto, manda um abraço para o cara da Almôndega, aqui da Modec. Um abraço aí para a rapaziada da Almôndega, da Modec. Obrigado aí pelo carinho, pela audiência, todo mundo na paquera do programa. Tem um ouvinte aqui que diz o seguinte: ô Pedro Augusto, coloque um soro fisiológico nesse olhinho, viu? Ela está me assistindo aqui pelo Instagram e eu tive um terçol, uma coisa que é boba, não terçol. Você consegue, como é que a ouvinte consegue até falar da minha olhota, cara?
1: Caramba, como é que ela sabe que você teve terçol?
7: Então,
1: pra mim era hemorroida.
7: Que é isso? Então, minha amiga, ou Maria, Maria da Glória, é só um terçolzinho, viu? Amanhã já meu olhinho já vai estar desinchado, só inchou um pouquinho, né?
1: Cuida bem desse olho, tá, Pepe? Olha o que você vai fazer aí durante o final de semana, sem estripulias, tá?
7: Tem mais alguém aí, bicho?
1: Tem mensagem de texto, a Maria Aparecida de Nilópolis. Pedro, meu conselho pra essa jovem é não estragar a vida dela por causa de um homem de idade casado que fica fazendo promessas pra ela. Ela tem que decidir logo a vida.
7: Eu só fico preocupado, minha jovem querida, se você engravidar deste rapaz. Todo cuidado é pouco, você tem que se cuidar. E olha, não engravide deste homem, viu? Um homem casado, se amanhã ele souber que você engravidou, com certeza ele vai te abandonar. Viu? Então fica esperta.
1: Pedro, tem só mais uma informação aí sobre a Libertadores da América, informação importante, você vê aí no celular, o espelho, o caminho do Flamengo até a final, ou seja, o Flamengo não enfrenta nem o Fluminense e nem o Palmeiras até a final da Libertadores, e pode ter uma final Fla-Flu ou Flamengo e Palmeiras. Você vê aí no quadro, se o Flamengo passar pelo Cruzeiro, pega Tolima ou Del Valle, e na semifinal da Libertadores poderemos ter um Flamengo e Corinthians, Pedro Augusto.
7: Olha só, viu? Tá vendo só? As informações com o Rafael Melo, que vocês conhecem o canal do Rafael Melo, é o Rafa Melo, com mais de 1 milhão de seguidores. Como é que as pessoas fazem pra entrar no teu canal, hein, Rafa?
1: Tá todo mundo entrando, inclusive ontem eu mandei um beijo pra você, pro Gugu, pro Paulo Eduardo. É só colocar Rafa Melo no YouTube ou Rafa Melo em todas as redes, você encontra a gente, são informações do Mengão 24 horas, Pedro.
7: Isso mesmo, além de entrar no canal do Rafa Melo, entra no meu canal também.
1: Arroba aqui. Pedro Augusto Show.
7: É isso. Ai, bicho, que prazer rever vocês. É isso aí, bicho. Olha o William lá do outro, olha o chefe ali do outro lado.

0: amigo Pedro Augusto, alô amigos ouvintes do seu programa. Um grande abraço a todos, tudo de bom. Que Deus abençoe a todos vocês.
1: Vamos saber quem... Tem mais alguém aí? Bota no ar.
2: Boa tarde, Pedro Augusto, Rafinha e para todos da equipe.
1: Boa tarde.
2: Sobre esse caso aí, tudo na vida pode acontecer. Como diz a música da Mariane, o amor não tem idade, vem sem avisar, chega sem querer. O amor não tem idade, pode acontecer comigo e com você. Sobre essa menina aí, ela pode até se relacionar com esse cara que é muito mais velho do que ela, desde que ele não seja casado, para poder ter uma vida livre e ser feliz ao lado dela. Um abração a todos e vocês aí. Tchau, tchau.
1: Tchau, meu amigo. Ei, falou bonito. Falou pouco, mas falou bonito, né, Rafa?
3: É o Toninho Peçanha de Itaboraí. Tem mais um aqui, Pedro.
4: Pedrão, boa tarde. Aqui é o Wallace da Central do Brasil. Olha, isso aí sem chance de dar certo. Essa incompatibilidade de idade não funciona. Isso é interesse. Ele pela juventude dela e ela com certeza pelo dinheiro. Ela tem que esquecer isso, arrumar alguém para construir a família dela. Ô Pedro, você é maior sucesso aqui na Central, no Rio, no Brasil. Cara, muito obrigado por você alegrar as tardes nossas aqui, de segunda a sexta. Um grande abraço para você, para sua equipe, para todos os ouvintes da Manchete e um excelente final de semana para todos nós.
1: Tá aí, esse aí é o Wallace da Central do Brasil. Hoje ele tá mais, né, mais educado, não tá?
3: Hoje ele não brincou.
1: É, hoje ele deixou a brincadeira de lado. Wallace, um abraço pra você, nego velho. Fique à vontade, o programa é de vocês, né? Olha aqui, ó, tem repórter chamando, girando pelo Brasil. Gira, repórter. Vamos direto

0: fiel esfaqueado após discussão por conta da Bíblia. Socorro, Pedro Augusto!
1: O crime aconteceu em Timbaúba, Pernambuco. Segundo testemunhas, a vítima discutiu com o pastor, identificado como José Carlos da Silva, por conta da Bíblia. Os dois começaram a discutir. Revoltado, José Carlos armou-se com duas facas e matou o colega da igreja. Ainda segundo as testemunhas, o pastor também usou uma pedra para esmagar a cabeça da vítima, que morreu na hora. Agora, vê se tem cabimento uma coisa dessas. O pastor não é aquele cara que prega a palavra de Deus? Como é que o cara pega uma pedra, não é?

mandando vinhetas através do IA, a inteligência artificial. Então nós fizemos um concurso aqui neste mês de maio, né? E hoje é o último dia, hoje é sexta-feira, e nós vamos saber quem foi o ganhador ou a ganhadora de um Vale Pix de R$500. Aliás, de R$1.000, tá certo? Atenção, vamos saber qual a vinheta ganhadora. Bota a vinheta no ar!

0: 50 ganhadora de um Vale Pix de R$1.000. Ô Gugu, qual é o nome da pessoa que mandou essa vinheta aí, Gugu?
1: Ele é lá de Campo Grande, é o Jorge Luiz Martins, Pedro Augusto.
0: Parabéns, Jorge Luiz Martins, ganhou R$1.000, um Vale Pix. Ó, o final de semana chegou, né? Já vamos mandar o Pix pra você daqui a pouquinho, de R$1.000 pra você curtir o final de semana com a família, fazer um churrasquinho. R$1.000 dá pra fazer um churrasquinho bacana, não dá?
2: Dá pra fazer um churrascão, Pedro.
0: Repete a vinheta dele.

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1: Muito bom, olha, parabéns, eu gostei, nós vamos até eternizar essa vinheta aqui no programa, ok? E a todos vocês que mandaram vinhetas no concurso das vinhetas do show do Pedro Augusto, muito obrigado, todos vocês são muito talentosos. Se eu pudesse, eu daria aqui o prêmio máximo para cada um de vocês também, né? Mas eu não sou o Silvio Santos. O Silvio Santos é quem fazia isso, certo? Então parabéns a esse rapaz. Qual é o nome dele, bicho?
2: Jorge Luiz Martins, de Campo Grande.
1: De Campo Grande, parabéns. R$1.000 na conta. Ei, tá ficando rico, hein, ó. Ok.

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0: Atenção, atenção, jornalismo chamando Joyce Santos. Alô, Joyce.
1: Alô, Pedro Augusto. Um motorista de ônibus foi preso hoje após tentar escapar de uma operação policial no centro do Rio. Segundo a Polícia Civil, ele é investigado por atuar como laranja do Comando Vermelho. Ele tentou fugir dirigindo o ônibus em que ele trabalhava, mas acabou cercado e preso na Avenida Presidente Vargas. Essa é mais uma fase da Operação Contenção contra a expansão territorial do Comando Vermelho e a estrutura financeira da facção. Até a última atualização, 21 pessoas haviam sido presas nessa ação. Entre os presos está Raquel Neves dos Santos Mendonça, apontada como companheira de Antônio Hilário Ferreira, conhecido como Rabicó. Ele é apontado como chefe do tráfico no Complexo do Salgueiro, em São Gonçalo, e segue foragido. A Polícia Civil afirma que a organização criminosa movimentou mais de 453 milhões de reais em um esquema de lavagem de dinheiro ligado ao tráfico de drogas, principalmente na comunidade do Salgueiro. Há também o cumprimento de mandados em cidades de São Paulo, Paraná, Minas Gerais, Mato Grosso do Sul e Maranhão, Pedro.
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0: Infelizmente, I love you tonight, viu? Até depois do fim, né? Olha aqui, um garoto morreu ao colocar a cabeça para fora do ônibus. Como é que pode? Olha aqui, que sirva de exemplo para a garotada, principalmente as torcidas, né? A gente vê os torcedores, às vezes, colocando a cabeça para fora da janela, às vezes até subindo no ônibus, né? Fazendo malabarismo em cima de ônibus. E quanta gente já perdeu a vida com esse tipo de brincadeira? Até com os trens da Supervia, né? O nego surfando em cima dos trens. Isso é coisa de gente idiota, né? No caso desse garoto aqui, o estudante Cláudio Roberto dos Santos Souza Júnior, 13 anos, ele morreu ao colocar parte do corpo para fora do ônibus onde estava, e ele teve a cabeça prensada num poste. Olha que tristeza, que tragédia. O acidente ocorreu na zona leste da capital paulista, quando o menino voltava para casa. Os policiais ainda encaminharam a vítima ao pronto-socorro, mas o garoto não resistiu e morreu. O motorista também foi socorrido porque sofreu uma crise nervosa. O caso foi registrado como acidente de trânsito com vítima. Que tristeza. Rafa, que coisa, hein, cara?
1: Ah, imagina, eu fico imaginando o motorista, o desespero do motorista, por causa da irresponsabilidade desse menino aí que colocou a cabeça pra fora do ônibus, na janela. Que loucura, gente.
0: Idoso é preso. Tem tempo aí, não? Idoso é preso após ser flagrado acariciando a perereca de uma égua. Como é que pode isso, bicho? O americano Marin Eagle, 63 anos, foi preso lá no estado de Connecticut, nos Estados Unidos, após ser flagrado acariciando a perereca de uma égua. O que é isso? Ao ser detido, o idoso alegou que estava apenas tentando consolar a égua, porque ela estava angustiada. A égua estava assustada. Ô, Rafinha, você já tentou acariciar uma égua angustiada, não?
1: Eu já pensei, mas eu tenho medo, porque eu fico imaginando coice. Deve doer, né, Pedro?
0: Se tomar-lhe um coice no meio dos córneos, né? E no depoimento ele admitiu que escorregou acidentalmente os dedos na genitália da égua, certo? O cara foi liberado após pagar uma fiança de $500, cerca de R$3.000. Eu odeio quando alguém faz maldade, né, ou essas sacanagens aí com animais. Vira e mexe você ouve falar que o cara foi flagrado, né, fazendo sexo numa jumentinha, num bezerro. Eu acho muito triste isso.
1: Pedro, você tem várias histórias, né? No tempo lá da fazenda de Santa Teresa, você já tinha visto algo parecido?
0: Como assim?
1: Alguém fazendo isso, bulinando uma égua, um boi?
0: Olha, cara, os bichinhos da fazenda, por exemplo, quando eu chegava, os bezerros só faltavam falar: oi, Pedro, bom dia. Porque eles já me conheciam, os bezerros, as vacas.
1: Tinha uma certa intimidade, né?
0: Tinha, mas porque eu dava carinho.
1: Ah, você brincava.
0: Pras vacas, pras éguas.
1: E me tira uma dúvida. É. Por que as galinhas fugiam de você?
0: Como é que era?
1: As galinhas corriam de você.
0: As galinhas fugiam de mim. Porque lá em casa, olha só, meu pai e minha mãe, eles tiveram 7 filhos. E quando chegava o final de semana, a gente tinha que pegar pelo menos 2 galinhas, porque as duas iam pra panela. Então, por isso que elas fugiam de mim, cara. Tá certo?
1: Entendi. Elas tinham medo porque elas iam pra panela. E as rolinhas que você pegava lá, as rolas?
0: A gente caçava rola na fazenda também. Na época tinha espingardinha de chumbinho, tinha aquele estilingue. Como é que vocês chamam aqui, no?
1: Aqui é a tiradeira.
0: A tiradeira. Então, lá na fazenda a gente tinha a tiradeira, que na verdade a gente chamava de estilingue. E a gente caçava rola com a tiradeira.
1: Ah, então tem muitas histórias assim, né,
0: Pedro? Vai me dizer que você nunca caçou uma rola, cara?
1: Eu já cacei muita rola.
0: Então, todo cara que nasce no meio do mato, é bicho do mato, caça rola, né? É isso aí. E tem outros que caçam sarna pra se coçar, né, cara? Quanta sacanagem! Meu Deus!

0: Tarifa de gás natural começa a valer no Rio na segunda-feira.
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0: Sexta-feira, 29 de maio de 2026. Neste momento, Rio e Grande Rio com céu nublado. Aqui no centro, 25 graus. A Secretaria Municipal de Ordem Pública realizou nesta sexta-feira a demolição de 5 construções irregulares na Avenida Menezes Cortes, na altura do número 2522, no Lins de Vasconcelos, zona norte do Rio. Segundo a Prefeitura, os imóveis foram erguidos sem autorização municipal. Entre as estruturas demolidas estava 3 bares, uma construção em fase de levantamento e um cômodo ocupado irregularmente por pessoas em situação de rua. De acordo com a CEOP, 2 construções haviam sido feitas sobre uma contenção de encosta, enquanto outras 2 estavam localizadas em área com risco de desabamento. A 5ª ocupava parte da calçada, prejudicando a circulação de pedestres. O abastecimento de água da Baixada Fluminense vai ganhar reforço. A SEDAI iniciou as obras da nova estação de tratamento de água Rio do Ouro, em Nova Iguaçu. A ação vai beneficiar cerca de 450 mil moradores da região e dos municípios de Japeri, Queimados e Belfor Roxo. A unidade será capaz de produzir 1.400 litros de água por segundo, podendo chegar a 1.600 em momentos de maior demanda. O projeto prevê a implantação de novas estruturas fundamentais para o funcionamento do sistema. Também serão instalados mais de 15 quilômetros de adutoras para o transporte de água bruta e tratada. A redução das tarifas de gás natural em todo o estado do Rio de Janeiro entra em vigor nesta segunda-feira, dia 1º, beneficiando diretamente mais de 1 milhão e 100 mil clientes residenciais, comerciais, industriais e motoristas usuários de gás natural veicular. A medida é fruto de um acordo estratégico firmado entre a concessionária Naturgy e Petrobras. A negociação contou com aval direto da Secretaria Estadual de Energia e Economia do Mar e da Agência Reguladora de Energia e Saneamento Básico do Estado do Rio de Janeiro. O anúncio oficial da redução já havia sido antecipado pelo governo estadual no último dia 16 de maio. A queda nos preços do GNV promete movimentar a economia fluminense, já que o estado do Rio de Janeiro lidera o mercado desse combustível no Brasil. Atualmente, o território fluminense conta com cerca de 1 milhão e 700 mil veículos convertidos e mais de 700 postos de abastecimento ativos. A economia final é de até 60% comparado ao etanol e à gasolina. 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

0: 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Seja lá qual for o pó, mande um zap pra mim, 995070525. Este é o telefone do Pedrão, e aí você pode gritar assim, ó:
1: socorro, Pedro Augusto!
0: Socorro, Pedro Augusto! Seja lá qual for o problema, tá faltando água na sua rua, não tem saneamento, é uma zona, é uma baderna, uma bagunça, às vezes o próprio morador jogando lixo no balão, no córrego, isso não pode acontecer, não é? Falta água, falta luz, falta tudo. A bandidagem está tomando conta do pedaço. Então, liga para mim e você vai gritar bem alto:
1: socorro, Pedro Augusto!
0: Socorro, Pedro Augusto! Ô bicho, quero agradecer mais uma vez a todas as pessoas que mandaram as vinhetinhas através do IA, não é? A inteligência artificial. Mais de 150 vinhetas através do IA. Olha que bacana. Muito obrigado aos nossos milhares e milhares de ouvintes. E um ouvinte ganhou R$1.000, um Vale Pix de R$1.000. A vinheta escolhida foi essa daí, ó.

0: De um Vale Pix de R$1.000, o que que você faria numa sexta-feira como esta, Rafinha?
1: Aí,
0: com R$1.000?
1: Eu faria um churrascão, Pedro, com muita cerveja, muita picanha, muita linguiça. Ia te convidar.
0: Você gosta de picanha? Gosta?
1: Prefiro linguiça.
0: Linguiça. O que que você faria com R$1.000, hein, Paulo Eduardo?
2: Também comeria um churrasco bem gostoso em casa. Um
0: shopping. Não pode inventar uma outra coisa? Não pode, criar nada?
2: Um caldo, talvez.
0: Um caldo.
2: Mas eu prefiro churrasco.
0: O caldo do quê? Caldo de pinto?
2: De pinto é bom, caldo de quenga, o de pinto tô dentro.
0: Então, que mais? Ô, Gugu, o que que você faria com R$1.000?
3: Eu levaria a minha digníssima esposa pra sair com o meu fundi.
0: Olha o papo do cara. Pelo amor de Deus.
3: Dia nesse friozinho.
0: Isso é papinho de marido que ensaia pra falar, né? Pra agradar a esposa, né?
3: Não é porque ela tá ouvindo que eu tô falando isso, não, tá?
0: Para, bicho. Corta o microfone dele, por favor. E é chique. Aí eu vou levar ela pra comer um fondue. Ah, vai morder uma fronha, rapaz. Pelo amor de Deus.
1: E você, Pedro, o que você faria com R$1.000?
0: Com R$1.000, cara, eu ia tomar muito chope, porque hoje é sexta-feira. Sextou. Tem aquela musiquinha do Leonardo aí? Que hoje é sexta-feira.

0: hoje, né, cara?
1: Hoje é sexta-feira.
0: Não.
1: Traga mais cerveja.
0: Agora olha o papo do cara. O que, que você vai fazer com R$1.000? Eu vou levar minha esposa pra comer um fundinho. Ah, vai, morda. Esse morde fronha. Esse farfanho rubinote. Né? Eu vou levar minha esposa pra comer um fundinho. Olha que

0: Paulo Eduardo, o que você vai fazer? Eu vou fazer um churrasco também igualzinho o Rafinha. Isso aqui tá parecendo coisa de compadre, cara. E o que você vai fazer? Eu vou tomar um caldo de pinto, né, cara?
1: Elva doce, melome, pitu e rainha.
0: Chegou a hora do almoço, todo mundo almoçando, curtindo o programa, é ou não é? E almoço com música é muito melhor.

0: falou. Esse corte seco foi horroroso.
1: Eu também não gostei.
0: Você como operador...
1: Não fui eu.
0: Um operador que a gente chama de gênio...
1: Não fui eu.
0: Como é que pode cortar uma vinheta desse jeito?
1: Agora posso me defender? Pode deixar me defender?
0: Pode falar.
1: Não fui eu que fiz essa vinheta que ficou horrorosa. Agora vou ser sincero. Ficou horrorosa essa vinheta. Não fui eu que cortei. Não fui eu que editei. Eu só botei no ar. Só isso.
0: Eu não falei por mal.
1: Você falou que eu fui, fiz o corte seco. Eu vou embora agora.
0: Não vai não.
1: Não vou embora, acabou com a minha cesta.
0: Eu preciso de você.
1: Não precisa não, fica com o Clark aí. Eu vou embora agora. Vou me jogar desse prédio. Não, para. Acabou com o meu dia, Pedro.
0: Pelo
1: não
0: amor
1: fui
0: de
1: eu que fiz isso. Eu não fiz essa merda.
0: Realmente, essa vinheta ficou com um corte, que parece corte. Sabe aquele negócio que você vai no barbeiro, corta na frente e pica atrás? Tá parecendo isso.
1: Olha o seu barbeiro lá que te pinta, né?
0: É. O cara, ficou horrível. Então depois acerta a vinheta direitinho. A vinheta é boazinha. Só boazinha. Nada mais que isso.
1: Vou tentar fazer um milagre.
0: A parada das paradas. Parada das paradas, almoço com música nesta sexta-feira maravilhosa. E hoje, um especial, sabe de quem? Do Michael Jackson. O Michael Jackson que está fazendo sucesso com o seu filme. Aliás, o seu não, porque ele já morreu há muito tempo. Esse filme não pertence a ele. Só tem a história dele, do Michael Jackson. Então hoje uma homenagem

taxistas, aumentem o volume do rádio, hein, aí, ó. Você que é motorista de aplicativo, aumenta o volume do rádio. As mais da parada das paradas. E hoje um especial do Michael Jackson.

0: Michael Jackson com a participação especial do Paul McCartney.
1: The girl is mine.
0: The girl is mine. Que tesão essa sexta-feira maravilhosa, curtindo aí com o seu amor logo mais, hein? Que tal? Um vinhozinho, um beijinho, um amorzinho debaixo do edredom.

0: 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E no YouTube da nossa Rádio Manchete. A Manchete tá demais. É a rádio da moda, né, velho? Tá todo mundo migrando aqui pra Manchete. Eu tô muito feliz com isso. Ei, Rafinha?
1: É verdade, tá todo mundo chegando, Pedro. Olha aqui, ó, o Alberto de Nilópolis.

0: das paradas. E hoje um especial do Michael Jackson. Você já assistiu o filme do Michael Jackson, Rafa?
1: Tô esperando você me convidar, Pedro.
0: Ah, para com essa viadagem.
1: Eu queria ver com você, não
0: Pelo
1: posso?
0: Pelo amor de Deus.
1: Ah, eu não posso ver com você no cinema?
0: Bicho, para com isso, cara.
1: Vai sair do cinema e você não vai me levar, Pedro?
0: Não vou te levar, não.
1: Ai, Pedro, não faz isso. Eu queria ver o Michael com você.
0: Não chora. Não fica assim.
1: Me leva pra ver o Michael.
0: Eu vou levar você a lugar nenhum.
1: Por que você vai fazer isso comigo? Vai levar quem? Me fala. Quem você vai levar? Você não quer me levar? Eu posso saber quem é que vai no meu lugar.
0: Para, bicho. Pelo amor de Deus, cara. O que que os ouvintes vão pensar da gente, bicho? Você fica com essa palhaçada aí? Pelo amor de Deus. Nós somos tudo casado, velho. Bem casado e você fica nessa viadagem, cara.
1: Mas a gente pode ir de broderagem. A gente é amigo há muitos anos.
0: Que broderagem?
1: É no cinema.
0: Como assim?
1: Você já fez broderagem no cinema?
0: Eu nunca fiz broderagem.
1: Eu também não. Pode ser a primeira vez nossa.
0: Nunca.
1: Vamos. Me leva! Pedro, me leva!
0: Não vou levar ninguém!
1: Então vou embora!
0: Não vai embora!
1: Vou embora desse prédio, tchau!
0: Para com isso, cara! Pelo amor de Deus! Ó, oh, cara! Para, porra! Ora, bolas! Esta é a parada das paradas! A parada das paradas e o especial do Michael Jackson.

mensagens chegando aqui através do WhatsApp. Boa tarde, Pedro Augusto, tô ligando no seu programa na Manchete, tá show. Um abraço. E o Rubro Negro de Jardim Sumaré, São João de Meriti. Aqui a Bete de Nova Iguaçu, tá ligada com a gente, mandando mensagem no WhatsApp. Eu tô passando mal de rir com a Rafinha. Ai, todo mundo aqui, ó. Pedro na Manchete, é o Fábio de Caxias, o Rafinha

0: outro aqui, o André tá dizendo aqui, ó. O Pedrão, o Rafinha é uma borboleta no jardim. Olha, olha que coisa linda. Ele tá dizendo que você é uma borboleta no jardim.
1: Ah, até que eu queria ser uma borboleta pra voar, voar, subir, subir, ir por onde for.
0: Igual aquela música do Biafra, né, cara? Voar, voar, subir, subir. Que... Se fosse nos dias de hoje, Biafra, você não ia fazer sucesso com essa música nem por um cassete, velho. Mas de jeito nenhum, né?
1: Pedro, eu editei a vinheta.
0: Ah, você editou?
1: Eu editei, consegui editar aqui ao vivo.
0: Então bota no ar, vamos ver.

mais uma. Agora a campeoníssima, atenção, que rufem os tambores. A campeoníssima de hoje. Sucesso! O especial do Michael Jackson, o astro pop maravilhoso, e o filme do Michael tá bombando no mundo inteiro.

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0: bate o seu redondo com o nosso. Que horas são aí no seu redondo, hein, Rafinha?
1: No meu 1h34.
0: 1h34 pra você não se atrasar. Já almoçou, meu bem? Hein, neném? Almoçou ou não almoçou? Hoje eu almocei correndo, feito um papalégua, né, cara? Pra dar tempo de vir fazer o programa. Senão, se eu ficar sem almoçar, né? Saco vazio não para em pé, não é isso? E esse horário do programa de meio-dia às 3 é complicado você almoçar, né, Rafinha?
1: É verdade, ainda mais se você tá com problema no olho, né?
0: Ah, bicho, vai te catar, cara! Para de sacanagem! Para de sacanagem, Palmas! Tem tempo pras fofocas? Bota no ar!

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1: Foca na fofoca.
0: Foca na fofoca, nego velho. E a Graciane Barbosa, que é a ex do Belo, não é isso? Você tem, se sente prazer pela Graciane Barbosa?
2: Nenhuma, Pedro.
0: Por quê?
2: Ah, porque eu não gosto de mulher musculosa. Ela toda bombada, né? Dá pra ver as veias assim saltando do corpo. Não gosto. Mas, eu não acho ela feminina.
0: Imagine a Graciane Barbosa te pegando por trás.
2: Ah, eu não ia aguentar, Pedro.
0: Ela toda musculosa.
2: Imagina ela em cima de você com uma tonelada.
0: A mulher cheia de veia, você tem razão. Musculosa, né, cara? Imagina.
2: Eu prefiro a Paola Oliveira, Viviane Araújo.
0: A Paola Oliveira é a coisa mais espetacular da face da terra.
2: Eu também,
0: né?
2: Acho.
0: É muito linda e vai ser gostosa assim lá em casa, tá bom? Com todo o respeito que eu tenho, né? A Lu Mel tá dizendo aqui, seu programa me deu uma saudade enorme. Meu paizinho que se foi, ele pegava o radinho dele, ia pro quarto, deitava ouvindo o seu programa. Olha que legal, né? Que Deus o tenha, né, ó, minha querida Lu? Um beijo pra você, meu amor. Recapitulando. Como eu estava dizendo, a Graciane Barbosa revelou que ela e o marido fazem sexo 5 horas por dia. E todos os dias, esse povo do mundo artístico, né? Esses artistas mentem pra cacete, né? A Graciane Barbosa revelou detalhes da vida íntima com o namorado dela, o Gabriel Cardoso. Em entrevista, ela afirmou que vive uma fase intensa no relacionamento. Segundo a Graciane, o casal mantém momentos íntimos diariamente e a conexão entre os dois aumentou ainda mais com a paixão. Olha que coisa mais linda, né? Durante a conversa, ela também afirmou que os encontros podem durar até 5 horas por dia. Você acredita que a mulher pode ir para a cama com o cara e ficar 5 horas na cama com ele?
2: Todo dia eu não acredito, Pedro. Uma vez ou outra, sim. Agora, todo dia, 5 horas de sexo, você tá inventando.
0: É, 5 horas de sexo. Mas nem coelho faz isso, cara, né? Pô, pelo amor de Deus, ô Graciane, conta outra história lá pra boi dormir. Eu tô achando que ela tá querendo com isso chamar a atenção do Belo. Você não acha?
2: Também acho, mas o Belo já tá em outra. O Belo já tá casado com outra, né?
0: É bonita a mulher do Belo?
2: É, bem mais do que a Graciane.
0: Você sabe quem é
2: a nova
0: mulher do Belo?
2: O Gugu sabe.
0: Gugu, procura saber quem é a nova mulher do Belo.
2: É um espetáculo, Pedro.
0: É mais bonita que a Graciane?
2: Muito mais.
0: É. Olha, o Diego tá dizendo aqui, a Graciane tá mentindo, igual o Naldo. É. O André tá dizendo, só se for com Tadala de 50 mg. Bom, outra aqui, ó. A Gretchen desabafa sobre a queda de cabelo e impacto na autoestima. Olha aqui, a cantora Gretchen fez um desabafo emocionante sobre a luta contra a alopecia androgenética progressiva. Oh, que nome, que palavrão, hein? Alopecia androgenética progressiva. A condição provoca queda severa dos fios de cabelo e vem afetando diretamente a autoestima da Gretchen. E durante a entrevista, a Gretchen revelou que muitas vezes escondia a situação até mesmo do marido, o músico Esdras de Souza. Segundo a cantora, ela esperava o marido dormir para retirar os apliques e acordava antes do marido, não é, para colocá-los novamente. Gretchen contou ainda que ouviu palavras de apoio do companheiro durante todo esse processo aí da queda de cabelos. De acordo com a Gretchen, Esdras, o marido, sempre reforçou que o mais importante era quem ela é e não a aparência física, né?
2: É verdade, Pedro. As mulheres, elas usam muitos produtos, né? No cabelo, quando são jovens, né? E quando entram na vida adulta. E aí, quando chega nessa fase aí da Gretchen, aí o corpo começa a cobrar, né, Pedro?
0: O Leão Lobo, você sabe, o Leão Lobo é aquele fofoqueiro, né? O Leão Lobo já esteve no programa do Silvio Santos, né? Já participou de vários programas na televisão brasileira. E atualmente ele tem um programa de fofocas, ele participa de um programa de fofocas. E o Leão Lobo revelou que foi estuprado aos 16 anos de idade. É, bicho. Aqui, ó. Numa entrevista, o Leão Lobo contou sobre o preconceito sobre o trabalho que ele executa. O fofoqueiro da TV possui diversos processos, mas nada que lhe tire a paz. No entanto, ele revelou um trauma na sua adolescência, o de ter sido abusado sexualmente. Leão Lobo contou que os agressores o perseguiram com um revólver e quando ele tentava fugir, não sabe como escapou com vida. A frase que o Leão Lobo usou foi a seguinte: eu sofri um estupro quando tinha 16 anos. Uns rapazes me levaram para uma casa, me trancaram e fizeram o diabo que você possa imaginar. Arrancaram minhas peças, muitas peças minhas, roupas, um cinto que a minha mãe tinha feito para mim, né? Com muito carinho. Me lembro daquele cinto até hoje. Pô, tá de sacanagem, olha. O cinto da mãe dele, certo? Foi uma coisa horrorosa, segundo o Leão Lobo, que foi estuprado, foi violentado quando garoto.
2: É, e ele só falou isso agora, né, Pedro? Poderia ter falado isso antes, né? Não sei se não teve coragem, o que aconteceu. Mas o Leão Lobo é um bom fofoqueiro, né, Pedro? Será que é verdade?
0: É, pode ser. Pode ser mentira também. E às vezes os caras, para buscar um pouquinho de ibope, né, falam um monte de asneira no rádio, né?
2: Às vezes eles ficam esquecidos, ninguém fala mais neles. Aí eles falam, vou falar alguma coisa aqui para causar.
0: É, exatamente isso. Artista, todos eles, assim, nem todos são iguais, né, Rafinha? Né?
2: É verdade.
0: Nós, assim, que nem nós somos diferentes, né? O Ratinho escancara que a esposa nunca viu a parte íntima dele. Como é que é o negócio? O Ratinho tá dizendo aqui que a esposa dele nunca viu o pinguelo dele, é isso?
3: Nunca viu a parte íntima dele. Ele já recebeu R$1 milhão pra mostrar e se negou, Pedrão.
0: Ela, a esposa já deu R$1 milhão pra ele mostrar.
3: Já ofereceram pra ele, não só a esposa, como outras pessoas já deram. Ratinho, então aqui, R$1 milhão, me mostra. E ele não mostrou.
0: Você mostraria, ó, Rafinha?
2: Por R$1.000.
0: Ô, Paulo Eduardo, você mostraria?
4: Também mostraria. Por R$1 milhão, R$500, R$10 hoje em dia eu tô mostrando.
0: Que vergonha, vocês me deixam aqui envergonhado, viu, cara? Então olha aqui, ó, sem papas na língua, o apresentador Ratinho, dono da Rede Massa, né, e tem o seu programa no SBT, participou de uma transmissão ao vivo com o apresentador Nelson Rubens. Mesmo tendo 3 filhos com a sua esposa Solange, Ratinho afirmou que ela nunca viu o pinguelo dele. Não pode ser uma coisa dessas. O cara é casado há 300 anos, teve 3 filhos com a mulher e ela nunca viu o pinto dele, velho.
2: Queria que você me explicasse essa mágica aí, Pedro. Como é que faz na hora H? Ele esconde, ele tira o pinguelo?
0: Deve fazer sexo no escuro. Será que ela nunca viu? Hein, ó?
2: Será que ele tem vergonha?
0: Ele disse que chegou a receber uma proposta de R$1 milhão para mostrar o pinguelo para a esposa, mas ele se negou. O apresentador do SBT disse que sua esposa só irá ver essa parte íntima dele, não, o pinguelo dele, quando ele morrer. Essa parte íntima é o quê, bicho?
2: Hein? É o pinguelo?
0: É o pinguelo.
2: Será que ele tem 5 centímetros só?
0: É, de repente ele tem só um botãozinho feito uma azeitona.
5: Piu-piu.
0: É, um piu-piuzinho.
5: Piu-piu.
0: Tem marido que às vezes não gosta de fazer sexo com a luz acesa. para não mostrar o assim, para não ficar, como é que eu posso dizer? Ele pode ficar com vergonha, acanhado, né? Eu, por exemplo, se a minha esposa fala assim, amor, pode acender a luz? É um prazer.
2: Pedro, né? Na sua casa você faz luz acesa ou apagada?
0: Com a luz acesa. Porque ela gosta.
2: Ah, ela gosta de ver?
0: Ela gosta de ver. Mas eu gosto assim com a luz apagada.
2: Posso apagar a luz aqui do estúdio então, Pedro?
0: Para, cara! Para de palhaçada! Acende a luz aí. Sou nojento. E a Luciana Gimenez diz que o Super Pop acabou, morreu e sonha com o BBB. A apresentadora Luciana Gimenez surpreendeu ao falar sobre o futuro da sua carreira na televisão. Durante entrevista no programa Pânico, na Jovem Pan News, a Luciana afirmou que o Super Pop já não faz mais parte dos planos dela. Após mais de 25 anos à frente da atração da Rede TV, a apresentadora declarou que o programa morreu para ela, né? Luciana também revelou que gostaria de apresentar o Big Brother Brasil no futuro. Segundo ela, realities ao vivo

0: Você não acha que tem alguma coisa errada na Adriane Galisteu?
1: Pode ser que sim, Pedro.
0: Por exemplo?
1: O jeito da convivência com ela pode ser difícil.
0: Fisicamente?
1: Fisicamente eu não sei, porque eu nunca vi ela pelada. Você já viu?
0: No rosto dela.
1: O rosto tem uma pinta.
0: Não, o que mais?
1: Ah, o nariz.
0: O nariz, o que que tem o nariz?
1: O nariz dela é um pouquinho estranho.
0: Então, é exatamente aí que eu queria chegar.
1: Ah.
0: É porque o nariz da Adriane Galisteu é meio esquisito, não é?
1: É, um pouco esquisito, mas passa batido, né, Pedro?
0: Ela é meio nariguda também, não é?
1: Ela também, um pouquinho.
0: Você acha a Adriane Galisteu talentosa?
1: Acho ela talentosa, mas eu acho ela esquecida, né? Ela ficou no passado, Pedro.
0: Já foi, já deu.
1: Já foi, já acabou, passou.
0: E aí que ela tem que fazer o quê, então?
1: Agora ela tem que ficar curtindo a aposentadoria dela, ganhou muito dinheiro, né? Foi casada com a Ayrton Senna, teve programas, foi da Globo, aí depois trocou de emissora, ganhou dinheiro, fez biografia, fez isso, fez aquilo, né, Pedro?
0: E a Luciana Gimenez, por exemplo, você acha que já deu também?
1: Deu também, já passou, né? Essa Luciana Gimenez, esse outro também apresentador, né, que fazia pegadinha também, já deu, João Kleber. Essa galera aí da antiga já deu, Pedro.
0: Mas, bicho, eles vão fazer o que da vida, então?
1: Ele aposentar, curtir a aposentadoria, já deu, já viveu, já teve o auge, já teve o sucesso, né? Agora deixa pros outros, tudo se renova. A única coisa que eu não quero é que o Pedro Augusto pare, nunca, jamais na vida. Tem que continuar até o fim.
0: O Pedro Augusto, você acha que o Pedro Augusto é um cara que se renova no rádio?
1: Claro, por isso que tá aí até hoje. Você se reinventa a cada dia. Você não para no passado.
0: Muito bem, é isso aí. Tô vendo aqui no vídeo aqui o nariz da Adriane Galisteu. Bicho, ela tem um narigão que não é fácil, hein? Olha, e uma bocona. Olha o tamanho da boca da Adriane Galisteu, cara, hein? Ô, mulher bocuda! Não? Adriane, você é linda!
1: A Adriane Galisteu já foi minha tara na minha adolescência. Era ela e a Xuxa. Assim, uma do lado da outra.
0: E você já viu a Adriane Galisteu sambando?
1: Já vi, samba muito.
0: É horroroso. Ela não sabe sambar. Ela não sabe sambar. A outra é a Virgínia. A Virgínia também não sabe sambar.
1: Não, mas eu não vou com a Grande Rio, né? Ela tá lá, né? Ainda a Grande Rio, né? Vai continuar.
0: Agora, Paola Oliveira, que pedaço de mau caminho que é essa mulher.
1: Essa mulher é perfeita. Pedro, se ela tiver algum defeito, me fala, porque eu não consigo encontrar. Ela é a rainha das rainhas.
0: Eu não sei por que o marido dela, aquele cantor, deixou a Paula Oliveira.
1: O Diogo Nogueira. Quem deve saber é o Paulo Eduardo, que gosta de fofoca, ou o Luiz Gustavo. Um dos dois sabe por qual motivo aconteceu o término de anos de relação.
0: Ela não quis mais.
1: Ela que terminou.
0: Ela que terminou o relacionamento com o Diogo Nogueira.
1: Muitos falam que é porque ele queria um filho e ela não queria. Que ela tava...
0: Não, tem outras coisas por trás disso. É? Outras coisas que a gente não pode falar aqui, certo? Paulo Eduardo.
2: Na verdade, os dois alegaram que desgastou a relação, né? Há o respeito, o carinho mútuo dos dois, mas a relação desgastou. Por isso que acabou.
0: Bom, é isso aí. Aos 63 anos, a Xuxa deseja... Não, eu não vou falar da Xuxa, não. Vocês me perdoem.
1: Olha a sua idade, ela, Pedro.
0: Não, tem 63 anos. Mas eu não vou. Chega. A Xuxa também já deu no saco. Já tá na hora de... Sei lá.
2: Ô Pedro, o que você achou da saída pela terceira vez da Cristina Rocha do SBT, que alega que não teve respeito das filhas do Silvio Santos?
0: O que o SBT faz com essa apresentadora, a Cristina Rocha, isso é uma falta de respeito, uma falta de consideração com uma grande apresentadora, essa menina, a Cristina Oliveira, né? Cristina Rocha, perdão. E muito amiga do Silvio Santos. Então, o que essas meninas aí, as filhas do Silvio, estão fazendo com o SBT, elas estão simplesmente destruindo, colocando um ponto final numa era que é o SBT. Já era, já deu no saco também. Nós estamos falando aqui dos artistas que já, o Rafinha tocou no assunto, que não dá mais. O SBT, se não mudar, amigo, pode fechar as portas, tá certo?

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0: Perito testemunha no julgamento do caso Henri Borel e a mãe do menino Monique Medeiros passa mal.
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0: Sexta-feira, 29 de maio de 2026. Neste momento, Rio e Grande Rio com céu nublado. Aqui no centro, 24 graus. A Polícia Civil de São Paulo concluiu nesta sexta-feira o relatório final da Operação Vernix. A influenciadora e advogada Deolane Bezerra, o líder do PCC Marco Williams, Herbas Camacho e os outros 5 suspeitos por organização criminosa e lavagem de dinheiro foram indiciados. Segundo a investigação, Deolane teria recebido valores de uma transportadora apontada como empresa de fachada da facção criminosa. A polícia afirma que os materiais apreendidos durante a operação reforçam os indícios de participação dos investigados no esquema de ocultação de patrimônio e movimentação de recursos ilícitos. Uma varredura encontrou escutas no gabinete do governador em exercício do estado do Rio de Janeiro, Ricardo Couto, no Palácio Guanabara. Segundo o poder estadual, as escutas foram encontradas em uma inspeção de rotina realizada pelo Gabinete de Segurança Institucional. Ainda de acordo com o governo, o material é aparentemente antigo e sem funcionalidade e foi retirado pelos agentes. O GSI abriu investigação para descobrir a origem dos equipamentos encontrados e como foram parar no gabinete do governador na sede do poder estadual. Monique Medeiros, mãe de Henri Borel e ré no julgamento pela morte do menino, passou mal durante o julgamento hoje. O mal-estar aconteceu após o depoimento do perito Luiz Carlos Leal Prestes na sexta-feira, no Tribunal de Justiça do Rio. A defesa pediu atendimento médico. A testemunha foi chamada pelo Ministério Público e analisava imagens periciais do corpo de Henri. O público não tem acesso a essas imagens. No depoimento, Prestes afirmou que Henri teria morrido de 2 a 3 horas antes de chegar ao hospital em um processo descrito por ele como lento e agônico. A estimativa foi feita com base na temperatura corporal e na rigidez da mandíbula da criança. O perito também afirmou que a morte não foi provocada apenas pela laceração do fígado e pela hemorragia interna apontada no laudo. Segundo ele, outras lesões graves contribuíram para o óbito, como trauma na cabeça, com edema cerebral e hemorragias em outras regiões do corpo. 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

aumenta o volume do rádio. Vamos ouvir os sinos da maior basílica do mundo. Os sinos estão anunciando que chegou a hora da graça. Chegou a hora do milagre. Pela intercessão de Nossa Senhora Aparecida, a padroeira do Brasil.

E viva a Santa Milagrosa, a Santa Mãe de Deus e de todos os brasileiros. Viva Nossa Senhora da Conceição Aparecida! Viva!

0: Ave Maria, cheia de graça, o Senhor é convosco. Bendita sois vós entre as mulheres. Bendito é o fruto do vosso ventre, Jesus. Santa Maria, Mãe de Deus, rogai por nós, pecadores, agora e na hora de nossa morte. Amém.
1: Viva Maria!
2: Viva!
1: Viva Nossa Senhora!
2: Viva!
1: Viva Pedro Augusto, o Romeiro de Aparecida!
2: Viva!
0: Vamos colocar um copo com água sobre a mesa, gente. E nesta água será depositada uma gotinha de luz, uma gotinha do amor de Nossa Senhora. Muita paz, saúde e prosperidade para você e para toda a sua família. E disse o Senhor Jesus: aquele que beber da água que eu lhe der, nunca mais terá sede. Porém, a água que eu lhe der se fará nele uma fonte que vai jorrar para a vida eterna. E viva Jesus Cristo!
2: Viva
0: Nossa Senhora Aparecida!
2: Viva
0: Manchete, a rádio do Pedro Augusto! Jesus! Ele é o Príncipe da Paz. Ele é o Senhor do Universo. Ele veio para salvar todas as criaturas da terra. Ele veio para perdoar os nossos pecados. Ele é o médico dos médicos, Jesus de Nazaré. Ele veio para curar todas as doenças, todos os males. Ele está no meio de nós. E logo após esta oração, todos deverão beber desta água. Não quebre esta corrente. Somente no finalzinho da oração que você deverá beber desta água e o milagre vai acontecer. Em nome de Jesus, em nome da Virgem Maria Santíssima.

E agora, num gesto de amor, num gesto de muita fé e devoção à nossa mãezinha do céu, vamos colocar a mão sobre o rádio como se todos nós estivéssemos de mãos dadas com Nossa Senhora Aparecida, com Jesus de Nazaré.

todos vocês que acompanham esta corrente de fé. A paz de Cristo e o amor de Maria. O amor de Cristo nos uniu.

0: tanta gente acompanhando esta corrente de fé, não é, gente? A semana passou muito rápido, já estamos praticamente anunciando o sábado, amanhã já é sábado e depois domingo. Então vamos agradecer a Jesus por esta semana vitoriosa, mais uma semana vitoriosa, né? E mais um final de semana que vem chegando, que Deus abençoe, que Ele possa abençoar rica e abundantemente o seu trabalho. E para aqueles que estão desempregados, desesperados, tenham fé em Cristo Jesus e na Virgem Maria Santíssima. As portas se abrirão no momento de Deus, mas você tem que ser perseverante, não é? É claro que é tudo no tempo e na vontade de Deus. Mas se você fizer um esforço, né, você de repente pode acelerar esse processo. Só depende de você. Só depende de você, né? Não basta ter fé, somente fé. Você tem que tocar para frente. Não pode ficar sentado aí na poltrona esperando as portas se abrirem para você. A partir do momento que você faz um pedido a Jesus e à Virgem Maria: Senhor, eu preciso de um emprego. Vai buscar. Não fica aí esperando. Você já fez a sua parte em pedir a Deus para que Ele possa abrir as portas para você. Então vá em busca destas portas que vão se abrir. Não fique esperando. Tá certo? Deus quer que a gente seja exatamente isso. Nós temos que ser perseverantes e os milagres vão acontecendo em todos os sentidos da palavra, né? Às vezes você que está aí, de repente não consegue um namorado, um companheiro, às vezes a pessoa sofre por isso, né? Uma jovem que, poxa, ela é tão bonita, tão competente, maravilhosa, e às vezes não tem sorte no amor, peça a Jesus, peça a Virgem Maria, e Ele vai colocar alguém no seu caminho, né, que vai atender aos seus objetivos, às suas necessidades, e você vai ser muito feliz assim. Tenha fé em Deus, não é isso, Rafael?
1: É verdade, tem que ser persistente, perseverante. Você está pedindo a Deus, mas também você tem que fazer por onde, né? Você tem que correr atrás. Não espera a oportunidade bater a sua porta, né? Vai em busca da sua oportunidade. Muita gente mandando nomes aqui, Pedro Augusto, através do WhatsApp da Rádio Manchete. A Renata Cristina de Madureira pedindo oração pela saúde da filha dela, Manuela, a Manu, que está internada com uma infecção. O Carlos Eduardo de São Gonçalo, a Patrícia Alves de Niterói, o Ricardo Teixeira de Bangu, a Luana Ferreira de Cabo Frio, Marcos Vinícius de Caxias, a Rosângela Cristina de Maricá, todos pedindo para colocar o nome na oração. O Daniel Costa de Belfor Roxo pedindo pela paz no Rio de Janeiro. A Mônica Regina de Itaboraí disse que sente saudade de receber as cartinhas do Pedro Augusto. Hoje é aniversário dela e receber as cartinhas era o melhor presente para ela.
0: É, mas infelizmente, minha amiga, qual é o nome dela?
1: É a Mônica,
0: Mônica
1: de Itaboraí.
0: Mônica de Itaboraí. O que que acontece? Hoje em dia, os correios não funcionam como antigamente. Antigamente a gente tinha certeza que as cartinhas iam chegar na casa dos ouvintes e tudo mais. Infelizmente a gente teve que desacelerar o envio dessas cartinhas, porque os correios hoje estão, olha, praticamente fechando as portas. Relacionado ao que era antigamente, você recebia todas as correspondências. Hoje em dia você já não recebe mais, e muitas das vezes é pela internet, né? Hoje em dia, por exemplo, você tem que pagar uma conta de luz, uma conta da água. Às vezes é tudo, você recebe tudo pela internet, não é verdade? Os tempos mudaram, né? Então eu sei que você sente saudade em receber aquela cartinha, mas é justamente por isso, o avanço da tecnologia e tudo mais vem fazendo com que os correios fiquem mal das pernas também. Não é como era antigamente, que você recebia as cartinhas, que conseguia, a cartinha chegava na tua casa. Hoje em dia, nem sempre uma carta chega na casa da pessoa, né?
1: Verdade, os tempos mudaram e hoje, assim, é até raro a gente ver um entregador, né, dos Correios passando de porta em porta. E você, Pedro Augusto, já entregou, né, muitas cartinhas no passado, isso aí era uma tradição, você fazia muitos shows. A gente pode conversar com a produção depois, Pedro, e também se modernizar e criar uma central, né, do WhatsApp e, de repente, mandar essa cartinha online através do WhatsApp. Só da pessoa receber no WhatsApp, ela vai se sentir importante, Pedro.
0: Muito bacana, uma grande ideia, viu, Rafa? Muito legal. Eu, às vezes, fico chateado porque não consigo desenvolver esse processo como antigamente, né? Eram milhões de cartas que a gente enviava todo mês para as pessoas. E tem vovós, tem muita gente que guarda essas cartinhas até hoje em quadros. Mandaram fazer quadros para colocar na parede da sala. É muito legal isso. Muito obrigado a essa ouvinte querida, viu? Mais alguém aí, Rafa?
1: O Fernando Augusto, de Volta Redonda, pedindo oração para conseguir uma nova oportunidade de trabalho. Jéssica Cristina, de Queimados, o Cláudio Roberto, de Petrópolis. Pedro Augusto, peço oração pela minha família. É o Eduardo, Petric, Davi e Tatiana. E a Beth, de Nova Iguaçu, pedindo oração para o esposo, que está passando por um problema de saúde, Pedro.
0: Muito bem, tem muita gente aqui. Benilda dos Santos Lacerda, de Nilópolis, Jandira Pereira Soares, de Queimados, Charles Manuel, de Vilar dos Teles, a Tatiana Paiva Soares, de Campo Grande, Eliane Martiniano, de Santíssimo, José Ricardo de Almeida Cruz, de Vassouras, Luziane de Araújo, de Vila Isabel, Durval dos Santos da Gávea, Marcos Vinícius Souza, de Nova Iguaçu, a Márcia Regina Silva, de Jacarepaguá, Quintino Simões, de Niterói, que encontra-se internado. Ô, Gugu, tem gente aí, Gugu?
2: Tem sim, Pedro. Cláudio Henrique, de São Gonçalo. A Fernanda Alves, de Leopoldina, Minas Gerais. A Rosana Cristina, de Madureira, pedindo oração para que o filho dela, o Carlos Eduardo, volte para casa e reconstrua a vida. Patrícia Moura, de Maricá. Ricardo Barbosa, de Florianópolis, Santa Catarina. A Luana Ferreira, de Petrópolis, Paulo Roberto, de Duque de Caxias, Vanessa Cristina, ela é brasileira e está em Nova Jersey, nos Estados Unidos, nos acompanhando pelo YouTube, Pedro Augusto.
0: Que bacana, que bacana. Um abraço para esta amiga que está em Nova Jersey, lá nos Estados Unidos, acompanhando esta corrente de fé. Lopes Filó, boa tarde, aqui a vovó Filó, de São João de Meriti, peço oração pela minha família. Muito bem, eu quero pedir também por todas as santas almas benditas, pela alma de Luísa Bezerra de Azevedo, Gabriel Souza Santos e Delson Ferreira Moura, um mês do seu falecimento, e Olinda Maria de Oliveira. Que todas as santas almas benditas descansem em paz.
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0: Vamos abrir a porta para a nossa mãezinha do céu, vamos? Abra a porta para Nossa Senhora e repita comigo estas palavras. Vem, Nossa Senhora, vem, Santa Milagrosa. Pode entrar, que esta casa é sua, Nossa Senhora. A minha casa é tão simples, tão modesta. Minha casa é pequenina, de madeira, mas este é o meu castelo, Nossa Senhora. Cubra o meu lar com seu manto azul sagrado. Abençoe a minha família. Vem cuidar de mim, Nossa Senhora.

reze com o Pedro Augusto da Manchete, na oração e consagração a Nossa Senhora Aparecida, a padroeira do Brasil. Ó Maria Santíssima, que em vossa imagem milagrosa de Aparecida, espalhais inúmeros benefícios sobre todo o Brasil. Eu, embora indigno de pertencer ao número dos vossos servos, mas cheio do desejo de participar dos benefícios de vossa misericórdia, prostrado a vossos pés, Nossa Senhora, consagro-vos o meu entendimento, para que sempre pense no amor que mereceis. Consagro-vos minha língua, para que sempre vos louve e propague a vossa devoção. Consagro-vos o meu coração, para que depois de Deus vos ame sobre todas as coisas. Recebei-nos, ó Rainha incomparável, padroeira do Brasil, no ditoso número de vossos servos. Acolhei-nos debaixo de vossa proteção. Socorrei-nos em todas as nossas necessidades espirituais, temporais, sobretudo, minha mãezinha querida, na hora da nossa morte. Amém. Abençoai-nos, ó Mãe Celestial, ó Santa Milagrosa, Mãe de Deus e de todos os brasileiros. Com vossa poderosa intercessão, fortalecei-nos em nossa fraqueza, a fim de que, servindo-vos fielmente nesta vida, possamos louvar-vos, amar-vos e dar-vos graças no céu por toda a eternidade. Assim seja, assim aconteça, Nossa Senhora, com a bênção do Deus Todo-Poderoso, o Pai, o Filho e o Espírito Santo.

andarei, vestido e armado com as armas de São Jorge, para que meus inimigos, tendo pés, não me alcancem, tendo mãos, não me peguem, tendo olhos, não me vejam, e nem em pensamentos eles possam me fazer mal. Armas de fogo o meu corpo não alcançarão, facas e lanças se quebrem sem o meu corpo tocar, cordas e correntes se arrebentem sem o meu corpo amarrar. Ó glorioso São Jorge, em nome de Deus, estenda-me o seu escudo e as suas poderosas armas, defendendo-me com a sua força, com a sua grandeza, e que debaixo das patas do seu fiel cavalo, meus inimigos fiquem mansos, humildes e submissos a vós, com o poder de Deus, de Jesus e do Espírito.

0: O que acontece se a gente colocar a nossa fé em ação?
1: Tudo certo.
0: Vai dar tudo certo. E olha, gente, amanhã, sábado, hein? Poxa, como passou rápido demais essa semana. Minha Nossa Senhora, como passou rápido, né? Amanhã já é sábado. 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

0: Você confia neste Deus que é o Todo-Poderoso, maravilhoso? Milagres vão acontecer na sua vida. A cruz sagrada seja minha luz. Não seja o dragão meu guia. Por isso, retira-te, Satanás. Nunca me aconselhes coisas vãs, pois é mal, muito mal, o que tu me ofereces. Então, bebe tu mesmo dos teus venenos. Essa oração é tão forte, né, gente? Tão maravilhosa. E vale a pena repetir. A cruz sagrada seja minha luz. Não seja o dragão meu guia. Retira-te, Satanás. Nunca me aconselhes coisas vãs. Não, porque é mal o que tu me ofereces. Bebe você mesmo dos teus venenos. E outra coisa que eu vou dizer a você: o inimigo pode estar por perto, às vezes até debaixo do mesmo teto, mas você tem luz própria e o inimigo vive nas trevas.
1: O inimigo pode até tentar, mas nunca vai te derrubar.
0: Você pode até cair.
1: Você pode até cair.
0: Mas logo vai se levantar.
1: Mas logo vai se levantar.
0: Quem tem Maria como mãe?
1: Quem tem...

2h31, gente. 2h31. E como passa rápido a hora, né? É impressionante como passa.

Virgem Imaculada, mãe querida, mãe amada, ao acender esta vela azul perfumada, eu creio firmemente no milagre que já aconteceu. Obrigado, minha mãezinha do céu. Com a minha fé inabalável, eu tenho certeza que o fogo que vai queimar esta vela estará queimando todo o mal que quiserem me fazer. Todo e qualquer tipo de doença queimará. O pecado, a inveja, o olho grande, o mal olhado, a preguiça, a mentira, a falsidade, a violência desta cidade, a traição, a perseguição, a ingratidão, o desemprego queimará. Todos os problemas que me afligem terão solução urgente pela intercessão do vosso Filho Jesus Cristo. No prazo de 7 dias, esta vela azul com o perfume das flores queimará e o milagre urgente queimará.

padre, eu não sou pastor, eu não sou santo e não faço milagres, mas a minha fé em Cristo Jesus é inabalável. Chegou a hora, o milagre vai acontecer. Vamos todos juntos beber desta água, água da fonte, água milagrosa, que o Senhor Jesus abençoou. E ao beber desta água, agradeça, meu Pai, meu amigo, meu bom Jesus dos perdões, Tu és o médico dos médicos, opera em meu corpo este grande milagre. Senhor, perdoa as minhas falhas. Senhor, me ensina a amar de verdade o meu próximo. Abençoe os quatro cantos da minha casa. Abençoe a minha família. Eu bebo desta água, pois eu creio ser este o remédio que vai me curar agora. Em teu nome, Jesus, em nome da Virgem Maria Santíssima. Amém. Divino Pai Eterno, muito obrigado, pois todos os dias, sob todos os pontos de vista, bebendo desta água, vou...

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0: trânsito. Deise de Assis, alô Deise.
1: Alô Pedro Augusto, uma ótima tarde para você, para todos os ouvintes da Manchete FM. Eu começo o panorama do trânsito desta sexta-feira, atualizando nesse momento movimentação pelas vias expressas. Você que está pela linha vermelha vai em direção à Baixada, vai encontrando boa movimentação nesse momento. Trânsito intenso apenas ali no acesso para a BR-040. Já no centro do centro, estou observando dificuldades nesse momento no trecho do Caju, melhora no acesso a São Cristóvão. Pela Avenida Brasil, sentido Zona Oeste, tem retenções no trecho de Manguinhos, ali na passagem por Ramos e também no trecho de Coelho Neto. Você que segue no ascente do centro pela Avenida Brasil também está enfrentando dificuldades nesse momento na altura de Deodoro e na passagem por Bom Sucesso. Na linha amarela, sentido Barra da Tijuca, nesse momento com dificuldades, trecho de Bom Sucesso e também mais à frente no acesso à Avenida Ayrton Senna. No sentido Barra tem dificuldades no acesso pela Avenida Ayrton Senna e mais à frente no trecho do pedágio. 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Daqui a pouquinho eu tô de volta.
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essa bochechinha aí no rádio, ó. Hoje tá um friozinho, a bochecha tá geladinha. E o vô também, bota a bochecha no rádio. Lá vai beijo assim, ó, ó.

0: Bota café pra vovó aí, Rafa. Olha só, tá cheiroso, tá gostoso esse café. Que cheirinho bom, hein? Bota café pro vô também, Rafa. Assim, ó, que é pra não deixar o vô nervoso, hein? E agora algumas gotinhas desse adoçante, assim. Uma, duas, três, quatro. Pronto. Ah, e agora pra vó também. Uma, duas, três. Pronto, pronto. Mas já estamos praticamente no final. O mês acabou, né? Praticamente. Estamos no dia 29. Mês de maio, olha como passou rápido. O mês das mães, mês das noivas, né? Mês de Maria. E o mês do meu aniversário também, vó. Esse mês foi diferente porque eu fiquei mais velho, né? Vó, hoje, no comecinho do programa, no confessionário do Pedro Augusto, nós falamos sobre uma jovem de 23 anos. Uma garota de 23 anos que se apaixonou por um homem casado com 65 anos de idade. A diferença de idade de um para o outro, de 42 anos, vó. Isso causou uma polêmica no comecinho do programa de hoje. Ele é casado, é um empresário muito bem sucedido e diz que é apaixonado por ela. E ela também é apaixonada por ele. O problema, vó, viu, vô? O senhor que está aí me ouvindo também? O problema é que este homem é casado. É casado, tem a sua família. E a família desta menina de 23 anos, né, não aceita esse relacionamento de jeito algum, dizendo que ela tem, que este homem tem idade para ser o avô dela. A senhora concorda com isso, vó? Hein? E o pai disse o seguinte para ela: minha filha, você está destruindo a tua vida. Só que ela diz aqui no texto que ela mandou para mim: eu não consigo me afastar dele, Pedro Augusto. Ele promete que um dia vai resolver a vida dele e ficar comigo, né? Eu já pensei até em, sei lá, acabar com tudo, dar um basta nisso, ir na casa dele e revelar tudo para a esposa dele, né? Ir até as últimas consequências, porque eu quero ficar com ele. Eu sou apaixonada por ele. Pois é, que problemão, hein? Que situação, hein? E hoje eu estou recebendo aqui um grande amigo, o doutor Ricardo Nascimento, que é advogado civilista e empresarial. Doutor Ricardo Nascimento, uma boa tarde, um prazer te receber aqui no programa. O caso desta jovem, desta menina, né? De 23 anos, se ela não constituir uma família com este homem, que já é casado, ou se ela vier amanhã, se ela vir ficar grávida de uma criança, deste homem, o que, que pode acontecer na vida dela e dele também, doutor?
1: Boa tarde, Pedro Augusto. É com prazer imenso que eu estou aqui ao lado dessa lenda da rádio, que me fez esse convite para participar do programa. E antes de adentrar na resposta, eu gostaria de cumprimentá-lo e cumprimentar assim os demais membros da rádio aqui, da equipe técnica que o auxilia e secretaria ele. Pedro Augusto, como eu havia comentado fora do ar com o senhor, essa jovem, ela mantém com esse senhor

0: do mesmo sexo. Então, para que eu não me alongue muito, essa jovem, na verdade, ela está se relacionando com um homem que juridicamente é casado. Ou seja, ele não está separado, nem de fato, nem de direito. O estado civil dele é casado. Então, os nossos tribunais superiores têm pacificado, né, as suas decisões, que não reconhecem de forma alguma a união estável entre pessoas que uma das partes tenha o casamento de direito.
1: Doutor, só uma pergunta aqui, interrompendo o senhor aqui um pouquinho. Vamos supor que amanhã este homem que é casado resolva dar um basta nessa relação e diga o seguinte: menina, vai cuidar da sua vida, siga o teu caminho, eu sou casado e tudo mais. Ela diz aqui que ela namora este homem há 2 anos. Se ela quiser buscar os seus direitos, né, com um advogado, diante do juiz, ela tem algum direito nisso, não?
0: Vamos lá, Pedro. Na verdade, tudo é muito relativo, né? Hoje, com os costumes, os tribunais vêm decidindo diferentemente do que decidiam há tempos atrás. Mas, pela lei, ela não tem nenhum direito de reconhecimento de união estável, exatamente pelo que eu falei. Ele já tem um pré-casamento, ele é casado. Então, os tribunais não reconhecem a união estável entre pessoas onde uma delas já é casado. Então, o que que acontece? Os direitos que ela teriam os direitos pelo período que ele estivesse solteiro ou tivesse separado de fato. Não, na verdade, ele mantém o casamento, ele vive maritalmente com a esposa dele.
1: Agora, um detalhe, doutor. E se esta jovem amanhã engravidar deste homem que tem a sua família constituída, tudo direitinho? E se ela engravidar dele?
0: Se ela engravidar, os direitos são inerentes à criança, né? Na verdade, as obrigações legais, caso venha a advir dessa relação que existe entre os dois, uma criança, se eles constituírem uma prole, né? Os direitos são da criança. Na verdade, ele vai ter as obrigações inerentes ao pátrio poder, né? As obrigações de manutenção, de auxiliar na educação dessa criança, digamos até no pensionamento, né? Que seria a prestação de alimentos a essa criança. Ou seja, os direitos da criança estão assegurados. Eu só queria fazer uma observação: quando eu falo que ela não teria direitos patrimoniais.
1: Ah, sim.
0: Tá? Os direitos patrimoniais que poderiam advir dessa relação entre essa jovem e esse senhor seriam se, por um acaso, antes dele casar, ele tivesse mantido esse namoro, que não é o caso, né? Porque a diferença de idade é muito grande. Ele tivesse aquele período solteiro, livre, desembaraçado ou regularmente divorciado, ele mantivesse um relacionamento com ela e ela colaborasse para a constituição desse patrimônio. Aí sim ela teria direito. Agora, no caso, ela não tem direito porque ela não colaborou para a constituição do patrimônio e, legalmente, ele tem os direitos patrimoniais divididos com a sua esposa. Por quê? Porque os casamentos civis são regulados pela lei civil que reconhece a comunhão parcial de bens, ou seja, bens ávidos na constância do matrimônio ou após a realização do casamento. Então não tem como se confundir isso. Ou seja, ele constituiu um patrimônio com a sua esposa de direito, tá? E ele não daria, esse direito não se estende ao relacionamento com essa jovem.
1: Ok, tá vendo só, vó? Tá aí, falou e disse, não? O doutor Ricardo Nascimento, que é advogado civilista e empresarial, e que essas meninas de hoje em dia tomem juízo, pelo amor de Deus. Não se metam com homens casados, né? Você pode até namorar um homem um pouco mais velho que você, um pouco mais maduro que você. Isso não há mal nenhum numa relação, né? Nós vivemos novos tempos, não é verdade? Nada contra

0: um casal onde a mulher é um pouco mais jovem, não é? O namorado, o homem é um pouquinho mais velho, um pouquinho mais maduro, sem problema algum, né? Cada um na sua. Agora, se meter na vida de um homem que já é casado, tem a sua família, ô menina, bota juízo nessa cabeça. 23 anos, vai viver a vida com muito juízo, com muita responsabilidade, viu? Doutor Ricardo Nascimento, muito obrigado pela sua presença aqui, hein, doutor?
1: Muito obrigado, Pedro Augusto. Eu estou sempre à disposição. Toda vez que você achar necessário, você me chama que a gente responde aqui as dúvidas dentro da nossa possibilidade.
0: Tá certo. E no mais, a bênção, minha querida vovó.
2: Deus te abençoe, meu neto.
0: E pro senhor também, vô.
3: Deus te abençoe, meu neto.
0: E agora uma música pra

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Quero abraçar os aniversariantes de hoje, né? A Elizabeth de Almeida Rodrigues de Teresópolis, Ingrid Carvalho de Santa Teresa, a Ruth Pereira Rodrigues de Bom Sucesso e também o seu Avelino, o papai do Beto do Caminhão, lá em Petrópolis, 82 anos, ele fica lá colado no rádio, ouvindo o Pedrão. Ô, seu Avelino, aquele abraço, parabéns, seu Avelino, 82 anos, para todos os aniversariantes, paz, saúde, amor, e que a sua estrela brilhe. Bom final de semana, gente, tô indo embora, segunda-feira tem mais. Vem aí mais um campeoníssimo de audiência, Alberto Brizola. 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

0: Nova pesquisa mostra que Lula enfrenta empate técnico em simulações de segundo turno das eleições.
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0: Sexta-feira, 29 de maio de 2026. Neste momento, Rio e Grande Rio com céu nublado. Aqui no centro, 26 graus. A construtora Patrimar deu início à retirada de árvores no terreno do Buraco do Lume, no centro do Rio. Na área será construído um empreendimento residencial ligado ao programa Reviver Centro. A intervenção começou dias após a justiça derrubar a liminar que havia suspendido o licenciamento do projeto. De acordo com o plano aprovado, 58 das 71 árvores existentes no local serão removidas para permitir a execução da obra. O residencial terá 24 pavimentos e mais de 600 unidades habitacionais. A movimentação no local gerou reação de ambientalistas e moradores. Uma placa foi instalada pela construtora nos tapumes do terreno, detalhando as medidas compensatórias ambientais previstas para o projeto. A Prefeitura de Nova Iguaçu informa que o CIEP 373 Brigadeiro Teixeira, no bairro Lagoinha, foi alvo de furto na noite desta quinta-feira. Essa foi a quinta vez que esta unidade foi alvo de ação criminosa. O prejuízo já chega a cerca de 50 mil reais em materiais. Neste último caso, foram furtados mais de 90 quilos de alimentos, da merenda escolar, cabos de energia e equipamentos, prejudicando o funcionamento da escola. 93 alunos do turno da tarde ficaram sem aula. Entre 2025 e 2026, mais de 15 escolas da rede municipal foram furtadas ou vandalizadas. Apenas neste ano, já são 9 ocorrências. O prejuízo financeiro já ultrapassa 80 mil reais, sem contabilizar portas danificadas e cabos de energia furtados. A pesquisa do Poder Data AIA, divulgada nesta sexta-feira, mostra um cenário de disputa acirrada para a eleição presidencial de 2026. Segundo o levantamento, o presidente Lula aparece em empate técnico em possíveis segundo turnos. Na simulação, a situação é verificada contra o senador Flávio Bolsonaro, o ex-ministro do Supremo Tribunal Federal Joaquim Barbosa e os ex-governadores Romeu Zema e Ronaldo Caiado. Na simulação contra Flávio Bolsonaro, Lula tem 46% das intenções de voto contra 42% do senador. A diferença está dentro da margem de erro, que é de 2 pontos percentuais. Contra Joaquim Barbosa, Lula aparece com 43%, enquanto o ex-ministro soma 41%. Já nos cenários contra Ronaldo Caiado e Romeu Zema, o presidente registra 45% contra 41% dos adversários. A pesquisa ouviu 2.400 pessoas entre os dias 25 e 28 de maio. O levantamento foi registrado no Tribunal Superior Eleitoral. 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
1: 3:06 no Rio de Janeiro, uma ótima sexta-feira para você.

Muito boa tarde, gente amiga. Ontem já era, hoje é o dia e o amanhã poderá não mais chegar. Está começando Recordações Manchete, aqui em 96,1. Rádio Manchete, no meio do rádio, no coração do Rio de Janeiro. Tivemos até agora por aqui o campeoníssimo de audiência, Pedro Augusto, que volta às 6 horas na grande corrente de fé e oração aqui na Manchete. Vamos juntos com você até às 5 horas da tarde, trazendo para você música, alegria, poesia, tradução. Daqui a pouquinho nós teremos Mandando a Letra. Já, já, nós traremos para você aqui também uma poesia muito especial no quadro Clube do Amor. Já, já teremos ainda a sua participação pelo 99-507-0525. Você pode pedir, oferecer uma canção, dizer qual a música que marcou a sua vida. Todo mundo tem uma música que marcou a sua vida, não tem? Qual é a sua? Aqui na Manchete é assim: pediu, tocou, ganhou. Lembrando também que às 4 da tarde é hora de abrir o coração. Tem música, notícia, informações sobre o trânsito. Você fica muito bem informado aqui na Manchete. E como o nosso programa, obviamente, é musical, são 3 horas e 8 minutos. A gente começa essa sexta-feira, dia 29 de maio de 2026, com música.

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1: São 3:15 nesta sexta-feira, dia 29 de maio, Dia Nacional das Manifestações e Paralisações, Dia do Operador de Empilhadeira, Dia do Geógrafo, Dia do Estatístico, Dia Mundial da Energia e Dia da Música.

0: Muito bem, abrimos o programa de hoje com o Tim Maia, Não Quero Dinheiro. Depois Michael Jackson cantou pra gente Billie Jean. E agora Guilherme Arantes, Cheia de Charme. São 3:20 no Rio. Uma excelente sexta-feira para você. Muito obrigado pela sua audiência. Uma ótima tarde para você que está agora trabalhando. Bom trabalho para você e que hoje seja uma grande sexta-feira. E agora, vamos ficar muito bem informados aqui no Recordações Manchete. É hora da Central Manchete de Trânsito com Deise de Assis. Boa tarde, Deise.
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2: Oi, Alberto Brizola, uma ótima tarde para você, para todos os ouvintes da Manchete FM. Dificuldade nesse momento pelo elevado do Joá. Teve acidente envolvendo utilitário e uma moto. Esse acidente já foi desfeito, mas ainda tem retenções desde o acesso pela ministro Ivan Lins. A opção para você, motorista, é seguir pela orla. Observo melhores condições. 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Daqui a pouco eu volto.
0: Ok, muito obrigado, Deise. São 3:21. Uma ótima sexta-feira para você. Hoje que é dia 29 de maio de 2026. E vamos agora ficar muito bem informados com a Joyce Santos. Boa tarde, Joyce.
3: Boa tarde, Brizola, para você e para os nossos ouvintes aqui da Rádio Manchete. Olha, sexta-feira, vamos tentar manter um clima para cima.
0: Verdade.
3: Leve. Principalmente aqui no seu programa, né? E a gente deixa as notícias mais pancadonas, mais violentas, sangrentas, pro Panorama Manchete.
0: Maravilha, o Panorama começa às 5 da tarde, não é?
3: Exatamente.
0: E você trouxe uma boa notícia pra gente hoje, Joyce.
3: Isso, trouxe, na verdade, já uma dica aí pros papais, mamães, já irem se preparando pra quem quiser fazer um programa bacana com seus filhos no feriado de Corpus Christi.
0: Verdade.
3: Então já vai se preparando aí pra você poder aproveitar bastante aí com a criançada. O Museu do Amanhã está preparando uma programação especial e, o mais importante, gratuita para esse feriado de Corpus Christi. Nos dias 4 e 5 de junho, o espaço recebe atividades infantis da Semana do Meio Ambiente, com oficinas, jogos educativos, contação de histórias, experiências sensoriais e atrações musicais. A edição deste ano tem como tema Águas que Movem e busca conscientizar crianças e famílias sobre a importância da preservação ambiental e dos recursos hídricos. Na quinta-feira, a programação começa às 10 da manhã, com jogos interativos sobre as ilhas do Rio. À tarde, o público poderá participar de oficinas de musicalização com instrumentos feitos de materiais recicláveis e visitas imersivas sobre animais marinhos e manguezais. Já na sexta-feira, haverá atividades para bebês e crianças pequenas, além de oficinas de brinquedos inspirados na fauna brasileira. O encerramento será com o bloco infantil Mini Seres do Mar, às 3 da tarde. Essa programação completa está disponível no site do Museu do Amanhã, mas se você quiser ficar muito bem informado sobre isso e muitas outras coisas que acontecem aqui no Rio, é só acessar nosso site radiomanchete.com.br. Tem todos os detalhes dessa programação lá no nosso site, Brizola.
0: Maravilha. O Joyce, e quanto que a pessoa paga para esse espetáculo todo?
3: Gratuito, é gratuito.
0: Gratuito. Olha,
3: exatamente,
0: que beleza.
3: Dica boa e dica gratuita. Olha que maravilha.
0: Essa é a melhor que você poderia trazer nessa sexta-feira, Joyce. Muito obrigado, você volta daqui a pouco, não
3: daqui
0: volta?
3: Daqui a pouco tô de volta.
0: Muito obrigado, são 3:23 agora no Rio.

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1: Fala-se de mãos e pés calejados. Mas pouco se fala de corações calejados. As pessoas mais duronas, que parecem indiferentes ao amor, carinho e ternura, são pessoas endurecidas pela vida. São vítimas da falta de amor. Há pessoas que calejam o próprio coração e deixam marcas eternas. Não permita que alguém te magoe a ponto de te deixar insensível. Não deixe de acreditar nas estrelas, porque um dia as nuvens escuras encobriram o seu céu. E por mais difícil que seja, guarde seu coração das asperezas. Não deixe que as decepções o endureçam. Olhe em outras direções e cuide bem do seu amor. Afinal de contas, a vida só se vive uma vez só. E essa é para você pensar.

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1: Boa tarde, Alberto Brizola. Eu me chamo André Ferreira, de Araruama. Sou seu ouvinte desde a Rádio Mundial, desde a 93, e quero ouvir uma música. Marina Fugaz. Estou ligadinho na Rádio Manchete. Um abraço.

0: Muito bem, essa foi a Marina Lima cantando pra gente Fugaz, atendendo ao nosso querido ouvinte aí, que pediu pra recordar, afinal de contas, esse é o Recordações Manchete. São 3:39. Antes você ouviu o Paul McCartney cantando No More Lonely Nights. Daqui a pouquinho tem Mandando a Letra. E agora vamos direto à Central Manchete de Trânsito com a Deise de Assis. É com você, Deise.
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2: Oi, Alberto Brizola, tô de volta. Atualizando nesse momento a movimentação pela Zona Sudoeste. Você que tá pela Avenida Ayrton Senna ainda vai perdendo tempo no sentido Linha Amarela, a partir do acesso pela Avenida das Américas até o trecho da Gardenia Azul. Pela Linha Amarela, trânsito bem complicado para você que segue no sentido Fundão, desde a altura do trecho da Freguesia até a chegada ao pedágio. Depois do pedágio, o trânsito melhora, aí sim, melhores condições no sentido Barra, dificuldade no trecho de Bom Sucesso e também no acesso à Avenida Ayrton Senna, trânsito um pouco mais intenso, mas melhora já na Avenida Ayrton Senna, ali no trecho da Barra Olímpica. Melhores condições nesse momento pela autoestrada Grajaú-Jacarepaguá. 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Daqui a pouco eu volto.
0: Ok, muito obrigado, Deise. São 3:40. Faltam 4:20, nessa tarde gostosa e nublada de sexta-feira, dia 29 de maio de 2026. Aqui você está ouvindo Recordações Manchete. O programa aqui é feito ao vivo e a cores. 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Já já tem Mandando a Letra.

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1: Nesse momento de poesia, porque as letras das canções têm poesias profundas, vamos a uma que todo mundo conhece, mandando a letra de Djavan, Si. 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Quer saber? Quando é assim, deixa vir do coração. 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Você diz que vive pensando em mim? Pode ser. 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
1: A regra é clara. Você vai ter que vencer dias ruins para poder ter dias melhores.

0: Esse foi o Lionel Richie cantando Hello. Antes você ouviu Djavan mandando a letra de Si. Barry White com Just the Way You Are. Eu quero você do jeito que você é. E Hildon recordou Na Rua, na Chuva, na Fazenda. São 4:01 no Rio. Quem está agora na linha do tempo é Érico Barreto.
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2: Libertadores e Sul-Americana têm confrontos definidos para os times do Rio.
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2: 29 de maio, sexta-feira de 2026. O transporte de umidade do oceano em direção ao continente mantém o tempo instável no Rio. Assim, haverá predomínio de céu nublado e há previsão de chuva fraca e isolada a qualquer momento. Para o fim de semana, sábado ainda tem tempo instável e pode chover fraco em áreas isoladas. Domingo, apesar do tempo nublado, não há previsão de chuva. Neste momento, Rio e Grande Rio com céu nublado. Aqui no centro, 25 graus. O governo brasileiro defendeu a soberania nacional na nota oficial divulgada nesta sexta-feira. Após a classificação por parte dos Estados Unidos, do Comando Vermelho e do Primeiro Comando da Capital como terroristas, no texto é dito que a ação desses grupos, que busca obter o lucro pelo crime, não pode ser confundido com o tipo de ação por motivos ideológicos, políticos e religiosos do terrorismo internacional. O governo Lula defende que a colaboração para combate às facções é bem-vinda e que há uma disposição para encontrar soluções. O ex-governador Cláudio Castro acertou um salário bruto de R$ 38 mil reais com o Partido Liberal. O acordo ocorre após ele se retirar oficialmente da disputa ao Senado pelo Rio de Janeiro nas eleições de 2026. A negociação foi costurada com o presidente nacional do partido, Valdemar Costa Neto. O valor é o mesmo acertado pelo PL com o vereador licenciado Carlos Bolsonaro, filho do ex-presidente Jair Bolsonaro. Ao contrário de Castro, Carlos Bolsonaro segue como pré-candidato ao Senado por Santa Catarina. O salário do ex-governador será bancado com recursos do fundo partidário, verba pública repassada aos partidos políticos pelo orçamento da União. A Conmebol realizou nesta sexta-feira os sorteios dos confrontos das oitavas de final das Copas Libertadores e Sul-Americana. Flamengo e Fluminense são os representantes do Rio de Janeiro na Liberta, enquanto Botafogo e Vasco da Gama permanecem vivos na Sul-Americana. O primeiro sorteio a ser realizado foi o da Copa Sul-Americana. Com a melhor campanha da fase de grupos, o Botafogo enfrentará nas oitavas de final da Sula o vencedor de Lanús, da Argentina, e Cienciano, do Peru. O Vasco terá que disputar o play-off da Sul-Americana para jogar as oitavas. O Cruz Maltino irá enfrentar o Independiente de Medellín, da Colômbia, e se passar, vai encarar o Olímpia, adversário do clube na fase de grupos. Logo na sequência, a Conmebol realizou o sorteio dos confrontos das oitavas de final da Libertadores. Dono da melhor campanha da primeira fase e atual campeão do torneio, o Flamengo terá pela frente o Cruzeiro. Já o Fluminense voltará a enfrentar o Independiente Rivadavia, da Argentina, adversário do tricolor na fase de grupos. Os jogos dos playoffs da Sul-Americana estão marcados para as semanas dos dias 22 e 29 de julho. As oitavas de final, tanto da Libertadores como da Sul-Americana, acontecem nas semanas de 11 e 20 de agosto. Linha do Tempo, atualizando o que é manchete. Essas e outras notícias você acompanha em radiomanchete.com.br e segue o Recordações Manchete com Alberto Brizola.
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1: Alberto Brizola, meu nome é Maria Joana e moro em Paciência. Gostaria de fazer um comentário sobre uma coisa que as pessoas jamais deveriam esquecer. É algo que deveríamos fazer logo ao despertar. Agradecer. Talvez nem saibamos o motivo do agradecimento, mas com certeza ele existe. Sei que muitos vão achar que estou falando uma bobagem, mas basta experimentar para entender quanta sabedoria está nessa recomendação que um dia passaram para mim e agora tento passar para todos. Afinal, quando demonstramos gratidão, a vida sorri para nós e abre as portas para novos caminhos. Experimente, tente, não custa nada e vale muito. Antes mesmo de se levantar da cama, agradeça a Deus por mais um dia, que certamente será de muita alegria. Agradeça ao universo pelas chances que já lhe deu e pelas novas chances que você ainda vai receber. Acredite nisso e fique atento a tudo que a vida vai lhe oferecer. Tudo em troca de um simples sentimento, o de gratidão. Quando demonstramos gratidão, revelamos o quanto sabemos dar valor a tudo que nos foi permitido ser e ter. Mais ainda, a gratidão nos dá a oportunidade de sonhar com novas conquistas, de planejar a vida que queremos para nós e para quem nós amamos. Todos os dias recebemos bênçãos e chances que muitas vezes passam por nós sem que sequer observemos. Mas quando acreditamos que nascemos para vencer, passamos a perceber e a aproveitar tudo o que nos é oferecido pelo universo. Por isso, nunca se esqueça de demonstrar a única coisa que o universo espera de nós: gratidão.

0: 4:21 no Rio de Janeiro. Fábio Júnior, 20 e poucos anos. Antes, Kid Abelha, Lágrimas de Chuva. E John Secada com Angel. Disse alguém certo dia: amigos são flores que a vida planta na gente. E essa é para você pensar. Enquanto você pensa, vamos direto à Central Manchete de Trânsito com a Deise de Assis.
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2: Oi, Alberto Brizola. Falando agora da movimentação pela linha amarela, teve acidente mais cedo no interior do túnel da Covanca. Esse acidente já foi desfeito, mas o trânsito ainda está bem congestionado no sentido Fundão, desde o acesso pela Avenida Ayrton Senna. Você que segue no sentido Barra da Tijuca também está encontrando dificuldades nesse momento no trecho de Bom Sucesso e também no trecho da Freguesia. Autoestrada Grajaú-Jacarepaguá tem melhores condições. Você que segue em direção a Taquara, dê preferência pela Avenida Salvador Allende, observo melhores condições. 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Daqui a pouco eu volto.
0: Ok, Deise, até daqui a pouco. E já já tem uma belíssima tradução para você aqui no Recordações Manchete.

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1: Especialmente para você, a canção da Celine Dion, All By Myself. Quando eu era jovem, eu não precisava de ninguém. E fazia amor apenas por divertimento. Esses dias se foram. Vivo sozinho. Eu penso nos amigos que eu conheci. Quando pego o telefone para ligar, ninguém, ninguém está em casa. Totalmente sozinho. Não quero ficar. Totalmente sozinho. Não mais. Difícil ter que admitir. É que às vezes me sinto tão inseguro. E o amor está tão distante e obscuro. Permanece a busca pela cura. Totalmente sozinho. Não quero ficar. Totalmente sozinho. Não mais. Totalmente sozinho. Não quero viver. Totalmente sozinho. Não mais.

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1: São 4:38. Um dia você vai perceber que as pessoas que te deixaram ir não levaram nada com elas. O amor era seu, a bondade era sua, e essas coisas ainda pertencem a você. Pense a respeito enquanto a Baby Consuelo canta no Recordações.

0: São 4:42 no Rio de Janeiro. Você ouviu o Baby Consuelo cantando O Menino do Rio. Antes, Self Pity. A gente tocou também Dalto, Muito Estranho. E a tradução de All By Myself, com Celine Dion. Já, já, tem o Clube do Amor hoje, uma edição muito especial para você. Fique ligado, hein? Agora a gente vai direto à Central Manchete de Trânsito com a Deise de Assis. É contigo, Deise.
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2: Oi, Alberto Brizola, tô de volta atualizando nesse momento a situação da ponte Rio-Niterói. Você que segue em direção a Niterói vai enfrentando dificuldades nesse momento da altura da Grande Reta até a chegada ao pedágio, o tempo de travessia de 22 minutos. No sentido Rio, trânsito bom nesse momento, 13 minutos é o tempo de travessia. Na chegada ao Rio, também está tranquila a movimentação pelo viaduto do gasômetro e pela Francisco Bicalho. 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Daqui a pouco eu volto.
0: Muito bem, são 4:43. Joyce Santos, conta pra gente como é que tá o tempo, hein? Ontem tinha sol, choveu, teve chuva com sol, depois à noite estava anunciando que não ia chover, choveu. Hoje tá nublado, agora apareceu um solzinho. Como é que tá o tempo hoje, hein?
3: Muito louco, Brizola. O tempo tá muito louco. Depois de uma sexta-feira aí de céu nublado, como você falou, e chuva fraca, o friozinho deve dar aí uma trégua nesse final de semana aqui no Rio de Janeiro. A previsão indica aumento das temperaturas e melhora gradual do tempo aqui na capital fluminense. Hoje, o tempo ficou aí mais a menos e os cariocas saíram agasalhados, né? Principalmente na zona norte da cidade. A máxima hoje chegou a 27 graus. Já amanhã, o céu ainda deve ficar parcialmente nublado, com possibilidade de chuva fraca, isolada na parte da tarde. Mesmo assim, as temperaturas sobem um pouquinho, podendo chegar ali ao máximo aos 29 graus. Já no domingo, o tempo vai ficar mais firme, sem previsão de chuva, e a temperatura também sobe mais um pouquinho, vai ficar ali na média de uns 30 graus a máxima. Já na segunda-feira, começando a semana, uma frente fria volta, aumentando aí a umidade aqui no Rio de Janeiro. A segunda vai ser de previsão de chuva fraca na parte da tarde, mas o calor vai continuar. Então vai ser aquele dia que chove, mas aquele calor persiste, né? Então,
0: eu sei como é que é.
3: Na segunda-feira já vai estar um pouquinho mais quente aí, com a máxima prevista para 31 graus. Olha aquilo, né? Vai sair, leva o guarda-chuva por precaução. Deixa um agasalhozinho dentro da bolsa também, porque o tempo fica nessa estabilidade, né? O sol fica querendo sair, aí chove um pouquinho, aí fica um pouco mais frio.
0: É verdade, se sai de casa tá
3: precavida.
0: Sai de casa tá quente, daqui a pouco esfria, venta, é por isso que tem tanta gente
3: aí,
0: gripada,
3: às vezes,
0: não é?
3: Entra num lugar que tá mais frio, porque tá com o ar-condicionado ligado. O VLT, por exemplo, VLT nessa época mais fresca fica igual um frigorífico.
0: É verdade.
3: Então tem que ter sempre um casaquinho dentro da bolsa pra você não ficar nessa de calor frio, calor frio.
0: Verdade. Será que a gente vai ter praia no final de semana?
3: Olha, eu não olhei como é que vai estar o mar, assim. Eu não vi nenhum alerta de ressaca para esse final de semana, não. Então pode ser que o mar esteja ali um pouco mais calmo. Mas eu não sei, né? Como tá dando aqui uma possibilidade de chuvinha fraca ainda, os carioca não liga para isso, né?
0: Não, é verdade.
3: Gosta de praia de qualquer jeito, né?
0: Faça chuva ou faça sol.
3: Faça chuva ou faça sol, né? Então, quem tiver oportunidade, né? Quem mora mais perto da praia, como eu acho você, né? E o nosso querido Rodrigo Machado.
0: É verdade,
3: né?
0: A gente mora aqui
3: tá
0: na
3: ali,
0: Glória.
3: Só atravessar a rua, tá na praia, né?
0: Então, verdade.
3: Pra vocês é mais fácil, né? Eu vou dispensar a praia esse final de semana, mas quem sabe, né? Quando o tempo der mais uma firmada, a gente volta a frequentar a praia.
0: Com certeza. Muito obrigado, Joyce. Um bom final de semana pra você. Você volta daqui a pouco no programa do Rodrigo Machado, no Panorama Manchete, não é isso?
3: Isso mesmo. Todo mundo ligadinho daqui a pouco no Panorama Manchete.
0: Maravilha. Até já então. São 4:46. Daqui a pouquinho, o Clube do Amor na Manchete.

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0: Solange da Conceição, a Choquito, mandou pra gente. Ela é uma grande artista plástica, uma poetisa que se inspirou no nosso trabalho para escrever o seu primeiro livro e depois a sua habilidade manual tornou-se uma grande expressão artística. Hoje ela mora em Recife e está ouvindo a gente com seu marido, com a sua família, com a sua mãe, com a sua irmã, para quem a gente manda um abraço muito fraterno e especial. Vamos ouvir agora o talento e a poesia da Solange Conceição Choquito.
1: Olá, meu querido amigo Alberto Brizola. Aqui quem fala é a Solange Conceição, direto de Recife. Saiba que para mim é uma honra participar do seu programa. Aliás, sempre que participo, é como retornar à fase da minha adolescência, porque foi lá que eu te conheci. E desde então, eu trago até o dia de hoje a bagagem que você me ajudou a reunir, carregada de amor, autoestima e esperança. Meu amigo, você faz a diferença neste mundo, viu? Saiba disso. E muito obrigada. Obrigada por tudo e por tanto. Eu gostaria de aproveitar essa oportunidade aqui no seu programa e falar um poema que estará em breve no meu mais novo livro. E esse poema eu quero dedicar a você. E que diz o seguinte: às vezes, há uma preocupação em escolher o que presentear a alguém. Porém, não se pode esquecer que o melhor presente é aquele que você tanto quer receber. Então, dê ao outro ao menos um pouco do que queres para si mesmo. É simples assim. Dê amor. Simplesmente amor. E eu gostaria de aproveitar também e pedir a música Do You Remember, do Phil Collins. E deixo aqui o meu abraço fraterno em você, meu querido amigo. E te desejo saúde, felicidades e sucesso. Um grande abraço fraterno. Fica com Deus. Até a próxima.
0: Ok, tchau. Tchau, querida Solange, muito obrigado. São 4 horas e 52 minutos. Você ouviu aí um talento, uma expressão que começou como nossa ouvinte no rádio, na televisão, e hoje está lançando já o seu segundo ou terceiro livro. Está aí a sua música, então. Phil Collins, Do You Remember?

0: Muito bem, são 4:57. Do You Remember? Você ouviu aí com Phil Collins a música que a nossa ouvinte Solange Choquito pediu. Muito obrigado, Tiago. Nosso boa tarde para você, nosso querido Tiago Clark. Conta pra gente aí, Tiago. Bom, também tem que trocar o seu nome de vez em quando. Já trocou o meu no ar, né? Cheguei outro dia em casa, o seu José tava lá. Ih! O Thiago trocou o seu nome. Eu falei, tá ouvindo pelo menos, não
1: é? A audiência tá alta, Brizola. Muito
0: graças
1: boa tarde.
0: A Deus. Boa tarde.
1: Boa tarde a todos os ouvintes da Manchete. Brizola aqui, mandando aqui um alô pra gente aqui. O nosso amigo Narciso lá do Amapá, de Calçoene. Também tem aqui mandando um alô pra você com figurinha, hein? Com direito a figurinha, o Igor Nascimento, mandando aqui uma mensagem dizendo que o programa tá muito bom, que ele tá curtindo.
0: Obrigado, Igor.
1: Também temos aqui o Jonathan do Complexo do Alemão, dando um boa tarde, Brizola, excelente programa. Temos uma mensagem aqui também da nossa amiga, a Yara, lá do Fonseca.
0: Valeu, Yara, obrigado pela audiência.
1: Mandando um beijão pra você.
0: Outro.
1: E também tem aqui mandando pra gente aqui uma mensagem, que pediu até uma música que a gente tocou, o André Ferreira de Araruama. Que é Fugaz, que a gente tocou mais cedo, né?
0: É verdade, com a Marina Lima. Então,
1: isso.
0: Já foi pra ele, então, a música.
1: É, pronto. Atendemos ao pedido dele. E aqui também mandando uma mensagem, Wilson Rios, dos Salgadinhos, da Praça, né? Do Barro Vermelho, ele já tá fazendo propaganda lá de São Gonçalo. Que ele também pediu, toca aí Self Pity com Lúcifer. Só que a gente tocou uma outra versão, né?
0: É verdade. Você não quis falar o nome do Lúcifer aí, é isso?
1: É, a gente botou da versão. Sexta-feira, né, Brizola?
0: Pois é, mas é o nome do cantor, cara. O cara que se chama Lúcifer, aí o problema é dele. É ele que vai se ver com quem escolheu o nome dele. Ele poderia ter mudado, mas de repente não mudou. Então tá bom, então por hoje é só, não é isso?
1: É, por hoje é só, Brizola. Já estamos aqui, já à beira do Panorama Manchete.
0: Então vamos encerrar o programa?
1: Vamos.
0: Eu acho que é hora de encerrar, porque o nosso Rodrigo hoje está cheio de notícias boas. E ele traz as principais notícias do Rio, do Brasil e do mundo. E a gente vai se despedindo então dos ouvintes. Agradecendo pela audiência, pelo carinho. E a gente volta, eu volto às 10 da noite no Live Times. Quero mandar uma boa tarde também para a Aldina, lá de São Gonçalo, que acabou de postar no Stories, ouvindo o programa na sua caixinha de som. Olha que maneiro, hein? Tá no meu Stories, lá você pode conferir. Obrigado pelo carinho, pela audiência de todos. Tenham todos um excelente final de semana. Hoje, às 10 da noite, estarei no ar no Love Times e amanhã, às 9 da noite. E na segunda-feira, 3 da tarde, aqui no Recordações Manchete. Continue ligado, vem aí Rodrigo Machado e o Panorama Manchete. Bom final de semana a todos. Não esqueçam que ontem já era, hoje é o dia e o amanhã poderá não mais chegar.
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1: Estados Unidos classificam facções criminosas Comando Vermelho e Primeiro Comando da Capital como grupos terroristas globais. Acompanhe Samuel Correia.
2: Lula reage à decisão dos Estados Unidos sobre PCC e Comando Vermelho e defende soberania nacional.
1: Nova pesquisa mostra que Lula enfrenta empate técnico em simulações de segundo turno das eleições. Presidente da República vai insistir no nome de Jorge Messias para ministro do Supremo Tribunal Federal. Ouça Adriana França.
3: Após deixar corrida eleitoral, Cláudio Castro terá salário de R$38 mil pago pelo fundo partidário do PL.
1: Varredura descobre escutas do gabinete do governador no Palácio Guanabara. Prefeitura prorroga pagamento em dinheiro nos ônibus cariocas. É a vez de Joyce Santos.
4: Prefeitura quer ampliar fim do dinheiro nos ônibus para os terminais Gentileza e Deodoro.
1: Supervia é substituída na gestão dos trens depois de quase 30 anos. Nova lei estadual proíbe concessionárias de mudar vencimentos de suas contas sem aval do consumidor. Gás natural vai ficar mais barato no Rio na próxima segunda-feira. A informação de Luciana Paiva.
5: Enem 2026 amplia a acessibilidade pela primeira vez. Irá permitir acompanhantes para portadores de ansiedade, toque e fibromialgia.
1: Monique Medeiros é dispensada do julgamento ao passar mal ao ver imagens do corpo do filho Henry Borel. Turista colombiana tenta botar banana na bolsa de arrecadação de capoeiristas na Rocinha e acaba denunciada por injúria racial. Falso policial judicial é preso por guardar arma de uso restrito em casa. Prefeitura demole construções irregulares em área de risco da Grajaú Jacarepaguá. Tudo isso e muito mais a partir de agora no nosso Panorama Manchete, que está só começando. Juntos iremos até 7 da noite. Família Manchete, mancheteiros, mancheteiras, hoje é sexta-feira, 29 de maio de 2026. O prazo para entrega da declaração do imposto de renda vai até 11h59 da noite. Então,
6: ai,
1: atenção, é hora de acertar as contas com o Leão. Ah, dá até calafrio, não é isso? Boa tarde!

primeira vez que você se conecta com a nossa manchete do Rio de Janeiro, seja muito bem-vindo, muito bem-vinda! São 50 anos de história no rádio brasileiro, 50 anos em prol da cultura nacional. Se você ainda não me conhece, deixa eu me apresentar e olhando nos seus olhos. Eu sou o Rodrigo Machado, muito prazer. Mas se você esquecer meu nome, pode me chamar de carinho ou me chame com carinho.

0: Avenida Ayrton Senna, o motorista no sentido Orla não encontra dificuldades. Já quem segue em direção à linha amarela perde tempo em toda a extensão da via, desde o acesso pela Avenida das Américas. Em Laranjeiras, na rua Pinheiro Machado, tem um ônibus enguiçado ocupando uma faixa no sentido centro da cidade, na altura da Universidade Santa Úrsula. Sete Rios está local, trânsito com retenções até a Praia de Botafogo, no acesso ao viaduto Santiago Dantas. Então, o motorista deve ter a atenção redobrada. Linha amarela, neste momento, operação no túnel da Covanca Livre, no sentido Fundão. Tem um acidente no interior do túnel, uma faixa está interditada, então o motorista deve redobrar a atenção por lá. Agora 5:10, pesquisa sobre o comportamento humano revela que a maioria das pessoas que fala muito corre o risco de magoar as outras por não ter medidas, não ter freio na língua e ser invasiva. Por isso, o Panorama Manchete quer saber: você fala demais ou é mais quieto? Você já ficou magoado por algo que alguém falou sem você nunca ter perguntado? O zap zap da nossa manchete é esse aqui, ó.
1: 995070525.
0: 21 99 507 0525. 21 99 507 0525 é o zap zap da nossa manchete. 5:10, e o zap zap também já está liberado para você pedir oração, porque 6 em ponto, Pedro Augusto é Romeiro de Aparecida, Pedro Augusto é da manchete. E 6 em ponto, ele vai formar a maior corrente de fé do rádio brasileiro. Pedro Augusto, com seu programa vitorioso, líder de audiência, de segunda a sexta-feira, de 12:00 às 3:00 da tarde. E sempre aqui, no nosso Panorama Manchete, com a maior corrente de fé do rádio brasileiro. Faça o seu pedido, para que a gente reze na intenção da sua família. 5:11.
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0: Na Central Manchete Trânsito é a Deise de Assis. Alô, Deise, boa tarde.
3: Oi, Rodrigo, boa tarde para você. Atualizando nesse momento Rua Pinheiro Machado, para você que segue em direção ao centro. Dificuldade nesse momento, tem um ônibus enguiçado ocupando uma faixa da via, já tem reflexos desde o acesso pelo viaduto Santiago Dantas e também no acesso pela Rua Farani. Você que segue em direção a Laranjeiras também vai enfrentando dificuldade nesse momento pelo viaduto Engenheiro Noronha. Dê preferência pelo Aterro do Flamengo. 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Daqui a pouquinho eu volto.
0: Valeu, obrigado, Deise. Agora 5:12 no Rio.
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0: Começamos hoje o nosso programa com um assunto que vem dos Estados Unidos, mas interfere na vida do brasileiro. Departamento de Estado dos Estados Unidos anunciou que as facções brasileiras Comando Vermelho e Primeiro Comando da Capital serão classificadas como terroristas globais especialmente designados e como organizações terroristas estrangeiras. Apesar de frequentemente serem aplicadas às mesmas organizações, as duas designações são dois dispositivos diferentes do governo dos Estados Unidos. Enquanto a designação de terrorista global tem efeito imediato, a inclusão na lista de organizações estrangeiras deve ocorrer em 5 de junho. Organizações terroristas estrangeiras é uma designação que só pode ser aplicada pelo secretário de Estado dos Estados Unidos. Apenas organizações estrangeiras podem receber esta designação. As organizações devem estar envolvidas em atividades terroristas ou ter capacidade ou intenção de realizar tais atos. As organizações devem representar ameaça aos Estados Unidos. A lista tem o objetivo de criar base legal para processos criminais. Já a lista de terroristas globais fica a cargo tanto do Departamento de Estado norte-americano quanto do Departamento do Tesouro dos Estados Unidos. É uma designação que pode se aplicar tanto a organizações quanto a indivíduos. Permite o congelamento de ativos dos agentes que estejam sob jurisdição dos Estados Unidos. Tem o objetivo de sancionar os agentes financeiramente. Em comunicado, os Estados Unidos afirmaram que as facções estão entre as mais violentas do Brasil, com milhares de integrantes, e são responsáveis por ataques brutais contra policiais, autoridades públicas e civis. Segundo o texto, a atuação das facções ultrapassa as fronteiras brasileiras e alcança outros países da região e os Estados Unidos. Agora, 5:15, governo brasileiro encarou essa posição norte-americana como uma surpresa. E o Samuel Correia tem o que disse o presidente da República, Luiz Inácio Lula da Silva. Samuel, boa tarde.
4: Muito boa tarde, Rodrigo Machado, você ouvinte, Manchete. Olha, o governo brasileiro reagiu a essa decisão dos Estados Unidos em classificar as facções criminosas como organizações terroristas internacionais. Em viagem a Sergipe nesta sexta-feira, o presidente Lula afirmou que o país não vai aceitar intervenções estrangeiras e garantiu que o crime organizado será combatido internamente. Lula disse estar decepcionado com o anúncio feito pelo secretário de Estado americano Marco Rubio e criticou a postura do senador Flávio Bolsonaro, que viajou a Washington para se encontrar com o presidente Donald Trump. Vamos ouvir.
5: Não aceitamos ser tratado como um moleque. Nós não aceitamos ser tratado como se fosse uma republiqueta. Eu tive 3 horas com o presidente Trump. 3 horas com ele. Entreguei 4 documentos para eles. Um deles era o combate ao crime organizado. O seu Marco Rubio não estava lá. Possivelmente porque ele estivesse preparado para juntar um filho de um bolsonarista que é candidato à eleição aqui nesse país, que não tem vergonha na cara de trair a nossa pátria, de nos Estados Unidos pedir intervenção americana no Brasil.
4: Em nota oficial, o governo brasileiro defendeu a soberania nacional e explicou que as organizações criminosas buscam o lucro pelo crime, como o tráfico de drogas e armas, e não podem ser confundidas com o terrorismo internacional, motivado por razões ideológicas, políticas ou religiosas. Ainda segundo o Itamaraty, enfrentar o crime organizado é prioridade do Estado brasileiro e chamou de deplorável a atitude de integrantes da família Bolsonaro de pedir interferência internacional aqui no Brasil. Rodrigo.
0: Ok, obrigado, Samuel. O advogado presidente dos Estados Unidos, Donald Trump, criticou em uma publicação nas redes sociais a afirmação de que a classificação do Comando Vermelho e do primeiro comando da capital como terroristas geraria um problema na soberania nacional. Segundo Martin De Luca, que trabalha para a empresa Trump, a Trump Media, a ameaça não vem dos Estados Unidos reconhecer a realidade, mas sim de facções criminosas que controlam territórios, impõem regras paralelas, aterrorizam populações civis, corrompem agentes públicos, lavam bilhões, traficam drogas e armas através de fronteiras e projetam sua atuação para além do Brasil. Ele afirmou que a designação não colocaria o Brasil como um alvo, mas sim as organizações criminosas. Além disso, também não autoriza automaticamente a intervenção militar em território brasileiro. Martin ainda falou sobre a questão dos grupos não poderem ser tratados como organizações terroristas por não terem bandeira política. O advogado afirma que eles talvez não tenham manifestos ideológicos, mas exercem poder político no sentido mais concreto possível, porque controlam comunidades, intimidam autoridades, influenciam eleições, paralisam cidades, impõem toque de recolher, ordenam ataques contra agentes públicos e usam a violência sistemática contra civis para preservar domínio territorial e econômico. O advogado de Trump comentou que o questionamento que deveria ser feito era como o Estado brasileiro teria permitido o crescimento tão grande dessas organizações ao ponto de se tornarem uma ameaça hemisférica. Eu estou aqui nesse programa com o professor da Universidade Federal Rural do Rio de Janeiro, professor Cícero Pimenteira, que é um especialista em relações internacionais e também em economia. Sobretudo, a economia focada no meio ambiente. Deixa eu dar boa tarde ao professor Cícero Pimenteira. Boa tarde, professor.
6: Boa tarde, Rodrigo. É um grande prazer falar com você e poder esclarecer a população dessa situação que se tornou delicada desde ontem às 18 horas e que nós temos que observar que atitudes que são tomadas sem a devida cautela prejudicam a economia do país, a população brasileira e, acima de tudo, como os patriotas gostam de dizer, né, prejudica a nossa soberania nacional. E isso aí está posto na mesa.
0: Professor, primeiro vamos entender o seguinte. O nosso ouvinte, que neste momento está acompanhando o Panorama Manchete, né, nós aqui não temos nenhum tipo de relação com crime organizado, não pertencemos a facção nenhuma. O nosso ouvinte, que o ouvinte de bem, tenho certeza que também não. De que forma essa classificação dessas duas facções como grupo terroristas pode essa classificação influenciar na nossa vida, na vida do cidadão do bem, como eu, como o senhor, como os nossos ouvintes?
6: No cotidiano, Rodrigo, o que vai acontecer é que as empresas brasileiras e as instituições financeiras brasileiras, elas vão estar estigmatizadas com essa medida, né, do governo americano. Isso vai prejudicar as nossas transações, exportações principalmente, né, e a validade, né, do valor de face das nossas moedas. Isso aí vai fazer com que haja uma desvalorização econômica do país diante dos demais países, pois nós somos um país que, segundo os americanos, tem instituições terroristas. Do ponto de vista do cotidiano, mais do dia a dia, podemos ver repetidos no Brasil tragédias que vêm ocorrendo em outros lugares do planeta, né, onde a população civil vai estar à mercê de atitudes muitas vezes impensadas e mal planejadas que terão, né, como dano colateral a morte da população civil não envolvida com a criminalidade. E isso aí vai atingir não só o Brasil, mas todos os países do Cone Sul que fazem transações com esses criminosos do PCC e do Comando Vermelho. Então, essa medida, ela vai muito além das fronteiras brasileiras. Então, é de uma responsabilidade tremenda você ir sem o devido apoio diplomático, sem o devido esclarecimento, colocar o nome do país em uma lista de países que abrigam terroristas, quando nós todos sabemos que o Comando Vermelho e o PCC são criminosos, né, e quadrilhas. O crime de formação de quadrilha não é o crime de terrorismo, segundo o nosso Código Penal, né? Essas pessoas, elas têm que ser tratadas como criminosos, elas não têm nenhuma bandeira política. A única bandeira política delas é ganhar mais e mais dinheiro, né, extorquindo a população no gás, extorquindo a população na internet, extorquindo a população em todas as atividades econômicas que elas já realizam, né, na área de influência desses criminosos.
0: Agora, professor Cícero Pimenteira, nós trouxemos a reação do governo brasileiro, que diz que vai garantir a soberania nacional, e trouxemos também uma posição do advogado do presidente dos Estados Unidos, de uma das empresas do presidente dos Estados Unidos, dizendo que não se trata de uma ameaça à soberania nacional. Que tipo de leitura o senhor faz dos dois discursos? Realmente a soberania nacional está em xeque com essa medida?
6: Acredito que a soberania nacional está em xeque, sim. Não só a soberania do ponto de vista de exército, marinha e aeronáutica, mas a nossa soberania econômica, a credibilidade das nossas instituições financeiras, das nossas indústrias, das nossas empresas, do nosso comércio internacional, tudo isso perpassa, porque nós sabemos que essas quadrilhas, elas estão diversificando os negócios para poder lavar o dinheiro. A capilaridade que elas têm no sistema financeiro é infinita. né? Nós já vimos eles, inclusive, na Faria Lima, 3 ou 4 escritórios sendo alvos de operações da Polícia Federal. Então,
0: só para situar o nosso ouvinte, Faria Lima é um dos endereços mais caros da cidade de São Paulo, né? Como se fosse aqui, é um dos metros quadrados mais caros da cidade de São Paulo, onde pulsa o coração financeiro da maior cidade do país.
6: Exatamente, né? Então, esses indivíduos que fazem da criminalidade um meio de vida, né? Eles estão a todo momento tentando fazer com que o dinheiro que eles arrecadam fique limpo. E eles investem em vários negócios, como a gente pode acompanhar pelos jornais. Desde plantação de soja, a criação de gado, a industrialização. E eu gostaria de ver da parte do governo brasileiro, já que uma em cada 4 armas trazidas, ou seja, 25% das armas que entram no país para armar esses criminosos, elas deveriam ser taxadas, as armas americanas, né? Receber uma sobretaxa, porque a criminalidade não precisa comprar arma. Então nós deveríamos atingir o americano onde ele sente também, que é no bolso. A indústria armamentista americana é um dos grandes lobbies do país.
0: Professor Cícero Pimenteira, é claro que a gente vive um ano eleitoral, isso traz repercussões. E os presidenciáveis já se manifestaram em relação a essa decisão do governo norte-americano de classificar o Comando Vermelho e o Primeiro Comando da Capital como instituições que são facções que são terroristas. Vamos então saber do Samuel Correia de que forma os presidenciáveis se manifestaram, Samuel.
4: Ô Rodrigo, começando pelo senador Flávio Bolsonaro, em um vídeo divulgado nas redes sociais, ele diz assim: Lula foi de joelhos atrás do Trump fazer lobby, a favor do Comando Vermelho e PCC. E diz que o próprio senador foi trabalhar para que eles fossem tratados como terroristas. O governador de Goiás, Ronaldo Caiado, também criticou a postura do governo americano, mas também classificou que Lula vê os traficantes como vítimas de usuários de drogas. Já Romeu Zema, governador de Minas Gerais, em suas redes sociais também afirmou que as facções já devem ser tratadas como organizações terroristas. Rodrigo.
0: Ok, obrigado, Samuel. Agora, professor, o senhor tem um retrato também dos presidenciáveis, de que forma eles se manifestaram em relação a essa atitude do governo americano. Qual é a sua colocação?
6: Não, se você for observar a fala dos presidenciáveis, é uma fala imediatista, de acordo com os interesses eleitorais deles. Não vou aqui elencar os presidenciáveis todos, mas observar que as organizações criminosas já estão em curso no país há muito tempo é o que a gente deve parar para pensar. E elas não chegaram nesse poderio todo em 4 anos, em 8 anos, elas estão se construindo, né, há anos. E quando nós vamos à Câmara dos Deputados, né, à Casa Legislativa, tentar passar um Plano Nacional de Segurança Pública, todos os governadores de estado acham que é uma forma de cercear o poder dos governadores. Os deputados, atendendo aos interesses dos seus governadores, dos seus estados, impedem um Plano de Segurança Pública Nacional que possa agir nacionalmente com inteligência, né, para combater essa criminalidade, que não fica mais em São Paulo, no Rio de Janeiro. Elas já estão espalhadas em quase todos os estados da federação, quiçá todos. Então, quando nós pensamos em estratégia para combater uma criminalidade ampla e restrita, nós temos que parar para pensar que o legislador tem que agir e trabalhar no interesse da população.
0: Perfeito.
6: Então, isso faltou. Nós tivemos planos de segurança pública nacionais apresentados na Câmara dos Deputados, no Senado, por vários governantes. E nenhuma delas consegue lograr êxito. Então não é só o governo Lula, outros planos nacionais de segurança pública já foram apresentados por outros governantes. E sempre que isso é posto na mesa, os deputados e os senadores, né, não sei atendendo ao interesse dos governadores ou não sei da capilaridade desse poder paralelo que a gente tem no país, né, não fazem com que a legislação seja reformada para nos atender a população.
0: Perfeito, professor Cícero Pimenteira, professor de Relações Internacionais de Economia com foco no meio ambiente da Universidade Federal Rural do Rio de Janeiro. Muito obrigado pela sua participação. Um excelente final de semana. Até a próxima vez.
6: Até a próxima vez, Rodrigo. Muito obrigado.
0: 5:29 no Rio.
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0: Direto da Central Manchete Trânsito, Deise de Assis.
3: Oi, Rodrigo. Dificuldade pela ponte Rio-Niterói. Trânsito está bem pior nesse momento, 34 minutos. É o tempo de travessia. Observo dificuldade também na chegada a Niterói, pela Avenida do Contorno, acesso à BR-101. Trânsito bem parado até a altura de Boaçu. Você que vai optar pela RJ-104 também vai enfrentar dificuldade pela Alameda São Boaventura até a altura do Getolinho e também na passagem ali pelo trecho de Alcântara. Você que sai de Itaboraí pode optar nesse momento pela BR-101, tem melhores condições. Pela ponte Rio-Niterói, sentido Rio, com dificuldade no acesso ao Rio, 14 minutos. É o tempo de travessia no momento. 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Daqui a pouquinho eu volto.
0: Valeu, obrigado. 5:33 no Rio.

0: sabem quem vão enfrentar aí na sequência da Libertadores da América. A primeira do Flamengo, chegando o Mengão aqui no Panorama. Alô, Gabriel Machado.
1: Rodrigo, o Flamengo tem um jogo importante nesse final de semana. Enfrenta o Coritiba no Maracanã, no sábado, e precisando vencer. O Palmeiras ganhou do Flamengo na semana passada, abriu distância, e o Flamengo não pode deixar essa distância ficar ainda maior. Mas tem dificuldades. 9 jogadores convocados para a seleção já não estão no Flamengo. São eles Danilo, Léo Pereira, Alexandro, Varela, Arrascaeta, Carrascal, De La Cruz, Paquetá e Plata. Muitos jogadores aí desfalques para Leonardo Jardim. E o Flamengo também já conheceu o adversário na Copa Libertadores. Outro brasileiro, o Cruzeiro, nas oitavas de final, primeiro jogo em Minas Gerais, segundo jogo no Maracanã. Volto com você, Rodrigo.
0: Obrigado, Gabriel. Agora 5h34. Deixa eu lembrar da nossa pesquisa. Você fala demais ou é mais quieto? Você já ficou magoado por algo que alguém falou sem você nunca ter perguntado? O zap zap da nossa manchete é esse aqui, ó. 995070525. 21 995070525. Tem mancheteiro querendo falar. Fala, mancheteiro!
2: Boa tarde, Rodrigo, e todos da família Panorama Manchete.
0: Boa tarde.
2: Avenida Brasil Passarela 8, em ambos os sentidos. Trânsito transcorrendo super bem. Se for possível, toca codinome Beija-Flor, Cazuza. Dedico a mim, aniversariante de amanhã. Tamo junto e misturado, Jonathan do Complexo da Maré.
0: Valeu, Jonathan. Quer dizer que é seu aniversário amanhã? Então, meus parabéns. Muitas felicidades, muitos anos de vida, saúde, paz, prosperidade, discernimento. Deus na sua vida. Saúde, saúde, saúde, Jonathan. Parabéns. Então, para o aniversariante de amanhã, Cazuza, codinome Beija-Flor, aqui no Panorama Manchete.

0: Mudou de nome, beija-flor. Cazuza, oferecimento do Jonathan, do Complexo da Maré. Jonathan, aquele abraço pra você mais uma vez, parabéns. 5:38 no Rio.
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0: Monique Medeiros, mãe do menino Henri Borel e ré no julgamento pela morte da criança de 4 anos, passou mal na manhã de hoje e precisou de atendimento médico no 2º Tribunal do Júri da capital, no centro do Rio. De acordo com o Tribunal de Justiça do Rio, ela precisou ser atendida por uma equipe de saúde ao ver as imagens do corpo do menino. Os advogados solicitaram a presença de uma equipe. O julgamento não chegou a ser interrompido, mas Monique foi dispensada de acompanhar o restante da sessão. Ela só vai retornar ao plenário amanhã. Monique passou mal durante então o depoimento do médico legista aposentado e perito Luiz Carlos Leal Prestes. A testemunha comentava sobre as lesões de Henry enquanto fotos da criança passavam em uma tela. Luiz Carlos descartou qualquer relação entre as manobras de massagem cardíacas e a laceração encontrada no fígado da criança, apontada pela defesa como causa da morte. A testemunha foi chamada pelo Ministério Público e analisava imagens periciais do corpo de Henry. O público não tem acesso a essas imagens. No depoimento, Prestes afirmou que Henry teria morrido de 2 a 3 horas antes de chegar ao hospital em um processo descrito por ele como lento e agônico. A estimativa foi feita com base na temperatura corporal e na rigidez na mandíbula da criança. O perito também afirmou que a morte não foi provocada apenas pela laceração no fígado e pela hemorragia interna apontada no laudo. Segundo ele, outras lesões graves contribuíram para o óbito, como trauma na cabeça com edema cerebral e hemorragias em outras regiões do corpo. Agora 5:40 no Rio de Janeiro.

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1: Alô, Deise de Assis.
2: Oi, Rodrigo. Atualizando nesse momento, a Avenida Ayrton Senna tem dificuldade para você que segue no sentido linha amarela, da altura do acesso pela Avenida das Américas até a chegada à Vila do Pan. Trânsito bem complicado por ali. Acesso à linha amarela também com retenções nesse momento. O trecho da freguesia da linha amarela para você que segue no sentido fundão também tem retenções. Você que segue no sentido Barra da Tijuca vai enfrentando dificuldade no trecho de Bom Sucesso e no trecho da freguesia. Observa melhores condições pela autoestrada Grajaú, Jacarepaguá. 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Daqui a pouquinho eu volto.
1: Agora 5h44, o corpo do pedreiro Edivan Felipe de Assis, um dos pedreiros assassinados por policiais militares em São Gonçalo, foi sepultado no cemitério São Miguel nesta sexta-feira, em São Gonçalo. Durante a despedida, os familiares pediram por justiça. Edivan e Marcelo da Cruz Silva, ambos de 41 anos, foram mortos por policiais do 7º Batalhão no Jardim Catarina. Os agentes disseram em depoimento que confundiram um tripé de medição que estava no colo de um deles com um fuzil. Os pedreiros estavam a caminho de uma obra. Os policiais militares envolvidos também disseram que algumas câmeras corporais estavam descarregadas na hora dos tiros. Segundo eles, também havia uma forte neblina no local. 3 agentes foram afastados dos trabalhos da rua. A Polícia Civil solicitou as imagens das câmeras e ainda guarda o material. 5h45, e funcionária de uma empresa de ônibus foi atropelada e morreu numa garagem, no engenho de dentro. Conta pra gente, Samuel Correia.
3: Rodrigo Machado, Jaqueline Azevedo de Carvalho, de 64 anos, trabalhava na área administrativa da empresa Rodovia Âncora Matias, quando foi atropelada por um coletivo dentro da garagem da empresa, no engenho de dentro, aqui na zona norte do Rio de Janeiro, tá? Equipes do Corpo de Bombeiros socorreram Jaqueline, mas infelizmente ela não resistiu aos ferimentos. Ela trabalhava 25 anos ali na Âncora Matias. Ela deixa 3 filhos e o marido. A 26ª Delegacia de Polícia de Todos os Santos está investigando esse caso. Uma perícia já foi realizada no local, mas a gente já tem a nota aqui da Rio Ônibus. De acordo com a Rio Ônibus, lamenta o ocorrido e informou que a empresa está acompanhando o caso e prestando toda a assistência necessária à família.
1: Vamos incluir então a Jaqueline e a família, assim como a família do Edivan Felipe de Assis e também do Marcelo da Cruz Silva, os pedreiros mortos em São Gonçalo, na corrente de fé que Pedro Augusto vai comandar às 6 em ponto aqui na nossa manchete. Paulo Sérgio do Lins de Vasconcelos também pede oração pela família, pela esposa Glória Maria dos Santos e pelo filho Paulo Maurício Rocha dos Santos. A Renata Ávila de Realengo pede por uma oportunidade de emprego. O Álvaro Fernandes de Inhaúma também pede oração, assim como a Laura Guerrido da Penha, o Felipe Andrade de Botafogo. Daqui a pouco, 6 em ponto, daqui a 14 minutos, Pedro Augusto. Pedro Augusto é Romeiro de Aparecida. Pedro Augusto é da Manchete, com seu campeoníssimo programa de audiência. De segunda a sexta-feira, de meio-dia às 3, aqui da Manchete. E também, de segunda a sexta, ele está no nosso Panorama Manchete, formando a maior corrente de fé do rádio brasileiro.

0: 7, e o Tricolor vai enfrentar nas oitavas de final um adversário que foi da fase de grupos, hein, Gabriel Machado?
1: Rodrigo, Fluminense é o último carioca a entrar em campo. Joga só no domingo, às 8:30 da noite, e tem uma partida muito complicada. Cruzeiro, fora de casa, o Fluminense vinha numa pressão muito grande, conseguiu vencer e classificar na Libertadores, abaixou um pouco essa bola, mas o Cruzeiro vem muito bem. E por falar em Libertadores, o Fluminense já tem o confronto definido. Enfrenta o Rivadavia, que estava no mesmo grupo na fase de grupos. O Fluminense não fez bons jogos contra o Rivadavia, mas ele encontra agora nas oitavas de final, valendo a classificação. Volto com você, Rodrigo.
0: Tá vendo como é que é a vida, né? O time que classificou o Fluminense é o próximo adversário tricolor na Libertadores. É isso, a vida muda de minuto a minuto, não é isso? 5:48 no Rio. Deixa eu abraçar essa galera que não me abandona nunca. São os mancheteiros, a Dilma da freguesia, Dilminha, um beijo pra você. Ô Breno, aquele abraço pra você. Breno tá me provocando aqui. Em algum momento falou, saudações rubro-negras. Ô Breno, que isso? Eu torço pro Mengão quando o Fusão não tá em campo. É isso. Aquele abraço pra você também. Um abraço pra todo mundo que está aqui na nossa live. O Alejandro Reis também está com a gente. Alô, Alejandro.

o Lúcio Mateus de Campo Grande. Alô, Lúcio, obrigado por estar aqui novamente com a manchete no Panorama. 5h49 pelo Zap Zap, 21 99507 0525.

0: diz a fala não imparcial, mas uma fala muito parcial. É, e eu achei que ficou muito legítima a fala parcial dele. É, só uma opinião, hein? Alguém que vai dar opinião, ele tem que ser neutro, como o jornalismo faz, né? Como vocês da Rádio Manchete que eu venho acompanhando faz. Então, acho que ele pecou um pouquinho nessas falas parciais dele.
1: Meu amigo, muito obrigado pela sua participação, só que você colocou dois pesos e duas medidas. Quando um jornalista relata uma informação, ele está reportando. Agora, quando alguém dá uma opinião, tem gente que vai gostar, tem gente que não vai gostar, né? Então, acho que você precisa dar a sua opinião também, o seu contraponto, né? Porque ele tem a opinião dele, que é baseado essa opinião nos estudos que ele tem, e você na sua vivência, nos seus estudos, né, no que você observa como vida. Eu acho que a gente não pode descredenciar a opinião de ninguém. Cada um dá a sua opinião, dá o seu ponto de vista, e aqui, né, tá sempre aberto o microfone para quem quiser falar de que tendência for, porque a Manchete é uma rádio para o Rio, para o Brasil, não é uma rádio para políticos, né? É uma rádio para o povo do Rio de Janeiro. Obrigado então pela sua opinião, e venha sempre, né, trazer o que você pensa também aqui para o nosso Panorama Manchete. Agora 5h51 no Rio. 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Jorge Aragão chegando!

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1: Um grupo de capoeiristas da Rocinha denunciou uma turista colombiana por injúria racial após um episódio ocorrido durante uma apresentação cultural na comunidade. A acusada teria tentado colocar uma banana dentro da sacola usada para arrecadação de contribuições do público ao final da roda de capoeira. O caso é investigado pela Polícia Civil. Imagens de câmeras de segurança mostram o momento em que a turista se aproxima do integrante responsável pela coleta das doações e tenta inserir a banana na sacola. O capoeirista retira o objeto imediatamente e outra mulher aparece rindo da situação. Em seguida, a turista deixa o local sorrindo. Foi feita, então, uma denúncia na delegacia da Rocinha, que está apurando esse caso, então, como uma injúria racial. Agora, 5h58 no Rio.

Eu não sei se nesse momento você está no leito de um hospital, lutando pela vida, ou se recuperando, contando os dias para voltar ao convívio da sua família. Porque se tem um lugar inóspito, é o hospital. É um lugar necessário para a recuperação, mas é um lugar também frio, onde muitas vezes as pessoas não são acolhidas com carinho. E tudo o que o paciente quer é voltar para casa, voltar ao convívio de seus familiares. Eu não sei se neste momento você está recebendo o diagnóstico de uma doença que vai ser desafiadora. Não sei se você está privado da sua liberdade, pagando a sua conta com a sociedade, mas já se arrependeu. Busca a conversão, a evangelização. Eu não sei se neste momento você está aqui para agradecer alguma graça que recebeu na sua vida. Não sei se você está aqui por um milagre que é o divisor de águas da sua vida. O importante é que você está aqui. Você faz parte da nossa família Manchete. E neste momento, Pedro Augusto Romeiro de Aparecida vai formar a maior corrente de fé do rádio brasileiro.

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1: 6 horas no Rio de Janeiro. Estamos unidos para a saudação do Ângelus. E neste momento, gente, está sendo formada em todo o território nacional a Cruzada do Amor Divino. Pegue o seu copinho com água, vamos colocar um copo com água sobre a mesa e nesta água será depositada uma gotinha de luz, uma gotinha do amor de Nossa Senhora. Hoje é sexta-feira, gente. Sextou, hein? Sextou com Deus e Nossa Senhora. Reze com o Pedro Augusto da Manchete. Tem que encher a boca para falar. 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Eita, gente, essa rádio é boa demais. Minha nossa. Tô feliz em estar aqui com vocês. Final de semana chegando. Sexta-feira, reze com o Pedro Augusto. Não.

Ave Maria, cheia de graça, o Senhor é convosco. Bendita sois vós entre as mulheres, bendito é o fruto do vosso ventre, Jesus. Santa Maria, Mãe de Deus, rogai por nós, pecadores, agora e na hora de nossa morte. Amém. Ó Jesus, que dissestes, pedi e recebereis, procurai e achareis, batei e a porta se abrirá. Por intermédio de Maria, vossa Mãe Santíssima, eu bato, procuro e vos rogo que seja minha prece atendida. Ó Jesus, que dissestes, tudo que pedires ao Pai, em meu nome, Ele atenderá. Por intermédio de Maria, vossa Mãe Santíssima, humildemente rogo ao vosso Pai, em vosso nome, que minha oração seja atendida. Ó Jesus, que dissestes, o céu e a terra passarão, mas a minha palavra não passará. Por intermédio de Maria, vossa Mãe Santíssima, confio que minha oração seja ouvida neste momento em que vamos proclamar: Divino Menino Jesus de Praga, abençoai-nos. Vamos todos beber desta água em nome do Pai, do Filho e do Espírito Santo. Amém. Gente, tá chegando a noite, hein? A noite e esta tarde que tá indo embora, a noite chegando. Vamos dar boas-vindas ao final de semana também, né? E olha, segunda-feira eu volto, hein? Segunda-feira, de meio-dia às 3, tem o show do Pedro Augusto, você não pode perder. E às 18 horas, a hora do Ângelus, a hora da Ave Maria. Continue com uma manchete. Rodrigo Machado, ô Rodrigão, os repórteres, minha nossa, eu adoro ouvir o Rodrigo Machado, viu? É informação para um montão de gente ouvindo a manchete. Segunda-feira eu volto, pessoal. Bom final de semana, muita paz, muita luz no seu caminho, muita saúde, sucesso e juízo nessa cabeça, hein? Até segunda, se Deus quiser. Tchau, pessoal!

0: Opa, já estamos de volta com o nosso Panorama Manchete. Juntos iremos até 7 da noite com a sua participação. Zap Zap liberado, 21 99 507 0525, 21 99 507 0525 é o Zap Zap da nossa Manchete. Então mande a sua opinião, participe do nosso Panorama Manchete.
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0: Nova pesquisa mostra que Lula enfrenta empate técnico em simulações de segundo turno das eleições. Presidente da República vai insistir no nome de Jorge Messias para ministro do Supremo Tribunal Federal. Varredura descobre escutas do gabinete do governador no Palácio Guanabara. Prefeitura prorroga prazo em dinheiro nos ônibus cariocas. Supervia é substituída na gestão dos trens depois de quase 30 anos. Nova lei estadual proíbe concessionárias de mudar vencimentos de suas contas sem o aval do consumidor. Tudo isso e muito mais no nosso

Deixa eu lembrar da pesquisa de hoje do Panorama Manchete. Pesquisa sobre o comportamento humano revela que a maioria das pessoas que fala muito corre o risco de magoar as outras pessoas por não ter medidas, não ter freio na língua e ser invasiva. Por isso, o Panorama Manchete quer saber: você fala demais ou é mais quieto? Você já ficou magoado por algo que alguém falou sem nunca você ter perguntado? O zap zap da nossa manchete é esse aqui, ó. 99507-0525. 21 99507-0525 é o zap zap

0: Manchete, no Panorama Manchete, as notícias alvinegras. Alô, Gabriel Machado.
1: Rodrigo, Botafogo tem uma chance de ouro nesse sábado. Enfrenta o Bahia fora de casa. Normalmente é um jogo difícil, mas o Bahia vem muito pressionado e com resultados ruins. Botafogo pode aproveitar essa chance para conseguir uma vitória em Salvador e subir ainda mais no Campeonato Brasileiro. Na Copa Sul-Americana, a situação do Botafogo é mais confortável. Passou em primeiro, está esperando quem passar de Lanús e Cienciano. Esses dois jogam mata-mata para ver quem vai enfrentar o Fogão, que tem a vantagem de decidir em casa. Volto com você, Rodrigo.
0: Ok, obrigado, Gabriel. Agora 6:09, o ministro Luiz Fux negou o pedido para Douglas Ruas, presidente da Assembleia Legislativa do Rio de Janeiro, assumir o governo interino fluminense neste mandato tampão, que seria até dezembro. Conta pra gente, Samuel Correia.
2: Conto sim, Rodrigo. Olha, essa decisão aconteceu, foi anunciada nesta sexta-feira, né, negando esse pedido do presidente da Assembleia Legislativa do Rio, Douglas Ruas, para assumir interinamente o governo fluminense. A solicitação do deputado do PL havia sido protocolada na semana passada, dentro da ação que discute as regras para a eleição indireta aqui no estado. Na decisão, o ministro do Supremo destacou que já existe uma ordem expressa do plenário do STF para que o presidente do Tribunal de Justiça do Rio, Ricardo Couto, comande o executivo. Com isso, fica mantida a determinação da Suprema Corte. Ricardo Couto segue no comando do governo do estado do Rio de Janeiro. Rodrigo.
0: Ok, obrigado, Samuel. E uma varredura encontrou escutas no gabinete do governador em exercício do estado do Rio de Janeiro, Ricardo Couto, no Palácio Guanabara. Segundo o poder estadual, as escutas foram encontradas em uma inspeção de rotina realizada pelo Gabinete de Segurança Institucional. Ainda de acordo com o governo, o material é aparentemente antigo e sem funcionalidade e foi retirado pelos agentes. O Gabinete de Segurança Institucional investiga para descobrir a origem dos equipamentos encontrados e como foram parar no gabinete do governador na sede do Poder Estadual. Desde quando assumiu o governo, Ricardo Couto despacha do gabinete no Tribunal de Justiça do Rio de Janeiro e vai ao Palácio Guanabara apenas para reuniões institucionais. A gente precisa, né, ler a notícia nas entrelinhas, porque o Gabinete de Segurança Institucional diz que essa escuta é aparentemente antiga e sem funcionalidade e foi descoberta numa inspeção de rotina. Se é antiga, como é que tem a inspeção? É de forma rotina que existe, né, essa varredura e não encontraram antes? Perguntar não ofende, né? Eu sou contribuinte, posso perguntar. 6:11 no Rio.
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0: Alô, Deise de Assis.
5: Oi, Rodrigo. Dificuldades nesse momento pela Avenida Borges de Medeiros, sentido Rio Comprido, desde o acesso pela Rua Mário Ribeiro. Tem dificuldade também pela Epitácio Pessoa. Você que sai da Zona Sul, de preferência, túnel Santa Bárbara, 31 de março, tem melhores condições, tanto no sentido centro, quanto no sentido Zona Sul. 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Daqui a pouquinho eu volto.
0: Ok, obrigado. 6:12 no Rio de Janeiro. O Tribunal Superior Eleitoral marcou para a próxima terça-feira o julgamento dos recursos apresentados pelo ex-governador do Rio, Cláudio Castro, pelo ex-presidente da Assembleia Legislativa, Rodrigo Bacelar, e pelo Ministério Público Eleitoral sobre o caso Ceperge, que deixou Castro inelegível e resultou na cassação de Bacelar. Segundo o processo, o esquema investigado envolvia a Fundação Ceperge, o Centro Estadual de Estatísticas, Pesquisas e Formação de Servidores Públicos do Rio de Janeiro. As investigações apontaram que cerca de 27 mil cargos temporários teriam sido usados sem transparência para acomodar aliados políticos e cabos eleitorais durante a campanha de reeleição de Castro em 2022. Apesar da condenação, o ex-governador não teve o mandato cassado porque deixou o cargo antes da conclusão do julgamento. E por falar no Cláudio Castro, ele vai receber um salário do partido dele, mesmo sem a candidatura ao Senado, de R$ 38 mil por mês do fundo partidário? Conta pra gente, Adriana França. Alô, Adriana!
6: Rodrigo Machado e ouvintes da Rádio Manchete, O ex-governador do Rio de Janeiro, Cláudio Castro, continua ligado ao Partido Liberal, mesmo após desistir da disputa por uma vaga no Senado nas eleições deste ano. Castro fechou um acordo com o PL para receber uma remuneração mensal bruta de R$ 38 mil por mês, pagos com recursos do fundo partidário, que é abastecido com verbas públicas. A negociação teria sido acertada diretamente com o presidente nacional da legenda, Valdemar Costa Neto, depois que Castro deixou a corrida eleitoral. A desistência aconteceu após duas operações da Polícia Federal, realizadas neste mês de maio, colocarem o ex-governador no centro de investigações. As apurações seguem avançando. A Polícia Federal analisa 5 celulares apreendidos em operações autorizadas pelos ministros Alexandre de Moraes e Andréa Mendonça do Supremo Tribunal Federal. Os aparelhos foram recolhidos em um imóvel na Barra da Tijuca e podem conter informações relacionadas aos inquéritos em andamento. Enquanto responde às investigações, Cláudio Castro reorganiza sua vida profissional. Ele abriu um escritório de advocacia no centro do Rio e pretende atuar na área civil após deixar a política. A defesa do ex-governador prepara explicações sobre patrimônio, despesas e movimentações financeiras. Até o momento, não há conclusão das investigações conduzidas pela Polícia Federal. Os próximos capítulos, Rodrigo, a conferir. Segue com você aí no estúdio.
0: Ok, obrigado, Adriana. 6h15. A pesquisa Poder Data AIA, divulgada nesta sexta-feira, mostra um cenário de disputa acirrada para a eleição presidencial de 2026. Segundo o levantamento, o presidente Luiz Inácio Lula da Silva aparece em empate técnico com possíveis presidenciáveis em segundos turnos, em vários cenários. Na simulação, a situação é verificada contra o senador Flávio Bolsonaro, o ex-ministro do Supremo Tribunal Federal, Joaquim Barbosa, e os ex-governadores Romeu Zema e Ronaldo Caiado. Na simulação contra Flávio Bolsonaro, Lula tem 46% das intenções de voto contra 42% do senador. A diferença está dentro da margem de erro, que é de 2 pontos percentuais. Contra Joaquim Barbosa, Lula aparece com 43%, enquanto o ex-ministro soma 41%. Já nos cenários contra Ronaldo Caiado e Romeu Zema, o presidente registra 45% contra 41% dos adversários. A pesquisa ouviu 2.400 pessoas entre os dias 25 e 28 deste mês, portanto até ontem. Levantamento foi registrado no Tribunal Superior Eleitoral. Agora 6h16 do Rio.

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1: A Prefeitura do Rio prorrogou até 28 de junho o pagamento da passagem em dinheiro dos ônibus municipais da cidade. O anúncio foi feito pelo prefeito Eduardo Cavalieri após decisão do Tribunal de Justiça do Rio de Janeiro. Segundo o prefeito, durante o novo prazo, o município vai continuar ampliando as formas digitais de pagamento no transporte público, incluindo Pix, cartões de débito e crédito por aproximação diretamente nos validadores do JAE, além da expansão dos pontos de recarga em dinheiro do cartão JAE. De acordo com Cavalieri, a prorrogação atende a uma decisão do desembargador José Roberto Portugal Compasso, do Tribunal de Justiça do Rio de Janeiro, que considerou válida a retirada gradual do dinheiro em espécie, mas determinou um período adicional de adaptação para os passageiros. E essa retirada do dinheiro em espécie dos ônibus pode ser ampliada ainda mais, como diz a repórter Joyce Santos. Alô, Joyce.
2: Rodrigo, isso mesmo. A Prefeitura do Rio estuda ampliar o teste que acaba com o pagamento em dinheiro nos ônibus municipais. Depois da experiência na linha 634, que liga a região ali da Ilha Bananal a Sans Pena, novas linhas dos terminais Gentilezas e Deodoro podem entrar no projeto nas próximas semanas. O anúncio foi feito pelo prefeito Eduardo Cavalieri, que afirmou que a Secretaria Municipal de Transporte já avalia quais linhas poderão participar da nova etapa. A ampliação acontece mesmo após a Justiça adiar por 30 dias o fim definitivo do dinheiro nos ônibus da cidade. A decisão atendeu a um pedido da Defensoria Pública e do Ministério Público, que alertaram para o risco da exclusão de passageiros sem acesso a cartões ou meios digitais de pagamento. Com isso, a retirada total do dinheiro dos coletivos foi transferida para o dia 28 de junho. Enquanto isso, a Prefeitura segue implantando novas formas de pagamento. A partir deste sábado, passageiros poderão pagar a passagem com Pix em toda a frota municipal, além das estações do BRT e VLT. Já os pagamentos por meio de cartão de crédito e débito começam a ser liberados a partir do dia 15 de junho, Rodrigo.
1: Ok, obrigado, Joyce. E a Supervia deixa de operar nesta sexta-feira o sistema ferroviário da região metropolitana do Rio de Janeiro, encerrando uma concessão que durou quase 3 décadas. A partir de amanhã, a administração dos trens passa para o consórcio Nova Via Mobilidade, que assume a operação dos quase 300 quilômetros de malha ferroviária distribuídos em 5 ramais e responsáveis por conectar a capital a outros municípios. O novo operador foi escolhido em leilão judicial que ocorreu sem concorrentes. A troca de comando ocorre após um período de crise na concessão anterior. Em 2023, a Supervia informou ao governo estadual que não tinha mais condições financeiras de manter o serviço, alegando prejuízo sucessivo e furtos de cabos e o congelamento da tarifa. Agora, 6h20 no Rio de Janeiro, a Polícia Federal iniciou uma operação contra a compra ilegal de armas de fogo e munição com o uso de documentos falsos aqui no Rio de Janeiro. Durante a ação, um homem foi preso em flagrante em sua casa na Tijuca por porte ilegal de arma de fogo de calibre restrito e falsificação de documento público. Na casa dele, a Polícia Federal apreendeu 2 escopetas, 1 fuzil, 1 rifle que estavam em um armário, além de 5 pistolas carregadores e balas. Ainda segundo a Polícia Federal, o homem se apresentava como agente de polícia judicial e utilizava carteira funcional, distintivos e outros elementos de identificação falsos. E a policiais federais da Delegacia de Repressão a Crimes contra o Patrimônio e ao Tráfico de Armas cumpriram mandados de busca e apreensão em 3 endereços ligados ao suspeito e à empresa controlada por ele. Segundo a Polícia Federal, a investigação revelou que o homem utilizava então documentação fraudulenta para comprar projéteis e negociar material bélico em estabelecimentos comerciais aqui do Rio de Janeiro. Agora, 6h21, o corpo do subtenente baleado na cabeça ontem, nós falamos aqui no nosso Panorama Manchete, né, será enterrado amanhã no cemitério Jardim Sulacap, na zona oeste do Rio de Janeiro. André Luiz Cardoso Ecardi tinha 49 anos e entrou na Polícia Militar com 23 anos nos anos 2000. Por conta da morte desse policial, hoje aconteceu uma operação policial e O Samuel Correia tem informações dessa operação na comunidade da Covanca, no bairro do Tanque, lá em Jacarepaguá. Conta pra gente, Samuel.
3: Exatamente, Rodrigo. Policiais ali realizaram nessa manhã uma operação justamente em função da morte desse policial no dia de ontem, ali na Covanca, no Tanque, na zona oeste do Rio de Janeiro. O trânsito chegou a ser parcialmente interditado ali na avenida, para quem passava na Cândido Benício, né? Teve que redobrar a atenção. De acordo com a Polícia Militar, o patrulhamento segue reforçado ali na comunidade da Covanca, Rodrigo.
1: Ok, obrigado, Samuel Correia. Agora 6h22.

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6: O Vascão da Gama no campo do Panorama Manchete. Alô, Gabriel Machado.
7: Rodrigo Vasco precisa reencontrar os caminhos da vitória no Campeonato Brasileiro e tem um confronto complicado. Recebe o Atlético Mineiro nesse domingo às 4 horas da tarde e precisa vencer bem. Jogando em casa, nos últimos dois jogos em São Januário, perdeu para o Red Bull Bragantino por 3-0, mas bateu o Barraca Central também por 3-0 e conseguiu diminuir um pouquinho essa pressão. Precisa vencer novamente. Falando na Sul-Americana, do jogo do Barraca Central, o Vasco também já tem o confronto de mata-mata definido antes das oitavas de final. Os Maltino enfrentam o Independente Medellín, time que caiu na Libertadores, estava no grupo do Flamengo, que deu toda aquela confusão e o Flamengo venceu a partida por W.O. Esse time enfrenta o Vasco no mata-mata para ir para as oitavas de final. Volto com você, Rodrigo.
6: Ok, obrigado, Gabriel Machado. Agora 6h27, a redução das tarifas de gás natural em todo o estado do Rio de Janeiro vai entrar em vigor na próxima segunda-feira, beneficiando diretamente mais de 1.100.000 clientes residenciais, comerciais, industriais e motoristas usuários do GNV. A medida é fruto de um acordo estratégico firmado entre a concessionária Naturgy e a Petrobras. A negociação contou com um aval direto da Secretaria Estadual de Energia e Economia do Mar e da Agência Reguladora de Energia e Saneamento Básico do Estado do Rio de Janeiro. O anúncio oficial da redução já havia sido antecipado pelo governo estadual no último dia 16 de maio. A queda nos preços do GNV promete movimentar a economia fluminense, já que o Estado do Rio lidera o mercado desse combustível no Brasil. Atualmente, o território fluminense conta com cerca de 1.700.000 veículos convertidos e mais de 700 postos de abastecimento ativos. A economia final é de até 60% se comparado ao etanol e à gasolina. Agora 6h28, por falar em economia para os motoristas, tem mais uma informação também, que 800 mil multas que foram aplicadas na Rio Santos vão ser anuladas, né? O motorista, então, não vai ter que pagar isso. Conta pra gente quais os detalhes dessa informação, Samuel Correia.
8: Olha, Rodrigo Machado, a Agência Nacional de Transportes Terrestres, a ANT, informou que suspendeu ou cancelou 800 mil multas relacionadas ao sistema de pedágio eletrônico Free Flow, ali na BR-101, na Rio Santos. Isso de motoristas que regularizaram o pagamento das tarifas dentro do prazo criado pelo Contran, tá? Aliás, de acordo com a ANT, não houve anistia geral nem cancelamento segmento restrito de autuações desses motoristas. De acordo ainda com a pasta, os processos administrativos ligados às tarifas posteriores quitadas foram suspensos ou cancelados de forma como está previsto no regulamento federal, Rodrigo.
6: Esse free flow é aquele sistema aquele passe... que não há funcionário, né?
8: Isso, aquele que passe rápido, você passa, passe já.
6: Não, né? Você passa, tem a câmera que isso, vai fazer ali a infração e você tem que ir ao site da empresa para buscar, na verdade, o pedágio, né?
8: É do pedágio,
6: isso. Você vai ao site da empresa para pagar o seu pedágio.
8: Isso.
6: Para pegar o QR Code ou então código de barra.
8: De acordo com as concessionárias, esse sistema ajuda justamente
6: a dar fluidez no trânsito,
8: o engarrafamento na praça, nos pedágios aí das rodovias aqui do Brasil.
6: Agora, isso é brincadeira, né? Porque a concessionária deveria ter um acordo com agente de trânsito para mandar, né, então a cobrança para casa da pessoa, né? Porque a pessoa vai descobrir o como, quem tá, passei por um pedágio, né? Tem com rodovia que tem N pedágios, né? É uma viagem que não é tranquila, porque ó, tem um pedágio, anota aí um pedágio, e depois vai lá, né? Qual é a concessionária, né? Ah, aqui é a autopista não sei o que, aqui é a tal consul, né? É isso, né? É difícil. A vida do motorista é cada vez mais complicada. Então, né, essas pessoas que não pagaram o pedágio foram multadas, essas multas estão canceladas e tem um prazo maior, então, para acertar as suas contas, os motoristas. É isso. 6:30.

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1: Oi, Rodrigo, e tem acidente nesse momento, linha vermelha envolvendo carro e utilitário ali no trecho do Galeão. Para você, motorista que segue no sentido Baixada, o trânsito tá bem parado desde a altura do Caju. Observo melhores condições pela Avenida Brasil, mas também tem dificuldade, trânsito pouco mais lento entre o trecho de Manguinhos até a chegada ao trecho de Bom Sucesso. Você que segue no sentido centro pela Avenida Brasil, também tá encontrando dificuldades nesse momento ali no trecho de Cordovil, é preciso redobrar a atenção. 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Daqui a pouquinho eu volto.
0: Combinado, agora 6h31, o abastecimento de água da Baixada Fluminense vai ganhar reforço. A SEDAE iniciou as obras da nova estação de tratamento de água Rio Douro, em Nova Iguaçu. A ação vai beneficiar cerca de 450 mil moradores da região e dos municípios de Japeri, Queimados e Belfor Roxo. A unidade será capaz de produzir 1.400 litros de água por segundo, podendo chegar a 1.600 em momentos de maior demanda. O projeto prevê a implantação de novas estruturas fundamentais para o funcionamento do sistema. Também serão instalados mais de 15 quilômetros de adutoras para o transporte de água bruta e tratada. Agora, 6h32, a prefeitura fez demolições ao longo da estrada Grajaú-Jacarepaguá de imóveis que estavam em áreas de risco. E o Samuel Correia tem os detalhes pra gente.
2: Rodrigo, a Secretaria Municipal de Ordem Pública realizou hoje essa demolição de 5 construções irregulares ali na autoestrada Grajaú-Jacarepaguá, nas proximidades de uma cabine da Polícia Militar. De acordo com a Prefeitura, os imóveis foram erguidos sem autorização. Entre as estruturas demolidas estavam 3 bares, uma construção em fase de levantamento e um cômodo ocupado irregularmente por pessoas em situação de rua. De acordo com a CEOP, 2 construções haviam sido realizadas, feitas ali na altura, na verdade, em uma contenção de encosta, enquanto outras 2 estavam localizadas em área de risco de desabamento. A 5ª ocupava parte de uma calçada, prejudicando justamente a circulação de pedestres. Olha, o secretário municipal de Ordem Pública, Marcos Belchior, fala da importância da operação justamente para garantir ali o ordenamento público no Grajaú, na autoestrada Grajaú-Jacarepaguá. Vamos ouvir.
3: Mais uma vez, é um grande prazer falar com todos vocês e é sempre importante frisar, ressaltar o trabalho continuado da Prefeitura do Rio no combate às construções irregulares em nosso território. E a Secretaria de Ordem Pública realiza esse programa com base nas denúncias da Central 1746. E hoje não foi diferente. Na estrada Grajaú-Jacarepaguá, demolimos aproximadamente 60 metros quadrados dessas construções irregulares, que seriam bases para comércios irregulares e para moradias irregulares. Além das irregularidades administrativas, essas construções trazem riscos iminentes a pessoas que ali morariam. Então, continue denunciando pela Central 1746.
2: Engenheiros da Prefeitura estimam um prejuízo aproximadamente de R$150 mil aos responsáveis pelas obras irregulares, Rodrigo.
0: E polêmica também, a construtora Patrimar deu início à retirada de árvores no terreno do Buraco do Lume, no centro do Rio. Aqui perto da Rádio Manchete, na área, será construído um empreendimento residencial ligado ao programa Reviver Centro. A intervenção começou dias após a justiça derrubar a liminar que havia suspendido o licenciamento do projeto. De acordo com o plano aprovado, 58 das 71 árvores existentes no local serão removidas para permitir a execução da obra. O residencial terá 24 pavimentos e mais de 600 unidades habitacionais. A movimentação no local gerou reação de ambientalistas e moradores. Uma placa foi instalada pela construtora nos tapumes do terreno, detalhando as medidas compensatórias ambientais previstas para o projeto. Agora, 6h35.
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0: Bambolê é uma telenovela brasileira produzida e exibida pela TV Globo para a faixa das 6 da tarde, de 7 de setembro de 1987 a 25 de março de 1988, com 173 capítulos. Baseada no romance Chama e Cinzas, de Carolina Nabucco, a telenovela foi escrita por Daniel Mais, com colaboração de Ana Maria Moretzson e a direção geral de Wolf Maia. A novela é ambientada aqui no Rio de Janeiro de 1958. A trama acompanha o viúvo moderno Álvaro Galhardo, que cria suas 3 filhas de forma liberal, entrando em conflito com a sua cunhada conservadora e vivendo um romance com uma mulher desquitada, porque na época era um grande problema, né? No elenco, Cláudio Marzo, Suzana Vieira, Joana Fon, Rubens de Falco, Miriam Rios, Paulo Castelli, Carla Marins e Sandra Breia, nos papéis principais. Da trilha sonora de Bambolê, vamos ouvir Conquista.

0: Conquistador Barato, Léo Jaime. Tema de Bambolê, o nosso teletema desta sexta-feira, aqui no Panorama Manchete.
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0: É advogado, tributarista, especialista em direito tributário com atuação em planejamento. Boa noite, doutor William. Seja muito bem-vindo ao nosso Panorama Manchete.
1: Boa noite, tudo bom?
0: Tudo ótimo, doutor William. E um assunto que envolve muitas emoções, né? Porque após a Câmara dos Deputados aprovar o projeto que prevê o fim da jornada 6x1 e a redução da jornada de trabalho de 44 para 40 horas, com transição de 14 meses, a proposta será analisada no Senado. Um grupo de 36 senadores opositores ao governo protocolou uma PEC alternativa ao texto da Câmara. O texto propõe alterar o artigo 7º da Constituição Federal para permitir que a jornada e a escala de trabalho sejam definidas por acordo individual entre empregado e empregador, convenção coletiva de trabalho ou livre pactuação contratual direta entre as partes. Por isso, doutor William, queria muito a sua opinião. A proposta, como passou pela Câmara, precisa de ajustes para proteger os empregos?
1: Então, é algo bem complexo, você falou. Uma sexta-feira, então, um temazinho muito bom, né?
0: É isso, né? Então, é aquele tempo para discutir no bar, né? Com chopinho.
1: A questão tem sempre dois olhares, né? A questão social do trabalhador, né? De realmente ter mais tempo para a família, ter tempo para cuidar de si. É, a própria PEC fala nos argumentos que isso vai diminuir os afastamentos, burnouts e doenças por excesso de trabalho, né? Porém, isso tem um custo, né? E para quem vai pagar o custo, né? No fim do dia? Porque se a PEC fala em não redução de remuneração. Ele continua ganhando o mesmo valor que ganhava antes, só que trabalhando menos horas. Então, eu tenho que colocar mais pessoas, principalmente em locais como comércio, farmácia, padaria, que trabalham em sábados e domingos, por que não falar condomínios também, que funcionam, e no fim do dia vai ficar mais caro aqueles produtos. Então, mesmo tendo uma redução de trabalho, eu vejo que isso vai impactar no preço final para o trabalhador. Ele vai pagar mais caro por trabalhar menos. Não sei se eu consigo entender o raciocínio.
0: Entendi perfeitamente. Agora, a gente percebe, pelo menos eu tenho essa percepção, de uma precarização no modo de trabalho aqui no Brasil. Porque o MEI virou, né, uma bengala de empresários que contratam os funcionários e simplesmente aqueles funcionários não têm direito a, por exemplo, férias, 13º, né? O senhor acha que, de repente, né, como passou o texto pela Câmara, né, o emprego por carteira assinada pode passar a ser algo mais raro?
1: É, vamos fazer a mesma analogia que fizemos quando teve a criação lá do E-Social para a doméstica, né? Que ficou mais formal, que ficou melhor, que criou o direito da doméstica. A informalidade aumentou muito, né? As pessoas preferiram ter uma diarista 3 vezes por semana do que ter uma doméstica registrada pelos custos. Então, creio eu, ainda mais para esses comércios pequenos, porque a PEC fala em compensação para MEI e pequenas empresas, que eles vão ter um custo maior e alguma forma de compensação, mas não diz o que é e vai depender de uma lei posterior a ser votada. O que que isso pode ocasionar? É a informalidade maior, porque se o comerciante pequeno, a pequena e média empresa no Brasil, ela é a maior empregadora do Brasil. Quando você olha todas elas juntas, elas não empregam tanta, mas de uma forma geral, os empregos estão nas pequenas e médias empresas. Então, se eles não tiverem isso já ajustado no fim da PEC, essa compensação, com certeza vai aumentar a informalidade.
0: Agora, doutor, essa proposta que vem do Senado de senadores opositores ao governo, a jornada e a escala de trabalho sejam definidas por acordo individual entre empregado e empregador, convenção coletiva de trabalho ou livre pactuação contratual direta entre as partes. Isso, de fato, é exequível, é executável?
1: Então, esses três fatores até existem hoje, né? Tem uma discussão muito grande, já está no STF, o Gilmar Mendes deu uma decisão de parar o julgamento sobre pejotização, né? Se pode ou não pode PJ na empresa. E a discussão é, a partir de um certo valor de remuneração, a pessoa já tem capacidade de dizer se ela quer ou não o sistema de trabalho, se é CLT ou não. Trazendo para a realidade dos senadores, ele quer dizer o seguinte: eu não quero obrigar as pessoas a trabalhar no máximo 5 vezes na semana. Ela pode trabalhar 7, desde que seja pactuado. O que eu acho é que, em certas remunerações, o trabalhador ele tem capacidade de decisão, em outras não tem, porque ele não tem esse conhecimento. Então vai ter que entrar o sindicato através de convenção coletiva, que o sindicato representa o trabalhador. Mas é uma solução viável, sim.
0: O senhor enxerga o que o governo pode fazer para compensar os empresários com a nova realidade na escala e na jornada de trabalho?
1: Sim, é diminuir o imposto federal sobre faturamento, né? Estamos entrando em reforma tributária, vai ter o IBS e CBS. Aquele valor que teve custo a maior, ele poderia ser abatido no que eu pago no imposto sobre o consumo. Seria uma forma bem justa e rápida de resolver esse problema.
0: Doutor, William Almeida, como achá-lo nas redes sociais?
1: Muito obrigado, sou o Will, com W2Ls, underline Almeida, e estou à disposição para qualquer dúvida, o que precisar, tá bom?
0: Perfeito, então doutor William Almeida, muito obrigado pela sua participação aqui no nosso Panorama Manchete, até a próxima oportunidade, um excelente final de semana.
1: Eu que agradeço, bom final de semana e boa sexta, aproveite, viu?
0: Obrigado, 6h46 no Rio.

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1: Oi, Rodrigo. Para fechar, falando da linha amarela, você que segue no sentido Barra ainda vai enfrentando dificuldades, trecho de Bom Sucesso. Já no sentido Fundão tem retenções no acesso pela Avenida Ayrton Senna e no trecho da Freguesia. Melhores condições nesse momento para você que está optando pela autoestrada Grajaú, Jacarepaguá. 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Uma ótima noite pra você, Rodrigo, e pra todos os ouvintes da Manchete FM. Segunda-feira eu tô de volta.
0: Bom final de semana pra você, Deise. Agora 6:50 tem mancheteiro querendo falar no 21995.

0: assim, tá bom? Beijinho.
1: Beijo pra você também, Dilminho. Por isso que eu tô afastado do Samuel. Ele tá lá no cantinho aqui, porque ele anda falando mal de mim aqui. Falou de mal de mim pra Joyce, falou que eu sou pão duro, né? Ah, eu me afastei dele também, né? Não. Tô afastado. Tem direito de resposta? Não, não sei. Pode falar.
2: Eu acho que... Peraí, Thiago Castro, é um consenso comum, não é?
3: Claro!
1: Aí, ó. Thiago Castro calado tá errado, né? Apesar de ser o astro. Tem mais mancheteiro querendo falar. Fala, mancheteiro!
4: Um abraço, Rodrigo Machado.
1: Bom, Breno.
4: Um abraço pra toda a família Manchete aí. Um abraço, Joyce, minha querida Dilma, Samuca, todo mundo. Rodrigo, eu acho que é importante sim a gente falar as coisas boas para as pessoas, falar tudo aquilo que a gente sente é importante, e principalmente nesses tempos atuais que nós vivemos aí de muitas guerras, de muitas coisas que estão acontecendo nesse mundo, eu acho que é importante sim a gente falar sempre, né? E tudo que a gente fala é pro bem e pro coração das pessoas, tá bom? Grande abraço, felicidades, Deus abençoe, Rodrigo, bom final de semana.
1: Bom final de semana pra você também, Breno. Rafael de Caxias tá falando: Rodrigo, boa noite. A minha mãe Ana fala pelos cotovelos e critica os certos, hein? Abração, Rodrigo, e todos na Rádio Manchete. Ô, Rafa, mesmo ela falando pelos cotovelos e criticando os certos, dê um beijo na testa da sua mãe e diga: eu te amo. Valeu, Rafa. Tem mais mancheteiro querendo falar. 21 99 507 0525. Fala, mancheteiro.
5: Oi, Rodrigo. E a Rodrigo Machado e a Joyce Santos, tudo bem?
1: Tudo bem.
5: É o Vanderlânio de Barueri, interior de São Paulo.
1: Ô, Vanderlânio,
5: eu ouço vocês todos os dias, tá?
1: Obrigado pelo carinho.
5: Tá bom. Um abraço forte a você e a equipe de jornalismo, e um bom fim de semana.
1: Pra você tá também, irmão.
5: Um abração. Agora eu vou vir com o rádio com o Bluetooth que eu comprei hoje.
1: Opa!
5: Tá bom? Antes sim, agora tem.
1: Que tá bom, né?
5: Um abraço.
1: Então agora eu vou ficar todo azulzinho, né, do Bluetooth. Valeu, Vanderlânio. Aquele abraço pra você. Obrigado pelo carinho. Agora 6:53 no Rio.

0: partir de agora, as concessionárias de energia, água, gás, telefonia, TV e internet estão definitivamente proibidas de alterar as datas de vencimentos de suas contas sem o consentimento do consumidor. Isso é o que determina a lei sancionada hoje pelo governador em exercício, Ricardo Couto. De acordo com o deputado estadual Dionísio Lins, autor da lei, a medida atende inúmeras reclamações de consumidores que não entendem a alteração da data de vencimento de suas cobranças sem serem comunicados. A lei determina ainda que as empresas deverão notificar os consumidores com antecedência mínima de 30 dias e apresentando justificativas claras e sem causar prejuízos. A mudança da data só pode ser alterada com autorização expressa do consumidor, que ficará livre para escolher a nova data de vencimento mais conveniente entre as opções oferecidas. O descumprimento da norma poderá resultar em advertência na primeira autuação e multa em caso de reincidência, com valores que podem passar de R$ 74 mil. Em caso de nova reincidência, a multa poderá ser aplicada em dobro e as empresas sujeitas a penalidades previstas no Código de Defesa do Consumidor. Todos os valores arrecadados com as multas serão destinados ao Fundo de Apoio a Programas de Proteção e Defesa do Consumidor. 6h55, a Luciana Paiva pede passagem porque tem mudanças no Enem. Conta pra gente, Luciana.
1: Rodrigo, o Enem 2026 vai contar com uma nova medida de acessibilidade. Pela primeira vez, candidatos com transtorno de ansiedade ou transtorno obsessivo compulsivo, TOC, poderão ter um acompanhante autorizado durante os dias de prova. A novidade, anunciada pelo INEP, também prevê atendimento especializado para participantes portadores de fibromialgia. Segundo o Instituto, candidatos com histórico de crise de ansiedade ou TOC poderão solicitar uma pessoa de suporte, que ficará em uma sala reservada e monitorada por fiscais, podendo ser acionada em

0: casos de necessidade de acolhimento emocional. O espaço também poderá ser utilizado por profissionais que auxiliem participantes no apoio para a alimentação ou necessidade de deslocamento ao banheiro durante a aplicação das provas. Para ter acesso ao atendimento especializado, é necessário apresentar laudo médico ou documentação comprobatória no ato da inscrição. O Enem já oferece outros recursos de acessibilidade, como prova ampliada, videoprova em Libras e tradutor e intérprete. De acordo com o INEP, o número de participantes atendidos com esses recursos especializados cresceu quase 200% nos últimos anos, passando de 30.850 em 2022 para mais de 89.700 na edição de 2025. As inscrições para o Enem, que dá acesso a diversas universidades públicas em todo o Brasil, começaram no dia 25 de maio e vão até o dia 5 de junho. Segue com você, Rodrigo Machado.
1: Obrigado, Luciana. O presidente Lula anunciou que vai mandar novamente ao Senado a indicação do advogado-geral da União, Jorge Messias, para ministro do Supremo Tribunal Federal. Para o presidente, a derrota da indicação ocorreu por questões políticas e não por falta de competência de Messias para o cargo. Agora, 6h57, a Polícia Civil do Rio iniciou mais uma fase da Operação Contenção contra a expansão territorial do Comando Vermelho e a estrutura financeira da facção. Pelo menos 17 mandados de prisão foram cumpridos aqui no Rio de Janeiro e em outros 5 estados. Um dos alvos é Antônio Hilário Ferreira, o Rabicó, um dos chefões do Comando Vermelho, foragido da Justiça. A mulher dele, Raquel Neves dos Santos Mendonça, foi presa e o traficante não foi encontrado. Segundo a Delegacia de Repressões a Entorpecentes da capital, o esquema tinha como base o Complexo do Salgueiro em São Gonçalo e movimentou 453 milhões de reais em 4 anos através de ferros velhos e empresas de reciclagem. E um dos procurados da fase da Operação Contenção desta sexta-feira é o motorista de ônibus que tentou fugir da polícia dirigindo o próprio coletivo. Segundo a Delegacia de Repressão a Entorpecentes da capital, o condutor é apontado como laranja do Comando Vermelho. O homem acabou preso após um cerco na Avenida Presidente Vargas, no centro do Rio. Não havia passageiros na hora da abordagem. Testemunhas contaram que o homem pediu para que todos os passageiros descessem do ônibus em Botafogo, alegando que estava passando mal. Depois seguiu dirigindo sozinho até o centro da cidade. De acordo com a Polícia Civil, equipes acompanhavam o deslocamento do coletivo por GPS e conseguiram interceptar o veículo na Avenida Presidente Vargas. Então tem gente que tem emprego formal e faz, né, um biquinho no Comando Vermelho aí na criminalidade. Meu Deus do céu. 6h59, pra gente fechar a semana, uma notícia positiva, Samuel Correia.
2: Olha, a Câmara do Rio anunciou que vai conceder a medalha Pedro Ernesto ao principal honraria da casa, ao percussionista Paulinho da Costa. A homenagem ocorre 2 semanas após o músico se tornar a primeira pessoa nascida no Brasil a receber uma estrela na Calçada da Fama em Hollywood. Nascido em Irajá, o músico de 77 anos iniciou sua trajetória musical ainda jovem e participou ali não só da bateria da Portela, mas de um grande álbum de um grande artista, Michael Jackson, Thriller.
1: Valeu, obrigado, Samuel. Sexta-feira termina com céu nublado, previsão de chuva fraca, segundo o Sistema Alerta Rio, sistema da Prefeitura do Rio. Amanhã, previsão é de céu parcialmente nublado a nublado e chuva fraca isolada na madrugada e no período da tarde, passando a chuva fraca a ocasionalmente moderada isolada a partir da noite. Os ventos estarão moderados no período da tarde. No domingo, estará com nebulosidade variada e não há previsão de chuva. Os ventos estarão fracos a moderados. Com essa informação, ponto final no nosso Panorama Manchete desta sexta-feira. Bom final de semana, Samuca!
2: Valeu, Rodrigão, até segunda-feira!
1: Até segunda-feira, 5 da tarde, se Deus quiser, ele há de querer. Bom final de semana, minha turma da Manchete!

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0: de Teresópolis, aqui na Granja Cumari, sexta-feira, dia 29 de maio, véspera do início da rodada do Campeonato Brasileiro, a última antes da paralisação para a Copa do Mundo, e também é antivéspera do primeiro duelo da maior seleção do planeta para buscar o hexacampeonato mundial. A seleção, você sabe, tem dois amistosos antes da estreia da Copa do Mundo. O primeiro é neste domingo, no estádio do Maracanã. Nós vamos acompanhar ao vivo aqui no Sonzão da Manchete, na Litoral News, as emoções de Brasil e Panamá. E também depois, no dia 6, lá em Cleveland, nos Estados Unidos, o Brasil, o time comandado pelo técnico Carlo Ancelotti, enfrenta a equipe do Egito nesse segundo desafio. Aí sim, depois foco total na estreia da Copa do Mundo contra a seleção marroquina. Claro que vamos falar muito de seleção brasileira, mas precisamos falar também do sorteio da Libertadores, da Copa Sul-Americana. Mais cedo, o Flamengo acabou caindo no confronto contra o Cruzeiro nas oitavas de final. Por enquanto, o reencontro de Leonardo Jardim com o Cruzeiro. Eu falo por enquanto, a gente nunca sabe o dia de amanhã, né? Mas o Flamengo faz opção por trocar de treinador, mudar o comando técnico, já aconteceu outras vezes. Jardim vem de um bom resultado contra o Cusco, mas anda patinando. A equipe do Fluminense vai reencontrar o Rivadavia, cara. Mais dois duelos contra o Rivadavia. O Rivadavia que deu muita dificuldade para o próprio time tricolor durante a fase de grupos da Copa Libertadores da América. Agora vai ser o desafio da equipe do Fluminense na Copa Libertadores. Esses são os desafios envolvendo os times cariocas na Copa Libertadores da América. A Copa Sul-Americana também está definida. O Botafogo enfrenta o vencedor de Lanús e Cienciano nos playoffs, ou seja, o Botafogo já está nas oitavas de final. Foi o primeiro colocado do grupo. Se passar do Lanús ou do Cienciano, tem caminho aberto para fazer uma boa Copa Sul-Americana. E a equipe do Vasco da Gama, esse sim, vai disputar playoffs, vai jogar contra a equipe do Independente Medellín. Jogo fora de casa será com portões fechados, em virtude da punição sofrida pelo Medellín, justamente daquele enfrentamento contra o Flamengo, que acabou durando apenas 3 minutos. Medellín tem uma série longa de jogos a cumprir sem a presença do torcedor. E aí sim, o sorteio definiu. Se passado o Medellín, o Vasco enfrenta o Olímpia de novo nas oitavas de final da Copa Sul-Americana. Duelo que no estádio São Januário teve vitória Cruz Maltina por 3 gols, mas que no Paraguai também teve uma vitória impactante da equipe do Olímpia, marcando 3 vezes. E aí a chave do Vasco é uma epopeia, né? Porque pode pegar River Plate nas quartas, e aí na semi pode vir ou Boca, ou São Paulo, ou Grêmio. Essa Sul-Americana tá pesado. O caminho do Botafogo pareceu mais acessível. Nós vamos debater sobre isso tudo e muito mais. Está no ar o seu Agito Esportivo, aqui no Sonzão da Manchete, edição especial direto da Granja Cumari em Teresópolis. Eu, Marcelo Marinho, estou ao lado do Thiago Brandão, nosso convidado especial, Guilherme Presuntinho. Nesta noite hoje, quero já saber do destaque inicial do Thiago Brandão. Boa noite, Thiago. Sexta-feira movimentada, tanto em relação à seleção brasileira, tanto em relação aos clubes, final de semana de rodada. A gente vai trazer tudo, tudo, tudo pro torcedor ligado com a gente. Boa noite, Thiago.
1: Boa noite, Marcelo. Boa noite para todos que nos escutam. De fato, uma sexta-feira bem movimentada. A gente costuma ter sexta-feiras menos movimentadas no futebol, mas hoje foi um dia que, de fato, chama muita atenção. O sorteio da Libertadores, sorteio da Sul-Americana, a seleção brasileira se preparando para amistoso contra o Panamá. A gente tem uma provável e possível escalação já que começa a se desenhar. O Alexandro, que deve entrar na lateral esquerda. A gente deve ter outro jogador do Flamengo também nessa linha defensiva. Mas o meu destaque inicial fica assim para o chaveamento da Libertadores. Dois times do Rio descobriram, né, o seu destino até uma possível final, que pode ser entre os dois, né? Podemos ter um Fla-Flu numa final de Copa Libertadores. Para isso, o Flamengo vai ter que passar para uma dura missão nas oitavas de final, e a dura missão do Fluminense pode vir na semi, né? O Fluminense fica do lado do Palmeiras na chave. O Flamengo vai pegar o Cruzeiro e para os dois se enfrentarem em uma possível final, os dois vão ter que passar por esses duros desafios, né, Marcelo?
0: Já imaginou, cara? É possível, como o Thiago destacou, uma final de Libertadores da América lá em Montevidéu, no estádio Centenário, entre Flamengo e Fluminense. Então, há outra fase em que os dois podem se enfrentar, diferente da Copa do Brasil, que sorteou nessa semana os confrontos das oitavas de final, e mais à frente sorteará também os confrontos de quartas. Na Libertadores, a gente já tem chaveamento todo completo. É para o torcedor já ter uma ideia: Flamengo, se passar do Cruzeiro, enfrenta o Tolima ou o Del Valle. Passando para a semifinal, pode enfrentar Estudiantes, Católica, Rosário Central ou Corinthians. Corinthians vai enfrentar o Rosário Central. Do outro lado da chave, o Palmeiras, acho que teve um sorteio bem generoso, né? Vai enfrentar a equipe do Cerro Porteño, passando, enfrenta LDU ou Mirassol. O Flu enfrenta o Rivadavia, se passar, enfrenta Platense ou Coquimbo Unido. Não tem, se for bem contra o Rivadavia, é claro que o Rivadavia é a sensação desta Copa Libertadores da América, campeão argentino, ao lado também do Mirassol, que tá fazendo bonito, mas o Rivadavia teve uma temporada mais constante, apesar da eliminação na primeira fase de mata-mata do campeonato argentino nesta temporada do ano de 2026. Então, fosse passado o Rivadavia, enfrenta Platense ou Coquimbo Unido, semifinal pode vir Palmeiras, pode vir LDU, pode vir Mirassol, são cenários para a equipe do Fluminense, mas um Fla-Flu só aconteceria na grande final. Presuntinho, prazer te ter aqui ao nosso lado. Teu destaque inicial, meu amigo, boa noite.
2: Boa noite, Marcelo Marinho, toda a família Litoral News, toda a família Manchete, um beijo no coração de todos vocês. Cara, meu destaque inicial é em torno do possível confronto que seria a maior partida da história de futebol de clubes na América Latina. Um Fla-Flu em final de Libertadores seria como um El Clássico numa final de Champions League. O maior jogo do futebol das Américas é o Fla-Flu. Para mim, o Fla-Flu é o que é o clássico. Quando alguma coisa representa tal coisa, um clássico. Por exemplo, se eu tenho um enfrentamento entre o carro A contra o carro B, é o Fla-Flu do automobilismo. Se eu tenho um enfrentamento entre dois chefes, é o Fla-Flu da cozinha. E assim serve para tudo. O Fla-Flu é o significado, é a personificação, a objetificação do que é o clássico. Para mim, o clássico mais importante do futebol mundial, inclusive. Considerando a grandeza, dá para comparar, na minha perspectiva, com o El Clássico, que é o clássico entre Barcelona e Real Madrid. Dessa maneira, uma final de Libertadores entre Flamengo e Fluminense, para mim, seria o maior jogo da história do futebol de clubes da América. Enfim, para isso acontecer, tanto Flamengo quanto Fluminense precisariam jogar muita bola. A gente sabe o quão difícil é chegar a uma final de Copa Libertadores da América, mas eu preciso fazer esse destaque em relação a essa possibilidade. E aí eu tenho certeza que, do mesmo jeito que para nós, como cronistas, seria uma delícia, seria maravilhoso ter uma final desse tipo, desse esporte, para o tricolor e para o rubro-negro, eu acho que ninguém quer. Ninguém quer. Porque se você ganha, é o melhor dia da sua vida. Agora, se você perde, meu irmão, acabou a paz para sempre. Até ter um novo Fla-Flu na final da Libertadores, o que naturalmente é algo complexo de se acontecer. Então, é um jogo maravilhoso, é um jogo para a história, é um jogo que para nós da comunicação é incrível. Repito, para a história do futebol sul-americano seria o maior jogo da história, na minha perspectiva. Mas para o tricolor, para o rubro-negro, eu na posição não gostaria de ver isso, porque se você vem, sem dúvidas, é maravilhoso, mas eu não sei se vale o risco, Marcelo Marinho.
0: Já imaginou um Fla-Flu, mas eu já queria trazer aqui para o debate. A gente vai falar, tem muitos assuntos para a gente conversar, mas esse reencontro, hein? Flamengo e Leonardo Jardim, agora podendo enfrentar a equipe do Cruzeiro. E eu falo por quê? Porque tem um clima de crise, mesmo com 3-0 para o jogo de amanhã contra a equipe do Coritiba. O Flamengo está muito desfalcado. Tem vários jogadores cedendo às seleções, a brasileira, a uruguaia, a equatoriana, a colombiana. Então o Flamengo vai muito desfalcado. No Campeonato Brasileiro, o Palmeiras vai enfrentar a Chape no domingo, né? É um duelo, assim, que é difícil projetar que a Chapecoense vá perder pontos. Que o Palmeiras vai perder pontos para a Chapecoense. Chape só tem uma vitória até aqui no Campeonato Brasileiro, demitiu o Fábio Matias. Só que o Palmeiras tem 38, o Flamengo tem 31, são 7 pontos. Palmeiras vencendo e Flamengo não vencendo, a diferença pode ir para 10. Você imagina que tem, beleza, Flamengo tem um duelo a menos contra o Mirassol, cairia para 7. O duelo direto contra o Palmeiras cairia para 4. O campeonato ainda não acabaria. Mas seria algo muito ruim para a equipe do Flamengo, que já foi eliminada recentemente na Copa do Brasil para a equipe do Vitória. Leonardo Jardim, Thiago, tá pressionado no comando Flamengo nesse sábado? Como é que você tá vendo esse enfrentamento aí contra a equipe do Cruzeiro na Copa Libertadores, Thiago Brandão?
1: É claro que chama muita atenção, né? O reencontro do Leonardo Jardim com o Cruzeiro, pela maneira que ele saiu, pela maneira que ele rapidamente voltou ao Brasil para um rival direto pelos títulos e calhou, né? De fato, encontrar logo o Cruzeiro nas oitavas de final da Libertadores, né? Nem teve tempo para, quem sabe, ser demitido, como você disse. Tá muito pressionado o Leonardo Jardim, né? Eu acho que a derrota contra o Vitória e a eliminação já teve um peso, mas muito maior que isso foi a derrota pro Palmeiras, da maneira que foi dentro de casa, né? O Flamengo tem apenas 3 vitórias nos últimos 8 jogos, que é muito pouco pro Flamengo, pela retrospecto recente, pela história do Flamengo, por tudo que o Flamengo vem construindo. Você tem um retrospecto de apenas 3 vitórias nos últimos 8 jogos, com derrota pro Palmeiras em casa, com eliminação pro Vitória, com um empate com o Vasco da maneira que foi, né? Tendo 2-0, tomando 2 gols no final. São resultados que chamam a atenção, sim. O Flamengo passou sufoco também contra o Cusco, né? Conseguiu achar os gols ali na reta final e conseguiu vencer o jogo. E o placar pode enganar, né? Um 3-0. Mas foi, sim, um jogo muito mais disputado do que normalmente deveria ser um Flamengo e Cusco no Maracanã. Agora tem um confronto contra o Coritiba. Acho muito difícil que o Flamengo perca esse jogo. Assim, o Flamengo é muito favorito contra o Coritiba. É claro que o Coritiba vem fazendo um bom trabalho. O Fernando Seabra é um bom treinador, colocando o Coxa, inclusive, na sexta colocação. Se o Curitiba vence o Flamengo no Maracanã, Curitiba fica 2 pontos apenas do Flamengo, né? O Flamengo começa a se aproximar um pouco mais desse pelotão que vem atrás. O Fluminense tem 30, Atlético Paranaense 27, Bragantino 26, Curitiba 26 e o Flamengo tem 31. Então, assim, se o Curitiba vencer, não dá pra dizer que, olhando pra tabela hoje, não é um confronto direto, mas o Flamengo é bem favorito em relação ao time paranaense aqui dentro do Maracanã, e a tendência é que, sim, consiga vencer e consiga ir pra essa pausa pra data FIFA com um pouco menos pressão no Leonardo Jardim. Eu acho que o grande problema é a volta, né? Quando voltar, o Flamengo vai ter uma sequência pesada já no Campeonato Brasileiro, precisando correr atrás do Palmeiras. E é claro, esse jogo contra o Cruzeiro, que pra mim define o futuro do Léo Jardim no Flamengo. Se ele for eliminado, não tem mais futuro nenhum pra ele dentro do clube.
0: O Leonardo Jardim, presunto, ele não deixou saudade, quer dizer, em primeiro momento teve muita saudade da torcida do Cruzeiro. Hoje o torcedor cruzeirense não quer ver nem ele pintado de ouro. Se ele seguir no Flamengo, ele vai ter um ambiente hostil. Vai no Mineirão, como também o Cruzeiro terá um ambiente hostil aqui no estádio do Maracanã. Mas é curioso o destino, né? Tem muita gente lembrando de 23, quando o Flamengo enfrentou o São Paulo do Dorival Júnior. E agora, Flamengo trocou o campeão para um cara que não ganhou nada no ano passado, que é um bom treinador. Mas eu confesso, presuntinho, que eu não seguiria com o trabalho do Leonardo Jardim. De um lado meu, pensa assim, cara, o trabalho acabou de começar. Acabou entre aspas, né? Porque tem 2 meses já. Mas o Leonardo Jardim não me dá a sensação que vai conseguir, sobretudo ali nos momentos decisivos, encontrar soluções para o Flamengo. O ponto do duelo contra a equipe do Vitória, o que mais me incomodou não foi nem a própria eliminação dita. Foi a maneira como o time reagiu. Tem sentido que o Leonardo Jardim tem uma dificuldade muito grande em encontrar soluções para o time quando a equipe começa mal os jogos ou quando a equipe está num mau momento na temporada. O treinador não tem conseguido encontrar essas soluções para a equipe quando o time começa mal ou quando o jogo se desenha ali para outro caminho. Eu imagino que ele esteja pressionado, é muito difícil ler a questão do mapa, porque o momento do Flamengo não é bom. E por mais que tenha vencido o Cusco, o Cusco é uma equipe que está num nível bem abaixo em relação à equipe do Flamengo. E aí queria te ouvir um pouquinho também sobre esse momento do Jardim, duelo de amanhã contra a equipe do Curitiba, duelo já definido na Copa Libertadores da América, reencontro contra a equipe do Cruzeiro. Dá pra botar fé no trabalho do técnico Leonardo Jardim, presuntinho?
2: Primeira coisa é dizer que eu estou com você. Eu não continuaria com o trabalho. E entendo o pensamento de ser precoce, essa descontinuidade, porque eles chegaram há pouco, mas é aquilo, quando a gente está na estrada e pega o caminho errado, a gente não segue. Assim que percebe que o caminho está errado, a gente dá a volta.
0: Não foi o BAP que falou isso, presuntinho?
2: Foi o próprio BAP que falou isso em relação a um trabalho de um vencedor. O Leonardo Jardim não vence nada de relevante desde que foi campeão francês com o Mônaco na temporada de 2016. Depois de então, só levantou taça na Arábia. É um treinador que eu particularmente não gosto nem um pouco, nem das ideias de jogo e nem da gestão. Ano passado, o que eu acompanhei acompanhei do Cruzeiro, vai muito ao encontro do que você falou. Ele teve muita dificuldade nos momentos decisivos. A gente pega um jogo grande, como o jogo contra o Corinthians, por exemplo. O Cruzeiro começa muito bem até a partida. E aí o Dorival reage no jogo semifinal. E na medida em que Dorival reage, o Cruzeiro fica sem respostas. Até que é eliminado. E a iniciativa que o Jardim tem é, faltando 5 minutos, tirar dois dos seus principais batedores de campo e colocar alguns atletas. O Jardim fez três mudanças faltando 5 minutos. Dos três atletas que entraram, dois perderam pênalti na disputa. Enfim, pra mim tem muita mão do trabalho negativo dele no Cruzeiro. O Cruzeiro ficou 8 pontos atrás do campeão ano passado. Perdeu em casa pro Santos, perdeu em casa pro Ceará, empatou em casa com o Sport, empatou com o Juventude, empatou com o Vitória. Enfim, é um treinador que errou demais no Cruzeiro no ano passado. E o torcedor cruzeirense o amava. E ainda assim ele o traiu. Para quem é supersticioso, para quem leva o futebol para esse lado, é a oportunidade dos jogadores do Cruzeiro até se juntarem para dar uma resposta. Eu vou ser muito honesto com você, Marcelo. Você falou em clima hostil. Certamente o Maracanã será um clima hostil para o Cruzeiro, na proporção que o Mineirão será um clima hostil para o Flamengo. Mas eu acho que veremos no Mineirão cenas, se não nunca antes vistas, mas cenas absolutamente raras na história do nosso futebol. Em relação ao que se espera para o Jardim do Mineirão. Poucas vezes eu vi um treinador ser tão querido por um time e passar a ser tão odiado por culpa dele próprio, quanto o Jardim hoje é odiado pelo torcedor do Cruzeiro. Enfim, se eu sou o Flamengo hoje, eu não continuaria com o trabalho, independente do que acontecer nessa partida contra o Curitiba. Para mim, a classificação do Flamengo contra o Cruzeiro passa muito pela presença do Jardim. Com ele, para mim, é um jogo absolutamente equilibrado. Se o Flamengo tivesse um treinador melhor, eu diria que o Flamengo é favorito contra o Cruzeiro.
3: Então você, se a galera cantar olê, mistê, você assina embaixo, Cruzeiro?
2: Com o Jorge Jesus, dificilmente o Flamengo termina o ano sem ser campeão da América.
3: Aí eu quero ver também, Thiago Brunão, presuntinho, já que é o Mister Estrada, estão falando que amanhã ele vai assistir lá. É curioso, Thiago, que ele vai assistir do lado do José Boto de jogo. Não é no mínimo curioso, não é claro. Ainda tem muito tempo para chegar esse duelo contra a equipe do Cruzeiro. Claro que o torcedor tem como grande objetivo levantar o título do Campeonato da América. Está um pouco cedo, de fato. Pra gente projetar, momento das equipes tem uma parada, janela tá aí, mas o Flamengo tem a força de ser o atual campeão da América. Galera fica com uma pulguinha atrás da orelha com o trabalho do Leonardo Jardim. Merece um voto de confiança, não merece um voto de confiança? E como é que você vê essa presença do Jorge Jesus amanhã no Maracanã, Thiago?
1: Eu, se fosse o Leonardo Jardim, começava a ficar preocupado, né? Vendo o histórico do BAP com o Felipe Luiz. Felipe Luiz ganhou de 8-0 e foi demitido depois de uma derrota pesada dentro de casa, né? No jogo seguinte. O Leonardo Jardim vem de uma derrota pesada, vai pegar um jogo em casa em que ele é bem favorito, não duvido que depois da derrota, até pela pausa para a Copa do Mundo, Leonardo Jardim rode. Acho que assim, pelo que o BAP vem falando, ele sempre quis o Leonardo Jardim, ele sempre teve o técnico português como seu técnico dos sonhos. Então talvez isso ajude a prolongar a vida dele dentro do clube. Mas acho que sim, a presença do Jorge Jesus, querendo ou não, de alguma maneira pressiona o Leonardo Jardim ali na beira do gramado. O momento não é bom, como eu disse, apenas 2 vitórias nos últimos 8 jogos, 3 vitórias, né, nos últimos 8 jogos. E vê o Palmeiras disparar no Campeonato Brasileiro, na eliminação na Copa do Brasil, um confronto difícil nas oitavas de final. Talvez a pausa para a Copa do Mundo, a gente sempre fala isso, né? Mas é a verdade. O melhor momento para se demitir um técnico talvez seja agora, depois da próxima rodada. Porque aí você vai ter 45 dias de preparação. O Flamengo deve viajar a Portugal, inclusive, para fazer a sua intertemporada. E você ter um técnico novo é dar tempo para ele poder trabalhar, para ele poder montar o elenco, para ele poder reforçar o time, porque a gente vai ter uma janela de transferência agora. Então, assim, acho que a situação do Leonardo Jardim é naturalmente pressionada pelos resultados dentro de campo, mas você olhando o contexto de um técnico ídolo do clube livre no mercado, a janela de transferência, o tempo para treino, tudo isso com certeza está passando pela cabeça do José Boto e também do BAP. Eu acho que a grande questão é entender se o BAP vai dar esse voto de confiança para o técnico que ele sempre disse querer no comando do Flamengo, ou se ele vai entender que, de fato, o trabalho não tem muito futuro.
3: Agora, Thiago, até pensando em amanhã, o fato dos desfalques não pode ser um álibi para o Leonardo? Já perdi o jogo. Mas, não estou falando que o Flamengo vai perder, gente, não é isso, mas está pressionado para ganhar, isso é muito claro. Quando você olha a tabela, quando você olha o recorte recente, eu não acredito que o Leonardo Jardim resista a uma derrota amanhã, mas eu queria trazer esse ponto do debate. pode ser um álibi essa questão dos Falcons. Para mim, a CBF não tinha que fazer essa rodada no final de semana. Primeiro, porque muitos clubes têm jogadores falcados. E segundo, porque algo que me incomoda muito é ter jogo de time no mesmo horário, praticamente jogo de seleção brasileira. Eu não gosto disso, não gosto. Acho que quando a seleção joga, você tem que dar a prioridade para a seleção brasileira, para a gente estar perto de uma Copa do Mundo, para todo mundo ter oportunidade de alguma forma acompanhar a seleção. Para mim é um absurdo ter jogo da seleção brasileira às 18h30 no Maracanã e jogo no Vasco. 4 da tarde, São Januário. Ou fazer a rodada sexta e sábado, hoje e amanhã, ou cancelar. Até porque a CBF ela já vai ter que adiar, por exemplo, os jogos do Vasco no Brasileiro. Jogo do Grêmio, no Brasileiro, mas quem que tá no playoff são os dois, né? São os dois times que vão disputar playoff de Copa Sul-Americana, do futebol brasileiro, deixa eu até abrir a tabela, e o Santos também vai disputar playoff, Thiago tá aqui me lembrando. Então, já são três times que vão ter rodadas aí adiadas. Bragantino também tá, mais um, quatro times. Quatro times, gente. É metade da rodada do Campeonato Brasileiro. Então, a CBF, que de novo não botou data de escape, eu preciso reconhecer o trabalho do presidente Sam Michel, tem trazido evoluções para o calendário do futebol brasileiro, mas a gente ainda está muito distante em relação a isso. Então, o fato dessa loucura que está o calendário pode ser um álibi, e tentando pensar com a cabeça do BAP, você acha que é um álibi, não é um álibi, e se de fato amanhã vencer ou ficar, iniciar um novo ciclo no Flamengo, Thiago?
1: Eu acho que se ele perde, dificilmente ele permanece no comando do Flamengo, até por todos esses detalhes que eu já passei, né? De pausa, de tempo para treinar, de técnico livre no mercado, que é um ídolo do Flamengo. Eu particularmente acho difícil o Jorge Jesus voltar nesse momento pro Flamengo, porque tem uma Copa do Mundo batendo na porta, Portugal tem uma das suas melhores gerações da história, se não for a melhor, e o técnico vai sair após a Copa do Mundo. A próxima Copa é em Portugal, e o Jorge Jesus, querendo ou não, é um dos candidatos a assumir o comando da Comissão Técnica de Portugal. Então, assim, eu não sei se ele vai assumir o Flamengo e fechar essa porta para treinar a seleção do seu país com uma Copa do Mundo em casa batendo na porta. Então, acho que, nesse momento, eu não sei nem se o Jorge Jesus aceitaria esse convite do Flamengo, mas eu acho que, naturalmente, joga pressão também sobre o Leonardo Jardim. E acho que se ele perde, ele pode até usar, e deve usar, mesmo se ganhar, ele deve reclamar, pelo padrão das coletivas dele, deve reclamar dos desfalques, está mais que certo reclamar, eu acho que não tiro nem a razão dele em momento algum em reclamar dos desfalques, só que eu acho que não vai ser uma desculpa, um álibi, como você disse, grande o suficiente para a diretoria enxergar nisso o motivo para perder para o Coritiba em casa, somado a todos os outros resultados, né? Porque se ele passa na Copa do Brasil, vence o Palmeiras, era outro momento. Tivesse embalado com uma sequência de seis vitórias, perder pro Coritiba em casa, a própria diretoria ia entender. Tá muito desfalcado, o time vem bem numa boa sequência, não tem por que a gente questionar tanto assim. Mas com todas as somas de fatores do time sendo eliminado na Copa do Brasil, o time tomando uma surra do Palmeiras em casa, eu acho que de fato, se ele perde, é fim de linha.
3: Vamos aguardar amanhã a explosão da galera, transmite no Maracanã. Presuntinho, o Flusão vai enfrentar o Rivadavia, hein, que deu muita dificuldade, vencendo o Maracanã, o jogo fora de casa. Foi empate, né, da equipe do Fluminense, que ligou o Salvador do John Kennedy. Flusão vai enfrentar de novo o Rivadavia. Agora, se passar caminho aberto para chegar numa semifinal, o Rivadavia é aquele time, cara, que é bom, mas me parece que o Fluminense tem mais casca no mata-mata. Não sei se é uma impressão. O Zubeldia tá aí, é outro trabalho que foi questionado durante muito tempo na frente da equipe do Fluminense. Ele dependia da classificação nas Copas, conseguiu. Vai agora no final de semana tentar uma consolidação na parte alta da tabela de classificação nesse período de mediano. Pode, inclusive, ir para a parada do Campeonato Brasileiro na segunda colocação. Campanha do Fluminense não é ruim, é o terceiro colocado, 30 pontos até aqui no Campeonato Brasileiro. Encontra o Fluminense e Rivadavia, presuntinho.
2: Olha, Marcelo, sendo muito prático, o time do Rivadavia nessa fase de grupos, se a gente for analisar da maneira mais palpável possível, talvez há muito tempo a gente não tenha visto um não brasileiro ter uma campanha tão sólida, tão regular durante o período de fase de grupos. Que seja justo, uma das grandes adversidades que o grupo proporcionava, o Rivadavia não vivenciou, que era a altitude de La Paz. Então, era um grupo que poderia proporcionar um jogo no Maracanã com o Fluminense, uma altitude contra o Bolívar, enfim. Mas, para independente dessa questão, a gente vive desde 2019, quando o futebol brasileiro, em especial o futebol carioca, dominou o cenário do futebol sul-americano nas Copas Libertadores da América, um cenário em que As equipes de fora perderam muita força. A gente teve lapsos de Independente Del Valle no início desse movimento. A gente teve o Boca chegando a uma final. A gente teve o River chegando a uma final. Mas em linhas gerais é um futebol brasileiro e um futebol carioca. O Rio de Janeiro, como berço do futebol mundial que é, ele se reencontrou com a sua história. Ficou faltando só um título do Vascão. O Vasco precisa se reencontrar para poder vivenciar esses momentos também. Mas, independente dessa questão, o time do Fluminense... Ele enfrenta um adversário que, para mim, vou frisar, é talvez o não brasileiro que mais jogou bola de forma constante e regular em uma fase de grupo sem muito tempo. Nos últimos anos, muito se projetou de um Estudiantes em dado momento. O Racing, depois de ser campeão da Sul-Americana em cima do Cruzeiro, da Recopa em cima do Botafogo. Muito se esperava do Racing ano passado, flopou. O Del Valle, durante muito tempo, se esperou, flopou. Os não brasileiros sempre floparam. E a grande sensação da fase de grupos é o Rivadavia. E a expectativa entre os não brasileiros, né? E a expectativa é que flope também diante do Fluminense. Ou seja, que não dê certo. Flopar é não dar certo. Então, eu fico dentro desse sentido. Eu concordo com vocês que o time do Fluminense é cascudo. É um grupo de jogadores experientes. E aí fica uma interrogação muito grande na minha cabeça, um asterisco muito grande na minha cabeça, Marcelo. O quanto o Fluminense vai ter mercado nessa parada para a Copa do Mundo? Será que dá para o Tricolor sonhar com o Nino? Ou será que é um sonho muito distante? Se esse for um sonho real, muda o patamar. A chegada de um zagueiro do nível do Nino ao time titular do Fluminense muda o patamar. Eu ia fazer uma exposição aqui um pouco louca. Thiago Silva de volta para jogar esse semestre, lutar pela Libertadores? Eu sei que o torcedor Tricolor ficou meio chateado com a maneira como ele saiu. Mas será que seis mesinhos tirar esse orgulho para tê-lo?
3: Quem ama, perdoa. Será?
2: Se esse amor, após o perdão, for novamente retribuído, será que o Tricolor ficaria tão orgulhoso assim se o Thiago falasse: eu volto se vocês trouxerem o Nino? E aí no pacote você paga 12, 13, 14 de euro. O Flu traz o Nino e o Thiago, uma dupla de zaga. Seria talvez uma das melhores duplas de zaga do futebol sul-americano. Unindo a qualidade do Nino com a qualidade do Thiago, a sua experiência. Um com muito mais capacidade de transição física, até defensiva, até por conta da capacidade física. Um Thiago com a sua imposição, tática, enfim. Eu não acho uma loucura isso que eu estou supondo aqui. Se o Fluminense tiver o mínimo de capacidade de barganha, dá para negociar. Seis mesezinho para o Thiago encerrar a carreira. Vamos jogar, vamos ter uma nova chance de mata-mata com o Vasco. Então, eu penso que dá para trabalhar nesse sentido, talvez até prometendo uma boa dupla para ele, que faça ele se animar. Enfim, então eu acho que o Flu tem absoluta condição de eliminar o Rivadavia, mas não imagino vida fácil. Muito pelo contrário, o Rivadavia é... Talvez o não brasileiro, talvez junto do Rosário, a LDU sempre representa alguma coisa por conta da altitude, enfim. Então, vamos ficar nessa expectativa. Eu acho que é um mata-mata que está se desenhando de forma positiva para os brasileiros. Palmeiras, eu acho que vai ter um caminho fácil até a semifinal. Acho que dificilmente o Palmeiras não seja semifinalista, não é nosso assunto aqui, mas muito difícil o Palmeiras não ser semifinalista, eu praticamente poderia cravar. E eu acho que o Fluminense pode Ser esse rival, passando do Rivadavia, eu acho que caminho aberto para ser esse outro semifinalista, Marcelo Marinho.
3: A verdade, Thiago, que se o teu xará Thiago Silva volta e o Nino vem no pacote, cara, o patamar do Fluminense muda. Se torna favorito na Copa do Brasil contra o Vasco, se torna favorito contra o Rivadavia na Libertadores. E por que não entrar numa briga do título brasileiro? Porque o grande problema hoje do Fluminense não me parece que é... Por mais que você não tenha as melhores opções ofensivas do mercado, não parece que é a questão do ataque. O Martinelli voltou, olha a qualidade que o Martinelli dá no meio de campo do Fluminense. Agora, o que dá frio na espinha do torcedor tricolor é justamente o sistema defensivo. A gente sabe que na hora da Copa, se o sistema defensivo não está equilibrado, pode acabar dando um prejuízo. Queria te ouvir também sobre esse confronto que o Fluminense vai ter de novo contra o Rivadavia, Thiago.
1: Eu acho que o Fluminense é o grande favorito da chave dele para chegar à semifinal. Eu entendo que os dois jogos contra o Rivadavia pode dar uma impressão de que o Flu chega atrás do Rivadavia, mas eu acho que mata-mata é outra coisa, né? A gente vê várias equipes de menor investimento, menor nome, conseguirem ir bem na fase de grupos, avançar, mas quando bate mata-mata, às vezes a camisa falta um pouco de tradição. Mas é um jogo muito perigoso para o Fluminense. O Fluminense tem que entrar muito atento. O Fluminense vai ter o reforço do Hulk, né, para essa fase de mata-mata. Eu acho que já é um cara também experiente para ajudar bastante nesses jogos decisivos contra o Rivadavia e contra o Vasco. E curioso, né, Marcelo? Porque recentemente a gente teve o Fluminense, de fato, perdendo para os dois times que ele vai enfrentar no mata-mata, né? Assim, perdeu para o Vasco de uma maneira muito constrangedora, né, tomando uma virada, né, fazendo 2-0, tomando 3 gols rápido, e depois das duas derrotas também contra o Rivadavia. Vai ter que conseguir achar maneiras de vencer esses adversários agora no mata-mata da Copa do Brasil e da Libertadores. Mas acho que sim, é o grande favorito da sua chave. É um chaveamento que foi tranquilo para o Fluminense até a semi, né? Acho que assim, a semifinal é muito pesada, a semifinal é um problema contra o Palmeiras, mas até chegar lá tem caminho para ser percorrido, tanto pelo Fluminense como pelo Palmeiras. Palmeiras, apesar de ser bem favorito contra o Cerro, pode pegar uma LDU, um próprio Mirassol nas quartas, e aí pode ser um jogo um pouco mais difícil, nunca se sabe, né? Futebol é muito surpreendente e o Fluminense tem que entrar atento. Mas é o que você disse, eu acho que o Fluminense precisa se reforçar. Acho que o Fluminense precisa investir dinheiro e vendo essa chave, vendo uma Copa do Brasil talvez um pouco mais acessível, né? Se você passa do Vasco, você já tá nas quartas de finais, o próprio Flamengo já caiu, então assim, talvez você comece, podemos ter mais uma zebra agora nas oitavas, então assim, acho que o Fluminense tem que sim fazer um investimento, porque eu acho que o Campeonato Brasileiro vai se desenhando mais difícil pro Flu, apesar da boa campanha. Eu acho que o foco tem que ser sim nas Copas, ainda mais olhando para esse chaveamento. Acho que o Fluminense tem que, levar com muita seriedade as oitavas e as quartas, mas ele tem que entender que ele tem que reforçar o time para bater de frente com o Palmeiras na semifinal. Acho que essa é a realidade. Se nada extraordinário acontecer, teremos um Fluminense e Palmeiras na semifinal. Se os dois fizerem os seus papéis como protagonistas do futebol brasileiro, como recentes campeões de Copa Libertadores, teremos um Fluminense e Palmeiras na semifinal da Copa Libertadores, que poderia ter acontecido até no Mundial, né? O Palmeiras perde para o Chelsea, mas se o Palmeiras vence o Chelsea no Super Mundial, teremos um Palmeiras e Flu na série.
3: Aliás, se pode ter Fla-Flu na final da Libertadores, pode ter Vasco e Botafogo na final da Sul-Americana. Agora, há de se lamentar, né, Thiago, o fato do Vasco tem que jogar contra a equipe do Medellín. Acho que o planejamento foi pro saco. A verdade é essa. Você ganhou mais dois jogos da temporada, dá pra passar? Dá pra passar, é muito claro. Mas depois vai pegar o Olímpia nas oitavas de final. Mas tem que passar, o Botafogo já tá lá tranquilo. Pra esperar o Lanús, que é o atual campeão da Copa Sul-Americana, ou a equipe do Cienciano do Peru. O que você está vendo, hein? Esse Vasco, esse Botafogo. Vasco vai ter que jogar esse playoff, né, cara? Há de se lamentar. O Vasco não podia ter perdido aquele jogo pro Olímpia da maneira que foi, né? Aquele jogo estava na mão do Vasco, era só empatar a partida. O Vasco não conseguiu segurar o empate ou a classificação na primeira colocação. Vai ter que passar por essa parte complicada da temporada de jogar playoff. Porque o playoff é um jogo que, se você perde, gera crise, porque é mata-mata. E você ainda vai adiar dois jogos do Campeonato Brasileiro. E tem outra coisa. Se você for indo até a final das Copas, que é o que o torcedor espera, no caso do Vasco eliminar o Fluminense, eliminar o time do Medellín, eliminar a equipe do Olímpia, quando é que você vai jogar? Não tem nada para jogar. Então, o planejamento foi um pouquinho pro galo. Pelo lado do Botafogo, fica aquela coisa, né? Acho que é muito difícil projetar qualquer coisa do Botafogo pro segundo semestre, Thiago, justamente porque a gente não sabe se o elenco que vai terminar agora o primeiro semestre, nesse final de semana, será o mesmo time que voltará depois do pós-Copa do Mundo, hein, Thiago Brandão?
1: Eu acho que o que mais preocupa para o torcedor vascaíno, apesar do Medellín ser um jogo chato, ser mais jogos no calendário, é o chaveamento do Vasco. O chaveamento do Vasco é uma loucura, Marcelo. Assim, o Vasco pode e deve sonhar com títulos sempre, mas você olhar para o possível chaveamento do Vasco, o Vasco pegaria o Medellín, se avançar pega o Olímpia, que já é um jogo complicado pela tradição do Olímpia, por ter que decidir o jogo fora de casa nos defensores do Chaco, é claro que preocupa sim. E aí, caso o Vasco avance contra o Olímpia, ele pega o River Plate, possivelmente, né? Provavelmente, ele vai pegar o River Plate, que está se reforçando a nível de Libertadores. O Otamendi está confirmado no River Plate para o restante da temporada. Já é um elenco fortíssimo. Caso o Vasco avance batendo no Olímpia, batendo no River Plate, a semifinal contra possivelmente Boca Juniors. Ou Boca Juniors, ou São Paulo, ou Grêmio, uma possível semifinal. Então, assim, o chaveamento é muito complicado, mas final pode até pegar esse clássico contra o próprio Botafogo. A gente sabe que é um passo cada vez, mas, de fato, O chaveamento foi muito cruel com o Vasco nessa temporada. Eu acho que é fazer jogo a jogo, é fazer passo a passo. O Vasco é outro que tem que se reforçar para o restante da temporada, tem que investir um dinheiro. Mesmo que não tenha tanto esse dinheiro, o Vasco vai ter que arranjar um jeito, caso não queira brigar contra o rebaixamento, de investir, melhorar esse time. As contratações dessa temporada foram muito caras e não deram nenhum resultado, né? O Vasco jogou uma grana absurda fora do Marinho, no Brenner, e são vários os jogadores, o próprio Saldívia também. As contratações foram muito erradas nessa temporada e todas elas, quase todas, né, deram errado. Então o Vasco vai ter que se reforçar caso queira competir. Já o Botafogo tem uma chave um pouco mais tranquila, podemos dizer assim. Todos esses times que eu disse aqui estão do lado contrário ao Botafogo na chave. Vasco, River Plate, Olímpia, Boca Juniors, São Paulo, Grêmio, o próprio Independiente Medellín, que já é um time muito forte, todos eles estão do outro lado da chave. Botafogo também tem na sua chave o Galo, tem o Santos, tem outros times também muito tradicionais, o próprio Lanús, atual campeão da Copa Sul-Americana, mas acho que dá para dizer com toda a tranquilidade do mundo que é uma chave mais tranquila assim. O grande problema do Botafogo talvez seja o próprio Botafogo. A gente não sabe como vai ser o futuro da equipe, não sabe quase nada em relação à SAF, é o que vai acontecer, o que pode acontecer nesses 45 dias. 45 dias para o Botafogo atual é muita coisa. Assim, pode sair do zero ao 100, do 100 ao zero, né, da água para o vinho, do dia para a noite. É muito complicado a gente projetar o futuro do Botafogo sobre a gestão do John Textor.
3: Aliás, o Al-Kitsar da Arábia Saudita está querendo pagar 6 milhões de euros pelo Kadi. Será que vai vender por esse valor? Acho que o menino, se ficar um pouquinho a mais na equipe do Botafogo, uma pena que ele não vai disputar a Copa do Mundo, não foi convocado pela seleção panamenha, ele valorizaria um pouquinho mais. Mas é um garoto que ficar mais tempo, tem tudo para valorizar no time de Botafogo. O Montoro deve sair, o Danilo vai sair. Então é um segundo semestre incerto aí para a equipe do Botafogo. Dá para sonhar, o presuntinho? Botafogo, Vasco com Copa Sul-Americana. Tem gente falando que essa é a maior Copa Sul-Americana de todos os tempos, hein, presuntinho?
2: Cara, para ser muito prático, é natural. A Sul-Americana desse ano vale tanto quanto a do ano passado. Não vai mudar. Mas a competitividade é absolutamente diferente. O Sul-Americano do ano passado era uma tristeza. O Atlético chegou na final só enfrentando times ridículos. Esse ano, talvez o nível de dificuldade da Sul-Americana seja tão difícil quanto o de uma Libertadores. A competitividade está muito alta, mas o valor segue sendo o mesmo. Cara, em relação ao Botafogo e Vasco, começa pelo Botafogo, Marcelo. Porque eu acho que eu vou absolutamente ao encontro do que o Thiago falou. Que é... Cara, não dá para saber... Alguém que chega aqui pro torcedor do Botafogo, pra nossa audiência aqui, e fala e tenta projetar o Botafogo, essa pessoa tá sendo até certa ponta desonesta, cara, porque não tem como. Tem aquela 45 minutos, não sei aonde, é muito tempo. 45 dias em General Severiano é muito tempo, são muito longos. A gente realmente não tem como ter projeção alguma. A gente não sabe, por exemplo, o Danilo deve sair. Mas aí, por exemplo, vamos supor que ele jogue na Copa. E que valorize. Às vezes, a saída do Danilo, que hoje é um desespero, hoje é a perda do melhor jogador, se ela for de maneira bem feita, organizada, bem vendida, pode representar uma injeção para o Botafogo se ajeitar e vir mais gente. Aí, talvez, se as coisas se ajeitarem, se controlarem, o Montoro não saia. Então, de coração, é muito difícil. É ingrata a situação do torcedor do Botafogo, porque ele não sabe qual vai ser o panorama para o final da temporada. Como ele já caiu, né, da Copa do Brasil, já sabe que o mata-mata já foi. No Brasileiro, eu acho que vai ser um Brasileirão frio para o Botafogo. Eu acho que vai ser um Brasileirão sem sustos. Naturalmente, o segundo semestre pode proporcionar ao Botafogo vaga na Libertadores do ano que vem. Eu acho que tem condições para fazer isso hoje. Daqui a um mês eu não sei, daqui a dois eu não sei, daqui a três eu não sei, a situação é muito incerta. Mas eu não acredito em briga por rebaixamento independente de qualquer coisa. A minha grande questão é o quanto o Botafogo vai estar bem daqui a dois meses ou não. Dependendo de como for, dá para brigar sim por vaga da Libertadores. Dependendo de como for, vai ser uma vaga na Sul-Americana, na minha perspectiva, sóbria. Não imagino o Botafogo brigando contra o rebaixamento até o final do ano, independente do que acontecer. E quando eu digo independente do que acontecer, é pensando no pior dos casos ordinários, assim. Tô pensando em nada muito maluco. O que pode rolar também, porque o Botafogo virou uma loucura. Virou a casa da mãe Joana, infelizmente. A casa da mãe Joana, né? Mas enfim, Marcelo, eu estou bastante preocupado com essa situação do Botafogo por conta da incerteza. Para quem tem ansiedade como eu, o Botafogo afeta a cabeça das pessoas. Porque realmente não dá para se projetar, não dá para esperar, não dá para imaginar nada em relação ao Glorioso. O Botafogo de hoje, é uma equipe que para mim é candidata ao título da Sul-Americana. Eu acho o time bom. E de coração, o Botafogo está numa crise tão sem precedentes que o sentimento que eu tenho é que esse grupo está muito bem blindado. É inimaginável uma equipe conseguir competir do nível que o Botafogo por várias vezes compete com o cenário que se tem. Eu não me lembro de um cenário tão calamitoso fora de campo de uma equipe quanto a que o Botafogo vive agora. Um cenário tão maluco, tão adverso quanto o do Botafogo atual, e ainda assim é uma equipe que faz um brasileiro absolutamente seguro e é uma equipe que fez a melhor campanha de um torneio internacional. A eliminação da Copa do Brasil, ela passa por um dia completamente infeliz da equipe. Mas eu acho que o trabalho dentro de campo, com todas as trocas de treinadores, com todas as escolhas erradas de treinadores, com toda essa movimentação de mercado absolutamente insana, que o treinador tem um titular hoje e que e esse lá não quer ir embora, o treinador não quer que ele vá embora, e mesmo assim ele vai embora para um valor irrisório. Então, é tão louco o cenário do Botafogo que o time está na condição que está atualmente hoje, é uma sinalização de um grupo só de sujeito muito, muito respeitador, só de sujeito que honra muito o seu vencimento. Porque é surpreendente, é fora do normal o Botafogo conseguir competir como ainda compete com tudo que acontece em torno dos campos. Enfim, vamos ficar nessa torcida, não sei por quanto tempo isso dura, mas tomara que durante esse período da Copa seja um momento do Botafogo abaixar, botar panos quentes e deixar a situação um pouquinho mais calma no seu dia a dia.
0: Bom, amanhã então em destaque aqui no Solzão da Manchete, na Litoral News tem Flamengo e Coritiba, às 4 com explosão da galera, além de Bahia e Botafogo. Domingão, emoção em dose tripla, hein? A bola não para de rolar. Tem Vasco da Gama direto, São Januário, Vasco e Galo. Depois eu, explosão contra esse jogo. Eu vou lá ao Maracanã para contar todas as emoções de Brasil e Panamá. E depois de Brasil e Panamá, tem Cruzeiro e Fluminense direto Mineirão. Então, um final de semana de muita bola rolando. Nós, claro, aqui nessa edição especial direto Teresópolis, vamos falar de seleção brasileira hoje. O terceiro treino da pentacampeã do mundo na preparação para enfrentar a seleção panamenha. E já penúltimo treino da maior seleção do planeta antes da viagem para os Estados Unidos. Domingo, Brasil enfrenta o Panamá. Depois tem um duelo contra o Egito já em Cleveland. A viagem para os Estados Unidos é dia 1º, tá, galera? Segunda-feira, 8 da noite, o Brasil está embarcando para jogar a Copa do Mundo. Vai ter mais um amistoso na preparação para enfrentar a equipe do Marrocos lá no MetLife Stadium em Nova Jersey. O Ancelotti, pela primeira vez, esboçou o time titular da seleção brasileira. As dúvidas estão nas laterais. Ele vai de dupla titular na zaga reserva, já que Marquinhos e Gabriel Magalhães estão na final da UEFA Champions League com Arsenal e Paris Saint-Germain. Gabriel Martinelli também está na final da Champions. Os três só vão juntar a seleção brasileira lá nos Estados Unidos, já no Base Camp da maior seleção do planeta. Então, provavelmente o Brasil entrará em campo contra o Panamá com Alisson no gol. A linha de defesa tem Wesley e o Ibanez. O Wesley sai na frente até por conta da característica do adversário. Nós vamos falar mais sobre isso. A zaga com Léo Pereira do Flamengo e Bremer. Do lado esquerdo, o Alexandro. Mas o Douglas Santos brigando pela vaga. No meio pra frente não tem muito mistério. O Casimiro, Bruno Guimarães forma a dupla de volante. Tem uma questão envolvendo a parte física do Bruno Guimarães. Então ele vai constantemente ser avaliado até quanto tempo ele pode jogar contra a equipe do Panamá. Um jogador que está voltando de lesão. Quarteto ofensivo com Vinícius, Rafinha, Matheus Cunha e o Luiz Henrique. É o provável time da seleção. As dúvidas nas laterais. E aí, sobretudo, uma dúvida aí no meio de campo. Bruno é o favorito. Mas pode ser que o Danilo Santos seja utilizado no comando de meio de campo da seleção brasileira. E aí, Thiago, tá esperando esse jogo de domingo contra a equipe do Panamá? É jogo para ganhar confiança? A gente está trazendo as informações da seleção brasileira. A gente sabe que o Ancelotti está subindo de degrau em degrau, né? A preparação da seleção. Deixa eu ouvir o Cícero, que é o preparador físico, disse: nessa primeira semana é mais leve, na segunda a gente aumenta a carga, na terceira a gente vai para a carga ideal. Será que já dá para esperar uma seleção brasileira com cara de Copa do Mundo, time titular parecido, ou a gente precisa ser um pouquinho mais conservador com o que podemos esperar da seleção? Porque a maioria, vamos ver se é Panamá,
3: Panamá, quem é Panamá? Qual a tradição do Panamá no cenário do futebol mundial? O torcedor já vai pensar, não é jogo pra golear. Será que dá pra esperar? Isso eu quero ouvir também um pouquinho das tuas impressões desses dias aqui de Granja Comari, Thiago.
1: Perfeito, Marcelo. Eu acho que a gente vai ver um Brasil já com uma ideia muito bem definida pelo Carlo Ancelotti. A formação, teoricamente, vai ser a mais próxima possível da Copa do Mundo. Eu acho que só os dois zagueiros titulares, quando chegarem, vão assumir naturalmente a vaga. Mas é o time que o Carlo Ancelotti imagina para estrear contra o Marrocos. Alisson, Wesley, os dois zagueiros, né, titulares, mas amanhã serão... Amanhã não, domingo, perdão. Serão Bremer e Léo Pereira, na lateral esquerda, o Alexandre. Meio de campo com o Bruno

0: a gente vai ver os jogadores um pouquinho com o pé no freio. Mas acho que a gente vai ver sim as ideias sendo desenhadas. A gente vai poder analisar muito bem a parte tática do Brasil nesse jogo. Acho que é um jogo muito parecido que a própria CBF deve ter marcado pensando no jogo com o Haiti. É uma seleção da mesma escola, futebol do Caribe, né? Uma seleção de pouca expressão, que deve vir aqui ao Maracanã para jogar talvez até com uma linha de 5, time bem fechadinho, sair no contra-ataque quando der. Então acho que a gente vai ver o Brasil projetando o jogo contra o Haiti. O Brasil tocando a bola, tentando achar espaço, Vinícius flutuando ali com o Rafinha pela esquerda. Acho que é um teste importante para isso sim. Acho que a escalação do Wesley se deve até a isso, né? A gente vê um Wesley chegando bastante no ataque, atacando bastante, então acho que já é pensando nesse jogo contra o Haiti. Acho difícil, sinceramente, que num jogo, até contra o próprio Marrocos, mas num jogo de mata-mata, principalmente contra uma seleção forte europeia, a gente veja um 4-2-4 com o Wesley. Acho que se for para jogar nesse esquema com 4 atacantes, 2 volantes e 4 defensores, provavelmente o Ibanez vai assumir a lateral direita no mata-mata. Mas acho que tem muita água para rolar até lá. O Ibanez pode entrar num jogo contra o Marrocos, contra a Escócia e mal. E aí o Ancelotti decide, não, vou manter o Wesley. Tem muita coisa, a Copa do Mundo é muito dinâmica. A gente já viu várias vezes os times sendo mexidos, né, durante a Copa. Em 2018 a gente chega com o Renato Gaúcho, o Renato Augusto, certo no meio de campo. Durante a Copa, o Tite vai lá e bota o William no time titular, saca o Renato Augusto, muda a formação e acaba que o Renato entra muito bem contra a Bélgica, no jogo que acabou sendo eliminado. Mas assim, Copa do Mundo tudo é muito dinâmico, ainda mais em um trabalho tão curto. Se o Tite com 2 anos naquela época mudou, imagina o Ancelotti que tem só 1, né? Então assim, é natural que a gente veja muitas alterações. O próprio Luiz Henrique está assumindo a vaga de titular, mas os grandes momentos dele na seleção foram vindo do banco, então pode ser esse cara que rende mais às vezes saindo no banco de reserva, pegando o time descansado. Então vamos ver. Jogo a jogo, eu acho que vai ser um teste interessante. A minha grande expectativa sobre esse jogo é ver Endrick e Rayan tendo minutos. Eu quero ver como os dois vão desempenhar, como os dois vão ter espaço dentro dessa seleção. E não duvido, né? Como eu disse, agora é tudo muito dinâmico. E a vaga do Luiz Henrique ainda está um pouco aberta. Não duvido que um dos dois acabe virando titular na Copa.
1: Cara, são muitas coisas para o Ancelotti ver, o Presuntinho. Até a Copa do Mundo ano de 2026, né? Dois amistosos, claro, você já imagina, e a ideia justamente essa, como o Thiago trouxe pra gente, é você começar a pegar o ritmo de Copa do Mundo, dar entrosamento para os jogadores da seleção. A gente percebe, não percebe, que na seleção é muito difícil você ter esse entrosamento, porque você convive pouco com os jogadores, né? Você convive pouco com seus companheiros de elenco. Você se apresenta na seleção, treina 5, 6 vezes. Joga 2 jogos, no outro dia você já está no clube de novo. Então você tem que botar e tirar a chavinha, o chip da seleção muito rápido. Quando você está numa Copa do Mundo, você tem aí talvez até 50 dias. Então dá para imaginar uma seleção que ela vai evoluindo passo a passo, partida a partida, porque é o momento de encontrar o entrosamento. Você tem um bom período de treinos proveitoso para o elenco se entender para a sequência deste ano de 2026 para a Copa do Mundo. A gente está falando de um ciclo aí de seleção brasileira que, somando os 2 amistosos, pode ter 2 amistosos mais 8 jogos de Copa, 10 jogos. Para você ter uma ideia, Thiago, até aqui o Ancelotti teve 10 jogos no comando da seleção brasileira, né? Então, acho que dá para a gente imaginar uma seleção que vai crescendo ao longo desse caminho, o próprio Ancelotti encontrando no Rayan, no Igor Thiago, no Endrick, no Danilo, no próprio Paquetá, alguns nomes para poder mudar histórias de jogo, poder mudar situações de jogo. Dá para esperar, hein, Presuntinho, no teu entendimento desse jogo contra o Panamá? E como é que você está vendo também essa primeira semana de preparação da seleção brasileira aqui em Terê, Presuntinho?
2: Olha, Marcelo, Terê para os íntimos, né? Terê para os íntimos. Pelo visto, Marcelo Marinho já conhece a noite de Teresópolis há mais tempo. Mas, cara, em relação ao dia a dia daqui, não dá para a gente ter muito feedback, né? Muito feeling, porque sinto que a seleção está mais blindada do que nunca. A seleção está mais blindada do que nunca, mas uma coisa legal que a gente consegue até ver pelas postagens dos jogadores, acima de qualquer coisa, clima leve, os jogadores parecem estar descontraídos. É um grupo experiente. Essa situação de ser o maior número de remanescentes entre uma Copa e outra, com 15 nomes, né? 15 nomes remanescentes entre uma Copa do Mundo e outra, superando 58 a 62, que houve uma repetição próxima. A seleção, ela tem jogadores cascudos para a Copa do Mundo. Por exemplo, o trio de goleiros. Há quem discorde sobre as escolhas, inclusive eu. Para mim, apenas o Alisson dos convocados seria. Mas agora que já foram, é torcer para ficarem bem.

0: é torcer para ficarem bem e fazerem o seu melhor. E a verdade é que há um grupo cascudo, há um grupo mais denso, e ao mesmo tempo que há esse grupo cascudo, Marcelo, há também a coragem de colocar os meninos que pediam passagem. Porque ao mesmo tempo que eu faço uma combinação de 15 atletas remanescentes de uma Copa para outra, eu pela primeira vez desde 94 tenho atletas com menos de 20 anos no meu grupo. Desde Ronaldo Fenômeno em 94, a seleção brasileira não tinha jogadores com menos de 20 anos. E por várias as vezes, no momento da Copa, no momento da escolha, treinadores deram passo para trás na hora de dar chance para um menino que surgiu voando. A gente fala tanto sobre Neymar hoje, por que não lembrar de Neymar e Ganso em 2010? E não foram só esses os únicos casos. Muitas das vezes, quem estava voando perto da Copa por motivo de ou tá muito novo, ou até tá muito velho, não era escolhido para a Copa. O Ancelotti simplesmente ignorou isso. Rayan só jogou uma partida com a camisa da seleção. Para ser exato, foram 10 minutos. Ele jogou com a camisa da seleção. Tá jogando bem? Tem personalidade? Tem tesão de vestir a camisa da seleção? Vai para dentro. Esse moleque eu quero comigo. O Endrick foi escanteado por ele próprio. O Ancelotti escanteou o Endrick em outrora. Tá jogando bem? Tá fazendo gol? Dane-se minhas convicções, é esse que eu quero do meu lado. Então, eu penso que o Ancelotti, ele superou algumas amarras que eu acho que prejudicaram a nossa seleção durante esse tempo. E ao mesmo tempo que a gente tem uma linearidade, uma continuidade de construção de grupo, a gente tem na contramão, mas na verdade não é na contramão, é soma. É soma. Na soma disso, a molecada que tá bem pedindo passagem, ele não teve medo de colocar. Repito, desde 94 não tínhamos jogadores com menos de 20 anos. Naquela ocasião foi o Ronaldo. Nessa a gente tem dois. Endrick e Rayan, inclusive, falou hoje na coletiva. Dois jogadores que, inclusive, são bem próximos ali, né? São 23 dias de diferença entre um e outro. Fico na torcida por essa garotada, fico na torcida pelos experientes. E eu acho que a gente tem uma combinação muito boa para fazer uma grande Copa em relação ao jogo contra o Panamá. Mas uma partida, eu acho, na minha visão, para ganhar confiança, para dar um último abraço na torcida brasileira. Se eu não me engano, não sei se 94, 2002, enfim, acho que a seleção, em um ano que foi campeã, fez o seu último jogo antes de ir embora do Brasil contra o Panamá. Posso estar me enganando em relação ao ano aqui, mas já aconteceu. Mas enfim, eu acho que é muito mais uma partida realmente independente de histórico, prognóstico, da seleção realmente se despedir do seu torcedor, dar um abraço final no seu palco maior, o estádio do Maracanã, contra um adversário frágil, para ganhar confiança, jogar bem, rodar quem tiver que rodar. Para o torcedor cantar, para o torcedor gritar, para o torcedor apoiar. E eu acredito que esse jogo contra o Panamá irá proporcionar tudo isso para a torcida e para a seleção fazer um grande jogo, e eu acredito que fará.
1: Agora, eu queria levantar mais uma bola para vocês. Antes, vou trazer informação, gente, que o Neymar começou o processo de recuperação dele, já está fazendo trabalhos ainda de tênis, mas já está fazendo trabalhos de academia, então isso é importante. Neymar começando o processo de recuperação. Se tudo transcorrer dentro da normalidade, numa perspectiva conservadora, o Neymar volta no jogo contra o Haiti. Numa perspectiva otimista, ele volta contra o Marrocos, mas isso é improvável, até porque a CBF não vai correr o risco, o Ancelotti não vai correr o risco de botar o Neymar sem estar 100%, zero bala, depois de não poder fazer alterações para a Copa. Não faria sentido, então Neymar só vai para campo quando tiver risco, e o risco calculado para ele entrar no gramado sem problemas é contra o Haiti. Escalação da seleção para a Copa. Foi em 2001 que o Brasil jogou contra a equipe do Panamá. O Presunto está me lembrando, 5-0. Nessa reta final, Presuntinho e Thiago, escalação Brasil para a Copa é essa? Ou vocês acham que ainda tem alguma questão? Porque o Gabriel e o Marquinhos lá da Champions são os dois titulares. No gol, é Alisson mesmo, laterais, o Wesley Banks vai depender do jogo. Do meio pra frente, cabe alguém, cabe o Rayan, cabe Endrick, ou não tem isso de time titular na Copa? Como é que você vê, o Thiago Brandão?
2: Eu acho que pra estreia contra Marrocos é isso. Mas assim, como eu disse agora há pouco, Copa é muito dinâmico, Copa com 8 jogos deve ser ainda mais dinâmico. E, de fato, deve ter alguma troca que a gente não espera tanto assim durante a Copa do Mundo. Eu já falei várias vezes em vários programas e não acho impossível isso acontecer. Acho que isso é um cenário bem provável que aconteça, inclusive que num jogo mais pegado de mata-mata o Brasil possa entrar com 3 meio-campistas. É o Luiz Henrique ser sacado, ou vai que um dos outros 3 estejam mal, também sejam sacados, e entre o Danilo ou o Paquetá. Eu acho que isso é um cenário conservador bem possível para um jogo de mata-mata contra uma França, contra uma Inglaterra, contra uma Espanha. acho bem possível, sim, em Portugal, da vida, eu acho bem possível que o Brasil entre com três volantes. Mas assim, é o que eu disse, qualquer jogador pode pegar vaga na Copa do Mundo, Marcelo. Se o Igor Thiago entra, mete dois gols contra a Escócia, mete gol contra o Haiti, é um cenário que pode acontecer. Ninguém vai dizer que o centroavante não pode entrar e meter gol. Ele pode pegar essa vaga, porque não, assim, é tudo muito dinâmico, é momento, na Copa de 2022, a Argentina surge um moleque de 21 anos, do Benfica, pega o meio de campo e muda o time e leva o time junto com os outros, é claro, para o título da Copa do Mundo. Mas a entrada do Enzo Fernandes fez toda a diferença para a Argentina ser campeã e ninguém estava projetando ele como titular. Isso pode acontecer. O Danilo, tomara, né? Que seja o nosso Enzo Fernandes. Entre num jogo de mata-mata, cabe com o jogo, pega a vaga e só solte com o título na, Copa do, na final da Copa do Mundo. Isso pode acontecer. Mas assim, é tudo muito dinâmico. O Neymar pode chegar, entrar bem, fazer um gol decisivo e virar titular, porque também não. Então assim, é tudo, ainda tá tudo muito em aberto. Eu acho que o pouco tempo do Ancelotti com a seleção deixa tudo mais em aberto ainda. E o Ancelotti ser esse técnico também muito flexível, que não se limita a uma formação, a uma ideia de jogo, ele não tem isso como um dogma ali da carreira dele, deixa tudo mais aberto. Então assim, a escalação contra o Marrocos, eu acho que vai ser essa que a gente vai ver, com 4-2-4 com o Luiz Henrique titular. Mas dali pra frente tudo pode acontecer na escalação da seleção.
1: E aí, Presuntinho, quero te ouvir também sobre essa questão de time titular da seleção brasileira pra Copa, Presuntinho.
0: Numa Copa em particular, uma boa valia que um treinador tem que ter é coragem. Treinador na Copa do Mundo tem que ter coragem. Eu acho que esse era talvez o grande defeito do Tite. E não estou chamando o Tite de covarde, não, de forma alguma. Respeito profundamente o profissional e a pessoa. Mas a coragem para fazer o que o jogo te pede. O Thiago frisou bem a situação do Enzo. Cara, quem era Enzo Fernandes e McAllister antes da Copa começar? Quem era? Quem era? E aí eu vou mais além. Quem era o cara que era para ser o protagonista da Argentina abaixo do Messi na última Copa do Mundo? Quem era o melhor jogador argentino do mundo naquele momento ao lado do Messi? Artilheiro do campeonato italiano, Lautaro Martins. Iniciou, a projeção era essa, que era um Di Maria sob dúvidas físicas, e a expectativa era Messi, grande nome, e o Lautaro como o grande coadjuvante. O que aconteceu na Copa, Marcelo? O Lautaro começou muito mal. O Scaloni não pensou duas vezes em botar ele no banco e botar o Julian Álvarez de titular. Ele não pensou duas vezes. Não pensou duas vezes. Treinador em Copa do Mundo tem que ter coragem. A Copa, ela proporciona mudanças. O Enzo e o McAllister viveram a mudança de vida deles dentro de uma Copa do Mundo. Essa é a grande realidade. E a mudança do Scaloni do Lautaro para o Julian, ela é um movimento de coragem. E assim a gente vai andando na história. A Alemanha de 2014, que era uma super seleção da coletividade, ela só foi a seleção da super coletividade na Copa porque o seu grande astro se machucou faltando um mês para a Copa, Marcos Reus. Então, tudo passa por isso. A gente fala tanto sobre a ausência de um 10. Em 94, tivemos a coragem de abrir mão do nosso 10. O Raí, no meio da Copa, deixa de ser titular. E a seleção coletivamente se torna mais competitiva sob a ausência do Raí. Então, a Copa do Mundo, ela é para os corajosos. E eu acho que o Ancelotti é alguém que tem essa característica. E se a Copa do Mundo apresentar uma necessidade de alternância de rota, por exemplo, Bruno Guimarães é o titular. Algum de vocês tem dúvida em relação a isso? Acho que não, né? Não. Não tem dúvida em relação a isso. Mas eu também não tenho dúvida que se o Bruno ramelar e o Danilo entrar comendo a bola como comeu todas as vezes que jogou, e até pela característica de transição que o Danilo tem, tanto ofensiva quanto defensiva, que ele apresentou naquela partida em que marcou. Qual foi o jogo que ele marcou mesmo? O Danilo? Croácia. Uma característica de jogo do Real Madrid, Marcelo. Aquele gol, ele começa com um zagueiro que tem força para iniciar uma transição, Léo Pereira, e para mim é o motivo dele ter sido convocado. O Léo Pereira é um zagueiro de início de transição. O Léo Pereira solta essa bola, o Brasil puxa um contra-ataque. Lembra que a gente falava sobre o Vini quando ele estava no Real Madrid, na seleção, com o Tite? O Vini não joga bem na seleção porque não joga o Real Madrid. Quem era o deck do Real Madrid? O Ancelotti. O Vini sobra na hora do contra-ataque na ponta esquerda. O Léo Pereira inicia a transição. A bola em velocidade na esquerda. Vini vai até a linha de fundo. Puxa a marcação, maior ocupacional pelo lado, atrai para lá. Ataca o fundo, quem responde por dentro? Danilo. Na entrada da área, aparece por ali para poder fazer o gol. Jogada clássica do Real Madrid, do Ancelotti. O zagueiro iniciando a transição. O Vini pronto para puxar o contra-ataque. E algum volante aparecendo como elemento surpresa na entrada da área. Enquanto os outros dois do Real Madrid, Rodrigo Valverde puxava a marcação para dentro, um dos volantes, Modric, Kroos, Casemiro, aparecendo na entrada da área. Então, eu vejo que o Danilo, ele tem muito mais a cara do Ancelotti do que o Bruno Guimarães. Eu vejo isso no Danilo. E talvez, não só na Copa, mas, cara, hoje é dia 29. Até a estreia é dia 13, Missão. Dia 13 estreia do Brasil. É lá que muito tempo. Eu acho que não é nenhuma loucura que antes mesmo do primeiro jogo da Copa, o Danilo conquiste o coração da Antelote.
1: É, vamos ver, né? Isso começa domingo no estádio do Maracanã. 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

0: no ar a Voz do Brasil. As notícias do governo federal que movimentaram o país no dia de hoje.
1: Olá, boa noite.
2: Boa noite para você que nos acompanha em todo o país.
1: Sexta-feira, 29 de maio de 2026.
2: Vamos ao destaque do dia: avanço da economia.
1: Brasil registra crescimento de 1,1% nos primeiros três meses do ano.
2: Produto Interno Bruto foi impulsionado pela agricultura e consumo das famílias. Luana Karen.
3: Em valores correntes, ou seja, sem descontar a inflação, o PIB somou 3,3 trilhões de reais.
1: Recursos para a saúde. Mais 225 milhões de reais serão investidos em equipamentos para cirurgias gerais e oftalmológicas. Graziela Mendonça.
4: São equipamentos para operações como vasectomia, laqueadura e catarata. A expectativa é reduzir o tempo de espera para as cirurgias no Sistema Único de Saúde.
2: Petrobras anuncia 72 bilhões de reais em Sergipe para a fábrica de fertilizantes e exploração de óleo e gás em águas profundas.
1: Durante evento, o presidente Lula pede respeito à soberania brasileira, após Estados Unidos classificarem PCC e Comando Vermelho como grupos terroristas.
5: Não aceitamos ser tratado como moleque. Nós não sabemos ser tratado como se fosse uma republiqueta. Não brinque com a soberania desse país, não brinque com a nossa democracia, não duvidem das coisas que nós fazemos aqui nesse país.
2: Move Brasil, já está disponível financiamento para a compra de novos caminhões e ônibus mais seguros e sustentáveis.
1: Hoje, na apresentação da Voz do Brasil, Mariana Jungmann e Luciano Seixas.
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1: O consumo das famílias e a agricultura ajudaram no crescimento.